0: Washington está a ser humilhado pelo Irão. Também, da última noite, a carta escrita por Donald Trump aos congressistas, onde diz que as hostilidades no Irão estão terminadas e que, por isso, não vai pedir o prolongamento ao Congresso, um procedimento obrigatório, agora que a guerra alcançou 60 dias e que nunca foi pedido, relembra o presidente dos Estados Unidos. Ainda assim, Trump afirmou já várias vezes que não vai largar a questão irariana. Nas últimas horas, o Departamento de Estado aprovou a possível venda de mais de 8 mil milhões de euros em armamento para Israel e a países sunitas do Golfo Pérsico, números divulgados pouco depois de Trump classificar como insuficiente a mais recente proposta de paz do Irão. Por cá, o Primeiro-Ministro volta a pressionar o GT a ceder e, segundo diz, a deixar-se de teimosias sobre a reforma laboral. Na tarde de sexta-feira, em Melgaço, o Primeiro-Ministro afirmou que há sempre espaço para negociar, mas insistiu que o Governo já não vai abdicar mais, sob pena de desistir das convicções.
1: Há sempre espaço e o Governo tem dado mostras de uma disponibilidade total. Temos uma grande convicção de que, em concertação, é possível concedências, naturalmente. O GT tem toda a legitimidade e liberdade de dizer: nós não queremos ceder. Não tem, é o direito de dizer que a teimosia é nossa. Isso não tem. Porque, francamente, isso não é justo. Queremos dar também aos parceiros sociais sindicais uma última oportunidade para poder manifestar cedência. Há condições para isso. O Governo, há uma coisa que não faz, é abandonar as suas convicções.
0: Declarações do Primeiro-Ministro em resposta ao secretário-geral do GT, Mário Mourão, que na festa do 1º de maio no Estádio do Jamor rejeitou que o eventual falhanço das negociações seja culpa dos sindicatos. Já no desfile da CGTP, o secretário-geral Tiago Oliveira apelou às centenas de manifestantes que participem na greve geral, confirmada para 3 de junho.
2: Vamos afirmar a nossa indignação e protesto. A exigência de uma vida melhor, da derrota do pacote laboral. Vamos afirmar a poderosa força dos trabalhadores. Todos juntos, camaradas, vamos realizar uma grande greve geral no próximo dia 3 de junho.
0: Para quinta-feira está marcada a última reunião da Concertação Social, onde a CGTP não participa, uma vez mais. Se não houver acordo, a Ministra do Trabalho diz que vai enviar a proposta inicial do Governo para o Parlamento. A fechar no futebol, o Porto pode ser campeão já este sábado, caso vença o Alverca, mas o treinador portista Francesco Farioli diz que não quer que o entusiasmo distraia os jogadores. O jogo no Dragão começa às 8:30 da noite. Antes joga o Benfica, que luta pelo segundo lugar, num jogo em casa do Famalicão, às 6 da tarde. Está tudo em rr.pt.
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5: Boa noite, está com a Renascença. O meu nome é Manuel Cabral, espero que tenha uma excelente noite. E eu tenho aqui uma cusquice para lhe contar. É que esta semana o rei Dom Carlos de Inglaterra foi aos Estados Unidos visitar o presidente Donald Trump. E este presidente, que é conhecido por fazer umas afirmações que nos deixam de queixo caído, fez uma que o vai surpreender. Eu conto sobre isto já a seguir. Antes disso, ainda ouvimos a Taylor Swift. Esta chama-se The Fate of Ophelia. Boa noite.

Salvador Sobral na Renascença com Amar pelos Dois, a música que valeu a Portugal o título de vencedor da Eurovisão em 2016. E se gostava de oferecer um presente à pessoa de quem mais gosta, mas não o consegue fazer a cantar porque não tem a voz lindíssima do Salvador Sobral, então eu tenho aqui uma possibilidade de dar o presente que a sua pessoa preferida no mundo mais vai gostar de receber. 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E agora, para ouvir aqui na Renascença, temos The Killers. Esta chama-se Somebody Told Me. É para pôr mais alto e para cantar. Está com a Renascença sempre, nunca igual. Boa noite.

0: Dona Lewis na Renascença com I Love You Always Forever, uma música bastante romântica e é de romance que nós falamos porque Donald Trump deixou cair uma afirmação que me deixou bastante surpreendido. Então não é que a mãe do presidente norte-americano tinha um fraquinho, uma crush pelo rei Dom Carlos de Inglaterra? Eu não vou dizer que não percebo. Eu acho que toda a gente tem aquele imaginário de um dia casar com uma princesa ou com um príncipe. A ideia da Disney, do príncipe encantado. Ainda por cima, um príncipe inglês que lhe permitiria ir para o Buckingham Palace a cenar ao povo de Londres. Eu acho isto uma coisa incrível. Não me surpreende nada que a mãe do Donald Trump quisesse. Mas pronto, não conseguiu casar com um príncipe, mas teve um filho presidente. Já nem tudo é mau. E agora, para ouvir aqui na Renascença, é a Bárbara Bandeira. Esta chama-se Marcha. Boa noite.
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David Fonseca na Renascença com Someone That Cannot Love. E agora vamos ouvir uma artista que tem uma carreira que parece uma maratona, não só porque já vai longa, mas porque ela não se cansa de nos surpreender. Estou a falar da Madonna, que depois de anos e anos a trazer-nos imensos sucessos, agora volta a surpreender ao lado de uma artista da geração mais nova, Sabrina Carpenter. Elas que atuaram juntas no Coachella há poucas semanas, agora lançaram uma música em parceria. Chama-se Bring Your Love. Eu ainda não ouvi, mas estou muito curioso. Ouvimos agora aqui na Renascença a Madonna com um dos seus sucessos que eu tenho a certeza que sabe cantar de cor. Esta chama-se La Isla Bonita. Está com a Renascença sempre, nunca igual. Ponha mais alto e aproveite. La Isla Bonita.

0: É Bruno Mars a sair triunfalmente com este Risk It All, e o que também está a acabar de maneira triunfal é o Campeonato Português de Futebol, que está ao rubro e continua a ser acompanhado de perto aqui na Renascença. Hoje, a partir das 5h40, temos Bola Branca Especial e depois, a partir das 6h, o relato do jogo Famalicão-Benfica. A partir das 8h30, joga o Porto e o Alverca com relato aqui na Renascença. Segunda-feira, continua a jornada desportiva. A partir das 8h05, há Bola Branca e depois, às 8h15, o relato do jogo do Sporting contra o Vitória Sport Clube. É muito futebol para acompanhar aqui na Renascença, até sabermos quem é que é o campeão deste ano da temporada 25-26. E agora, para ouvir aqui na sua rádio, é Paulo Gonzo, com Seite de Cor. Está com a Renascença sempre, nunca igual. Boa noite!
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James Arthur na Renascença com Say You Won't Let Go. E agora vamos espreitar o tempo para hoje. No Porto, a máxima é de 18 graus. Lisboa chega aos 19 e Évora aos 21. Faro tem máximas de 20 graus e temos um dia de sol com algumas nuvens por todo o país. Portanto, leve um casaquinho, não vá refrescar quando o sol se esconde atrás das nuvens. Já nas ilhas, Ponta Delgada tem máxima de 15 e o Funchal de 22, com a possibilidade de aguaceiros em ambas as ilhas. Portanto, leve um guarda-chuva. E agora, a chegar aqui à Renascença estão alentejanos. Os primeiros alentejanos a chegar são os vizinhos, com o pobre ex-namorado que toca já a seguir, e depois a Catarina Cascagulho, que lhe faz companhia por aqui até às 7 da manhã. O meu nome é Manuel Cabral e despeço-me por hoje. Espero que tenham um ótimo fim de semana. Já a seguir, temos as notícias para atualizar a informação. Está com a Renascença sempre, nunca igual. Boa noite.

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1: Boa noite, são 2 da manhã, uma nos Açores. Está com a Renascença, fica a saber o que há a destacar a esta hora.
2: Donald Trump anuncia o fim das hostilidades no Irão, mas reforça o financiamento a Israel. O Futebol do Porto pode ser campeão este sábado. O presidente dos Estados Unidos anuncia o fim das hostilidades no Irão. Segundo a lei norte-americana, Donald Trump era obrigado a pedir esta sexta-feira, em que se completaram 2 meses do conflito, uma autorização especial para prosseguir com a operação militar. Trump já enviou uma carta ao Congresso em que informa da decisão, ainda assim não afasta novas ofensivas, e nas últimas horas o Departamento de Estado aprovou a possível venda de mais de 8 mil milhões de euros em armamento para Israel e países sunitas no Golfo Pérsico, até porque, diz Donald Trump, a mais recente proposta do Irão continua a desagradar.
3: Eles querem chegar a um acordo, mas não estou satisfeito com ele. Por isso veremos o que acontece. O Irão quer fazer um acordo porque, essencialmente, já não tem forças militares, mas não estou satisfeito com isso. Não procura a aprovação do Congresso porque nunca foi tentado antes. Já houve muitas vezes e nunca ninguém o fez antes. Consideram-na totalmente inconstitucional, mas estamos sempre em contacto com o Congresso. Nunca foi utilizado antes. E por que haveríamos de ser diferentes?
2: Donald Trump, na última tarde, à saída da Casa Branca, onde anunciou também um aumento de tarifas para 25% sobre os automóveis e caminhões europeus, decisão que Bruxelas considera inaceitável e que prova, mais uma vez, que Trump não é um parceiro confiável. Já a Associação Alemã da Indústria Automóvel, que tem como membros a Audi, BMW, Mercedes e Volkswagen, prevê que as novas tarifas dificultem ainda mais a situação atual no setor, apelando por isso a negociações urgentes entre a União Europeia e Washington. Por cá, o Dia do Trabalhador ficou marcado pela reforma legislativa que está a ser negociada na concertação social. Para o Primeiro-Ministro, o sucesso das negociações depende daquilo que diz ser a teimosia da UGT. Durante a tarde, Luís Montenegro disse que há sempre espaço para negociar com os sindicatos, mas avisou que o Governo não cede nas traves mestras. Já o líder da UGT, Mário Mourão, rejeitou durante a tarde que o eventual falhanço das negociações seja culpa dos sindicatos.
4: A responsabilidade de não aproveitar os resultados do diálogo social será sempre do Governo. A responsabilidade de ter apresentado um projeto que o país não precisa e não pediu e que os trabalhadores portugueses recusam é deste Governo.
2: Mário Mourão, da UGT. Para quinta-feira está marcada uma última reunião da concertação social. Se falhar, a Ministra do Trabalho diz que vai enviar a proposta inicial do Governo para o Parlamento. No futebol, dia de decisões para o Porto, que se vencer em caso do Alverca, sagra-se campeão 3 anos depois. O treinador Francesco Farioli sabe que a festa está a um passo de bebê, mas não quer distrações.
5: Estamos completamente cientes do que o jogo de amanhã pode significar, mas o foco tem de estar no presente, no jogo, sem distrações, sem pensar em qualquer tipo de festejo. O que também aprendemos com os resultados desta semana é que nada está feito até o momento em que acaba.
2: Porto Alverca, hoje às 8:30 da noite, antes às 6:30 da tarde, Famalicão Benfica, tudo para seguir na antena e no site da Renascença.
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1: Espero que tenha um ótimo fim de semana ao som da Renascença, sempre, nunca igual. Eu sou a Catarina Cascabulho, faço-lhe companhia até às 7.

0: É a música nova do Nuno Ribeiro a tocar aqui na Renascença, chama-se Saloia. Espero que tenha um ótimo sábado, um bom fim de semana, sempre, nunca igual. 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

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Eu sou Catarina Cascabulho e hoje é dia de dar os parabéns a David Beckham, que faz 51 anos. Nasceu a 2 de maio de 1975 em Londres. E se gostava de saber mais sobre a vida de David Beckham, também sobre a sua relação com Victoria Beckham, veja a série documental Beckham, está disponível na Netflix. Já tem uns aninhos, mas caso lhe tenha escapado, garanto que vale muito a pena para ficar a saber mais sobre este casal tão mediático.

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Olivia Dean com a música nova So Easy to Fall in Love. Ela que arrancou na semana passada a sua digressão de 2026 do disco The Art of Loving. Começou no Reino Unido, vai passar pela Bélgica, Holanda, Alemanha, Dinamarca, bem, tantos países. E Portugal, infelizmente, ficou fora da lista. Eu ainda estou a torcer para que Olivia Dean venha a Portugal em breve. Agora tem para ouvir I Love Rock and Roll.

bem na estrada, espero que faça uma ótima viagem ao som da Renascença, sempre, nunca igual. Eu sou a Catarina Cascabulho, faço-lhe companhia noite fora, até bem perto das 7 da manhã. Já daqui a pouco, às 3 em ponto, há notícias para ficar a par com a atualidade. Primeiro, ainda tem para ouvir mais música, esta é do Bruno Mars.

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1: Bom fim de semana com a Renascença. São 3 da manhã, 2 nos Açores. Vamos às notícias.
2: Estados Unidos anunciam o fim das hostilidades no Irão. Lei laboral, Luís Montenegro culpa a teimosia da UGT caso falhem as negociações na consultação social. Boa noite. O Presidente dos Estados Unidos anuncia o fim das hostilidades no Irão. Segundo a lei norte-americana, Donald Trump era obrigado a pedir esta sexta-feira, em que se completaram 2 meses do conflito, uma autorização especial para prosseguir com a operação militar. Trump já enviou uma carta ao Congresso em que informa desta decisão. Ainda assim, não afasta novas ofensivas. Também nas últimas horas, o Departamento de Estado norte-americano aprovou a possível venda de mais de 8 mil milhões de euros em armamento para Israel e países sunitas do Golfo Pérsico. O presidente dos Estados Unidos diz que a proposta mais recente do Irão continua a desagradar os norte-americanos.
3: Eles querem chegar a um acordo, mas não estou satisfeito com ele. Por isso veremos o que acontece. O Irão quer fazer um acordo porque, essencialmente, já não tem forças militares, mas não estou satisfeito com isso. Não procura a aprovação do Congresso porque nunca foi tentado antes. Já houve muitas vezes e nunca ninguém o fez antes. Consideram-na totalmente inconstitucional, mas estamos sempre em contacto com o Congresso. Nunca foi utilizado antes e por que haveríamos de ser diferentes?
2: Donald Trump, na última tarde, à saída da Casa Branca, entretanto, foi também revelado que os Estados Unidos vão retirar 5 mil tropas da Alemanha, de um total de 35 mil alocadas no país. A decisão foi anunciada na última noite pelo Pentágono, pelo menos menos de uma semana depois das polémicas declarações do chanceler alemão Merz, que afirmou que Washington está a ser humilhado pelo Irão. Por cá, dia do trabalhador marcado pela reforma laboral, as negociações estão a chegar ao fim, sem grandes expectativas de entendimento, que, caso não se concretize, será por culpa da teimosia do UGT, diz o Primeiro-Ministro durante a tarde em Melgaço. Luís Montenegro reafirmou a vontade de negociação do Governo, mas rejeita ceder nas traves mestras da proposta. Antes, na festa organizada pela UGT no Jamor, o secretário-geral da Central Sindical, Mário Mourão, rejeitou durante a tarde que o eventual falhanço das negociações seja devido aos sindicatos. Caso falhe a negociação na consultação social na quinta-feira, a Ministra do Trabalho já disse que o diploma seguirá na sua versão original para o Parlamento. A Operação Influencer, o Chega quer avançar com uma comissão de inquérito e chamar António Costa ao Parlamento. Em causa, a aparente contradição do antigo Primeiro-Ministro sobre o projeto de um centro de dados em Sines e que foi revelada esta semana pela CNN Portugal. Na última tarde, o líder do Chega avisou que vai forçar a CPI se for chumbada pelos outros partidos e deixou críticas ao Partido Socialista.
4: É incompreensível que alguns tenham insistido numa comissão de inquérito à Spinum Viva devido a atos eventualmente ilícitos do Primeiro-Ministro, mas achem que não é preciso uma comissão de inquérito a um ex-Primeiro-Ministro que comprovadamente e verificadamente permitiu ou fechou os olhos a influência indevida sobre negócios de milhões dos contribuintes portugueses. Por isso, se não for aprovada, como espero, no Parlamento, avançaremos putestativamente para esta comissão de inquérito.
2: André Ventura, na sede nacional do Chega, quer forçar uma comissão de inquérito ao processo influencer. A fechar, um conselho para quem precisa de abastecer o depósito do carro, o melhor é ir à bomba até domingo. Na próxima semana, o litro do gasóleo fica 10 cêntimos mais caro. No caso da gasolina, o aumento é de 6 cêntimos e meio por litro. Está tudo em rr.pt.
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1: Espero que tenham um ótimo fim de semana com a Renascença e se está a ser um fim de semana prolongado, aproveite-o da melhor forma, claro, sempre na nossa companhia. Eu sou a Catarina Cascabulho, estou por aqui até às 7. A começar a hora, tem para ouvir a música nova da Ray.

Esta é daquelas canções que já sabe a verão. 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

0: São os Smash Mouth a tocar aqui na Renascença. Esta música que ficou ainda mais famosa depois de fazer parte da banda sonora de Shrek, que nem a propósito está a fazer 25 anos. Foi em 2001 que estreou o primeiro filme do Shrek. Por isso mesmo vai voltar às salas de cinema, mas só nos Estados Unidos, infelizmente. Aqui em Portugal, olhe, temos de ver em casa. Recorde, aproveite este fim de semana para isso, para ver os filmes de Shrek. Até porque no próximo ano chega o quinto filme desta saga.
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Bom sábado com a Renascença, eu sou a Catarina Cascabulho, desejo-lhe uma ótima viagem se for caso disso e obrigada pela boleia. Agora tem para ouvir os vizinhos, eles que ganharam o prémio Play de Canção do Ano na semana passada e tocam agora na Renascença. Daqui a pouco às 4 há notícias, fique por aí.

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1: Boa noite, são 4 da manhã em Portugal Continental e na Madeira, 3 nos Açores. Está com a Renascença, fica agora com a edição das 4.
2: Leila Boral, Luís Monteiro culpa a teimosia da UGT caso falhem as negociações na consultação social. Está para um filtro, o Porto pode sagrar-se hoje campeão nacional. Boa noite, o Primeiro-Ministro volta a pressionar o GT a ceder e, segundo diz, a deixar-se de teimosias sobre a reforma laboral. Na tarde de sexta-feira, em Melgaço, o Primeiro-Ministro afirmou que há sempre espaço para negociar, mas insistiu que o Governo já não vai abdicar mais, sob pena de desistir de convicções importantes.
3: Há sempre espaço e o Governo tem dado mostras de uma disponibilidade total. Temos uma grande convicção de que, em concertação, é possível concedências, naturalmente. A UGT tem toda a legitimidade e liberdade de dizer: nós não queremos ceder. Não tem, é o direito de dizer que a teimosia é nossa. Isso não tem. Porque, francamente, isso não é justo. Queremos dar também aos parceiros sociais sindicais uma última oportunidade para poder manifestar cedência. Há condições para isso. O Governo, há uma coisa que não faz, é abandonar as suas convicções.
2: Declarações do Primeiro-Ministro em resposta ao secretário-geral do GT, Mário Mourão, que na festa do 1 de maio no estádio do Jamor rejeitou que o eventual falhanço das negociações seja culpa dos sindicatos. Iniciativa onde também participou o líder socialista José Luís Carneiro, que se juntou às críticas ao Governo.
4: Primeiro-Ministro, faço-lhe um apelo, deve deixar cair esta teimosia e deixar cair este pacote laboral, porque ele ofende particularmente, é ofensivo dos mais jovens, das mulheres trabalhadoras, dos mais vulneráveis e ofende particularmente as famílias portuguesas.
2: José Luís Carneiro, caso a reunião marcada para quinta-feira, a última de negociação do pacote laboral, falhar esse entendimento, o diploma original seguirá para o Parlamento, assim prometeu a Ministra do Trabalho. O Presidente dos Estados Unidos anuncia o fim das hostilidades no Irão. Segundo a lei norte-americana, Donald Trump era obrigado a pedir esta sexta-feira, em que se completaram 2 meses de conflito,

E se gostou de ouvir esta no carro, então vai gostar mesmo de ouvir a versão ao vivo e em acústico que a Joana Almeirante fez no Takeaway, o programa da tarde da Renascença. Vale muito, muito a pena. Está disponível no nosso canal do YouTube e também no nosso site rr.pt. Agora tem para ouvir a música nova que junta David Guetta, Teddy Swims e Tones and I. Bom sábado.

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Breakfast in America. Eu estive em Nova Iorque no início deste ano e se há coisa da qual eu tenho saudades é dos pequenos almoços, especificamente num sítio muito giro que é o Tom's Restaurant, onde tomei o primeiro pequeno almoço em Nova Iorque e que é o restaurante que foi utilizado, a fachada do restaurante foi utilizada para a série Seinfeld. Portanto, foi espetacular. Que viagem agora até aos Estados Unidos. Eu sou a Catarina Cascabulho, estou por aqui até às 7 da manhã. Daqui a pouco há notícias para ficar a par com a atualidade. Continuo desse lado.

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2: Bom dia, são 5 da manhã, 4 nos Açores. Está com a Renascença, fica agora a conhecer os títulos da edição das 5.
3: Os portistas podem fazer a festa do campeonato esta noite, caso o Futebol Clube do Porto vença o Alverca no Dragão. Estados Unidos anunciam o fim das hostilidades no Irão. O Futebol Clube do Porto pode conquistar hoje o campeonato, para isso basta vencer na recepção ao Alverca esta noite. 3 anos depois, o Porto está a um passo de fazer a festa, mas o treinador Francesco Farioli contém o entusiasmo e pede concentração máxima durante a partida.
4: Estamos completamente cientes do que o jogo de amanhã pode significar, mas o foco tem de estar no presente, no jogo, sem distrações, sem pensar em qualquer tipo de festejo. O que também aprendemos com os resultados desta semana é que nada está feito até o momento em que acaba.
3: Francesco Farioli, esta sexta-feira, na antevisão do jogo que pode selar a conquista do campeonato, Porto Alverca no Dragão, assim que é, às 8h30 da noite, para acompanhar aqui na Renascença. Antes pode também acompanhar o Famalicão Benfica, às 6 da tarde. As Águias querem garantir o segundo lugar. Nesta altura, levam 2 pontos de vantagem sobre o Sporting, o terceiro classificado. O Dia do Trabalhador ficou marcado pela forte contestação sindical à reforma laboral do governo. No 1 de maio, o Primeiro-Ministro voltou a pressionar o GT e, segundo diz, a deixar-se de teimosias sobre a proposta de alteração às leis do trabalho. Na tarde de sexta-feira, em Melgaço, Luís Montenegro afirmou que há sempre espaço para negociar, mas insistiu que o governo já não vai abdicar mais, sob pena de desistir de convicções importantes.
5: Há sempre espaço e o Governo tem dado mostras de uma disponibilidade total. Temos uma grande convicção de que em concertação é possível concedências, naturalmente. A UGT tem toda a legitimidade e liberdade de dizer nós não queremos ceder. Não tem, é o direito de dizer que a teimosia é nossa. Isso não tem. Porque, francamente, isso não é justo. Queremos dar também aos parceiros sociais sindicais uma última oportunidade para poder manifestar cedência. Há condições para isso. O governo há uma coisa que não faz, é abandonar as suas convicções.
3: Luís Montenegro que respondia ao secretário-geral do GT, Mário Mourão, que na festa do 1 de maio no estádio do Jamor rejeitou que o eventual avalanço das negociações seja culpa dos sindicatos.
6: A responsabilidade de não aproveitar os resultados do diálogo social será sempre do governo. A responsabilidade de ter apresentado um projeto que o país não precisa e não pediu e que os trabalhadores portugueses recusam. É deste governo.
3: Mário Mourão da UGT, para quinta-feira está marcada a última reunião da concertação social. Se não houver acordo, o Ministro do Trabalho diz que vai enviar a proposta inicial do Governo para o Parlamento. A fechar, o Presidente dos Estados Unidos anuncia o fim das hostilidades no Irão. A lei norte-americana obrigava Donald Trump a pedir esta sexta-feira, em que se completaram 2 meses do conflito, uma autorização especial para prosseguir com a operação militar. Trump já enviou uma carta ao Congresso em que informa desta decisão. Ainda assim não afasta novas ofensivas, até porque que a proposta mais recente do Irão continua a desagradar. Nas últimas horas, o Departamento de Estado aprovou a possível venda de mais de 8 mil milhões de euros em armamento para Israel e a países sunitas no Golfo Pérsico. Está tudo em rr.pt.
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1: E se ainda não segue a Renascença nas redes sociais, trate disso. Estamos em todo o lado, na rádio e também no digital, 24/7, com muitos conteúdos que não vai mesmo querer perder. Ainda bem que está desse lado neste sábado de manhã. Bom dia, bom fim de semana. Eu sou a Catarina Cascabulho, faço-lhe companhia aqui na Renascença até às 7 da manhã. Até lá, ainda tem muita música para ouvir. E a começar a hora temos um artista que eu acho que promete. É uma das mais recentes vozes da pop, Somber, Boa Viagem.

É o Jorge Palma a tocar aqui na Renascença, ele que foi distinguido com o Prémio Carreira na última edição dos Prémios Play, os prémios que permeiam a música portuguesa, e este foi muito bem entregue. A música segue aqui na Renascença com o Shawn Mendes.

0: Golden Retrievers, tem mesmo de ver o mais recente videoclipe do David Fonseca, em que ele passeia, eu diria que uns 6 ou 7 cães. Vale muito a pena ver o videoclipe. A música chama-se Nada a Perder e toca já a seguir.
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Bom fim de semana com a Renascença, sempre, nunca igual. Eu sou a Catarina Cascabulho e deixo-me dar-lhe um conselho. 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

Taylor Swift a tocar aqui na Renascença, ela que já está em contagem decrescente para aquele que, pelo menos para mim, vai ser o casamento do ano. Taylor Swift vai casar no dia 3 de julho com Travis Kelce, jogador de futebol americano, e é precisamente de futebol que falamos agora, porque hoje é um dia de emoções fortes. Há bola branca para acompanhar na Renascença logo a partir das 5h40 e não perder pitada do Famalicão Benfica, que acontece às 6 da tarde, e depois o Futebol Clube do Porto Alverca às 8h30. São jogos muito importantes para acompanhar na Bola Branca da Renascença.

É impossível ficar indiferente à voz de Bryan Adams. Que boa música para ouvir neste sábado de manhã. Ainda bem que está com a Renascença, sempre, nunca igual. Eu sou Catarina Cascabulho, faço-lhe companhia até bem perto das 7 da manhã. Daqui a pouco, às 6, há notícias para ficar a par com a atualidade. Antes disso, há mais música para ouvir. Esta é nova, é da Bárbara Bandeira e chama-se Marcha.

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2: Bom dia, são 6 da manhã, 5 nos Açores. É tempo de notícias aqui na Renascença. Fica a saber o que há a destacar esta hora.
3: Pode fazer-se hoje a festa nos Aliados. O Clube Porto é campeão nacional se vencer na recepção à Alverca. Montenegro pede ao GT que se deixe de teimosias e aprova a lei laboral. Bom dia, o Futebol Clube Porto pode conquistar hoje o campeonato, para isso basta vencer na recepção ao Alverca. Três anos depois, o Porto está a um passo de fazer festa, mas o treinador Francesco Farioli contém o entusiasmo e pede concentração máxima durante a partida.
4: Estamos completamente cientes do que o jogo de amanhã pode significar, mas o foco tem de estar no presente, no jogo, sem distrações, sem pensar em qualquer tipo de festejo. O que também aprendemos com os resultados desta semana é que nada está feito até o momento em que acaba.
3: Francesco Farioli, esta sexta-feira, na antevisão do jogo que pode selar a conquista do campeonato, Porto Alverca no Dragão, às 8:30 da noite. Já o Benfica quer garantir o segundo lugar. Nesta altura leva 2 pontos de vantagem sobre o Sporting, terceiro classificado. Mourinho prevê uma reta final desafiante.
5: O Benfica joga com o quarto classificado, joga com o quinto classificado e joga com o sétimo ou oitavo, mas que é uma das equipas que melhor joga no campeonato. O nosso calendário é muito mais difícil. Se olharmos nessa direção, é mais difícil para nós do que para eles. Se olharmos no pragmatismo dos números, nós temos vantagem porque só dependemos de nós próprios.
3: O Benfica joga em casa do Famalicão às 6 da tarde, depois o Porto recebe o Alverca no Dragão às 8:30 da noite. Se conseguirem os 3 pontos, os Dragões conquistam o campeonato. Tudo para acompanhar aqui na Renascença. No Dia do Trabalhador, o Primeiro-Ministro voltou a pressionar o UGT a ceder e, segundo diz, a deixar-se de teimosias sobre a proposta de alteração às leis do trabalho em Melgaço. Luís Montenegro afirmou que há sempre espaço para negociar, mas insistiu que o Governo já não vai abdicar mais, sob pena de desistir de convicções importantes.
6: Há sempre espaço e o Governo tem dado mostras de uma disponibilidade total. Temos uma grande convicção de que em concertação é possível concedências, naturalmente. A UGT tem toda a legitimidade e liberdade de dizer nós não queremos ceder. Não tem, é o direito de dizer que a teimosia é nossa. Isso não tem. Porque, francamente, isso não é justo. Queremos dar também aos parceiros sociais sindicais uma última oportunidade para poder manifestar cedência. Há condições para isso. O Governo há uma coisa que não faz, é abandonar as suas convicções.
3: Luís Montenegro, em resposta ao secretário-geral do UGT, Mário Mourão, que na festa do 1º de maio no Estádio do Jamor rejeitou que o eventual falhanço das negociações seja culpa dos sindicatos. A última reunião da concertação social realiza-se na quinta-feira. Se não houver acordo, a versão original que foi apresentada à concertação social seguirá para o Parlamento. O presidente dos Estados Unidos anuncia o fim das hostilidades no Irão. A lei norte-americana obrigava Donald Trump a pedir nesta sexta-feira, em que se completaram 2 meses do conflito, uma autorização especial para prosseguir com a operação militar. Trump já enviou uma carta ao Congresso em que informa desta decisão. Ainda assim, diz que não descarta novas ofensivas no Irão. Notícias daqui a uma hora com a Maria João Costa. Eu sou Jaime Dantas. Tenha um ótimo sábado.
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2: Tenham um ótimo fim de semana com a Renascença, sempre Nunca igual, já sabe. Eu sou a Catarina Cascabulho, faço-lhe companhia até às 7 da manhã. Agora tem para ouvir os The Script.

Bom fim de semana com a Renascença. 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
1: 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Já a seguir tem para ouvir o Summer, Nuno Ribeiro e Sting. Continuo por aí.
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Aproveite este sábado para isso. Agora tem para ouvir o Benson Boone na Renascença. Bom fim de semana.

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2: Quero que estamos a rolar em Pessoal Verano. 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

Bom fim de semana com a Renascença, sempre, nunca igual. 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

Bom fim de semana com a Renascença. Eu sou a Catarina Cascabulho, já estou de saída. Regresso amanhã, a partir das 2 da manhã, mas continuo desse lado porque está mesmo aí a chegar a Carla Rocha, que fica consigo a partir das 7 e lhe traz mais um episódio do podcast Ouvir o Mundo. Não perca!

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0: Há palavras que impressionam, mas são as obras que revelam. No Evangelho de hoje, Jesus responde a Filipe com uma certa surpresa. Há tanto tempo estou convosco e não me conheces? E explica, quem o vê, vê o Pai, sobretudo pelas obras. Jesus não se apresenta com teorias complicadas. Ele mostra Deus em atitudes de cura, acolhimento, perdão, libertação do mal. As suas ações tornam visível o invisível. É como se dissesse, queres saber quem Deus é? Olha para aquilo que eu faço. Também na nossa vida acontece o mesmo. Podemos dizer muitas coisas sobre nós, as intenções, as ideias, até a nossa fé. Mas no fundo são as ações que nos definem. O bem que fazemos ou deixamos de fazer revela quem somos de verdade. Luís de Camões escreveu, mudam-se os tempos, mudam-se as vontades. Mas há algo que não muda. A verdade do coração manifesta-se nas obras. Não basta querer o bem, é preciso fazê-lo. A fé cristã não é apenas acreditar em algo, é tornar visível alguém. Isso acontece quando as nossas ações falam mais alto do que as palavras. Porque no fim, somos aquilo que fazemos. E é pelas nossas obras que os outros poderão reconhecer, ou não, a presença de Deus em nós. Escreve-nos São João. Disse-lhe Filipe, Senhor, mostra-nos o Pai e isto nos basta. Respondeu-lhe Jesus, há tanto tempo estou convosco e não me conheces, Filipe. Quem me vê, vê o Pai. Como podes tu dizer, mostra-nos o Pai? Não acreditas que eu estou no Pai e o Pai está em mim? As palavras que vos digo não as digo por mim próprio, mas é o Pai, permanecendo em mim, que faz as obras. Acreditai-me. Eu estou no Pai e o Pai está em mim. Acreditai ao menos pelas minhas obras. Sou o Padre Vítor Gonçalves. Consigo a olhar o dia.
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2: Bom dia, são 7 horas as notícias. Emoções do campeonato ao rubro este sábado. O Porto pode fazer já a festa. Casamentos em Portugal. Há 15 anos que não se celebravam tantos matrimónios. Olá, viva, muito bom dia. Para duas jornadas do fim do campeonato, o Futebol Clube do Porto pode fazer já hoje a festa do título. O Porto recebe o Alverca e basta vencer para garantir a competição. Há 3 anos que os Dragões não conquistam o campeonato. O treinador Francesco Farioli pede concentração máxima.
3: Estamos completamente cientes do que o jogo de amanhã pode significar, mas o foco tem de estar no presente, no jogo, sem distrações, sem pensar em qualquer tipo de festejo. O que também aprendemos com os resultados desta semana é que nada está feito até o momento em que acaba.
2: Um ano depois de Francisco Farioli ter perdido o título nos Países Baixos, no Ajax, Farioli está então à distância de uma vitória de ser campeão agora com o Futebol Clube do Porto. A Renascença publica este domingo o podcast O Código Farioli, sobre a vida e a carreira do treinador dos Dragões. O internacional italiano Daniele Rugani, ex-jogador do Ajax, é um dos entrevistados e acredita que Farioli ficou com uma dívida com a sorte.
3: As lágrimas, as emoções que ele não conseguiu conter. É uma imagem que tenho na minha cabeça. Espero vê-lo com outras emoções no final das próximas épocas, especialmente neste ano.
2: Este registo de Rugani a descrever a tristeza de Farioli quando há um ano deixou escapar o campeonato nos Países Baixos. É um excerto do podcast da Renascença, O Código Farioli, que estreia amanhã. Ainda hoje, antes do jogo do Porto, o Benfica quer garantir o segundo lugar. Nesta altura levam 2 pontos de vantagem sobre o Sporting, o terceiro classificado. Mourinho prevê uma reta final desafiante.
4: O Benfica joga com o quarto classificado, joga com o quinto classificado e joga com o sétimo ou oitavo, mas que é uma das equipas que melhor joga no campeonato. O nosso calendário é muito mais difícil. Se olharmos nessa direção, é mais difícil para nós do que para eles. Se olharmos no pragmatismo dos números, nós temos vantagem porque só dependemos de nós próprios.
2: José Mourinho, o Benfica joga em casa, do Famalicão, às 6 da tarde. Depois o Porto recebe o Alverca, no Dragão, às 8:30 da noite. Se conseguirem os 3 pontos, os Dragões conquistam então o campeonato. Tudo para acompanhar aqui na Renascença e em rr.pt. O Luís Montenegro volta a pressionar o GT a ceder e, segundo diz, a deixar-se de teimosias sobre a proposta de alteração às leis do trabalho. Ontem, na reta final do Dia do Trabalhador em Melgaço, Luís Montenegro afirmou que há sempre espaço para negociar, mas insiste que o governo já não vai abdicar mais, sob pena de desistir daquilo que considera serem convicções importantes.
5: Há sempre espaço e o Governo tem dado mostras de uma disponibilidade total. Temos uma grande convicção de que em concertação é possível concedências, naturalmente. A UGT tem toda a legitimidade e liberdade de dizer nós não queremos ceder. Não tem, é o direito de dizer que a teimosia é nossa. Isso não tem. Porque, francamente, isso não é justo. Queremos dar também aos parceiros sociais sindicais uma última oportunidade para poder manifestar cedência. Há condições para isso. O Governo há uma coisa que não faz, é abandonar as suas convicções.
2: Luís Montenegro, em resposta ao secretário-geral da UGT, Mário Mourão, que na festa do 1º de maio, no Estádio do Jamor, rejeitou que o eventual falhanço nas negociações seja culpa dos sindicatos. No último ano, Portugal registou o maior número de casamentos desde 2010. Os números do Instituto Nacional de Estatística mostram que foram realizados mais de 37 mil matrimónios, e que este acontece cada vez mais tarde na vida dos noivos, Diogo Camilo.
6: O ano 2025 viu o maior número de casais a subir ao altar dos últimos 15 anos. No total foram mais de 37.700 os casamentos celebrados, mais 1.000 do que no ano anterior, e destes, apenas 2 em cada 10 aconteceram pela Igreja, enquanto os restantes foram cerimónias civis. 2025 conheceu também um novo recorde de casamentos entre pessoas do mesmo sexo, com mais de 1.000, e, pela primeira vez, o número de matrimónios entre lésbicas ultrapassou de matrimónios entre homossexuais. A subida ao altar, pela primeira vez, acontece também cada vez mais tarde na vida dos noivos. A idade média do primeiro casamento subiu para os 36 anos nos homens e para os 34 anos e meio nas mulheres, uma diferença de 10 anos para aquela que era a idade média dos noivos em Portugal no ano de 1990.
2: Mais casamentos em Portugal, um artigo para ler em rr.pt. Os ativistas da flotilha humanitária que tentava chegar a Gaza denunciam maus-tratos pelas forças israelitas, dizem que foram espancados e privados de comida e água em águas internacionais antes de chegarem à ilha grega de Creta, onde foram ontem libertados. Eu sou a Cristina Nascimento, estas e outras notícias em rr.pt. Fique por aí e tenha um bom sábado.
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10: Bom dia, são 7 da manhã, bem-vindo ao seu sábado comigo, Carla Rocha. Hoje vou levá-lo numa viagem, ou melhor, duas. Começamos cá dentro, nas ilhas. Estive no Pico no fim de semana passado, subi a montanha e tenho que lhe contar, não é daquele, não é um passeio como às vezes imaginamos. E vou contar-lhe como foi. Houve direito a aprendizagens, falou o nosso guia, o Daniel Pena, vai ouvi-lo também aqui. Foi preciso muito fogo, boas pernas, e não estou a elogiar-me, estou a dizer, é mesmo preciso boas pernas para subir o Pico. E depois das 8, vamos um pouco mais longe, porque estreou ontem o novo episódio de Ouvir o Mundo, e desta vez vamos até ao Camboja para escutar uma história que fica connosco. Por isso, tem boas razões para estar por aí, divirta-se, acorde devagarinho, divirta-se no fim de semana, saia muito, passeie, esteja com os amigos, a Renascença.

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1: Está com a Renascença, passo um ótimo fim de semana. No fim de semana passado estive no Pico, nos Açores, e subi a montanha. E sabe o que é curioso? É que quando partilhei nas redes sociais houve logo três tipos de reações. Aquelas pessoas que disseram, já subi, é incrível. Os que disseram, está na minha lista, um dia vou. E depois outros que me escreveram a dizer, já não é para mim. E fiquei a pensar que há momentos na vida em que sentimos que é agora, não é? Parece que ou é agora ou isto não vai acontecer. E eu tive esse sentimento. Enfim, subir o Pico não é só uma subida física, é um confronto com o nosso ritmo, o ritmo dos outros, porque não fui sozinha, tinha um grupo e um guia a acompanhar. É um confronto com aquilo que nós queremos e aquilo que conseguimos, e depois aquilo que queremos e aquilo que os outros querem, que muitas vezes não é igual. Mais à frente conto como foi, porque há coisas que quando vemos de fora parecem uma coisa, mas depois quando vivemos é completamente diferente. E digo-lhe, foi uma grande lição aquela que o Pico me trouxe. Mas já lá vamos. Depois das 9 vai conhecer também o Daniel Pena, que foi o nosso guia, que teve muita paciência para nós ao longo das longas e longas horas de caminhada que fizemos. Está com a Renascença, bom fim de semana. Já a seguir, Michael Jackson.
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Ouvir o Mundo é o podcast da Renascença sobre a forma como nós, seres humanos, nos relacionamos quando somos diferentes. Cada episódio um país e desses episódios retiramos aquilo que, apesar das diferenças, nos torna semelhantes. Depois das 8, vamos ouvir o quarto episódio. Vamos até ao Camboja. Poucas horas depois de aterrar no Camboja, ouvi uma frase que me desconcertou. E é a partir dessa frase que começa a viagem pela memória de um país marcado pelo regime dos Khmer Vermelhos e pela história de Sun Jun, o guia em Siem Reap, ele próprio um sobrevivente de uma infância atravessada pelo medo, pela fome e pela violência. Mas este episódio de Ouvir o Mundo não é apenas sobre um trauma, é também sobre resistência, família, comunidade e sobretudo sobre a forma como falar do passado pode ser um passo para curar. O novo episódio saiu ontem, já está nas plataformas habituais de podcast. Este é Ed Sheeran, bom fim de semana.

0: Um ótimo sábado com a Renascença. Simply Red, Jessica.
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0: Bom dia. O direito ao trabalho e o direito ao descanso devem ser duas faces da mesma moeda. Se é verdade que o trabalho dignifica o homem, para que essa dignidade seja completa, é necessário valorizar o descanso. Não somos máquinas capazes de trabalhar sem interrupções por quanto tempo for necessário. Precisamos de pausas, de caminhar, de ter momentos de oração, de ler, de admirar tanta beleza que o mundo contém. Amanhã é domingo. Se for possível, que seja um dia de descanso.
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2: Bom dia, são 8 horas. Bom fim de semana. As notícias.
3: 9 meses de discussão sobre a reforma do mercado laboral, mas não se prepara o futuro. A crítica é do antigo governador do Banco de Portugal, Carlos Costa. Nesta edição olhamos para aquela que pode ser a jornada do título. É preciso discutir o futuro do trabalho e a reforma laboral passa ao lado do assunto. Quem o diz é o antigo governador do Banco de Portugal, Carlos Costa. Em entrevista ao programa Dúvidas Públicas, Carlos Costa lembra que se aproxima uma revolução semelhante à descoberta da eletricidade e que é preciso preparar a economia para o desaparecimento de muitos postos de trabalho.
4: Eu gostaria de ver as duas partes sentadas à mesa e a perguntarem-se como é que vai ser o trabalho do futuro. Qual é o quadro normativo que é equitativo, para as duas partes, nas novas condições que resultam da revolução tecnológica?
5: E acha que está a olhar muito para o presente e pouco para a frente?
4: Está-se a olhar muito pouco para a frente. E a revolução tecnológica que se iniciou quando foi apresentado o ChatGPT tem menos de 3 anos e tem um alcance que, mesmo os que acompanham, não conseguem, neste momento, vislumbrar.
3: O próprio tecido empresarial tem de se ajustar. O antigo governador do Banco de Portugal defende que o país precisa de empresas maiores, com escala.
4: Eu acho que sim, acho que era preciso fazer um grande esforço para que o tecido empresarial ganhasse dimensão, se estruturasse, tivesse a capacidade para, por um lado, atrair capital de investimento e, por outro lado, de se tornar um interlocutor interessante na banca no que diz respeito ao crédito.
6: Senão...
3: O antigo governador do Banco de Portugal, Carlos Costa, entrevistado esta semana no Dúvidas Públicas, o programa da Renascença, que pode ouvir em antena a partir do meio-dia e que fica também disponível no site, no YouTube e em podcast. E o Dia do Trabalhador ficou marcado pela forte contestação sindical, precisamente à reforma laboral do governo. No 1º de maio, o primeiro-ministro voltou a pressionar a UGT a ceder e, segundo diz, a deixar-se de teimosias sobre a proposta de alteração às leis do trabalho. Na tarde de sexta-feira, em Melgaço, Luís Montenegro afirmou que há sempre espaço para negociar, mas insistiu que o governo já não vai abdicar mais.
7: Há sempre espaço e o Governo tem dado mostras de uma disponibilidade total. Temos uma grande convicção de que em concertação é possível concedências, naturalmente. A UGT tem toda a legitimidade e liberdade de dizer nós não queremos ceder. Não tem, é o direito de dizer que a teimosia é nossa. Isso não tem. Porque, francamente, isso não é justo. Queremos dar também aos parceiros sociais sindicais uma última oportunidade para poder manifestar cedência. Há condições para isso. O Governo há uma coisa que não faz, é abandonar as suas convicções.
3: Luís Montenegro, em resposta ao secretário-geral da UGT, Mário Mourão, que na festa do 1º de maio, no estádio do Jamor, rejeitou que o eventual falhanço das negociações seja culpa dos sindicatos.
8: A responsabilidade de não aproveitar os resultados do diálogo social será sempre do Governo. A responsabilidade de ter apresentado um projeto que o país não precisa e não pediu e que os trabalhadores portugueses recusam. É deste governo.
3: Mário Mourão, da UGT. Para quinta-feira está marcada a última reunião da concertação social. Se não houver acordo, a ministra do Trabalho diz que vai enviar a proposta inicial do governo para o Parlamento. A 2 jornadas do fim do campeonato, o Futebol Clube do Porto pode fazer já hoje a festa do título. O Porto recebe o Alverca e basta vencer para garantir a competição. Há 3 anos que os Dragões não conquistam o campeonato. O treinador Francesco Farioli pede concentração máxima.
6: Estamos completamente cientes do que o jogo de amanhã pode significar, mas o foco tem de estar no presente, no jogo, sem distrações, sem pensar em qualquer tipo de festejo. O que também aprendemos com os resultados desta semana é que nada está feito até o momento em que acaba.
2: Um ano depois de Francesco Farioli ter perdido o título nos Países Baixos, no Ajax, Farioli está então à distância de uma vitória de ser campeão, agora com o Futebol Clube do Porto. A Renascença publica este domingo o podcast O Código Farioli, sobre a vida e carreira do treinador dos Dragões. O internacional italiano Daniele Rugani, ex-jogador do Ajax, é um dos entrevistados e acredita que Farioli ficou com uma dívida com a sorte.
6: Eu acredito muito no karma, que este desporto tira, mas depois também devolve. É uma crença minha, porque vi acontecer muitas vezes na minha vida. Eu acho que ele ganhou um grande crédito.
2: Um excerto do podcast da Renascença, O Código Farioli, que estreia amanhã. Ainda hoje, antes do jogo do Porto, o Benfica quer garantir o segundo lugar. Nesta altura, levam 2 pontos de vantagem sobre o Sporting, o terceiro classificado. O Benfica joga em casa do Famalicão às 6 da tarde. Depois, o Porto recebe o Alverca no Dragão às 20h30. Se conseguirem os 3 pontos, os Dragões conquistam então o campeonato. Tudo para acompanhar aqui na Renascença e em rr.pt. Eu sou Cristina Nascimento, estou de volta daqui a uma hora. Fico por aí e tenha uma boa manhã de sábado.
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2: Bom dia, bom fim de semana. Sou a Carla Rocha. Estou consigo nesta manhã de sábado. Daqui a pouco vamos viajar até ao Camboja com o novo episódio de Ouvir o Mundo, onde a comunicação no Camboja também pode curar. Há ainda sugestão de música para o seu verão com os Jardins do Marquês e vou dizer-lhe como é que pode ganhar muito dinheiro com o grandioso jogo da mala. Tem razões para ficar connosco. 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Agora, Ace of Base, The Sign.

Vizinhos na Renascença, bom fim de semana, aproveite muito bem. Não sei se conhece o Camboja, é um país onde há templos em Siem Reap, onde a pedra e a selva parecem respirar juntos. Há raízes que abraçam paredes milenares, há uma beleza quase impossível de descrever. E há também histórias que ficam gravadas. No novo episódio de Ouvir o Mundo, que estreou ontem e que vai poder ouvir daqui a pouco, conta-lhe como é que cheguei a Siem Reap e como encontrei Sun Jun, um guia cambojano que sobreviveu em criança ao regime dos Khmer Vermelhos. Entre os templos de Angkor e as memórias de uma infância que lhe foi roubada, ouvi como é que um país como este aprendeu a resistir. E descobri que há viagens que mostram muito mais do que lugares, mostram o caráter de um povo. Ouvir o Mundo é o novo episódio, já saiu, vai poder ouvi-lo já a seguir, está nas plataformas de podcast habituais. Este novo episódio chama-se Camboja, a comunicação também cura. Já vamos ouvir. Bonnie Tyler, Total Eclipse of the Heart. Agora.

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0: 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Bom dia.
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0: Bom fim de semana com a Renascença. Agora, vamos para mais um episódio, é o quarto de Ouvir o Mundo. Hoje vamos até ao Camboja escutar uma história. É uma história de resistência, uma história de cura. Neste novo episódio escutamos Sun Jun, que tinha 3 anos quando o regime dos Khmer Vermelhos acabou e 7 anos quando terminou. E, através da voz de Sun Jun, entramos numa memória difícil de um povo marcado pelo medo, pela perda e pela destruição dos laços familiares. Mas também percebemos como é que a palavra pode devolver humanidade àquilo que antes parecia impossível dizer. É o quarto episódio do podcast Ouvir o Mundo, da Renascença. Está disponível nas plataformas habituais.
4: 181 mil quilómetros quadrados de paisagens tropicais, praias paradisíacas e florestas densas. 18 milhões de habitantes, com uma esperança de vida à nascença a que não estamos propriamente habituados. 68 anos nos homens, 73 nas mulheres. O Camboja tem também uma das bandeiras mais antigas e é o único país do mundo com um edifício estampado. O Angkor Wat é património mundial da Unesco, foi construído no século XII e é o maior monumento religioso do mundo. O Camboja foi o coração do poderoso Império Khmer, que dominou o Sudeste Asiático durante praticamente 600 anos. Ao longo da sua história, enfrentou períodos difíceis, a ocupação francesa até meados do século XX, e depois o regime dos Khmer Vermelhos, que matou cerca de 2 milhões de pessoas. É a memória de um país que hoje procura reconstruir a sua identidade e que cada vez mais aposta no turismo. É a história de superação e de resiliência de um país onde os idosos são culturalmente considerados como pilares da identidade.
0: Poucas horas depois de ter aterrado no Camboja, senti uma vontade súbita de chorar. Porquê? Houve algo que me disseram que me desconcertou. Foi dito de uma forma tranquila, serena, uma verdade crua, violenta. A noite começava a cair, o ar estava quente e úmido. No caminho, de carro para Siem Reap, reparei nas aldeias que pareciam adormecidas. Eram 8:30 da noite, as ruas estavam vazias, as portas fechadas, poucas luzes acesas, como se a vida tivesse recolhido cedo demais. Ao meu lado, o guia Sun Jun ia-me descrevendo os hábitos do povo.
10: My name is Sun Jun.
0: Disse-me, é normal estar tudo calmo. Aqui as pessoas deitam cedo. Às 7 da manhã, muitas crianças já estão na escola. Pareceu-me cedo demais e então insisti. Porquê tão cedo? Foi então que me explicou como funciona o ensino no Camboja. Há 2 turnos de alunos, manhã e tarde. E o primeiro turno tem de começar muito cedo, porque os professores são os mesmos e têm de chegar para todos. Depois, a frase que me desconcertou e que me deu vontade de chorar.
10: Most of the teachers are killed.
0: A maioria dos professores foi assassinada. Foi dito com a naturalidade de quem já sofreu demais para se impressionar com as próprias palavras. Confesso-lhe que já tinha visto filmes, documentários, mas nada nos prepara para os relatos de quem sofreu as atrocidades que foram cometidas aqui, nesta terra, há 5 décadas. Entre 1975 e 1979, o Camboja viveu um dos períodos mais sombrios do século XX. O regime dos Khmer Vermelhos, liderado por Pol Pot, quis transformar o país numa sociedade agrária pura. A consequência foi devastadora. 2 milhões de pessoas morreram vítimas de execuções, trabalho forçado e fome. Professores, médicos, monges, intelectuais, qualquer pessoa associada ao conhecimento era considerada uma ameaça e, por isso, executada. Aqui todas as pessoas perderam alguém. Ao meu lado, o guia Sun Jun, estatura baixa, pele escura, sorriso franco, falava-me sobre o dia-a-dia do povo e eu pensava, como é que é possível? Este homem sobreviveu aos Khmer Vermelhos.

0: one man I remember, they took him from inside my building and they walked him to the right field. They have a hook, you know, hook for digging. That means they're gonna kill him and bury him. And we heard the guns, and then they walk back. We only see the string. Yeah, so that means that man was killed. That's what I remember. It's very, very scary.
1: John tem hoje 50 anos, tinha 3 quando o regime começou e 7 quando caiu. A família vivia numa grande casa da aldeia. Os pais, 5 irmãos e os tios. Até ao dia em que os soldados bateram à porta e expulsaram-nos. O pai e o tio foram enviados para a floresta para trabalhar. Os irmãos mais velhos para cultivar os campos. Outro irmão foi obrigado a casar com uma jovem que os Khmer capturaram nas montanhas. Não havia escolha, tinham mesmo de casar e ter um filho logo a seguir. O regime queria ter a certeza de que o casamento era mesmo real.
0: After forced to get married and they have to have one child because that is a promise to the Khmer Rouge government.
1: Por ser o mais novo, Sun foi o único dos filhos que teve autorização para ficar com a mãe. Juntos, passaram a viver numa casa comunitária partilhada com pessoas que não conheciam.
0: We have to go and eat in one place that they call commune eating.
2: Íamos comer num sítio comunitário. Ouvíamos uma campainha na hora das refeições. Ficava feliz porque ia comer. A minha mãe levava-me, sentávamos em grupos pequenos e esperávamos que nos viessem trazer a comida.
0: And we have to sit in our group and wait someone to come and give us food. The food's never enough. Little bit, so sometimes we cannot eat that.
2: Era sempre pouca e às vezes misturada com coisas que não conseguimos comer. O arroz era escasso, as pessoas estavam com fome.
0: They tried to cut off amount of using rice because we were told we don't have enough rice. And then everybody was starving.
1: No último ano do regime, em 1979, receberam autorização para voltar à sua casa. Sun não sabia bem o que era isso, ter uma casa nossa. Só tinha memórias de viver em comunidade. A mãe ficou feliz. Quem sabe o marido e os filhos estivessem lá. Mas não estavam.
0: Everybody will be able to get back their home very easily, but not my family, because my home was a prison.
1: Perceberam ao chegar que a casa de madeira onde antes viviam agora era uma prisão. Era ali que eram interrogados e torturados os inimigos do regime. Foi num anexo, junto às celas, onde estavam 13 prisioneiros, que mãe e filho passaram a viver.
0: One day that I remember, the young Khmer Rouge soldier, he was too small.
2: Lembro-me de um dia em que um guarda da prisão, um rapaz pequeno, mas que parecia mais velho do que eu, apareceu ao pé de mim. Estava armado. Perguntou-me: queres ver pessoas a dormir nas celas? Parecia até que queria brincar comigo. Fui com ele. Tinha as chaves, abriu a porta. E quando a porta se abriu, o cheiro que veio de lá de dentro era terrível. Vi pessoas estendidas no chão, magras, tão magras que os ossos viam por baixo da pele. Tinham correntes nos pulsos e nas pernas e estavam deitados no chão. Fiquei tão assustado que fugi dali. Não consegui ver mais. Quando a minha mãe voltou ao fim da tarde, contei-lhe o que tinha visto. Pessoas que cheiravam muito mal, a dormir no chão. Algumas pediram-me comida, mas eu não tinha comida. A minha mãe puxou-me pela orelha e disse: nunca mais faças isto. Mas a partir desse dia, deixou de confiar em mim e passou a levar-me todos os dias com ela para os campos de arroz.
1: Ao ouvir o relato de Sun, lembro-me de um filme que vi há alguns anos, realizado por Angelina Jolie. Primeiro mataram o meu pai. É baseado num testemunho, Lung Ung, uma sobrevivente que em criança viveu também ela os horrores do regime. Hoje, Lung vive nos Estados Unidos e é uma reconhecida autora e ativista. Esta cena do filme passa-se numa aldeia comunitária. Os militares exigem às pessoas que entreguem todos os seus pertences, as vaidades do mundo ocidental, e que pintem a roupa de preto toda, porque a partir deste momento são todos iguais. Fico alguns dias em Siem Reap. É uma cidade pequena, cheia de vida. Nos mercados, cores e aromas das especiarias, legumes frescos e flores. Pelas ruas há tuk-tuks que se cruzam em todas as direções, enquanto nos restaurantes servem os pratos típicos. O turismo aqui tornou-se o motor que ajuda a cidade e o país a reerguer-se. Siem Reap é também a porta de entrada para Angkor. É um vasto conjunto de templos e ruínas erguidos entre os séculos 9 e 15, no auge do Império Khmer. Esta é uma das maiores heranças da humanidade. Tinha lido antes de vir que, em Angkor, a selva e a pedra confundem-se. E, de facto, acontece. E impressiona. O templo de Ta Prohm ficou durante séculos abandonado. Por mudanças de crenças, por guerras, por decisões políticas que o afastaram da proteção humana. Neste silêncio, neste abandono, a natureza fez o que sabe fazer. Tomou conta. Hoje, podemos ver raízes e paredes que são inseparáveis, como se partilhassem a mesma respiração. É difícil distinguir onde termina a pedra do templo e onde começa a árvore. A natureza protege o que o homem construiu e, por muito tempo, deixou ficar esquecido. Foi aqui, no templo Ta Prohm, que foi filmado Tomb Raider com Angelina Jolie. You'd better be ready for this. Unhook your laser sight. Do it. Os templos de Angkor são testemunhos do poder do Império Khmer, uma civilização que no auge ergueu obras monumentais, desenvolveu conhecimentos de engenharia e espiritualidade que continuam hoje a fascinar o mundo. Angkor Wat, o maior monumento religioso do planeta, foi construído com mais pedra do que as pirâmides do Egito e alinhado de forma precisa com o movimento dos astros. Enquanto contemplava este local, uma pergunta não me largava. Como é que um povo capaz de erguer templos grandiosos, símbolos de sabedoria e espiritualidade, pôde, séculos mais tarde, vir a ser vítima de uma das maiores tragédias da humanidade?
3: If we stay together, we will die together. But if they cannot find us, they cannot kill us. You three have to leave and go far away. Walk until you come to a work camp. Tell them you are orphans and they will take you in. Change your name. Don't let people know who you are. I don't want to go. Ma looks at me. You have no choice, she says. Remember, don't come.

Ao meu lado, Sun vai-me falando, ora dos templos, ora da sua história. Durante o regime dos Khmer Vermelhos, a sociedade como a conhecemos foi destruída. Eliminaram cidades, acabaram com o dinheiro, com o comércio, fecharam escolas, queimaram livros, até os vínculos familiares, os afetos eram proibidos. Os cambodjanos passaram a referir-se ao seu próprio país como a prisão sem muros. O irmão mais velho de Sun foi enviado para trabalhar num hospital. Fizeram dele um enfermeiro, sem nunca ter estudado, sem qualquer formação. Ensinaram-lhe apenas um procedimento, um único: dar injeções. E era isso que ele fazia dezenas de vezes por dia, sem nunca saber o que estava a injetar. O medo era constante, não se limitava às prisões ou aos campos de trabalho. Para uma criança como Sun era na altura, esse medo ficou gravado em detalhes que só uma mente inocente poderia fixar.

0: When the truck of the Khmer Rouge soldier, the truck, military truck, come to the village, they're shooting guns.
1: Sempre que ouvia tiros no ar, sabia que o caminhão dos Khmer Vermelhos estava a chegar. Era um sinal para nos escondermos. Todos corriam para longe. Escondíamos-nos nos arbustos, atrás das bananeiras, de olhos tapados, porque se alguém fosse apanhado a olhar para o caminhão, era torturado ou morto.
0: If they can see someone watching them, stop, stop, stop. They get off the truck and they find that people for tortures.
1: Um dia estava a brincar na estrada quando vi o caminhão aproximar-se. Corri para os arbustos, mas o cheiro do combustível ficou no ar. Eu gostava daquele cheiro.
0: It smells so nice. It smells good. And I have to come to the road and smell the smoke. Oh, it's so nice smell.
1: Aproximei-me, quis sentir o fumo que se espalhava na estrada. Foi então que os soldados pararam o caminhão e começaram a vir na minha direção. Corri, escondi-me num monte de madeira que os vizinhos guardavam no quintal. Escapei por pouco, mas mais tarde, na cantina comunitária, os soldados reconheceram-me. Chamaram a minha mãe, ela foi falar com eles. Quando voltou, ela olhou para mim e fez-me prometer que nunca mais voltaria a fazer o que fiz.
0: And then she walked back to the Khmer Rouge soldiers and she talked something. And then when she came back, she just pointed to me. Don't do that anymore.
2: O sol nestes templos ia iluminando as paredes milenares. Entre sombra e luz, percebi como os templos de Angkor não guardam só a memória do Império Khmer. Eles são um símbolo da resiliência do seu povo. Há em Sun uma dúvida que nunca o largou. Como é que a mãe conseguia convencer os militares? Muitas vezes reparava que lhes falava baixo, em segredo, e de repente a ameaça desaparecia. Ele, criança, não entendia e cresceu com esta dúvida.
0: I was lucky because I was good-looking boy. I look more healthy than others. The reason because I have a secret food to eat at night.
1: Eu tive sorte porque tinha um aspecto saudável. Não estava magro como os outros rapazes da minha idade. A razão era porque tinha comida escondida à noite. A minha mãe acordava-me e dava-me. Não sei onde a arranjava, mas devia esconder o arroz nos campos e conseguia cozinhar sem levantar suspeita, porque se encontrassem sinais de fumo de alguém a cozinhar, torturavam ou matavam.
0: They can see me. Oh, you're looking good. And they investigate. Yeah, they ask me, do you have any food to eat? I say no.
1: Outras mulheres faziam isto. Cozinhavam às escondidas e eu não podia revelar esse segredo. Fomos investigados. Muitas noites vinham espreitar e ouviam o que estávamos a dizer, mas escapámos sempre.
0: But my mother already knew the problem and she had to be careful of that. So we were okay.
2: Os dias sucediam-se nesse ambiente de medo, até que começaram a surgir sinais de mudança. O regime, que parecia inabalável, começou a enfraquecer. Rumores de que os vietnamitas estavam a chegar para expulsar os Khmer Vermelhos corriam de boca em boca, ainda que em sussurros. Sean recorda esse período com uma mistura de incerteza e esperança. Nada era seguro, mas qualquer sinal de mudança podia significar sobrevivência. Na conversa comigo, tantas vezes sorria, como se quisesse poupar-me a mim da dureza destas recordações. E eu ia assimilando cada palavra, tentando encaixar a dimensão daquilo que estava a ouvir.
0: I remember, and they talk a little bit by the water well. Everybody go to take a shower near the water well, and they talk there. They said, Vietnamese is going to invade Cambodia.
1: Recordo-me bem do momento da transição. Começaram a correr rumores de que os vietnamitas iam invadir o país. Assim que as tropas chegaram, os soldados do Khmer Vermelho fugiram. Com medo, nós também fugimos. Corremos para o campo e passámos a noite inteira à espera do pior. Na manhã seguinte, silêncio. Os soldados tinham desaparecido. Não havia sinal dos vietnamitas.
0: No more Khmer Rouge? Yes. And then everybody go to the building, get food.
1: A primeira coisa que fizemos foi correr até à cantina. Partimos fechaduras, rebuscámos armários e levámos o arroz e os alimentos que antes nos tinham tirado. Pouco a pouco, as pessoas começaram a regressar às aldeias. Os meus irmãos estavam em campos de combate, também voltaram.
0: Afternoon, my brother come, my sister come, but one sister came late. Other brother come, my father come, but he was ill. Yeah, and I don't know them, but my mother said, "This is your sister, this is your brother." They all coming because when the Khmer Rouge run away, everybody get released. You know, they don't get control by the Khmer Rouge anymore.

Sim, com o tempo, as pessoas começaram a regressar. Milhares e milhares caminharam durante semanas dos campos de trabalho para onde foram levados para as suas casas. De uma forma ordeira e civilizada, cada um sabia o que lhe pertencia. Ninguém saqueou, ninguém reclamou aquilo que não era seu. O pai de Sun conseguiu regressar. Estava fraco, muito doente e pouco tempo depois acabou por morrer. O tio foi morto, acusado de pertencer à CIA. E o resto da família? Como viveu os anos seguintes? Bem, a mãe trabalhou incansavelmente para garantir que todos os filhos podiam estudar. Vendia bolos de arroz no mercado. E Sun, ainda criança, ajudava a mãe. Dividiu os dias entre a escola e o trabalho. A mãe de Sun viveu até aos 93 anos. Uma das irmãs tem uma mercearia na aldeia. Um irmão é professor universitário e o outro tornou-se enfermeiro. O próprio Sun foi professor primário durante alguns anos, mas preferiu mudar para o turismo porque achou que ser professor no campo podia ser perigoso. Se voltassem os conflitos, corria o risco de ser assassinado. Aquele irmão de Sun, que foi forçado a ser enfermeiro, vive da agricultura e teve 8 filhos com a rapariga da montanha. Apesar de terem casado à força, obrigados pelo regime, decidiram continuar juntos. Sun trata-a por irmã e percebe-se na forma como fala dela que a adora. Para Sun, assim como para todo este povo, falar do passado é um ato de resistência, mas também de esperança. O maior desejo é que as próximas gerações vivam em paz e em liberdade. Quando o Vietnã invadiu o país em 1979, o regime dos Khmer Vermelhos chegou ao fim, mas a paz não foi imediata. Seguiram-se anos de ocupação, pobreza extrema e instabilidade política. O Camboja demorou décadas a reencontrar algum equilíbrio,

é uma entre milhares que nos ajudam a compreender, se é que alguma vez se compreende, um dos períodos mais sombrios da história da humanidade. E quem sabe a perceber até onde pode chegar a escuridão humana. O povo cambojano foi tantas vezes deixado à sua sorte e ainda assim encontrou sempre formas de resistir. A sua força vem da união, do sentido de comunidade, dos valores de família que são passados de geração em geração. Vem também da criatividade com que encontram soluções, mesmo quando quase nada têm, como na educação, onde o pouco é dividido por todos. Aqui, a comunicação revela o seu poder maior, o poder de curar, mas é uma cura lenta, porque há feridas que só o tempo e a união conseguem sarar.

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10: Bom fim de semana, são 9 horas, agora as notícias. A Alemanha apela a mais compromisso da Europa na segurança do velho continente. Antigo governador do Banco de Portugal critica a reforma laboral que não prepara o futuro do trabalho. Os europeus têm de assumir maior responsabilidade na sua própria segurança. Quem o diz é o ministro da Defesa alemão, depois dos Estados Unidos anunciarem que pretendem retirar milhares de militares que atualmente estão mobilizados na Europa. Boris Pistorius assume que essa decisão de Trump seria previsível. O ministro da Defesa alemão garante que estão preparados para esta saída, que têm as suas forças armadas em expansão e que estão a reforçar os meios materiais, como armamento e infraestruturas. São declarações conhecidas na última hora. O ministro da Defesa alemão acrescentou ainda que tem que trabalhar com os parceiros para garantir maior segurança na Europa. É preciso discutir o futuro do trabalho e a reforma laboral passa ao lado do assunto. Quem o diz é o antigo governador do Banco de Portugal, Carlos Costa. Em entrevista ao programa Dúvidas Públicas, Carlos Costa lembra que se aproxima uma revolução semelhante à descoberta da eletricidade, e que é preciso preparar a economia para o desaparecimento de muitos empregos.
11: Eu gostaria de ver as duas partes sentadas à mesa e a perguntarem-se como é que vai ser o trabalho do futuro. Qual é o quadro normativo que é equitativo para as duas partes, nas novas condições que resultam da revolução tecnológica.
12: E acha que está a olhar muito para o presente e pouco para a frente?
11: Está-se a olhar muito pouco para a frente. E a revolução tecnológica que se iniciou quando foi apresentado o ChatGPT tem menos de 3 anos e tem um alcance que mesmo os que acompanham não conseguem, neste momento, vislumbrar.
10: O ex-governador do Banco de Portugal, Carlos Costa, entrevistado esta semana no programa Dúvidas Públicas, o programa da Renascença, que pode ouvir em antena e a partir do meio-dia, fica ainda disponível no site, no YouTube e em podcast. E o Dia do Trabalhador ficou marcado pela forte contestação sindical, precisamente à reforma laboral do governo. No 1 de maio, o primeiro-ministro voltou a pressionar o GT, a ceder, e, segundo diz, a deixar-se de teimosias sobre a proposta de alteração às leis do trabalho. Ontem à tarde, em Melgaço, Luís Montenegro afirmou que há sempre espaço para negociar, mas garante que o governo já não vai abdicar mais.
13: Há sempre espaço e o Governo tem dado mostras de uma disponibilidade total. Temos uma grande convicção de que em concertação é possível concedências, naturalmente. O GT tem toda a legitimidade e liberdade de dizer nós não queremos ceder. Não tem, é o direito de dizer que a teimosia é nossa. Isso não tem. Porque, francamente, isso não é justo. Queremos dar também aos parceiros sociais sindicais uma última oportunidade para poder manifestar cedência. Há condições para isso. O governo há uma coisa que não faz, é abandonar as suas convicções.
10: Para quinta-feira está marcada a última reunião da concertação social. Se não houver acordo, a Ministra do Trabalho diz que vai enviar a proposta inicial do governo para o Parlamento. No último ano, Portugal registou o maior número de casamentos desde 2010. Os números do Instituto Nacional de Estatística mostram que foram realizados mais de 37 mil matrimónios e que este acontece cada vez mais tarde na vida dos noivos. Diogo Camilo.
14: O ano 2025 viu o maior número de casais a subirem ao altar dos últimos 15 anos. No total foram mais de 37.700 os casamentos celebrados, mais 1.000 do que no ano anterior, e destes, apenas 2 em cada 10 aconteceram pela Igreja, enquanto os restantes foram cerimónias civis. 2025 conheceu também um novo recorde de casamentos entre pessoas do mesmo sexo, com mais de 1.000, e, pela primeira vez, o número de matrimónios entre lésbicas ultrapassou de matrimónios entre homossexuais. A subida ao altar, pela primeira vez, acontece também cada vez mais tarde na vida dos noivos. A idade média do primeiro casamento subiu para os 36 anos nos homens e para os 34 anos e meio nas mulheres, uma diferença de 10 anos para aquela que era a idade média dos noivos em Portugal no ano de 1990.
10: Mais casamentos em Portugal, um artigo para ler em rr.pt. A 2 jornadas do fim do campeonato do Futebol Clube do Porto pode fazer já hoje a festa do título. O Porto recebe o Alverca e basta vencer para garantir a competição. Há 3 anos que os Dragões não conquistam o campeonato. O treinador Francesco Farioli pede concentração máxima.
15: Estamos completamente cientes do que o jogo de amanhã pode significar, mas o foco tem de estar no presente, no jogo, sem distrações, sem pensar em qualquer tipo de festejo. O que também aprendemos com os resultados desta semana é que nada está feito até o momento em que acaba.
10: Ainda hoje, antes do jogo do Porto, o Benfica quer garantir o segundo lugar. Nesta altura levam 2 pontos de vantagem sobre o Sporting, o terceiro classificado. O Benfica joga em casa do Famalicão às 18h. Depois o Porto recebe o Alverca, no Dragão, às 20h30. Tudo para acompanhar aqui na Renascença e em rr.pt. Eu sou a Cristina Nascimento, estou de volta daqui a 1 hora. Fico por aí e tenha um bom sábado.
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18: Acho que já partilhei consigo que em agosto tenho um grande desafio, daqueles desafios que nos fazem parar durante o dia e pensar, oh meu Deus, isto vai mesmo acontecer. É verdade, vou subir o Kilimanjaro, a montanha mais alta de África, e só de dizer isto já me dá assim um bocadinho de respeito. E foi por isso que fomos treinar, eu e o grupo que vai comigo para a África, fomos treinar no Pico, nos Açores. Íamos convencidos que era isto mesmo, um treino, daquele treino sério, mas é ainda assim um treino, até porque alguém já me tinha dito que até de chinelos se sobe o pico. Ora, péssima frase para ouvir antes de subir uma montanha como esta, porque o pico, meus amigos, não é um treino, não é um passeio de domingo. Antes de começarmos a subida, ainda havia muito entusiasmo, muitas fotografias, mochilas às costas, aquela energia de quem acha que sabe ao que vai. Mas depois a montanha está ali para nos dar uma lição. E foi aí que o nosso guia, o Daniel Pena, começou a explicar-nos o que tínhamos pela frente e aquilo que íamos encontrar no caminho. E eu quero apresentar-lhe agora o Daniel. Daniel, vamos subir o pico. O que é que vai acontecer nas próximas horas mesmo?
19: Então, nas próximas mais ou menos 8 horas, vamos subir a Montanha do Pico, ponto mais alto de Portugal, 2.351 metros. Deve-nos levar mais ou menos 3 horas e meia a subir, em média. Fazemos várias paragens na subida. Depois lá em cima também vamos parar para almoçar, desfrutar a vista, porque está um dia espetacular, porque os últimos dias estiveram horríveis. Teve uma semana muito má. Hoje é o primeiro dia bom, depois desta semana horrível. E depois nós desfrutamos lá o nosso... nosso almoço, vamos estar lá no piquinho, talvez meia hora ou um bocadinho mais, aquilo que nós sentimos, e depois descemos, e a descida é mais ou menos o mesmo tempo da subida, portanto, no total, mais ou menos as 8 horas.
18: E quais são as regras? O que é que não podemos mesmo fazer?
19: O que é que não podem mesmo fazer? Então, não podem fugir de mim. Regra número 1. É uma reserva natural. Portanto, vou-vos pedir que não pisem a vegetação, que é muito importante para tentarmos preservar o máximo possível. A fauna e a flora da montanha. Também existem vários pequenos cursos que foram sendo trilhados ao longo do tempo, porque na realidade não há um trilho claro na Montanha do Pico, porque as pessoas já vão um bocadinho mais à direita, um bocadinho mais à esquerda, e então é muito importante que sigam sempre o meu caminho, porque por vezes há caminhos que são mais resvalosos ou mais escorregadios, então se me seguirem garantimos que vão sempre ao caminho mais seguro. Pode não ser o mais fácil, mas é sempre
18: o
19: mais seguro, que é o mais importante, é a segurança.
18: Então vamos lá seguir o Daniel, que começa a viagem. Daniel Pena, o nosso guia na subida ao pico, e aqui estávamos só a começar. Como é que será que este passeio, não é bem um passeio, é uma subida, e uma subida valente, como é que vai acabar? Já lhe contei.

0: Bom fim de semana comigo, Carla Rocha, na Renascença. Já subiu a Montanha do Pico? Eu aconselho vivamente. Agora, não vá nas cantigas de certas pessoas que dizem que podemos subir até de chinelos. Não. Subir a Montanha do Pico, bastam poucos minutos para percebermos que esta frase devia ser proibida por lei. O pico é pedra, é inclinação, é a tensão permanente e começamos logo a negociar com as próprias pernas, mal começamos. Cada passo exige uma decisão, onde é que pomos o pé, em que pedra confiamos. Avanço agora, espero um bocadinho. E foi aí que o Daniel, o nosso guia, nos deu algumas dicas simples, mas preciosas. Daquelas que parecem óbvias, até estarmos numa montanha e percebermos que o óbvio também se esquece quando aparece o cansaço.
1: Então, há aqui várias coisas que nos podem ajudar muito na montanha, na ascensão e na descida, e uma delas, que é regrador, é passinhos pequenos. Ou seja, dá mais passos, mas cada passo requer menos energia, logo é muito melhor para a preservação.
2: E andas em zig-zag, não é?
1: É, sim, faz pequenos zig-zags, que é como as rochas são muito irregulares, se fizermos esses pequenos zig-zags, conseguimos quase sempre encontrar uma espécie de degraus nas rochas, e isso vai ajudar-nos a gerir a nossa energia.
2: De 0 a 10, como é que está este grupo a portar-se?
1: Eu diria 9.
3: Vamos melhorar, pessoal. Estamos com menos de um ponto que devíamos, mas estamos felizes, é o que importa. Desfrutar.
0: Estávamos muito animados nesta etapa, é aquilo que lhe posso dizer. Bem, não foi assim que terminámos com esta animação, já lhe conto porquê. Se alguma vez pensar em subir ao pico, há aqui alguns outros que nós conhecemos que já lá vamos. 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

0: cá. Está com a Renascença. Bom dia, bom fim de semana. Está um bom fim de semana para passear. No fim de semana passado era essa a ideia que eu tinha quando decidi, com a família e amigos, subir a Montanha do Pico, com paragens, com momentos em que alguém queria acelerar e outros só precisavam de respirar. Houve fotografias, houve vídeos, houve até quem se deitasse um bocadinho só para recuperar forças. E no meio disto tudo fomos percebendo que subir uma montanha em grupo é gerir ritmos, expectativas, cansaços, egos. Chegámos lá acima, depois descemos, é verdade, e no final, já depois da descida e com muitas horas nas pernas, o nosso guia, o Daniel, deu-nos uma notícia que nos deixou, enfim, desalentados. Porque fomos o grupo que até hoje, em 400 subidas do guia Daniel, demorou mais tempo a chegar lá acima. Quantas horas foram no total?
1: 12 horas e 15 minutos.
0: Acima da média, não é?
1: Foi o meu recorde.
0: Foi. Foi o grupo que demorou mais tempo. E o que é que tu achas que está por detrás disto?
1: Eu acho que também fizemos uma subida muito relaxada, né? E depois vídeos e isso, e isso faz, né? Isso, ou seja, não é que demorámos muito a andar, mas o todo junto, as paragens, né?
0: Sim,
1: tudo.
0: Foi acumulando.
1: Claro, exatamente.
0: Mas chegámos.
1: Mas estamos todos felizes.
0: Às 8h57 da noite.
1: Foi muito divertido. Chegámos antes das 9, o que é positivo. Vimos o pôr do sol.
0: É verdade, vimos o pôr do sol nas nuvens, não é? Para todos.
2: Obrigada.
0: Gostámos muito. Fomos os últimos. Pois, já percebeu, ficou oficial. Somos recordistas. Não exatamente na categoria mais rápida, mas talvez, olha, não sei, arrisco a dizer a mais vivida. Sabe que mais? Na altura, quando isto aconteceu, ao fim de 12 horas a caminhar, confesso que fiquei muito desiludida, até envergonhada. Mas depois começámos, eu comecei a fazer esta introspeção. E acho que não é de ter vergonha, porque no fundo nós parámos mais, demorámos mais tempo, é verdade, mas parámos mais, olhámos mais, se calhar rimos mais, e no meio disto tudo fomos ficando mais atentos ao nosso caminho, e se calhar por isso é que demorámos tanto tempo. Enfim, seja o que for, aquilo que leve desta subida e que quero levar para o Kilimanjaro quando for em agosto, é que nem sempre é importante chegar depressa, nem sequer é importante muitas vezes chegar lá acima. Às vezes é só o caminho que se faz enquanto se pode, que é de aproveitar. Por isso, o trilho é isto mesmo, cada pessoa faz a sua própria subida e quando conseguimos respeitar isso, a montanha passa a ser uma experiência partilhada. E é isto que levo do Pico e do fim de semana que passei nos Açores e das pessoas e do apoio que nos dão nesta caminhada. Está com a Renascença, tenho um ótimo fim de semana, passei muito, Portugal tem paisagens magníficas. Whitney Houston, agora... I believe.

0: Bom dia com a Renascença, bom fim de semana. Já a seguir, o Visto de Fora.
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11: Olá, bom dia. Sejam bem-vindos a mais um Visto de Fora. Bom dia, Begonha. Bom dia, Olivier.
12: Bom dia.
11: Neste sábado 2 de maio, que antecede o Dia da Mãe. Dia da Mãe em Portugal. Curiosidade. O Dia da Mãe em França, em Espanha, quando é que se assinala e como se assinala? É a minha curiosidade. O que é que vocês podem dizer sobre o Dia da Mãe nos vossos países?
12: Begonha. Posso começar?
11: Claro que sim.
12: Sim. Claro,
11: tu és uma mãe, tu és uma mãe,
12: exatamente. Sou mãe e sou filha. E mulher. E em Espanha celebra-se exatamente igual do que em Portugal. Nisso somos iguais. Temos muitas coisas em comum.
11: Coisa muito ibérica.
12: E então, eu, por exemplo, amanhã vou celebrar, este ano vou celebrar na Galiza, mas com toda a minha família. É dizer, este ano tenho a sorte que vou celebrar com os meus filhos, mas também com a minha mãe. Então vai ser lindo, lindo, lindo,
11: muito
12: porque
11: bem.
12: Eu nos últimos anos não conseguia celebrar com a minha mãe.
11: Estavas fora,
12: celebrava com os meus filhos, exatamente. Estava fora.
11: E em França, Olivier, já agora, assinala-se o Dia da Mãe, como e em que dia?
13: É no último domingo de maio.
11: Ah, é o contrário, nós é o primeiro, em França é o último.
13: É isso.
12: Ah.
13: E por não se festeja tanto como aqui em Portugal, não é nem o Dia do Pai, nem o Dia da Mãe. Festeja-se, mas muito menos. Aliás,
11: muito
13: o
11: bem.
13: Que é mais surpreendente ainda, já falei isto aqui, é o dia do aniversário. Não tem nada a ver.
11: Certo. Fico
13: surpreendido, abismado com a importância aqui do aniversário. Em relação ao dia da mãe, é assim, eu quando a minha mãe estava viva, apesar de não haver a tradição de festejar muito em francês, havia sempre uma pequena rosa para a minha mãe e
11: claro.
13: Sobretudo um grande beijo, que era mais barato do que a rosa.
11: Muito bem, olha, fica aqui esta curiosidade. Em Portugal e Espanha, o dia da mãe é no primeiro domingo de maio, em França é no último domingo de maio. Um abraço, um beijinho a todas as mães que ouvem o Visto de Fora, porque vamos avançar para a análise dos temas que marcaram a semana a nível europeu.
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11: O ano passado foi o ano mais quente desde que há registro. Em 2025, a temperatura na Europa subiu praticamente 2 graus e meio. O continente que lidera a transição climática é também o continente que mais aqueceu. São conclusões do relatório, o mais recente relatório do Serviço Europeu Copérnicos, revela ainda que foi batido o recorde da área ardida e emissões associadas a fogos florestais. Begonha, isto quer dizer o quê? Que reforça a necessidade de apostar ainda mais na transição energética, nas energias renováveis. A Europa ainda tem que fazer mais porque está mais sujeita às alterações climáticas.
12: Sem dúvida, que estamos numa situação de descontrolo total. A Europa está neste momento fora de controlo climatologicamente a falar. Se vemos o mapa da Europa e vemos com calma este relatório, veremos que precisamente na Península Ibérica, concretamente praticamente todo Portugal e praticamente toda a Espanha, ultrapassaram com creces muitíssimo essas temperaturas e isso também tem muito a ver em tudo isto, também que os incêndios forestais foram e ficaram com um descontrole total.
11: Exatamente.
12: Numa situação, muito preocupante. E isto não é demagogia, isto é verdade. Uhum. E então temos de ficar mesmo muito preocupados
11: então,
12: com isto.
11: Então, o que fazer, Olivier, perante este cenário dramático que descreve aqui este recente relatório?
13: Sim, bom, para já dizer que é mais uma derrota dos negacionistas do clima, não sei ainda bem, hoje em dia ainda não entendo muito bem como é que é possível ainda negar esta situação, me faz uma confusão cada vez maior, mas enfim. Eu acho que aqui a questão de como se resolver isto é muito complexa, não é? Eu diria que a questão que é um problema coletivo. A nível individual é complicado resolver esta situação, eu diria é impossível. É um problema coletivo, portanto, são os políticos que só podem mudar isto tomando medidas. Quais medidas? É complicado dizer isto.
11: Exatamente.
13: A única coisa que eu acho que é importante referir aqui, que é, costumo dizer que em cada crise, que seja um relacionamento pessoal ou crise mundial, há uma oportunidade. E podemos, o que é que podemos observar neste momento, sobretudo nesta crise do conflito no Médio Oriente, é que a urgência económica junta-se, de certa forma, está na mesma linha que a urgência ecológica.
11: Uhum. Mas as dificuldades criadas pela guerra, em que temos uma economia ainda muito assente no petróleo, mostra as dificuldades nessa transição, não é?
13: Exatamente. É um pouco isto que acontece. Infelizmente, o que diz respeito ao resto, será preciso ainda mais dramas para as autoridades acordarem. Eu acho que daqui a 100 anos nós não estaremos vivos e eu acho que as pessoas vão até rir no sentido de nos achar loucos.
11: Sim.
13: Por não terem tomado as medidas mais cedo. E há pessoas, cientistas de todo o mundo, das pessoas que nos chamam a atenção não sei quanto tempo, e este número, eu acho que devia nos alertar para que as medidas sejam tomadas rapidamente.
11: Para terminar este capítulo, Olivier, consideras que os diferentes governos estão de facto atentos a este fenómeno? Qual é a tua avaliação, muito rapidamente?
13: Não, zero. Eu não vejo nenhum país, principalmente a nível europeu, que tem encarado a justa forma esta questão. Nenhum governo na Europa.
11: Está selada essa opinião. Aqui um apelo também aos governantes europeus para que tenham em conta este relatório sobre o clima. Em 2025, a Europa foi o continente que mais aqueceu 2,5 graus. Avançamos agora para um olhar sobre Espanha. Na semana, Begonha, uma semana decisiva do julgamento daquele que era o braço direito de Pedro Sánchez no PSOE, uhum, e também no governo. José Luís Ábalos e seus colaboradores estão indiciados por corrupção. Se forem considerados culpados, é o fim de Pedro Sánchez?
12: Sim. Não se sabe, porque isto é um supervivente. E que o Pedro Sánchez é um malabarista, como tantas vezes temos dito e temos falado neste programa. Mas agora está baixo as cordas, é como num combate de boxeo, ok? Quando temos um lutador, ok, um boxeador, que está mesmo a perder o jogo. Mas estamos a falar dun xogador, o Pedro Sánchez, que é capaz de tudo e máis alguma coisa por se manter no poder. Então, neste caso, o importante destes días, para que os nosos ouvintes saiban, é que neste depoimento final do xulgamento contra, como explicabas, os colaboradores máis directos do Sánchez no pasado, o Ábalos era o número 2 do Partido Socialista, o seu braço direito ministro de Transportes, están a ser xulgados precisamente por unha trama de corrupción, non só de máscaras na pandemia, sino de contratos de negocios millonarios de obras públicas nun momento moito delicado en España. E entón, o que pode acontecer é que se realmente o Pedro Sánchez, por iso, iso saberemos nos próximos días, exacto, na próxima semana ou nas seguintes, ele é culpado ou se, se provar que realmente houve financiamento do, digamos, ilegal, que non se coñecía no Partido Socialista, un financiamento B, que este diñeiro desta corrupción podería tamén ir unha parte para financiar o Partido Socialista ilegalmente, se isto se demostrar neste xulgamento, o Pedro Sánchez ten os días contados, mas non sabemos o que vai acontecer, claro, e o que van decidir.
11: Mas, portanto, será, se forem considerados culpados, portanto, haverá uma grande mudança política em Espanha, ou
12: pode ser,
11: cairá
12: pode
11: o governo,
12: ser,
11: por exemplo.
12: Mas, mas não está tudo, não está tudo perdido para o Sánchez. Certo. Eles sabem que sou bastante cauta neste assunto,
11: exato,
12: porque tem-se de demonstrar o relacionamento do Pedro Sánchez com esta trama e que,
11: claro,
12: ele sabia disto todo.
11: Veremos então,
12: isso é difícil de demonstrar.
11: Veremos então nos próximos dias. Como é que tu olhas para esta situação, Olivier? E no quadro europeu, o que é que poderá representar, eventualmente, a condenação de Ábalos e dos seus colaboradores, e que influência terá no governo Sánchez?
13: Bem, no plano europeu, o que é interessante, estava a ler ontem um artigo do jornal francês Libération, que mostra até que ponto, e nós falamos disso já aqui, que Pedro Sánchez, cada vez mais, na Europa, é uma referência para a esquerda. E diria que é, talvez, neste momento, a referência número um. Número um na Europa. É uma espécie de contramodelo, não é? Sobretudo num mundo cada vez mais à direita. Não a guerra ao Irã, não a política de Israel, não a Donald Trump, e por isso a esquerda revê-se nele de uma forma, diria, quase cega. E há uma, da parte da esquerda europeia, na minha opinião, uma espécie de cegueira engraçada em relação a Pedro Sánchez. Do seu lado, à direita, então, tem o sabor a sangue. À direita europeia quer fazer cair Pedro Sánchez a qualquer custo. Ou seja, neste momento ele ainda não é condenado. E o que é genial na direita europeia é que para ele já é condenado, Pedro Sánchez. Mas de facto é um grande paradoxo este homem, porque por um lado também a nível económico a Espanha não está assim tão mal como isto, mas ao mesmo tempo a Espanha beneficia bastante da ajuda europeia.
11: Sim.
13: É um paradoxo, uma situação complexo, não é? Mas é de facto é muito curioso que no espaço de um ano o protagonismo que o Pedro Sánchez ganha a nível europeu, eu diria um homem quase desconhecido na Europa, e que hoje em dia quase toda a gente conhece.
11: Veremos agora quais serão as consequências do andamento deste processo em Espanha. Teremos novidades nos próximos dias. Está feita a análise aos principais temas europeus. 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
11: Por cá, ficamos esta semana a saber que o salário médio anual português está 38% abaixo da média da União Europeia. É o que revela um relatório da Associação Business Roundtable Portugal. Em termos absolutos, é uma diferença de 15 mil euros anuais, mais de 1000 euros por mês, isto em média. Isto apesar, Begonha, do salário médio em Portugal ter subido. Ainda assim, muito aquém. Como é que tu olhas para a situação portuguesa neste domínio?
12: Sí, é un problema tamén moito grande. Falábamos do problema do clima, não é? A un momento, e este é un problema moito grande para as persoas, para Portugal, para os habitantes dun país maravilloso que nos consideramos nosos, porque estás a subir tanto o nivel de vida con os continuos conflitos, que este relatorio é verdade que temos de ter en conta que de 2023 e 2024, e como tú dixías, e moito ben, o salario mínimo interprofesional en Portugal subiu nos últimos tempos, mas non chega porque a inflação, porque a vida subiu moito máis. E é verdade que eu comparo e que eu agora estou do outro lado da fronteira e comparo com a Galiza, que tamén non é unha comunidade autónoma das máis ricas de España, non é? Mas eu comparo e realmente o nivel de vida en Portugal é moito caro, é moito, moito caro para o salario das persoas, porque non chega o diñeiro. Então, isto tamén é un grande problema, porque os gobernantes portugueses teñen de ollar para isto e dizer, olla, como é que podemos facer a nivel impostos, por exemplo? Se os salarios non se poden subir máis, porque se están a subir bastante, estaba moito baixo, se están a subir os bocadiños pouco a pouco, que é o que podemos facer a nivel de impostos? E que é o que poderemos ofrecer aos portugueses para que non sintan, non noten tanto isto? Porque o nivel de vida está impossível para Exatamente. Os portugueses. E atenção a outra coisa.
11: Sim.
12: Eu precisamente encontrava no outro dia no café, ao pé do meu trabalho, a uns motoristas portugueses que diziam uma coisa muito importante.
11: Que é?
12: Está impossível para nós Portugal. Por exemplo, eles diziam que a Galiza, por exemplo, é mais barato, se oferecem mais coisas, o nível de vida. E diziam outra coisa. E temos receio. Eles como motoristas de autocarro e de Sim. excursões e de viagens, que o turismo desce e vai-se. E é verdade, porque há destinos já muito mais baratos.
11: Exatamente.
12: E então, mais baratos e de qualidade. E então isso é um problema, porque para bastantes turistas, seja franceses, italianos, até espanhóis, ainda que adorem Portugal, é... Ir de turismo a Portugal é maravilhoso, mas já não sai tão em conta.
11: Já não é tão barato.
12: Caro.
11: Exato. Portanto, há que ter aqui várias situações a ter em conta. Olivier, para onde vai Portugal com um salário tão abaixo, o salário médio tão abaixo da média da União Europeia? Como é que tu observas?
13: Eu tive tenho um amigo meu que vive na cidade, na China, na Bretanha, em França, e no outro dia ele estava em Portugal e ele comeu um restaurante e virou-se para mim e disse: mas caramba, mas espera aí, mas os portugueses não devem ganhar mal. Eu disse: mas porquê? Paguei uma refeição 25 euros. E ele contava-me que na cidade de Fran de Rennes, que é uma cidade de 300 mil habitantes, não é uma cidade pequenina, ele, no restaurante onde ele costuma ir, ele pede um bife XL, porque em França o bife só pode ser XL, se pede o L, tu morres de fome. E portanto, o XL, ele paga 18 euros. E ele ganha 3.500 euros por mês e paga 18 euros em França. E comeu em Lisboa, um prato, num restaurante normal, hein? 25 euros. E ele diz: mas caramba, mas eles devem ganhar bem. E esta ideia do estrangeiro que vem aqui mesmo de férias é sempre a mesma, que é o comentário, como é que eles fazem, eles, os portugueses, porque eles sabem, que depois nós falamos com eles, não é? Dos ornados, e ficam espantados. Como é que eles conseguem?
11: Viver.
13: De facto. E isto é assustador. E o que é assustador neste relatório não é tanto a questão do salário médio, porque às vezes eu tenho cuidado com a questão do salário médio, porque o salário médio em Portugal é de basicamente 1.800 euros por mês. Bom,
11: certo.
13: Mas o salário médio não me interessa tanto, porque é mais o mediano que eu acho interessante neste caso. O mediano em Portugal, ou seja, mediano é o que a maioria ganha, média é diferente. O mediano são 1.100 euros. Já é mais interessante, eu acho que o número mostra mais. A maioria das pessoas, não é? O que a maioria ganha, claro que há pessoas que ganham muito mais do que isso, e há pessoas que ganham 2.000 também, não é? Mas 1.100 mostra, de facto, o drama que vive este país. Eu não sou João Duque para ter soluções, não é? Economia da Renascença, qual é a sua competência e o seu brilho. Mas eu só posso dizer uma coisa, após 30 anos de vivência em Portugal, que é um país, infelizmente, low cost. E num país low cost que fez questão de apostar neste low cost, infelizmente torna as vidas das pessoas vidas low cost também. Para mim é
12: Olha, hoje estás muito brilhante, Olivier. Concordo totalmente contigo. Estás sempre
11: não é todos os dias um elogio, Olivier. Não é todos os dias.
12: O que eu explico cá na Galiza às minhas colegas, o termo de desenrascar.
11: Fica esse olhar sobre Portugal, um país que não tem salários para bifes XL. Vamos avançar para o índice de Tugalidade.
15: Índice de Tugalidade.
11: Eu sei que vocês gostam bastante de geografia, portanto eu vou perguntar se vocês sabem qual é a localidade mais a norte de Portugal continental e mais a sul de Portugal continental. Fazem ideia?
12: Mais a norte pode ser Melgaço.
11: Sim, é Melgaço o concelho, mas a localidade especificamente faz ideia?
12: Olha, eu sei que é Melgaço porque tenho estado e mesmo vi, mas a aldeia ou a localidade...
11: Não isso não sabes, mas sim, o concelho mais ao norte é Melgaço. E o sul?
13: Fazem... Perto de Faro, no Algarve, não é? Perto de Faro, não sei.
12: Claro. Sim, ao sul é tem de ser no...
13: Mas não sei onde.
11: Muito bem, sim, está certo.
12: Alguma ilha.
11: O município é Faro, portanto há aqui um empate. Há aqui um empate, Espanha-França.
13: Mas qual é a cidade?
11: É o Cabo de Santa Maria, é o ponto mais a sul de Portugal continental.
13: Nunca fui, olha.
11: Na Ria Formosa.
13: Nunca fui.
11: Município de Faro.
12: Ah, olha, eu estava a pensar na Ria Formosa precisamente.
13: Estás a ver? Cabo de Santa Maria, tem que ir lá.
11: Cabo de Santa Maria, é o ponto mais a sul de Portugal continental.
13: Já outro dia fui, olha, o último fim de semana fui no Cabo da Roca e quase voei. Quase voei. Tanto vento que quase não ia participar no Vista de Fora.
11: Cuidado com as tuas aventuras, Olivier, porque nós queremos-te aqui no Visto de Fora. Já agora.
12: Olha, Olivier, conheces Melgaço? Porque eu vou também torcer pelo norte.
13: Eu conheço, conheço muitas melgas, mesmo Melgaço.
12: Não, Melgaço
11: é muito bom.
12: E tu que adoras vinho, eu bom vinho, o vinho de Melgaço é espetacular, como
11: exatamente.
12: De Monsal.
11: É verdade. É. Já agora, só para concluir, a localidade mais a norte é justamente no município de Melgaço e é Cevide. Cevide é o ponto mais a norte de Portugal continental. Fica aqui esta aulinha de geografia. Vamos avançar para os negativos e positivos. O teu negativo da semana, Begonha?
12: O meu negativo teve a ver, eu estive no fim de semana passado, como deve ser, em Lisboa, não é? E já foste estar o 25 de abril, mas claro, como é que eu fui a Lisboa? Para ir, fui de BlaBlaCar, perfeito, um carro partilhado, fantástico, sim. Mas para voltar, eu voltei de transporte público. Esta aventura de dois autocarros, de chegar a campanhã, mudar de autocarro, uma confusão para entrar, os carros mal estacionados antes da estação, uma fila enorme, um descontrole enorme, não se sabia qual que era o outro autocarro que eu tinha de pegar para Galiza. Por favor, o transporte público é muito importante. Por que não se pode estruturar de outra maneira uma estação que inova a estação
11: boa
12: de campanha
11: pergunta.
12: De autocarros?
11: Boa pergunta.
12: E por que não se pode organizar de um outro jeito? E que é muito melhor, estão as pessoas confusas, é uma pena.
11: Boa pergunta.
12: Depois,
11: os
12: autocarros estão muito bem, são novos, confortáveis, os motoristas são profissionais, mas esse descontrolo é uma coisa impressionante. As pessoas ficam muito confusas.
11: Fica o teu negativo da semana e o teu negativo, Olivier.
13: O meu negativo é que eu acho que Portugal é o país da Europa que conheço onde há mais pessoas que têm a mania das limpezas. Mas aí o negativo, de facto.
11: Mas isso é negativo? Mas isso é negativo?
13: Claro. Para mim, a mania das limpezas é uma
11: mania,
13: doença.
11: A mania.
13: A mania das limpezas, mas mesmo a limpeza para mim é uma doença. Mas passando, isto não vou. Bom, mas passando. A questão, isto é uma questão pessoal. O negativo da semana para mim tem a ver com uma coisa nos restaurantes, que também isto é uma coisa que eu não suporto, que é as pessoas que limpam com cheiro a detergente as mesas quando tu estás a comer. Eia! Ou seja, tu estás a comer numa mesa e ao lado a pessoa vai-te pôr o produto terrível, com um cheiro, mas é que é uma coisa impressionante, só para a mesa ao lado ficar limpo, mamma mia, mas o que é isto? E portanto é o meu negativo, faz favor, quando as pessoas estão a comer, não colocarem detergente nas mesas ao lado. Eu sei que existe a mania das limpezas, mas há limites.
11: Vamos avançar então para o positivo da semana, Begonha.
12: O positivo é 25 de abril, é voltar a Lisboa, e que o dia 25 de abril é tão bonito. Tão bonito, um dia alegre. É um dia para viver e é verdade que também nas cidades portuguesas se vive, por exemplo, em Guimarães, atos e eventos, no Porto também, nas diferentes cidades. Mas claro, Lisboa foi a cidade do 25 de abril. Ir com o teu cravo, vai ser tudo, ir a pé, encontrar as pessoas, todas as pessoas contentes a celebrar o 25 de abril, a cantar o Grândola Vila Morena, almoçar fora, a partilhar, a combinar com os amigos. É um dia tão bonito, que eu só penso que se continua a celebrar por anos e anos e anos.
11: Fica
12: viva o 25 de abril.
11: O teu positivo da semana, já agora o teu, Olivier?
13: O meu positivo da semana tem a ver com os pequenos almoços nos hotéis em Portugal. Eu nunca vi um país, sinceramente vou comparar com os dois países ao lado, portanto, Espanha e França. Vamos falar do pior até o melhor. Portanto, o pior é a França, porque a França, o pequeno almoço, muitas vezes, não é sempre, como é óbvio, o pequeno almoço é um café, um croissant, uma fatia de fiambre e às vezes nem há ninguém para servir, é autosserviço. Horrível. Depois passamos para o segundo pior, que é a Espanha. Está melhor que a França, mas pior que Portugal. Está tudo está super frito. Ei, está tudo... Não. Não tem a variedade, não tem a qualidade e também, sobretudo, lá chegamos ao primeiro lugar, que é o pequeno almoço em Portugal nos hotéis. Sinceramente, é brutal por duas razões. Primeiro, homenagear as pessoas que trabalham nos hotéis em Portugal, uma qualidade de serviço que é uma coisa que nunca vi em lá nenhum. Digo, objetivamente, na Europa, em todos os países que, onde fui, nunca vi uma qualidade de serviço nisto. E depois é a variedade. Infelizmente, ganhei muito peso na altura com pequenos almoços nos hotéis. É uma vergonha. Há tanta variedade que uma pessoa nem sabe de onde dar da cabeça. Pequenos almoços nos hotéis em Portugal é uma positiva da semana.
11: Muito bem.
12: Mas é verdade.
11: É verdade. Como se bem. Tem muita variedade. É verdade.
12: E a variedade de fruta. E a frutinha toda cortada. E a parte doce.
11: E esta hora.
12: Doces salgados.
11: Exatamente.
12: Ah, fantástico.
11: E esta hora, muitos que nos estão a ouvir estarão a tomar um pequeno almoço. Bom pequeno almoço, se for o caso. Vemo-nos na próxima semana. Eu sou o Sérgio Costa. Chegou ao fim mais
12: abraço.
11: Um Visto de Fora.
13: Já, obrigado.
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13: Bom dia, são 10 horas 9 nos Açores. Daqui a instantes começa o Hotel Califórnia, mas antes vamos às notícias em destaque. Bom dia.
14: Olá, bom dia. Antigo governador do Banco de Portugal critica a reforma laboral que está a passar ao lado do avanço da tecnologia. O ministro da Defesa alemão apela a mais empenho da Europa na defesa do continente. Uma idosa morreu e 5 pessoas ficaram feridas, uma em estado grave esta madrugada num acidente de aviação. De acordo com o Jornal de Notícias, o acidente aconteceu na Nacional 14, em Gavião, Vila Nova de Famalicão, depois de um choque frontal entre uma ambulância de transporte de doentes e um carro. A profissional de saúde que seguia na ambulância sofreu ferimentos graves. O condutor do veículo também ficou ferido. A doente que era transportada acabou por morrer. Estava a ser transportada para o lar onde residia depois de ter tido alta hospitalar. Já no carro ligeiro seguiam pelo menos 4 pessoas. 3 são feridos ligeiros. É preciso discutir o futuro do trabalho e a reforma laboral está a passar ao lado deste assunto. Quem o diz é o antigo governador do Banco de Portugal, Carlos Costa. Em entrevista ao programa da Renascença Dúvidas Públicas, Carlos Costa lembra que se aproxima uma revolução semelhante à descoberta da eletricidade e que é preciso preparar a economia para o desaparecimento de muitos postos de trabalho.
5: Eu gostaria de ver as duas partes sentadas à mesa e a perguntarem-se como é que vai ser o trabalho do futuro. Qual é o quadro normativo que é equitativo para as duas partes, nas novas condições que resultam da revolução tecnológica.
15: E acha que se está a olhar muito para o presente e pouco para a frente?
5: Está-se a olhar muito pouco para a frente. E a revolução tecnológica que se iniciou quando foi apresentado o ChatGPT tem menos de 3 anos e tem um alcance que, mesmo os que acompanham, não conseguem, neste momento, vislumbrar.
14: O antigo governador do Banco de Portugal, Carlos Costa, entrevistado esta semana no Dúvidas Públicas, programa da Renascença que pode ouvir hoje, a seguir ao meio-dia, fica ainda disponível no site, no YouTube e em podcast. Se precisar de abastecer o depósito do carro, melhor será fazê-lo até amanhã. Atenção que na próxima semana o litro do gasóleo fica 10 cêntimos mais caro, a gasolina 6 cêntimos e meio. Os europeus têm de assumir maior a responsabilidade na sua própria segurança, é o que diz o ministro da Defesa alemão, depois dos Estados Unidos anunciarem que pretendem retirar milhares de militares que atualmente estão mobilizados na Europa. Boris Pistorius assume que esta decisão de Trump seria previsível. O ministro da Defesa alemão garante que estão preparados para esta saída, que têm as suas forças armadas em expansão e que estão a reforçar os meios materiais como armamento e infraestruturas. Há também um apelo para que os parceiros europeus também participem neste esforço de garantir a segurança do velho continente. Foi detido pela polícia israelita o homem identificado como sendo responsável por um ataque com uma freira em Jerusalém. O vídeo da agressão tem circulado na internet. Vê-se a freira a caminhar e depois um homem que surge a correr atira-a violentamente ao chão. Depois começa a pontapear a mulher e só para quando outra pessoa que ia passar na rua intervém. Eu sou Cristina Nascimento. Estas e outras notícias sempre atualizadas em rr.pt. Tenha um bom sábado.
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13: Muito bom dia. Acaba de entrar no programa das histórias com muitas memórias. 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Bom dia, Júlio.
16: Bom dia, então bom dia e bom fim de semana prolongado para muita gente.
13: Exatamente.
16: Nós não, nós somos os trabalhadores incansáveis, pois aqui estamos, não é verdade?
13: Exatamente, exatamente. Como é que começamos hoje, Júlio?
16: Olha, em abril de 2009, isto é uma história muito interessante, um fã, completamente anónimo, um fã dos Queen, ganhou um prémio extraordinário. 2 horas a solo com o Brian May, o famoso guitarrista da banda, porque o senhor, anónimo, continua a não saber quem foi, licitou 7.600 libras num leilão de caridade privado. E o prémio foi aprender viola, e imagino bem, aprender guitarra, durante 2 horas com o próprio Brian May.
13: Olha,
16: quem
13: grande
16: é que
13: prémio.
16: Se pode gabar de uma coisa dessas?
13: Ora bem.
16: Eu não sei que objeto é que o fã comprou, também não sei o nome dele, só sei que fui pesquisar e descobri esta pérola, mas o leilão destinava-se a uma organização de apoio a crianças no Brasil, que exatamente o Brian May é o patrono. E, portanto, ele ficou muito sensibilizado com isso. E disse, então, olha, gosta de tocar guitarra, então eu ensino-lhe guitarra durante 2 horas. O leilão teve lugar num clube muito exclusivo, o Cuckoo Club, em Londres. E imaginem a alegria e a eterna memória deste fã dos Queen ao ter recebido uma aula personalizada com o genial guitarrista dos Queen, Sir Brian May.
13: Uhum.
16: Ora bem, eu não sei se ele tinha guitarra, se a guitarra foi emprestada, se foi emprestada ainda melhor, penso eu, mas as marcas nos dedos ele ainda as tem. Eu acho que carregou nas teclas de tal maneira, nas cordas de tal maneira que ainda tem as marcas. E ficaram vincadas para sempre na sua memória. Ora bem, depois disto, e porque se tratava realmente de um leilão de solidariedade, eu fui buscar o Love of My Life, que tem, aliás, um acompanhamento, eu diria acompanhamento, a viola acústica maravilhoso do próprio Brian May. Portanto, vamos para o álbum A Night at the Opera, mas Brian May aqui está como um homem muito solidário.

0: Esta balada, que faz parte do álbum Off the Wall de 1979, foi produzida por Quincy Jones, que inicialmente pensou dar a canção a Frank Sinatra, mas acabou por perceber que Michael Jackson precisava de cantar algo mais adulto, mais emocional. Estamos a falar de 1979. E aconteceu uma coisa inesperada. Durante a gravação, Michael Jackson emocionava-se sempre no final da música. E segundo Quincy Jones, fizeram vários takes e em todos eles, Michael acabava a chorar. Então, no fim decidiram deixar essas lágrimas na versão final da canção. E mais tarde, o próprio Michael explicou que a letra mexia com sentimentos muito pessoais, sobretudo a solidão e a dificuldade em criar ligações verdadeiras numa vida já dominada pela fama. E talvez seja isso que torna este She's Out of My Life tão especial, uma canção que não é das mais conhecidas de Michael Jackson, mas é muito, muito bonita.
1: Muito bonita.

0: curioso é que, apesar de Thriller ser o álbum mais vendido da história da música, os meus dois álbuns preferidos de Michael Jackson são precisamente este Off the Wall, de 79, e depois Bad, que é um álbum cheio de canções extraordinárias. E agora, Julinho?
1: Olha, há 25 anos, exatamente há 25 anos, foi prestada homenagem à enorme Dusty Springfield, considerada uma das maiores cantoras do século XX e também XXI, apesar de tudo. Uma placa azul, porque azul não sei, foi descerrada no número 38 de Aubrey Walk, em Kensington. Eu conheço Kensington.

0: em Londres, como tributo e gratidão à cantora britânica Dusty Springfield, que viveu exatamente naquela rua entre 1968 e 1972. Ela é considerada uma das vozes femininas na British Invasion, o tal movimento britânico que ocupou a música americana nos anos 60, mas a Dusty fez também um dos maiores sucessos no mercado dos Estados Unidos, conseguindo 18 singles no Billboard 100 entre 64 e 1970, imaginem. É, fica também para a história o programa de televisão em que ela deu a mão a Harry Belafonte, que por ser negro não o deveria ter feito, segundo os produtores, é evidente. E o patrocinador, que era uma marca de automóveis, quis cortar o programa.
1: Ah.
0: Mas a Dusty replicou, ou vai com o abraço ou não há programa.
1: Exato.
0: E foi.
1: Mais
0: e
1: nada.
0: Foi o programa, claro. Ela nasceu no dia 16 de abril de 39 e morreu muito cedo, com 59 anos, em 1999. E já agora, Dusty Springfield tinha um nome completamente diferente do nome pelo qual a conhecemos. Chamava-se Mary Isobel Catherine Bernadette O'Brien.
1: Da
0: Silva.
1: Da Silva.
0: Ora bem, vamos chegar com Son of a Preacher Man, que é um emblema da música dos anos 60.

0: Bom, e agora uma canção portuguesa que regressa com outra respiração. É que Viviane editou ontem Amor Errante, o novo single do álbum Ela por Elas, que vai chegar em setembro. A canção foi originalmente gravada em 1990 pelos Diva, marcada pela voz muito particular de Natália Casanova. E agora Viviane pega nesta canção e leva-a exatamente para outro lugar, um lugar mais íntimo, mais pausado. E há aqui uma ligação emocional muito importante, porque Viviane diz que esta era uma canção muito presente desde os tempos dos Entre Aspas, a banda onde se tornou conhecida nos anos 90.
1: É, exato, exato.
0: Pois, e por isso esta nova versão, diz ela, que também tem qualquer coisa de regresso pessoal. Este álbum, estou muito ansioso por ele. Este álbum, Ela por Elas, será o oitavo disco da cantora. Nasce como uma homenagem às vozes femininas da música portuguesa e assim revisita e reinventa canções de diferentes épocas com uma abordagem diferente. Depois de Alfama, que foi o primeiro single, Amor Errante confirma bem esse espírito e já vamos ouvir porquê. E então a Viviane vai revisitar também canções dos Madre Deus, dos Rádio Macau, Saladas de Fruta e da Naifa. E depois, este disco vai ser apresentado ao vivo em outubro no Teatro da Trindade, aqui em Lisboa, e na Casa da Música, no Porto. Agora, é bom ouvir o que Viviane fez de uma forma maravilhosa deste Amor Errante, que já de si é uma grande canção.
2: Amor.

0: Depois desta amostra, desta versão da Maria Grande, vamos aguardar pelo disco Ela por Elas de Viviane, que só chega
1: em
0: setembro.
1: Eu faço tensões de ir assistir ao lançamento.
0: Pronto.
1: Tanto mais que os entre aspas nasceram também com a minha ajuda.
0: Pronto, exato, claro.
1: Já lá vão largos anos.
0: Muitos anos. Teatro da Trindade em Lisboa, Casa da Música no Porto em outubro. Há mais, já a seguir no Hotel Califórnia, já sabe. Estamos no Facebook, vá lá, dê a sua opinião, diga onde está, sugestões, aquilo que quiser.
1: Vá, bronzeie-se connosco.
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0: Muito bom dia, bom fim de semana. É o Hotel Califórnia na Renascença, o programa das histórias, com muitas memórias. Mais uma, Júlio.
1: É, mais uma. De vez em quando é uma memória presente, porque eu cá em casa sou o concertador. Não, eu não faço concertos com C, mas faço concertos com S. Mas, de vez em quando, é a mala que está avariada é a sola do sapato que se descolou, é aquelas coisas. Mas, portanto, isto são concertos caseiros. Mas quando nós pensamos no concerto solidário, na vontade que o artista tem de se dar ao outro, que é muito melhor do que aquele que se dá a si próprio, porque há dois tipos de artistas. Uns trabalham para si, os outros trabalham para si e para os outros, e há outros que trabalham para os outros. Estou a referir-me quê? A uma iniciativa muito bonita que se chama Concertamos Juntos, que é uma ação solidária a favor das zonas afetadas pela tempestade Christine. E vai ter, para já, dois grandes momentos. Um no dia 5 de maio, portanto estamos já muito próximos, no Coliseu de Lisboa, com a presença de gente de primeira, Marisa, Capitão Fausto, o Tiago Bettencourt, o Samuel Uria, e os 12 ao todo, que ele agora tem um grupo que chama 12 ao todo. O Carlão e a Ana Lua Caiano.
0: Gosto imenso.
1: É uma menina
0: dela
1: que eu vou começar a ouvir com muita atenção, porque
0: vale
1: tem sido muito referida.
0: Sim.
1: A receita é a favor da Caritas e Susana de Leiria para ajudar na reconstrução das zonas que foram mais afetadas. Todas elas foram muito afetadas. E eu lembrei-me de vários concertos que eu penso que são fundamentais para todos nós. Você pratica isso, eu também, e muitos de nós também. O melhor que nós podemos fazer para termos uma vida agradável é fazer uma vida agradável aos outros.
0: Ora bem.
1: E se não se importam, vou utilizar, roubar, não, destas coisas nunca sou, vou utilizar um conceito da Madre Teresa de Calcutá e com o qual eu estou de acordo e que pratico muitas vezes. Eu sei que o meu trabalho é uma gota d'água no oceano, mas sem ele o oceano seria menor.
0: Ora, aí está.
1: Portanto, esta é mais uma gota d'água para que todos aqueles milhares e milhares de pessoas, que incluem pessoas privadas, digamos, empresas, etc., que sofreram com esta tempestade, possam vir a ter, a médio prazo, a curto não acredito, uma vida melhor. E então ficamos com o quê? Eu gostava de passar todos, mas escolhi...
0: Já sei qual é que vai escolher.
1: Claro, o Capitão Fausto.
0: Pronto.
1: Porquê? Por causa das escolhas, onde ele diz em determinada altura... Todas as nossas escolhas são feitas por instinto e por paixão.
0: Mais nada.
1: Deve ser por isso que está a acontecer o Concertamos Juntos. Vamos ouvir.

0: tanto pelos Capitão Fausto, que maravilha. Olha, Júlio, Stewart Copeland, o baterista dos Police, voltou a falar sobre Sting e deixou no ar uma frase muito curiosa. Diz ele que trabalhar com Sting era como usar um fato Prada feito de arame farpado. Ou seja, depreendo eu, elegante por fora, mas doloroso por dentro. Acho que é mais ou menos isto que eu quero dizer, não é? Bom, a verdade é que os Police foram uma das maiores bandas do final dos anos 70 e dos anos 80 e misturavam todos aqueles géneros que eram moda na altura, o punk, o reggae, a pop, de uma forma completamente nova. Mas também eram três personalidades fortes dentro da mesma sala, e isso muitas vezes dava confusão, não é? Aliás, Stewart Copeland admite mesmo que havia tensão constante, sobretudo entre ele e o Sting. Havia muitas discussões sobre música, choques de ego e muitas maneiras diferentes de ver a banda. E mesmo assim a coisa funcionava, porque ele próprio diz nesta entrevista que dessa tensão nasceram canções que fazem parte da história das nossas vidas. E aqui há outro detalhe que é muito bonito. Apesar destas guerras internas, Stewart Copeland fez questão de dizer que hoje existe carinho e respeito entre todos, e que o mais incrível é perceber que conseguiram sobreviver uns aos outros e criar clássicos pelo caminho. Um deles, que é uma das minhas músicas preferidas, não sei se já uma vez eu disse aqui, dos Police, que é este de du-du-du, de da-da-da.
1: Olha, mas aqui há uma música portuguesa que foi feita exatamente para, de alguma maneira, atenuar, mitigar, eu diria, mitigar mesmo, as guerras internas entre os Police. Foram os trabalhadores do comércio quando fizeram aquela, o chamem a Police.

0: Eu não sei porquê, mas é de facto uma das minhas músicas preferidas dos Police. E agora, Júlio?
1: Olha, e agora vamos falar de amizade, porque há pouco falei de solidariedade e lembrei-me de algumas canções que de alguma maneira se pudessem relacionar com este projeto de consertar amizade e consertar também projetos que são importantes para as vidas de todos nós e para as vidas daqueles que mais sofreram. Ora bem, é uma canção que se chama L'Amitié, a amizade, escrita e cantada pelo Sr. Herbert Pagani, de quem eu me posso orgulhar e dizer publicamente que fui amigo. Herbert Pagani, que nasceu no dia 25 de abril de 44 em Tripoli, na Líbia, mas era naturalizado italiano, muito embora cantasse em francês, com um francês absolutamente corrente e perfeito, porque ele até tinha sido locutor da Rádio Monte Carlo. Ora bem, este senhor, no Pagani a Bobino, é um disco que eu tenho dele e que tenho ouvido até à exaustão, e tem uma declaração dele na capa sobre a amizade, exatamente. Este senhor morreu precocemente, morreu em 1988, nos Estados Unidos, e tinha também uma interpretação lindíssima chamada Graças à la vida, Merci d'existence, muito obrigado, grato pela existência. E um livro autobiográfico que eu também já li inúmeras vezes, que se chamava Préhistoire d'amour, a pré-história do amor, mas é um romance autobiográfico deste senhor, que atuou no Coliseu em 1980 e nesse mesmo ano atuou no palco do Nimas, com quem eu almocei e jantei algumas vezes, e que na partida dele de Portugal lhe ofereci um pacote dos grandes de SG, SG grande, SG...
0: gigante.
1: Que ele gostava, era o gigante, era assim que se chamava. Eu já nem sabia como é que isso se chamava, mas ele só fumava SG gigante, era a grande paixão que ele tinha pelo tabaco português. E realmente, este Herbert Pagani vale a pena ser ouvido e vale a pena vibrar-se com ele. Vão ouvir os aplausos no Bobino e depois ele cantar L'Amitié, que diz uma coisa muito bonita: na claridade da amizade, o céu é mais bonito. E mais não digo. Vamos ouvir.

Tão bonito, muito, muito bonito mesmo. Olha, Júlio, falou-se nos últimos dias sobre uma canção de Prince que estava escondida na gaveta. With This Tear foi gravada em 1991 em Paisley Park, nos estúdios de Prince, mas acabou por oferecê-la a Celine Dion, que a editou no álbum Celine Dion de 1992. E durante décadas só conhecíamos a versão de Celine Dion. A verdade é que no mês passado, para assinalar os 10 anos da morte de Prince, foi finalmente revelada a gravação original, já aqui passei, uma edição especial saída dos famosos cofres de Paisley Park. Mas Celine Dion reagiu com muita emoção. E então o que é que ela disse? Disse que With This Tear foi um presente de Prince que guardou toda a vida e que ouvir agora a versão original é verdadeiramente especial. E há aqui um detalhe curioso. Na altura, Prince ficou impressionado ao ouvir Celine Dion cantar Beauty and the Beast com People Horizon, e isso ajudou a aproximá-lo artisticamente de Celine Dion. Portanto, no fundo, podemos dizer que isto é uma canção com duas vidas. Uma escrita por Prince, que nos últimos dias ouvimos, nunca tínhamos ouvido, a outra que foi eternizada por Celine Dion. E como acredito que há muita gente que não conhece esta canção de Prince, oferecida por Prince a Celine Dion, aqui está a versão de Celine Dion, With This Tear.

0: Isto é mesmo o som característico de Prince no início dos anos 90 e que de facto encaixou muito bem Celine Dion. Como é que fechamos a hora?
1: E particularmente porque Celine Dion neste momento está a fazer um retorno
0: gigantesco
1: ao meio artístico, que é absolutamente estrondoso.
0: Exatamente, exatamente. Tudo esgotado.
1: E que, portanto, vem desmontar a argumentação daqueles que não consomem azeite, só consomem óleo fula.
0: Vamos fechar, Júlio.
1: Ora bem, no dia 30 de abril de 1983, tivemos uma perda grande para os blues. A lenda dos blues, o Sr. Muddy Waters, morreu durante o sono na sua casa de Westmont, no Illinois, com a idade de 68 anos. Eu devo dizer que trazer blues aqui ao programa significa também propor às pessoas que se deixem envolver por um tipo de música que é muito mais do que a música. É também um grito de liberdade, é também um grito de lamento, é também uma manifestação de amor, às vezes até sofrido. Os blues têm muito para dar e nós podemos receber muitas coisas dos blues, a que um amigo meu dizia com muita graça, os azuis. Ora bem, o Muddy, que nasceu com o nome de McKinley Morgan Field, um nome até
0: fino,
1: bastante britânico.
0: Chique.
1: Exatamente, finíssimo. Influenciou músicos de primeira água, como o Scream, o Eric Clapton. O Eric Clapton gostava de tocar à maneira de Muddy Waters, e claro que se transformou num guitarrista extraordinário. E os Led Zeppelin também. Os Rolling Stones, aqui está uma novidade, os Rolling Stones adotaram o nome Rolling Stones para a banda. Porquê? Depois de ouvirem uma canção de 1950, criada por Muddy Waters, que se chamava Rolling Stone.
0: Ah,
1: vão ouvir,
0: é.
1: Procurem,
0: exatamente.
1: Façam uma pesquisa e vão
0: eu
1: ouvir
0: conheço,
1: a canção que se chama Rolling Stone. Alguns dos seus maiores êxitos são I Just Want to Make Love to You, com aquela voz bonita dele, não é? E I'm Your Uchi Kuchi Man e Got My Mojo Working. Ora bem, agora para final de primeira parte, num dia em que muita gente está a descansar, que tal na praia deixarem-se envolver, na praia ou no campo se quiserem, ou até numa praia fluvial, deixarem-se envolver pelos blues do Sr. Muddy Waters com este I'm Your Uchi Kuchi Man. Eu gostava tanto que me tratassem assim. Júlio, tu és o meu Uchi Kuchi Man.
0: Eu era miúdo e já comprava discos do Muddy Waters. Sempre gostei muito.
1: Exatamente.
0: 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Há mais histórias depois das 11.

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7: Bom dia, são 11 horas 10 nos Açores. Que notícias é que estão em destaque a esta hora?
8: A NATO renova apelo a mais investimento europeu na área da defesa. O PCP exige aumento intercalar das pensões de reforma. A NATO está a trabalhar com os Estados Unidos para compreender os detalhes da decisão norte-americana de retirar milhares de militares mobilizados na Europa. Numa publicação na rede social X, a porta-voz da NATO escreve ainda que esta medida sublinha a necessidade da Europa continuar a investir mais na defesa e assumir uma maior responsabilidade pela segurança comum. Na mesma linha, o ministro da Defesa alemão também considerou nas últimas horas que os europeus têm de assumir maior responsabilidade na sua própria segurança. São consequências do anúncio feito pela administração Trump de retirar milhares de militares que estão mobilizados na Europa. É preciso discutir o futuro do trabalho e a reforma laboral está a passar ao lado do assunto. Quem o diz é o antigo governador do Banco de Portugal, Carlos Costa. Em entrevista ao programa Dúvidas Públicas, o Carlos Costa lembra que se aproxima uma revolução semelhante à descoberta da eletricidade e que é preciso preparar a economia para o desaparecimento de muitos postos de trabalho à custa do avanço da tecnologia e da inteligência artificial. Noutro plano, Carlos Costa diz que a energia nuclear Não deve ser uma opção para Portugal. O debate está a ser lançado pela Comissão Europeia, mas o antigo governador considera que o país deve concentrar-se na energia renovável.
9: O nuclear está fora do alcance de um país da nossa dimensão.
10: Mesmo estes pequenos reatores que estão a ser defendidos.
9: Ainda temos que ver o que é que são. Portanto, vamos lá ver. Nós temos neste momento um grande filão energético, que é o sol. E a energia fotovoltaica teve uma evolução em termos de custos de produção fantástica.
8: O antigo governador do Banco de Portugal, Carlos Costa, entrevistado esta semana no Dúvidas Públicas, o programa da Renascença que pode vir hoje a partir do meio-dia, fica ainda disponível no site, no YouTube e em podcast. O PCP vai apresentar uma proposta para um aumento intercalar das pensões de reforma. Numa nota enviada na última hora às redações, explica-se que o partido vai propor um aumento de 50 euros. Os comunistas entendem que esta medida deve entrar em vigor a partir de 1 de julho. A duas jornadas do fim do campeonato, o Futebol Clube do Porto pode fazer já hoje a festa do título. O Porto recebe o Alverca e basta vencer para garantir a competição. Há 3 anos que os Dragões não conquistam o campeonato. O treinador Francesco Farioli pede concentração máxima para a partida. Antes do jogo do Porto, o Benfica quer garantir o segundo lugar. Nesta altura levam 2 pontos de vantagem sobre o Sporting, o terceiro classificado. O Benfica joga em casa do Famalicão às 18h. Depois, às 20h30, é o Porto Alverca. Jogos para seguir aqui na Renascença e em rr.pt. Eu sou a Cristina Nascimento. Estou de volta daqui a 1 hora. Fique por aí. Tenha um bom sábado.
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1: Muito bom dia, ainda bem que está no Hotel Califórnia na Renascença. 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E agora, Júlio?
2: Olha, já tenho saudades dele. Aliás, eu gosto muito de bananas, mas não é por isso só. É por outras razões.
1: Bananas a fruta.
2: Dia... Exatamente. Banano é outra coisa. Às vezes, assim, olha, tu portas-te bem ou levas um banano.
1: E depois há os bananas, há os bananas.
2: Eu às vezes sou um bocadinho.
1: Ah, não diga isso, não é nada.
2: Mas quando eu for grande, eu curmo. Ora bem, no dia 25 de abril de 2023, portanto já vão passados 3 anos, o ator, cantor e ativista pelos direitos civis, o senhor Harry Belafonte, tenho que o tratar por senhor Harry Belafonte, deixou-nos na sua casa de Upper West Side, Manhattan, em Nova York, com a bonita idade de 96 anos. Mas eu considerava-o eterno, de vez em quando lia notícias dele, assim, ele ainda cá está. O seu primeiro sucesso nacional e internacional foi a canção Mary's Boy Child, nos anos 50, logo seguida por Banana Boat Song. Por isso é que estava a dizer que gostava muito de bananas. Ele teve ao longo da carreira 15 álbuns no top americano e foi apelidado como o Rei do Calypso. Eu gosto muito do ambiente do Calypso. Harry Belafonte, e também podia ser do gelado, o Harry Belafonte foi confidente íntimo de Martin Luther King nos movimentos pelos direitos civis dos americanos nos anos 50 e 60 nos Estados Unidos. Uma curiosidade. No dia 24 de abril de 61, Bob Dylan, era muito jovem, apareceu no álbum The Midnight Special de Harry Belafonte a tocar harmónica na canção de abertura que dava exatamente nome ao álbum. E teve um grande cachê naquela altura. O cachê foi $50 para a gravação, que era a primeira gravação profissional do Sr. Bob Dylan. Portanto, tem graça como todas estas coisas estão interligadas. O Bob Dylan, por $50, esteve a tocar a harmónica para uma canção do Sr. Harry Belafonte. E agora vamos ouvir, inevitavelmente, o Banana Boat Song, um ambiente tropical, um barco, uma piroga a carregar com um cacho de bananas, e as bananas ainda por cima não ficam pretas de um dia para o outro, como acontece aquelas que nós costumamos comprar. Pronto, vamos ouvir.

Eu acho que aquele célebre cântico do Freddie Mercury, ficou eternizado por ele no estádio do Wembley, por exemplo, foi um bocadinho inspirado neste Banana Boat Song, acho eu. Bom, já o tinha dito aqui, acho que uma vez. Ora bem, e agora, falo de uma canção que atravessou gerações e que ganhou, entretanto, uma nova vida. É que Bruce Springsteen editou uma versão de A Rainy Night in Soho, uma canção lindíssima dos Pogues, e que está incluída no álbum de homenagem a Shane McGowan, o histórico líder da banda irlandesa. Vai ser editada em novembro. A canção original foi editada precisamente há 40 anos, em 1986.

0: fácil
1: pelo incerto.
0: O fácil é dizer, ah, vamos dar um bocadinho mais de margem à inflação. O incerto são as consequências. E há um grupo que eu sei que é perdedor. São todos os que não têm capacidade de ajustar os seus rendimentos à evolução da inflação. Quem não negocia salários ou quem só negocia salários periodicamente, quem tem preços que não pode e quem tem rendimentos que estão, que são muito tardiamente reagem à inflação. Portanto, o Banco Central está a fazer o que deve fazer. Este jogo...
2: Será inevitável um aumento dos juros nesta, na atual conjuntura?
0: Se este choque petrolífero se transmitir à formação de salários e preços e começarmos a assistir a uma situação em que os preços disparam e os trabalhadores, por seu lado, também tentam recuperar o seu rendimento, a única solução, como numa dança das cadeiras, é baixar o ritmo da música.
2: Aumentando os juros.
0: E o baixar o ritmo da música é, no fundo, reduzir o ritmo da procura. Ora, eu reduzo o ritmo da procura quando aumento a taxa de juro.
2: Já falou várias vezes nos salários. Acha que o tecido empresarial português tem condições para subir, pagar melhor neste momento?
0: Eu tenho um grande apreço pelo modo informal como se distribui o rendimento no setor transacionável da economia portuguesa. Quando as coisas vão bem, e para isso é sobretudo necessário estar à norte de Leiria, as empresas começam a ganhar dinheiro e verifica-se de imediatamente uma escassez de trabalhadores, sobretudo de trabalhadores qualificados. E vê-se imediatamente que os salários descolam daquilo que são os valores negociados nas convenções coletivas de trabalho. Significa isto que se deve desvalorizar a negociação coletiva? Não, de forma nenhuma.
2: Eu já agora, tendo em conta também o crescimento salarial, o aumento da produtividade, a atual legislação do trabalho, permite isso ou é necessário mais flexibilidade?
0: Temos que ter consciência de que regular implica conhecer o processo produtivo e o processo de trabalho. Regular significa conhecer qual é a transformação que esse processo produtivo vai ter. Regular significa ajustar o quadro normativo que presida as relações entre trabalhador e entidade patronal às próprias exigências do novo processo de trabalho.
2: Novas tecnologias.
0: Ora, o que acontece é que nós estamos num momento em que, como nunca, a questão da flexibilidade em termos de competências, flexibilidade em termos de afetação do trabalho e flexibilidade em termos de aquisição de conhecimentos vai ser determinante. Eu gostaria de ver as duas partes sentadas à mesa e a perguntarem-se como é que vai ser o trabalho do futuro. Qual é o quadro normativo que é equitativo para as duas partes, porque é um quadro normativo que tem a ver com a distribuição de rendimento, mas não só. Tem a ver com a criação de riqueza, que é equitativo, nas novas condições que resultam da revolução tecnológica.
2: E acha que se está a olhar muito para o presente e pouco para a frente?
0: Está-se a olhar muito pouco para a frente. E a revolução tecnológica que se iniciou em 22 de novembro de 22, quando foi apresentado o ChatGPT, tem menos de 3 anos e tem um alcance que, mesmo os que acompanham, com alguma atenção, como é o meu caso, não conseguem neste momento vislumbrar, a não ser que vai haver uma grande reformulação
2: dos métodos produtivos,
0: dos processos de trabalho. Vão desaparecer uma quantidade enorme de postos de trabalho que estão associados a tarefas cognitivas repetitivas.
1: De empregos, sim.
0: E de empregos, e que vão surgir outras. E que é preciso dar emprego a quem vai ser deslocado, dar formação e, simultaneamente, é preciso dar às empresas e às organizações capacidade de se adaptarem sob pena de desaparecerem.
2: Falta essa preparação da economia?
0: Eu diria que a preparação é o caminho que se faz caminhando. Ou seja, o que falta é as duas partes estarem conscientes de que é uma grande transformação em curso, que ninguém consegue ainda alcançar

0: digamos, nos seus efeitos, mas que tem que ser acompanhada e refletida desde já, sob pena de sermos surpreendidos por aqueles que estão mais atentos.
1: Dito isso, surpreende-o que, ao longo de, vou dizer dezenas, porque não sei ao certo quantas reuniões houve agora na questão da reforma da legislação laboral, não ter havido grandes referências a esse futuro?
0: Eu não conheço o que se foi debatido.
1: Ao pormenor.
0: Nem sequer em grandes traços o que foi debatido. O que eu diria é, como economista, eu estaria muito preocupado que houvesse uma mesa em que se sentassem os parceiros e que equacionassem quais são as consequências das novas tecnologias na organização do processo de produção, nas habilitações requeridas, nas tarefas que são até agora executadas e que poderão ou não ser executadas, e que essa reflexão levasse a um novo acordo quanto à forma como as organizações vão se ajustar à nova situação. Porque uma coisa é certo, é que as organizações que não se ajustem desaparecem. E quando uma organização desaparece, não desaparece apenas para uma das partes interessadas, que é o dono da empresa.
2: São postos de trabalho que se perdem.
0: Claro. E, portanto, basta olhar o que se está a passar noutras áreas, noutros países, para perceber que há muita ameaça e muita oportunidade. O primeiro a mover-se é o que ganha vantagem. Só há uma imagem que eu lhes posso dar. O que vamos viver é equivalente à introdução da eletricidade nos anos 1920 e 1930. É claro que houve funções que desapareceram, mas apareceu o eletricista. E agora vai acontecer exatamente o mesmo. E a questão básica é que as funções que vão desaparecer são funções que eram normalmente dos classe média baixa, porque correspondia àquilo que eu chamo as funções cognitivas, ou seja, que tinham lugar pela aplicação do conhecimento, mas que a máquina hoje vai absorver e vai fazer. E nós verificamos isso no dia-a-dia.
2: Ainda, só para fechar aqui a questão do trabalho, falou na negociação coletiva, estamos na altura das comemorações do 1º de maio, tem-se destacado muito a pouca representatividade dos sindicatos. Isso não é bom para a economia?
0: Eu sou a favor de um princípio de negociação e concertação social. Porque é a negociação e a concertação social que permite antecipar e planear a resposta aos desafios. Mas esse fenómeno que está a apontar remete para uma outra questão. É que se não há representação, é porque de alguma forma os representantes falham na sua relação com os representados.
2: Portanto, é uma falha dos sindicatos.
0: Eu não queria atribuir, porque se olharem também para o lado das empresas, também encontram falhas de representação. Eu diria, em Portugal há uma cultura individualista, que não podemos ignorar. Há uma cultura de micro-unidades e essa cultura favorece a fragmentação, a pulverização.
2: Ainda recuperando a energia, a crise energética, Portugal não está dependente, como outros países europeus, dos combustíveis fósseis, mas as renováveis ainda não garantem preços acessíveis no mercado. Faz sentido pensarmos também no nuclear como uma opção, que é agora a resposta de Bruxelas?
0: Não, o nuclear está fora do alcance de um país da nossa dimensão.
2: Mesmo estes pequenos reatores que estão a ser defendidos?
0: Ainda temos que ver o que é que são. Nós temos neste momento um grande filão energético, que é o sol. E a energia fotovoltaica teve uma evolução em termos de custos de produção fantástica. Há 15 anos ela custava 3 vezes mais e é altamente competitiva. Temos, em segundo lugar, o vento.
2: As eólicas.
0: Obviamente que as eólicas passam por uma dificuldade que resulta do facto de termos tido uma fase de incentivo em que era necessário cobrir as diferenças, mas hoje também elas evoluíram para se tornar competitivas. Temos energia hídrica.
2: E agora vai haver, pelo menos há essa intenção, uma maior aposta em barragens e em reservas de água.
0: Porque não há energia hídrica se eu não conservar a água. Depois há uma outra dimensão que se vai de certeza desenvolver, que é o armazenamento de energia, nomeadamente a energia solar, porque ela tem picos e há várias formas
1: de... E as baterias têm vindo também
0: a diminuir
1: substancialmente.
0: Depois há uma outra questão que é do lado da procura. É que nós só podemos consumir eletricidade se os utilizadores estiverem à procura de eletricidade. O que significa que a grande questão que se coloca é saber se o componente da procura se ajusta à mesma velocidade que a componente da oferta. E aí é preciso que haja um jogo que promova o interesse e a vantagem de quem opta pelo elétrico. Eu diria, no caso português, nós temos condições para ser muito, muito mais autónomos. Mas, atenção, temos que encontrar um equilíbrio e uma concertação entre as dimensões ambientais e as dimensões de produção de energia. Não podemos querer ter sol na eira e chuva no Nabal. Significa que as duas partes têm que se entender sobre as concessões necessárias.
1: Recentemente, Bruxelas decidiu flexibilizar as regras orçamentais para permitir, nomeadamente, mais apoios estatais à subida da fatura energética, que todos vamos sentir. O que gostava de saber era se, na sua opinião, falta, no fundo, um plano mais conjunto, medidas comuns para aplicar a todos os Estados-membros.
0: A União Europeia e a Comunidade Económica Europeia têm uma falha por desenho de partida, que é o facto de ter um mercado único, ter uma política monetária única e ter políticas orçamentais nacionais. Este desenho ficava perfeito se a política orçamental fosse também única. Mas isso significa um salto político que não há condições para dar, nem sequer, eu julgo, que seja desejável. Portanto, o que nós temos de trabalhar é com o second best, com a solução melhor dadas as condicionantes. E a solução melhor dadas as condicionantes é, para tornar as coisas muito claras, eu tenho um tripé, duas pernas consistentes, mercado único, e mesmo a mercado único ainda tem algumas rachas, uma perna consistentíssima que é vital.
2: Moeda única.
0: Que é moeda única e o banco, moeda única, União Bancária. E depois temos uma perna de um tripé, que é uma perna que é articulada, e como qualquer perna articulada pode-se desconjuntar. Temos que assegurar que, não havendo um orçamento único, os orçamentos dos 27 Estados-membros, e sobretudo dos que fazem parte da União Económica e Monetária, se articulam para dar a solidez necessária a esta construção. Não significa impor a cada Estado-membro um modelo de orçamento. Significa lhe dizer quais são os limites.
2: Daí as regras orçamentais.
0: Daí as regras orçamentais. A questão que se colocava até agora é que as regras orçamentais eram muito rígidas.
2: Uhum.
0: Uma era em situações de crise económica, em que é preciso dar a possibilidade ao Estado-membro de acomodar déficits. E a outra, no que diz respeito ao investimento. Ora, a revisão das regras só fez isso. Foi dar aos Estados-membros a possibilidade de ter maior flexibilidade face a situações de crise, mas sim, por contrapartida de uma muito maior disciplina no que diz respeito à despesa, que é permanente, e que não pode, de forma nenhuma, estar a contribuir para desarticular as contas. Porque na base de tudo isto está um princípio que é o seguinte: ninguém é responsável pela dívida de ninguém, a não ser o próprio Estado-membro. Muito embora nós tenhamos feito já várias concessões, nomeadamente ao financiar resgates. Só que o resgate deve ser sempre visto como de último recurso e mediante condições. Por isso é que há um problema excepcional.
2: Apesar de todas estas regras, e sabemos que os europeus são bons a estipular regras, no último congresso da Ordem dos Economistas alertou para o risco da Europa colapsar, de se tornar irrelevante no plano geopolítico, em parte por não conseguir responder aos desafios externos e internos. Falta pulso aos líderes europeus ou é o próprio projeto que pode estar a falhar?
0: Nós temos que nos questionar se em 1994 não fomos demasiado, eu diria, ambiciosos na forma como projetamos o crescimento da União. Nessa altura, Delors tinha uma ideia, que era a ideia de alargamento gradual. Aliás, foi assim que construímos a União Económica e Monetária. Estabeleceu-se critérios de convergência, isto é, não era acesso garantido, era preciso mostrar...
2: Trabalhar para lá chegar.
0: Bom, a partir de um determinado momento, criou-se a ideia de que bastava estar dentro para participar em todas as políticas. Mas participar em todas as políticas significa ter possibilidade de as bloquear, sobretudo se a regra for de unanimidade. Portanto, nós neste momento estamos confrontados com uma questão que é, não tendo nós construído a União Europeia numa base de círculos concêntricos, sendo numa convergência de interesses e política crescente, vamos ter agora que criar essa convergência de uma forma diferente, que é aceitar uma regra de maioria para tomar decisões onde a União está bloqueada. E julgo que ainda ontem o nosso Presidente da República vem falou da questão do processo de decisão na União Europeia, porque é a única forma de desbloquear a situação. Portanto, esta é uma questão fundamental, porque caso contrário encontramos bloqueados por divergência de interesses.
2: Também concorda com a cisão, portanto.
0: Tem que haver forma de deixar que um grupo de países se organizem, e esta hipótese estava já no tratado, com a cooperação reforçada, mas teria sido muito melhor que se tivesse previsto que havia andares sucessivos deste edifício.
2: Esta possibilidade de bloqueio persistente.
0: O bloqueio persistente não permite à União se desenvolver. Nós fomos muito eficazes a regular, a criar normas no acesso ao nosso mercado, a proteger os consumidores, mas não fomos capazes de simultaneamente desenvolver uma oferta correspondente a essas normas. Nós criamos um mercado para o veículo elétrico. Nós criamos um mercado para as baterias. Nós criamos um mercado para as fotovoltaicas.
2: Mas a produção, muita tecnologia.
0: Mas a produção foi feita fora deste circuito. O que significa que não houve uma visão integrada da produção e do mercado.
2: Não corremos o risco de acontecer o mesmo agora com a defesa.
0: E essa é a questão que se coloca sempre. Não é preciso muito, mas, por exemplo, a indústria automóvel tem muita dificuldade em aderir ao projeto do veículo elétrico quando o mercado já estava orientado nesse sentido.
2: A transição energética.
0: A transição energética, apesar de tudo, funcionou muito melhor. Mas na transição energética, eu gostaria de salientar o seguinte. Nós fomos, e bem, os primeiros a tributar as emissões de carbono. Mas continuamos um mercado aberto para os produtores que não cuidavam de tributar as emissões de carbono. Nunca neutralizamos a vantagem competitiva da infração ambiental proveniente de produtores que não trabalhavam com as mesmas regras.
1: Isso ainda hoje é assim.
0: Ainda hoje é assim. Precisamos de uma questão que é a Europa assumir isto como um todo. Mas para a Europa se assumir como um todo, tem que se assumir como um mercado de capitais único, que não foi capaz até agora. Tem que se assumir como um mercado financeiro único, que não foi capaz até agora. Tem que se assumir como uma entidade que aceita que um conjunto de regras que se destinava a equilibrar os Estados-membros entre si têm que ser revistas, porque agora elas deixaram de ser um fator positivo para ser um fator condicionante.
1: O que diz é que para enfrentar blocos económicos como a China ou os Estados Unidos, a Europa tem que arrumar a casa e não o fez até agora.
0: Não o fez até agora por razões que têm a ver com o equilíbrio entre os Estados-membros.
1: Entre os Estados.
0: Isto é, a nossa preocupação com o nosso próprio umbigo limita-nos a nossa capacidade.
1: Uma posição de força, claro.
0: Exatamente.
1: Deixa-me só dar um passinho atrás. Falávamos há pouco de alguma falta de investimento para responder aos grandes desafios. Estávamos a falar da descarbonização, da transição tecnológica, enfim. Está quase a terminar o PRR, que foi. O PRR foi o maior cheque de sempre para investimento em Portugal. Acha que foi bem aproveitado?
0: Nós temos que perceber que o investimento que é cofinanciado pela União Europeia tem que aumentar a diversidade e a qualidade dos bens públicos e assegurar que eles têm um retorno socioeconómico, isto é, que deles resulta uma capacidade para produzir mais riqueza, e do outro lado, assegurar que há agentes económicos, que não são agentes públicos, que tiram partido dessas condições e as convertem em criação de riqueza e em condições e oportunidades de emprego. E aqui há duas coisas que são vitais. Uma, do lado do investimento público, a análise do retorno económico e social dos projetos. Do lado do investimento privado, é saber em que medida é que as empresas foram capazes de tirar partido dos recursos disponibilizados, se houve recursos disponibilizados.
2: Pois, foi uma distribuição desequilibrada, já se sabe.
0: Ora bem, e essa distribuição tem dois parâmetros que é preciso ter em conta. Primeiro, é se houve um... São duas pernas, é um corpo com duas pernas. Há uma perna que é produção de bens públicos, uma autoestrada, uma rede...
2: Grandes infraestruturas.
0: É uma perna, a outra perna que é que vai dar... legitimidade e razão de ser à primeira é a produção. E a produção é capacidade empresarial. E aí temos que olhar para o impacto que teve em termos de aumento de produtividade da economia. Nós temos um problema importante na economia portuguesa que vem desde séculos. O Estado não existe para que lhe saquemos dinheiro.
2: Está a falar da subsídio à dependência.
0: Que é uma forma de chamar subsídio à dependência. Portanto, o que importa saber é o dinheiro foi canalizado para empresas que tinham projetos e projetos que tinham retorno. Segundo, foi canalizado numa lógica de empréstimos reembolsáveis, como eu defendo, ou foi canalizado numa lógica de subsidiação?
2: A grande parte da fatura era a fundo perdido.
0: Foi aberto o processo ou foi um processo fechado? Eu diria, muito simplesmente, que o grande problema que se põe do lado do setor empresarial é basicamente criar as condições para que os agentes empresariais maximizem o valor acrescentado, a riqueza que pode ser extraída da do facto de serem proporcionados bens públicos. Um primeiro bem público é a educação, a formação. É um bem público.
2: Mas acha que as empresas têm essas condições?
0: Ora, bem, para isso elas precisam de uma coisa, que é a escala. E aí temos um problema complicado, que é saber se temos um ambiente favorável ao crescimento das organizações, à transmissão da propriedade das organizações, à fusão das empresas, à aquisição de dimensão, porque uma empresa pequena é uma empresa que tem necessariamente o alcance do braço de quem a comanda. E depois só pode, como o braço é curto, eu ainda posso estender com um bocadinho de crédito, mas o crédito nunca pode ser maior que a dimensão do braço. Como eu tenho um braço curto, eu não posso ter uma grande organização, portanto não posso estar equipado ou ter uma dimensão de produção adequada. Como não tenho dimensão de produção, não posso ter um departamento de inovação. Não posso ter um departamento de marketing, não posso ter o alcance que eu quero ter. E temos que nos perguntar se as políticas públicas favorecem a transmissão das empresas intergeracional, se favorecem a concentração, se favorecem a abertura do capital, se favorecem a criação de uma estrutura profissional que lhes dê sentido.
2: E acha que favorecem?
0: Eu acho que não favorecem, e mais, temos um risco pela frente que temos que cuidar, com honrosas exceções, que é o risco das transições de geração. E há um conjunto de empresas que está neste momento a chegar à sua fase de transição de geração que ou são transmitidas para a tecnoestrutura ou para outros em condições ainda de grande vitalidade.
2: Tem que dar o salto tecnológico, não é?
0: Tem que dar o salto tecnológico, tem que dar o salto em termos do projeto empresarial e tudo o que for feito no sentido de facilitar essa transição é muito bem-vindo, porque senão nós temos um grande potencial empreendedor, não tenham dúvidas, temos uma grande capacidade de trabalho, não tenham dúvidas, os nossos trabalhadores, para uma tarefa definida, são capazes de responder da melhor forma. Agora, não temos as condições para depois absorver a tecnologia e os desafios de mercado, porque não temos dimensão para responder. E não é porque somos pequenos, é porque as nossas unidades não conseguem ter um alcance superior ao braço de quem as controla.
1: A OCDE e a Comissão Europeia, o Governo, ainda apontam para um crescimento este ano da nossa economia acima dos 2%. Enfim, o Conselho de Finanças Públicas é um bocadinho menos otimista, fala em 1.6. Acha, de facto, que podemos ultrapassar este ano o crescimento de 2%?
0: É muito difícil dizer, porque nós temos que ter, mais uma vez, há um equívoco. Nós devíamos estar a olhar para o potencial, mais do que para o que vai acontecer durante este ano. O que vai acontecer este ano depende da evolução da procura, quer da procura interna, quer da procura externa. Num contexto em que há uma punção de rendimento que leva a, se prolongar, leva a uma contração da procura, a contração da procura reflete-se sobre a nossa economia com uma desaceleração do crescimento económico. É indesejável? É. É dramático? É inerente ao próprio ciclo económico? E a origem não é interna, é uma origem externa. O que nós devíamos estar a olhar é o que é que se passa do lado do nosso potencial de produção. Qual é a capacidade que nós temos para regenerar o tecido produtivo? Qual é o potencial de aumento de produtividade? Ora, o que nós devemos estar hoje preocupados é, muito mais preocupados, é olhar para o investimento, para a qualidade do investimento, tal como disse a propósito do investimento público, e saber se o investimento privado está a acompanhar os desafios que resultam do mercado.
1: E olhando para isso, o setor fica preocupado?
0: Fico, eu diria, há aqui uma questão essencial, que é, tem que haver um diálogo permanente entre quem comanda a política económica e quem está nas empresas. Não é quem comanda a política económica que vai investir dentro das empresas, longe disso. Agora, o que há é que perguntar às empresas se lhes falta, do lado público, algum tipo de bem ou algum tipo de enquadramento que favoreça o investimento ou a produção.
2: Temos uma queixa recorrente que tem implicações diretas no investimento, que é a carga fiscal.
0: A carga fiscal,
1: e o excesso de burocracia são as duas queixas que aparecem sempre.
0: Excesso de burocracia, carga fiscal, e agora podíamos colocar
2: Justiça demorada,
0: tudo isso é condicionante. Portanto, eu diria, no diálogo entre o setor público, a administração e o setor privado, o setor público não se substitui ao privado, mas condiciona ao privado.
2: Uhum.
0: E depois perceber se o quadro normativo é limitativo ou não. E, por exemplo, eu defendo uma redução do IRC, porque o IRC incide sobre capital da empresa. O que eu estou, no fundo, é retirar à empresa capital que é o que ela devia estar a produzir. E que podia reinvestir e que podia incentivar. Atenção, isto não diminui em nada a natureza progressiva do sistema fiscal. O que nós temos que deslocar é a tributação para o momento em que o rendimento é distribuído.
1: Gostava ainda de olhar também para a questão do déficit, uma vez que a maioria das instituições também admite que a economia vai estar em déficit nos próximos anos, até 2031, segundo o FMI. Também acha que as contas ficam negativas já neste ano de 2026?
0: É exatamente o mesmo problema que
1: vai
0: se põe
1: depender
0: com
1: muito
0: vai depender muito do crescimento do produto. E o crescimento do produto depende das circunstâncias externas. E vai depender porquê? Porque, por um lado, afeta as receitas e, por outro lado, afeta as despesas. A questão é saber se aquilo que é a despesa permanente continua sob controle e se aquilo que se chama o déficit estrutural continua sob controle, isto é, se continuamos com o equilíbrio estrutural da economia. Porque se continuarmos com o equilíbrio estrutural da economia, o valor negativo, que terá que ser mínimo, que agora se tenha, vai ter que ser compensado pelo valor positivo que há de vir a seguir. O que não podemos é mandar às malvas o princípio do equilíbrio orçamental. Mas o equilíbrio orçamental significa duas coisas importantes. Primeiro, é de que a sustentabilidade da dívida pública se mantém e inspira confiança aos nossos financiadores. E segundo, que o déficit orçamental a existir é devido a fatores transitórios e reversíveis, como seja apoios sociais ou quebra de receitas, mas fatores reversíveis. O que é despesa permanente, essa tem que ficar naturalmente sob estrito controle e não ser de forma nenhuma fator de desequilíbrio e mantermos a trajetória de redução da dívida. Porque é a trajetória da redução da dívida é uma das componentes da nossa autonomia estratégica. Nós estamos a falar da autonomia estratégica da Europa. Quando se transporta para o plano do país, a nossa autonomia estratégica mede-se pela força da nossa economia, pela solidez das nossas finanças públicas e pelo nosso contributo político e em termos de defesa, para o esforço comum de segurança. E nós temos que ter presença nestes três planos. O que nos vai pôr um desafio é que nós não podemos ignorar que a Europa vai ter que fazer um esforço grande para adquirir maioridade em matéria de segurança e defesa, sem correr o risco de agravar a sua dependência em termos de produção de armamento.
1: Isso pode deixar a Europa endividada também, não é? Esse processo na área da defesa, incluindo países como Portugal.
0: Novas regras permitem que algum endividamento nesta matéria, mas temos de ter consciência que este é um esforço, que é um esforço comum. E eu não sou agente político, mas se fosse agente político estaria hoje na Europa a ser muito favorável à ideia de uma política de segurança comum e de uma política de defesa comum. Porque é a única em que há economias de escala e há sinergias que favorecem, sobretudo, os pequenos países. Se as políticas continuarem a ser nacionais, o que é que vai valer? É a força e o peso relativo de cada um dos Estados-membros. E, portanto, entramos aí num outro processo de hegemonia, por muito benevolente que seja, e será, porque a Constituição Europeia já não é compatível com outra abordagem, mas é, de qualquer forma, um processo hegemónico.
2: Estamos quase a chegar ao fim, mas ainda queremos falar da banca. Segundo dados do Banco de Portugal, o crédito à habitação está de novo a aumentar. E grande parte disso deve-se à garantia pública para o crédito jovem. Estamos a andar para trás, permitindo mais risco e prolongamento dos prazos do pagamento dos empréstimos.
0: Não podemos querer sol na eira e chuva no nabal. Nós temos um problema de falta de habitação, significa que é necessário construir por um lado e financiar por outro. Segunda questão, o preço é o resultado de um jogo de oferta e da procura. Não é porque os preços estão elevados que temos que condenar as pessoas a não adquirir casa. O que nós temos que fazer é dar acesso à casa, mas simultaneamente aumentar a oferta. Terceira questão, riscos. Os riscos são muito simples. Todos esses compradores estão a hipotecar o seu rendimento futuro para pagamento de uma casa. Portanto, em Portugal não temos o sistema americano em que se entrega a casa e a dívida fica anulada.
2: Uhum.
0: A dívida segue com o devedor até ele ter pago essa dívida. Segundo, não temos um desapego da casa de outros países, o que significa que as pessoas só se libertam ou só vendem a casa em último caso. Terceiro, o último caso é basicamente perda de emprego. E, portanto, a melhor forma de garantir estas garantias é promover crescimento económico. O capacidade de reembolso e o risco dos bancos só existe se houver um surto de desemprego abrangendo estes jovens.
1: Falou há pouco muito da escala das empresas nacionais, ou da falta dela, diria eu. A banca tem o mesmo problema, na sua opinião? Ou seja, era necessário termos bancos de maior dimensão?
0: Não, a questão da banca em Portugal, nós atingimos um nível de concentração que é perfeitamente aceitável, não há nenhum problema aí. E há concorrência, fico dito. A única questão que se coloca, mas isso é em termos europeus, é saber se há bancos pan-europeus ou não há bancos pan-europeus. Nós mesmo, nesse capítulo, já temos bancos com representação a multi-país e temos também uma diversidade, quer de origem de capital, geográfica, de capital, quer de natureza dos bancos. Temos bancos de natureza cooperativa, temos bancos públicos, temos bancos privados típicos, comerciais. Não vejo que desse ponto de vista haja grandes questões. A questão básica que se coloca é de saber se o tecido empresarial tem a dimensão adequada para ter um diálogo estruturado com este tipo de banca que, entretanto, se está a reforçar. E eu acho que sim, acho que era preciso fazer um grande esforço para que o tecido empresarial ganhasse dimensão, se estruturasse, tivesse capacidade para, por um lado, atrair capital de investimento e, por outro lado, se tornar um interlocutor interessante na banca no que diz respeito ao crédito.
2: A fechar esta semana, o novo governador do Banco de Portugal, numa nota publicada, explicou que vendeu as ações que tinha comprado já depois de tomar posse, depois do BCE explicar que não podia investir. Ficou surpreendido com esta... estas transações?
0: Repare, ele explicou que foi mero desconhecimento. Eu tenho na conta de uma pessoa idónea que quando diz que tinha desconhecimento é porque tinha desconhecimento. Por outro lado, considero que o impacto que é, e quem está de fora não sabe, o impacto que é assumir de um momento para o outro todas as responsabilidades pode levar a que se tenha criado, e ele disse-o, uma presunção de que só estava impedido de investir em títulos de instituições financeiras. Eu não tenho nenhum motivo para duvidar do argumento do desconhecimento, nem tenho nenhum motivo para dizer que, no meio da turbulência que é o assumir a função, eu tenha passado despercebido. Não, acho que é em Portugal...
1: Não me leva mal, mas decorrendo da sua experiência, até porque ocupou o cargo 10 anos, eu admito o desconhecimento do governador, tenho aliás também, como o senhor disse, alguma empatia, mas há uma equipa no governo, no Banco de Portugal, há alguém que o poderia, ou eu diria que o deveria ter chamado a atenção, ou não?
0: Ele foi informado. Ele presumiu que só estava vedado as instituições financeiras. Em terceiro lugar, decisões de investimento patrimonial são pessoais e ele não vai discutir com a sua equipa se o faz ou não. Provavelmente até o que terá passado é o gestor de conta ligou-lhe e ele provavelmente nem teve muito tempo para estar a equacionar. Conhecemos todos como é que funcionam os gestores de conta e a capacidade de persuasão que eles têm. Portanto, eu sinceramente acho que nem a idoneidade, que eu considero elevada, nem a forma como ele depois deu a explicação, que eu considero correta, justificam o alarido que se está a fazer.
1: Estamos a terminar. Pedimos sempre aos nossos convidados que escolham um tema musical. Quer revelar-nos a sua escolha e explicar um bocadinho o que é que pode motivar?
0: Eu escolho a Pedra Filosofal, cantada pelo Manuel Freire. Numa sociedade acomodada, o poema do António Gideão é um alerta, é um apelo a pensar, a sonhar. E numa sociedade onde a ciência e o sonho têm que ir de par, e numa sociedade em que o sonho e a capacidade empreendedora também têm que ir de par, eu diria que é a melhor homenagem que nós podemos fazer a quem se continua desperto e a quem é empreendedor. O que nós devemos interrogar é: temos nós um sonho para a sociedade portuguesa? construída na base do conhecimento, da iniciativa, do empreendedor, da, eu diria, da revisão de tudo que são conceitos que nos conduzem ao caráter acomodatício.
1: Ficam as perguntas que têm por base esta escolha musical de Carlos Costa, ex-governador do Banco de Portugal, a quem obviamente agradeço imenso ter estado connosco. Esta entrevista contou com o cuidado técnico de Fernando Alexandre Mário Centeno, a sonoplastia de João Campelo, a imagem de Gonçalo Costa. A entrevista está disponível em podcast, no YouTube e sempre, claro, no site da Renascença. Até para a semana.
2: Uma boa semana.
0: Muito obrigado.

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23: Boa tarde, é agora 1h, meio-dia nos Açores, à altura de saber quais os títulos em destaque a esta hora.
24: Irão avisa para provável regresso da guerra com os Estados Unidos. Cidade do Porto prepara-se para dupla festa do Futebol Clube do Porto e dos estudantes. Boa tarde. O Quartel-General Militar do Irão alerta para o provável regresso das hostilidades com os Estados Unidos. De acordo com as autoridades iranianas, as exigências atuais de Washington são um pedido de rendição, o que está fora de causa. Em comunicado, o Teherão alega que a administração norte-americana não está comprometida com qualquer acordo e que tem respondido com agressividade crescente à flexibilidade manifestada pelo Irão durante as negociações. A NATO está a tentar compreender os detalhes da decisão norte-americana que anunciou a retirada de milhares de militares da Europa, 5 mil dos quais da Alemanha, já nos próximos 6 a 12 meses. Na rede social X, o porta-voz da NATO escreve que esta medida sublinha a necessidade da Europa investir mais na defesa e assumir uma maior parte da responsabilidade pela segurança comum. Na mesma linha, o ministro da Defesa alemão considerou que os europeus têm de assumir maior responsabilidade para garantir a sua própria segurança, embora lembre que a presença de soldados norte-americanos na Europa é do interesse tanto da Alemanha como dos Estados Unidos, que têm nesta altura quase 40 mil militares no país. O ex-governador do Banco de Portugal, Carlos Costa, avisa que é preciso discutir o trabalho do futuro. A entrevista à Renascença diz que se aproxima uma revolução semelhante à descoberta da eletricidade e é preciso preparar a economia para o desaparecimento de mais empregos e a reforma laboral em discussão não reflete as alterações que se aproximam. O próprio tecido empresarial tem de se ajustar. O antigo governador defende que o país precisa de empresas maiores com escala.
25: Acho que era preciso fazer um grande esforço para que o tecido empresarial ganhasse dimensão, se estruturasse, tivesse capacidade para, por um lado, atrair capital de investimento e, por outro lado, se tornar um interlocutor interessante na banca no que diz respeito ao crédito.
24: Carlos Costa defende o fim da regra da unanimidade da União Europeia para desbloquear decisões, uma ideia deixada também esta semana por António José Seguro. Na reta final do PRR, Carlos Costa diz que é importante avaliar o impacto e a distribuição deste financiamento. O maior cheque que o país já recebeu da Europa são declarações ao programa Dúvidas Públicas, que está disponível no site, no YouTube e em podcast. Um jovem de 16 anos foi baleado esta manhã junto a uma discoteca na Moita, no distrito de Setúbal. De acordo com a CNN, o adolescente deu entrada no Hospital do Barreiro em estado grave. A Polícia Judiciária foi acionada, está a investigar as circunstâncias em que aconteceu o disparo. A duas jornadas do fim do campeonato, o Futebol Clube do Porto pode fazer já hoje a festa do título, que lhe foge desde 2022. Basta vencer o Alverca, jogo às 8:30 da noite, para garantir o 31º título. A PSP montou um forte dispositivo de segurança na cidade do Porto, até porque esta noite, Cristina Nascimento, também há a serenata académica da Queima das Fitas.
26: A Câmara garante que está preparada para os dois acontecimentos. A serenata vai acontecer na Avenida dos Aliados, começa à meia-noite e um minuto, mas os condicionamentos de trânsito na zona vão sentir-se a partir das 19h30. A Câmara Municipal do Porto apela à necessidade de se preparar atempadamente a presença de milhares de estudantes e famílias. Já quanto ao futebol, a Câmara do Porto definiu novos condicionamentos de trânsito na zona do Estádio do Dragão, também a partir das 19h30 e até à meia-noite. Os condicionamentos incluem, por exemplo, corte total nos dois sentidos da Alameda das Antas e condicionamentos também na Rotunda do Dragão ou Túnel das Antas 2, entre outros. O Metro do Porto também diz-se preparado para o que chama de super operação especial. A empresa garante que entre as 4 da tarde e o início do jogo, os comboios vão circular de 4 em 4 minutos entre a Senhora da Hora e o Estádio do Dragão. Para a noite da Serenata, as linhas azul e amarela vão manter-se em atividade, madrugada fora.
24: Um forte dispositivo policial vai assegurar a tranquilidade na Baixa do Porto em caso de festa dos dragões. Há condicionamentos de trânsito que vão fechar o centro da cidade e a zona das Antas antes do Alverca Futebol Clube do Porto. O Benfica joga com o Famalicão às 6 da tarde. Tudo para acompanhar aqui na Renascença e em rr.pt. No último ano, Portugal registrou o maior número de casamentos desde 2010. Dados da INE mostra que foram realizados mais de 37 mil casamentos e que o casamento, o Diogo Camilo, acontece cada vez mais tarde.
0: O ano 2025 viu o maior número de casais a subir ao altar dos últimos 15 anos. No total foram mais de 37.700 os casamentos celebrados, mais 1.000 do que no ano anterior, e destes, apenas 2 em cada 10 aconteceram pela Igreja, enquanto os restantes foram cerimónias civis. 2025 conheceu também um novo recorde de casamentos entre pessoas do mesmo sexo, com mais de 1.000, e, pela primeira vez, o número de matrimónios entre lésbicas ultrapassou de matrimónios entre homossexuais. A subida ao altar, pela primeira vez, acontece também cada vez mais tarde na vida dos noivos. A idade média do primeiro casamento subiu para os 36 anos nos homens e para os 34 anos e meio nas mulheres, uma diferença de 10 anos para aquela que era a idade média dos noivos em Portugal no ano de 1990.
24: Dados do INE, desenvolvidos no artigo para ler em rr.pt. É lá que estão todas as notícias atualizadas. Eu sou a Anabela Góis.
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23: Boa viagem com a Renascença, um ótimo sábado. É comigo e nas Nogueira que segue viagem a partir de agora e quase até às 6 da tarde. Portanto, deixe-se ficar por aí. Aqui de fundo chega agora Alex Warren com esta Ordinary e logo depois, música portuguesa.
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0: Boa viagem com a Renascença e já sabe que uma das lutas atuais é de facto manter os mais novos afastados dos ecrãs. Nessa luta, nos Estados Unidos, há uma moda que traz de volta os telefones fixos, mas a pensar sobretudo nas crianças. Para ouvir agora, no 48K desta semana.
1: O telefone foi criado por três pais de Seattle, nos Estados Unidos. Queriam permitir que os seus filhos pudessem falar ao telefone com os amigos, mas sem abrir a porta a toda a internet e à exposição aos ecrãs. Eis então que inventaram um telefone com fios. Eu sei, os telefones com fios já existem, mas este telefone com fios não se liga à linha telefónica normal. Liga-se ao router ou ao Wi-Fi e as chamadas são feitas pela internet. Mas o telefone, o aparelho, não tem ecrãs, não permite descarregar aplicações, não tem jogos, apenas tem botões. Chama-se Tin Can Phone, traduzido à letra, algo como telefone de lata. Isto porque um dos modelos faz lembrar uma lata de refrigerante. O aparelho custa cerca de 85€ e desde que foi lançado, há um ano, já foram vendidos milhares de unidades. As chamadas entre este tipo de aparelhos são gratuitas. Se os pais quiserem que os filhos possam ligar para outros números de telemóvel ou para outros números da linha telefónica normal, essa função pode ser disponibilizada, mas é um extra que se paga mensalmente. E ainda assim, os miúdos não poderão ligar para qualquer número, só para alguns favoritos pré-aprovados pelos pais. Em qualquer uma das modalidades pode ser possível ligar para o número de emergência, mas essa função também pode ser desativada. Os pais podem estabelecer também horas de descanso e durante esse período de tempo não é possível fazer nem receber chamadas. Resta dizer sobre o Tin Can Phone, que está disponível apenas nos Estados Unidos e Canadá.
0: Foi este o

com as melhores novidades naquilo que diz respeito à tecnologia. A Cristina Nascimento nunca o deixa ficar mal. Para já, há música aqui na Renascença e atenção que daqui a pouco, novidades.

0: Espero sinceramente que esteja a aproveitar o seu fim de semana da melhor maneira, ainda para mais fim de semana prolongado, não é? Se ontem não trabalhou, então o dia de hoje ainda deve estar a saber melhor. Vai saber ainda melhor com o David Fonseca, é ele que chega já a seguir. Acha que sabe mesmo quem é Francesco Farioli? O Código Farioli. 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
14: Cheira a título no Dragão. Esta jornada, uma vitória do Porto frente à Alverca, dá campeão. O jogo está marcado para este sábado às 8h30 da noite. Ainda na luta, às 6 da tarde, o Benfica joga em Famalicão, muito a pensar na Liga dos Campeões. O Sporting só entra em campo na segunda-feira e recebe o Vitória de Guimarães às 8h15 da noite. As decisões servem-se ao vivo nas emissões especiais de Bola Branca e no site da Renascença.

E é impossível não falar sobre o espetáculo que Sabrina Carpenter fez no Coachella ainda há umas semanas, em que no segundo fim de semana, concretamente, levou ao palco Madonna. E as duas juntas cantaram esta.

Nascença, sempre nunca igual, e também sempre nunca igual é o valor que está dentro do grandioso jogo da mala à sua espera, é verdade. É sempre melhor do que aquele que imagina. Nesta altura estão 32.900.

neste sábado com a Renascença. Já aqui de fundo tem música portuguesa de Bárbara Bandeira, esta marcha. Se ainda não viu o videoclipe, fica também a sugestão. Não tarda nada as notícias também a serem atualizadas, portanto, fique por aí, mas para já, Bárbara Bandeira e esta marcha para ouvir bem alto e no carro. Boa viagem.

0: Joana, temos uma novidade que vais adorar.
1: Estás cansada de fazer imensos espetáculos?
0: Estás. Então olha, vamos fazer o espetáculo das 3 da manhã, dias 23 de outubro em Lisboa e 20 de novembro no Porto.
1: Decidimos enquanto estavas fora. E agora?
2: Então, e agora vamos. Eu estou a adorar as tábuas do palco. Arranjem-me uns ecrãs gigantes porque vamos fazer extremamente desagradável e tudo. Vai ser espetacular, vai ser incrível. Vai ser lindo.
1: Eu não sei se gosto disto.
0: Olha, eu fiquei com medo.
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22: Boa tarde, são agora 2 horas, 1 nos Açores, a altura de saber o que há a destacar a esta hora.
23: PSP com dispositivo reforçado para as festas anunciadas para a cidade do Porto. Ex-governador do Banco de Portugal defende fim da convergência nas decisões da União Europeia. Boa tarde, noite exigente para a PSP. No Porto há um forte dispositivo de segurança montado para garantir que não há incidentes nos festejos junto ao Estádio do Dragão, se o Futebol Clube do Porto se sagrar campeão, que coincidem com os festejos académicos na Avenida dos Aliados e no Queimómetro. O superintendente Rui Mendes diz que está tudo a postos.
24: Será um dia particularmente exigente e, portanto, aquilo que teremos é um dispositivo policial com bastante efetivo, com bastantes recursos no terreno. Teremos essencialmente perímetros externos que irão provocar condicionamentos ao nível do trânsito e depois operações de segurança aos próprios eventos, essencialmente relacionados com a gestão de multidões, a ordem pública, a visibilidade, a prevenção criminal, que serão extensivos, no fundo, a todos eles.
23: Haverá vários condicionamentos de trânsito na zona das Antas e na Baixa do Porto.
24: Os condicionamentos tanto terão lugar em todos estes eventos, quer ao nível do Estádio do Dragão, quer ao nível também da Baixa do Porto e também junto à zona do Queimódromo, portanto na fronteira entre Matosinhos e Porto. Portanto, eles serão feitos em horários diferentes, de acordo com as necessidades, mas sobretudo a partir das 19h30, quer junto ao Estádio do Dragão, quer na Baixa do Porto, portanto na Avenida dos Aliados, irão haver fortes condicionamentos do ponto de vista do trânsito.
23: O superintendente Rui Mendes da PSP, em declarações à Renascença, na antecipação da eventual vitória do Futebol Clube do Porto frente ao Alverca, o que lhe garantia já a vitória do campeonato. Mas há também a possibilidade de o Porto entrar em campo já com o título garantido. Tudo vai depender do jogo do Famalicão-Benfica às 18h. O ex-governador do Banco de Portugal, Carlos Costa, defende o fim da regra da unanimidade na União Europeia para desbloquear decisões, uma ideia deixada também esta semana por António José Seguro.
25: Portanto, esta é uma questão fundamental, porque caso contrário, encontramos bloqueados por divergência de interesses.
26: Também concorda com a cisão, portanto.
25: Tem que haver forma de deixar que um grupo de países se organizem, e esta hipótese estava já no tratado, com a cooperação reforçada.
23: Carlos Costa, o ex-governador do Banco de Portugal, o entrevistado esta semana no Dúvidas Públicas, o programa da Renascença, que está disponível no site, no YouTube e em podcast. O secretário de Transportes dos Estados Unidos garante que a administração está a fazer o possível para minimizar os efeitos da falência da companhia aérea Spirit Airlines. 4 companhias estão a limitar os preços dos bilhetes especificamente para clientes desta empresa que precisam de reagendar voos. Foi a primeira companhia aérea vítima dos preços dos combustíveis, deixa milhões de passageiros em terra e 17 mil funcionários no desemprego. O Quartel-General Militar do Irão alerta para o provável regresso das hostilidades com os Estados Unidos. De acordo com as autoridades iranianas, as exigências atuais de Washington são um pedido de rendição que é inaceitável. Em comunicado, Irão alega que a administração norte-americana não está verdadeiramente comprometida com qualquer acordo. Eu sou a Anabela Góes, estas e outras notícias sempre atualizadas em rr.pt.
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22: Boa viagem com a Renascença, uma ótima tarde neste sábado. Lembrar que hoje é um dia de muitas decisões naquilo que diz respeito ao futebol. Há a Famalicão Benfica às 18h e há também Porto Alverca às 20h30 e obviamente vai poder acompanhar tudo aqui na Renascença, quase a partir das 18h, portanto é ficar ligado. Para já, a Shawn Mendes.

Boa viagem com a Renascença e atenção que se o seu fim de semana está sem sugestões naquilo que diz respeito a filmes, nada tema que estou cá eu e Inês Nogueira para ajudar isto. Eu não sei se já está a par, mas está cá fora finalmente o Diabo Veste Prada 2. Era um dos filmes mais aguardados do ano e agora está finalmente cá fora, portanto, está à espera do quê para ir ver?

0: Boa viagem, bom fim de semana com a Renascença. E a chegar está Damiano David, mas antes ainda há a Rosalie e Carminho com aquela memória que é impossível não gostar.
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lembrar que é hoje mesmo, este sábado, já daqui a nada, vamos dizer assim que o Porto pode ou não ser campeão, ok? Deixar isto assim no ar. Também pode ser perigoso da minha parte, mas ainda assim fica aqui o aviso. Boa viagem com a Renascença, lembrar que é a partir das 6 da tarde, pode acompanhar tudo do mundo do futebol aqui numa emissão muito especial da Bola Branca, portanto vale a pena ficar desse lado.

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22: Boa tarde, são agora 4 horas 3 nos Açores. À altura de saber o que há a destacar a esta hora.
23: Federação de Professores adere à greve geral de 3 de junho. Comitê Nobel apela à libertação de Narj Mohammadi depois de várias crises cardíacas. Boa tarde. As autoridades iranianas devem libertar a Prémio Nobel da Paz Narj Mohammadi. O apelo é feito pelo Comitê Nobel da Paz, que pede que a ativista seja acompanhada pela equipa médica para que possa receber tratamento urgente, uma vez que corre risco de vida. A saúde de Mohammadi, Nobel da Paz 2023, pela campanha em defesa dos direitos humanos no Irão, deteriorou-se seriamente, afirmou hoje o porta-voz do Comitê Nobel. Esta noite pode haver campeão nacional. O Futebol Clube do Porto prepara-se para os festejos. A PSP montou um dispositivo especial a juntar ao futebol. Arrancam também os festejos da Queima das Fitas com a monumental serenata. O superintendente Rui Mendes, da PSP, admite que vai ser uma tarefa exigente.
24: Será um dia particularmente exigente e, portanto, aquilo que teremos é um dispositivo policial com bastante efetivo, com bastantes recursos no terreno. Teremos essencialmente perímetros externos que irão provocar condicionamentos ao nível do trânsito e depois operações de segurança aos próprios eventos, essencialmente relacionados com a gestão de multidões, a ordem pública, visibilidade, prevenção criminal, que serão extensivos, no fundo, a todos eles.
23: Os Dragões podem entrar em campo às 8h30 da noite já campeões. Tudo depende do resultado do jogo entre o Famalicão e o Benfica às 6 da tarde. Jogos com relato aqui na Renascença. A FENPROF vai aderir à greve geral de 3 de junho. A Federação Nacional dos Professores entende que qualquer alteração ao pacote laboral terá efeitos na carreira dos professores. À Renascença, José Feliciano Costa diz que as propostas do governo são muito penalizadoras.
25: Então, um pacote laboral muito agressivo, com um conjunto de eixos centrais que, no nosso entender, são de claro ataque aos direitos dos trabalhadores. Isto acontece no momento em que decorre a revisão do Estatuto da Carreira Docente. Os professores também sabem que qualquer alteração ao Código de Trabalho tem diretamente implicações na Lei de Trabalho em Funções Públicas, que é o Código de Trabalho, digamos assim, do setor privado, portanto, com implicações na carreira docente.
23: José Feliciano Costa, ainda antes, os professores têm manifestação no próximo dia 16. O PCP vai propor um aumento intercalar de 50 euros para todas as pensões a partir de 1 de julho. A proposta vai ser apresentada no início da semana no Parlamento. A deputada Paula Santos diz que é preciso pensar nos pensionistas que estão a ser muito penalizados pela subida dos preços.
26: Este aumento, sendo de um montante concreto, significa que terá um impacto mais significativo nos pensionistas e nos reformados que têm pensões mais baixas, porque as pensões no nosso país, os seus valores são extremamente baixos e é por isso que a nossa opção é exatamente pelo montante concreto, porque esse impacto é maior e é mais expressivo em quem tem a pensão mais baixa.
23: Paula Santos, do PCP. Arranca na segunda-feira a Operação Peregrinação Segura da GNR. Vai decorrer até 13 de maio para garantir a segurança rodoviária, a fluidez da circulação segurança nas principais vias de acesso e a proteção de todos os fiéis, diz a GNR em comunicado. Eu sou a Anabela Góis, estas e outras notícias atualizadas em rr.pt.
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22: Bom fim de semana, ainda para mais fim de semana prolongado. É com a Renascença que está aí também comigo, Inês Nogueira, e há músicas que não nos são indiferentes. E eu acho que esta é, sem dúvida alguma, uma delas, não é? Por mais antiga que seja, por mais que o tempo passe, vamos ver-me gostar dela. Kelly Clarkson, agora com esta Because of You.

da tarde. Portanto, fazemos esta viagem juntos e sempre com a melhor banda sonora, porque eu não sei se já deu conta, mas é Bruno Mars que está aqui de fundo. Ele que lançou este ano todo o novo álbum, depois de tantos anos sem nos dar música nova, fez The Romantic só para nós e esta faz parte. 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

0: E se há coisa que nesta altura já devia saber é que a música não tem idade. E quem melhor do que Aurélio Carlos Moreira para lhe contar tudo sobre isso? Só agora.
1: A música não tem idade. La Belle foi um grupo de grande popularidade nas épocas de 60 a 70, principalmente nos estilos de funk rock e rock and roll. Claro que se vai recordar deste grande sucesso.

música não tem idade. Christina Aguilera, cantora e atriz norte-americana, nascida em 1980, que no álbum de estreia, nos anos 90, produziu três canções que alcançaram o pico na revista Billboard e ainda um Grammy de artista revelação. Também deu voz a este êxito das La Belle.

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Ótima tarde, sempre com a Renascença. 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Primeiro, a Coldplay.

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Uma ótima tarde e bom resto de fim de semana, sempre com a Renascença, também comigo e Inês Nogueira, convém dizer. Seguimos viagem juntos ainda quase até às 6 da tarde. E não se esqueça que é precisamente às 5 em ponto que voltamos a atualizar toda a informação. Portanto, deixe-se ficar desse lado. Para já, a música portuguesa, e esta é da Marisa. Que mais?

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3: Boa tarde, são agora 5:04 nos Açores. À altura de saber quais os títulos em destaque a esta hora.
19: Já falta pouco para um dos jogos do dia. O Famalicão recebe o Benfica às 18:00. Ataque de terroristas no norte de Moçambique. 20 pessoas foram raptadas. Boa tarde. Marcado para daqui a uma hora o Famalicão-Benfica, jogo que pode decidir se o Futebol Clube do Porto é campeão já hoje. Boa tarde, Pedro Azevedo. Qual é o ambiente e já são conhecidos os 11?
11: Olá, boa tarde, Anabela. Ambiente para já muito calmo aqui em Famalicão. Estamos ainda distantes da hora do jogo e já sabe, o Benfica está praticamente arredado do título. O Benfica vai hoje tentar o objetivo que lhe resta na época, segurar o segundo lugar. Este é um jogo crucial para as aspirações do Benfica frente a um Famalicão que ainda luta por uma prova europeia. 11 iniciais, o Benfica destaque para as saídas do 11 dos jogadores como Bá, Rafa, Luque Bacchio e Pavlidis. Ficam de fora. O Benfica joga com Trubin, Dedits, António Silva, Otamendi e Dal, Orsnes, Richard Rios e Leandro Barreiro, Prestiani, Sheldrup e Ivanovic. O Famalicão com Karevits, Rodrigo Pinheiro, Leo Ralpe, Justin de Haas e Rafa Soares, Matias Amorim, Deloy e Gustavo Sá, Gil Dias, Sorriso e Elizar. Apita Gustavo Correia, o jogo arranca às 6, aqui em Famalicão.
19: E vai ter relato aqui na Renascença. A bola branca arranca daqui por 45 minutos. Às 8h30 é o Futebol Clube do Porto, que recebe o Alverca. A vitória define já esta noite o campeão nacional. A PSP montou um dispositivo especial na cidade do Porto. A juntar ao futebol arrancam também os festejos da queima das fitas com a monumental serenata. A FENPROF vai aderir à greve geral de 3 de junho. A Federação Nacional dos Professores entende que qualquer alteração ao pacote laboral terá efeitos na carreira dos professores. À Renascença, José Feliciano Costa diz que os docentes têm outro protesto agendado já para o próximo dia 16.
17: Vamos ter no dia 16 de maio também uma manifestação de professores, onde esperamos ter uma presença significativa de 10 pessoas nas ruas, mas de facto há essa a decisão de aderir também à greve geral, como o fizemos na última de dezembro, pelas implicações que qualquer alteração ao Código de Trabalho terá diretamente nos professores, na sua carreira, na valorização de uma carreira que tem que ser feita e que não está a acontecer.
19: José Feliciano Costa, dirigente da FENPROF. O Comitê Nobel apela às autoridades iranianas para libertarem a Nobel da Paz, Narges Mohammadi. Em comunicado, dizem que a laureada corre risco de vida depois de várias crises cardíacas. Em Moçambique, um grupo de supostos terroristas destruiu a histórica paróquia de São Luís de Monforte e raptou mais de 20 pessoas na província de Cabo Delgado. De acordo com o bispo de Pemba, homens armados destruíram casas, vandalizaram o hospital, queimaram a escola, a paróquia e a casa dos padres. Um ataque que se prolongou por várias horas sem que as forças de segurança moçambicanas interviessem. A guarda do Iémen denuncia o sequestro de um petroleiro por homens armados que o levaram para águas da Somália. Não foram dados pormenores sobre a origem ou a nacionalidade do petroleiro. A guarda costeira adianta que enviou patrulhas para tentar localizar o cargueiro. Eu sou a Anabela Góes. Estas e outras notícias sempre atualizadas em rr.pt.
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3: Uma ótima tarde com a Renascença. Bom sábado ao ouvir Olivia Dean. So easy to fall in love. É o que houve agora na sua rádio. 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

Uma ótima tarde e bom resto de fim de semana com a Renascença, e vamos acalmar esses corações portistas, porque de facto pode ser ou não hoje, não é? Portanto, fica assim meio no ar e fica também para acompanhar tudo na Bola Branca, que começa às 5h40.

0: Uma ótima tarde e boa viagem com a Renascença. E a chegar está mais música portuguesa e logo depois também uma das novas do novo álbum de Bruno Mars. Portanto, não saia daí.
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impossível não gostar deste homem. Bruno Mars aqui na Renascença, e é aqui mesmo que eu, Inês Nogueira, me despeço de si, mas para ficar bem entregue a toda uma emissão muito especial da Bola Branca. Será que é hoje? Será que é hoje que o Porto se sagra campeão? Vamos descobrir, não tarda nada. Para já, música portuguesa, os Expensive Soul, agora na Renascença. Bom

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9: Boa tarde, 17:41 no continente e Madeira, menos uma hora nos Açores.
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9: Sejam bem-vindos a esta Bola Branca Especial, que é uma verdadeira maratona, a arrancar agora na antena da Renascença, também em rr.pt e no YouTube após as 20. Primeiro para o Famalicão Benfica, depois para o Porto Alverca, que poderá ser o jogo do título nacional, o 31º para os Dragões. No Minho, em Famalicão, a partida começa às 6 da tarde, na muito nobre Cidade Invicta, no Porto. O desafio arranca às 8:30 da noite. Venha daí connosco. Este é o som da Renascença para este sábado, dia 2 de maio de 2026. Começamos agora e vamos até à meia-noite. Está em andamento a 32ª jornada do Campeonato Maior, já com 3 resultados finais desta tarde. O Aves conseguiu a sua primeira vitória fora de casa, ganhou na Choupana ao Nacional por 2-1. Arouca e Santa Clara empataram a 2 e o Moreirense derrotou em casa o Estrela da Amadora por 3-2, virando um resultado negativo de 2-0. Às 18 horas, Famalicão-Benfica, relato na Renascença, e às 20h30, Porto Alverca, relato também aqui na sua rádio. Atenção a esta jornada para os restantes desafios, que são os seguintes. Para este domingo, às 15h30, Casa Pia Tondela, às 18 horas Sporting de Braga, Estoril Praia, e às 20h30, Gil Vicente a jogar em Vila do Conde com o Rio Ave. Por fim, a ronda a encerrar na próxima segunda-feira, dia 4, com o Sporting Vitória Sport Clube de Guimarães, marcado para as 20h15 da noite. Atenção também à segunda Liga Portuguesa. O Marítimo ontem sagrou-se campeão, venceu no Funchal Leixões por 3-2, e ontem à noite, a seguir esta partida dos Barreiros, o Benfica B foi ganhar ao terreno do Sporting B por 1-0. Este sábado, 0-0 no Oliveirense Lusitânia de Lourosa e também no Académico de Viseu Vizela. Para amanhã, os jogos às 11 horas, Portimonense Desportivo de Chaves, às 14, Passos Feirense, e às 15h30, União de Leiria Farense. Na segunda-feira, a partir das 6 da tarde, dois encontros: Porto B, Felgueiras, e Torriense, Penafiel. Referência também a esta hora para o futebol lá de fora, para Inglaterra, com o West Ham de Nuno Espírito Santo a perder esta tarde no campeonato no terreno do Brentford por 3-0. Outros resultados: Newcastle 3, Brighton 1, Wolverhampton 1, Sunderland 1, e esta hora com 15 minutos, Arsenal 1, Fulham de Marco Silva 0. Na Série A italiana, já resultado final: Udinese 2, Torino 0, deste sábado, com 42 minutos, Como 0, Nápoles 0, às 19h45, pontapé de saída no Atalanta, Génova. Em Espanha, na Liga Espanhola, resultados finais deste dia: Villarreal 5, Levante 1, Levante de Luís Castro, Valência 0, Atlético de Madrid 2, com 13 minutos, Alavés 1, Atlético de Bilbao 0, e às 8 da noite, o pontapé de saída em Pamplona, no Osasuna Barcelona. Em França, já resultado final: 3-0 do Nantes em casa sobre o Marselha para a Ligue 1, com 88 minutos, Paris Saint-Germain 2, Lorient 2. A equipa parisiense sem os portugueses em campo, poupando já a pensar na segunda mão das meias finais frente ao Bayern de Munique na próxima semana. Às 6 da tarde, Messe-Mónaco, e às 20h05, Nice-Lens. Na Alemanha, na Bundesliga, resultados finais deste sábado: Union Berlin 2, Colónia 2, Eintracht de Frankfurt 1, Hamburgo 2, Bayern de Munique 3, Heidenheim 3, Bremen 1, Augsburg 3, Hoffenheim 3, Stuttgart também 3. Às 17h30 arrancou o Leverkusen-Leipzig com cerca de 15 minutos, 0-0 é o resultado. Jogos então em destaque nos principais campeonatos europeus, 17h46. Vamos também, ao longo desta emissão, olhar para o código Farioli, o podcast narrativo da Renascença, que explora a vida e a carreira do técnico do Futebol Clube do Porto, Francesco Farioli, que esta noite se pode sagrar campeão nacional pelos azuis e brancos. O podcast O Código Farioli é publicado amanhã, dia 3 de maio, nas plataformas digitais da sua rádio. 18h46, mais meio minuto. A seguir avançamos para Famalicão, nesta emissão de Bola Branca Especial.
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9: Avançamos então para Famalicão. Vem aí o Famalicão Benfica. Benfica de olhos postos, sobretudo, no segundo lugar do campeonato. Ficou mais confortável nessa posição depois do empate do Sporting nesta última semana em casa, na partida em atraso diante do Tondela. Um empate surpreendente e que continua a dar que falar e a influenciar também o campeonato. E desde logo o jogo de hoje. Famalicão Benfica marcado para as 6 da tarde. Equipa da Renascença com os comentários a partir do estúdio de Gaia do Bruno Ferreira. A reportagem da Cristina Barbosa e a narração deste desafio com
11: Pedro Azevedo.
9: Saúde em nome de todos. Pedro, boa tarde. Vais ter também o VAR Bola Branca, claro, José Leiroz.
12: Obrigado, Rui Viegas. Boa tarde, ouvintes da Renascença. Respondo em direto do Estádio Municipal de Famalicão. Antepenúltima jornada, Famalicão-Benfica. Benfica em segundo. Como disseste, está aqui um objetivo crucial da formação do Benfica para o que resta do campeonato. Segurar o segundo lugar da prova, que dá terceira pré-eliminatória da Liga dos Campeões e até pode vir a dar uma entrada direta se o Aston Villa vencer a Liga Europa e terminar a Premier League em zona de acesso à Liga dos Campeões, ou seja, entre os 4 primeiros da Premier League. São contas para o fim do campeonato. O Famalicão está em quinto, 51 pontos, está a 5 do Braga, que é quarto, tem mais 2 que o Gil, que é sexto, quinto lugar que dará acesso às pré-eliminatórias da Liga Conferência, se o Sporting vencer a Taça de Portugal. O Famalicão pretende também bater o recorde de pontos alcançados na sua história na Primeira Liga, 54, na época 19-20, era João Pedro Sousa, o treinador, na altura, sexto classificado. Está a 3 pontos de igualar esse registro no campeonato. Nas duas últimas épocas, é bom recordar, o Famalicão ganhou ao Benfica, neste estádio. Na época passada, 1-0, logo na primeira jornada em agosto, golos de Sorriso a marcar para a equipa do Benfica e há duas épocas, vitória de 2-0 da formação de Famalicão. Era Schmidt, Roger Schmidt, o técnico do Benfica nestas duas últimas épocas, e era Armando Evangelista que orientava o Famalicão. A última vitória do Benfica neste estádio foi em 2022, golo de Rafa, uma vitória de 1-0, também com Roger Schmidt. Foi em setembro de 2022, ou seja, há quase 4 anos, há 3 anos e meio já a passar, que o Benfica não vence neste estádio de Famalicão. No noticiário das 5 da tarde, avançamos a constituição oficial das equipas com essa alteração de 4 homens na equipa do Benfica. Bá, Rafa, Luque Bacchio e Pavlidis hoje estão no banco relativamente à vitória por 4-1 frente ao Moreirense. O Famalicão, quando comparado este 11 com a vitória no Estoril por 1-0, apenas uma alteração. Ibrahima Bá está lesionado, entre Leo Halpé para o centro da defesa. Há aqui um outro lesionado na equipa, Oscar Aranda, que também não pode dar o seu contributo à formação famalicense. De início, o Famalicão com Carevetes, depois Rodrigo Pinheiro, Leo Halpé, Justin de Haas e Rafa Soares. Meio campo com 2 homens em zona 6, Vandeloy e Matias Amorim. Depois nos corredores, Gil Dias e Sorriso, e Gustavo Sá no apoio à ponta de lança, Elisor. O Benfica joga de início com Trubin, depois Dedic, António Silva, Otamendi e Dal na defesa. Meio campo para Orsnes e Richard Rios. Corredores para Prestiani e Sheldrup. E depois Leandro Barreiro em zona central, no apoio ao mais adiantado, Ivanovic. É este o 11 da formação orientada por José Mourinho. No banco, para outras opções, o Famalicão tem Zlobin, Garcia, Marcos Espanha, Abubakar, Romeo, Bondo, Matará, Juju e Pedro Santos, enquanto que o Benfica tem Samuel Soares, Barrenetxea, Bá, Bruma, Sudakov, Luque Bacchio, Pavlidis, Manu e Rafa. Árbitro da partida, Gustavo Correia. Na videoarbitragem estará Rui Oliveira. Nesta altura, o relvado é regado aqui em Famalicão. A tarde tem nuvens, mas previsão de chuva só lá para as 11 da noite. Por isso, vamos ter um Famalicão-Benfica em previsão sem chuva nesta tarde aqui em Famalicão. Junto ao relvado, a repórter Cristina Barbosa. Boa tarde.
13: Olá, boa tarde. Ainda com algumas clareiras nas bancadas do Municipal de Famalicão, mas já com essa perspectiva de casa cheia para assistir a este jogo de grande importância, quer para Famalicão, quer para Benfica. Na bilheteira, uma folha em papel a tamanho A4, lia-se bilhetes esgotados. Os locais já ontem haviam anunciado que a lotação estava esgotada, que todos os bilhetes tinham sido vendidos para esta partida. O Famalicão, neste encontro, a lutar pela permanência no 5º lugar da tabela classificativa, pelo acesso à Liga Conferência. De resto, na bancada nascente do estádio está a ser preparada uma tarja, consigo identificar já ali Europa, é a sinalização, é a meta da equipa orientada por Hugo Oliveira, que procura então caminhar rumo à Liga Conferência diante de um Benfica que procura dar mais um passo para consolidar o 2º lugar da tabela classificativa, que vale a ida à Liga dos Campeões. A verdade é que, e já aqui o fomos percebendo, o Municipal de Famalicão não é propriamente palco de grandes memórias para o Benfica em capítulos de ambição, tal qual o lema do Futebol Clube de Famalicão. Em 2 jornadas consecutivas, nas 2 anteriores, a equipa da casa conseguiu vencer em ambos os casos por 2-0 na recepção ao Benfica, e os encarnados procuram nesta tarde contrariar essa tendência, ou pelo menos esse histórico mais recente. As portas abriram às 4:30 da tarde, as bancadas vão-se pintando, ora de azul e branco, as cores do Famalicão, ora de vermelho e branco, na zona onde estão os adeptos encarnados, cerca de 500 que estão colocados na bancada nascente, numa das extremidades da bancada nascente, e também na bancada poente, numa das extremidades devidamente delimitadas. Estamos a caminho das 6 da tarde, as equipas estão já recolhidas, estiveram até há instantes nesses exercícios preparatórios para este jogo da Ronda 32. Agora são as bandeiras do Famalicão, com esse capítulo de ambição bem definido também nas bandeiras, que estão colocadas no relvado. Está a ser molhado o tapete verde, estão também a ser colocados os adereços publicitários. Vejo já suplentes do Benfica a encaminhar-se para o banco. Conforme dizia, estamos a caminho da hora marcada para o início da partida. Sem chuva, o céu vai estando ora mais carregado, ora mais luminoso. Não há perspectiva então de chuva para o decorrer da partida, e o relvado parece estar em ótimas condições.
12: Obrigado, Cristina, com essas primeiras notas do relvado aqui em Famalicão. O Bruno Ferreira é o comentador da Renascença, está em estúdio para este Famalicão Benfica. Bruno, boa tarde. 4 alterações na equipa do Benfica, apenas uma no Famalicão, e é forçada devido à lesão de Ibrahima Ba. Entra Realpe para o centro da defesa. O Benfica faz 4 alterações: Ba, Rafa, Luque Bacchio e Pavlidis, todos no banco, sendo que Pavlidis, estamos aqui a falar de um jogador que tem uma enorme influência na equipa encarnada em matéria de golos na presente época desportiva. Estamos a falar do melhor marcador da equipa com 21. Estamos a falar de um jogador que tem 35% dos golos, influência em 35% dos golos marcados pelo Benfica na presente temporada desportiva. 21 golos mais 3 assistências nos 67 que o Benfica marcou na atual época. São as opções de Mourinho para este desafio. Ivanovic é a opção para a ponta de lança, recordo o 11 do Benfica: Trubin, Dedic, António Silva, Otamendi e tal, Orsnes, Richard Rios, Prestiani, Leandro Barreiro, Sheldrup e Ivanovic. Pergunto se te surpreende este 11 com 4 alterações num jogo crucial para o Benfica lutar por segurar o 2º lugar para o que resta deste campeonato, e o Famalicão que está na luta por um lugar na Liga Conferência na próxima temporada. Boa tarde.
14: Boa tarde, Pedro. Boa tarde a todos os que nos acompanham. Na minha opinião, não, acaba por não ser surpreendente. José Mourinho olha para o momento e, sinceramente, eu acho que este é o 11 mais forte do Benfica neste momento. Ivanovic passa, de facto, por uma boa fase, e no último jogo fez 2 golos, e Mourinho aqui a optar pela titularidade de Ivanovic. Referiste há pouco e bem, Pedro, o histórico recente entre as duas equipas é claramente favorável ao Benfica. A verdade é que o Famalicão, muito bem orientado por Hugo Oliveira, tem feito uma época fantástica. Não digo surpreendente, porque de facto o Famalicão tem um plantel com muita qualidade e jovens com muito potencial. Gustavo Sá é sem dúvida uma das maiores referências desta equipa, que não perde há 9 jogos, que é os últimos 6 jogos em casa, venceu 5 e empatou 1, é a quarta melhor defesa do campeonato, fez um jogo tremendo no Dragão, onde foi muitas vezes superior ao Futebol Clube do Porto, e obviamente com todos estes dados, eu prevejo um jogo extremamente difícil para o Sport Lisboa-Benfica, um jogo competitivo, um jogo equilibrado e onde o Benfica sabe que não pode perder para continuar a depender apenas de si na luta pelo segundo lugar que dá acesso à Champions. Pedro, falaste já das alterações de Famalicão, que é apenas uma, referiste bem, eu acredito que seja por questões físicas. O Famalicão tem sempre mantido o mesmo 11, hoje mexe no eixo da defesa, vai manter exatamente a mesma estrutura, e o curioso é que estas duas estruturas, tanto a do Famalicão como a do Benfica, encaixam muito uma na outra. São sistemas muito idênticos, jogam num 4-2-3-1, com certeza que vamos ter aqui um grande jogo pela frente.
12: Até porque estamos a falar de um Famalicão que não perde há 9 jogos, digo bem, 9 jogos seguidos sem perder, a equipa de Hugo Oliveira. E o Benfica, no campeonato, é a única equipa sem derrotas, e o Benfica não perde no campeonato português há 46 jogos, há mais de 15 meses, desde 25 de janeiro do ano passado, que o Benfica não perde na Liga Portuguesa. Foi uma derrota na época anterior, na 19ª jornada, por 3-1 em Rio Maior, frente ao Casa Pia. De lá para cá, não há uma única derrota do Benfica no campeonato português. Entram as equipas, as três, para o relvado, já se cumprimentam. Cristina Barbosa, os jogadores do Benfica dirigem-se à zona onde está a falange de apoio encarnada.
13: Numa altura em que se vêem fumos azuis e brancos, as cores do Famalicão na bancada poente, é lá também que parte dos adeptos do Benfica aplaudem na direção dos jogadores que se voltaram nesse agradecimento à massa adepta encarnada que marca presença esta tarde em Vila Nova de Famalicão. Daqui a pouco os capitães de equipa vão escolher o terreno de jogo. Gustavo Sá, capitão de equipa do Famalicão, e Nico Otamendi, capitão de equipa do Benfica. Otamendi já ali está junto ao árbitro deste encontro, a partida que tem arbitragem de Gustavo Correia, o árbitro de 34 anos da Associação do Porto. Recentemente apitou o Famalicão no empate diante do Moreirense, foi também árbitro do Benfica diante do Casa Pia, um jogo que na altura terminou com muitas críticas de José Mourinho à equipa de arbitragem. Os jogadores vão já despindo o casaco, o Futebol Clube Famalicão vai jogar com camisola branca, calção branco e também meia branca, é o equipamento principal da equipa famalicense. O Benfica de camisola, calção e meia vermelha, vão se reunindo os jogadores do Benfica para, em círculo, para a mensagem antes do início da partida.
12: As três equipas já no relvado de Famalicão, bom relvado de Famalicão. O estádio, que tem capacidade para 5.100 espectadores, está muito perto da enchente. Famalicão na luta pelo quinto lugar, está nesta altura nessa posição e tenta, nas três jornadas finais de campeonato, tenta estacionar nesse lugar. Matematicamente ainda pode pensar no quarto, é verdade, frente ao Benfica, que vai procurar segurar o segundo lugar até ao fim do campeonato, porque o dia de festa não é propriamente em Famalicão. O dia de festa está marcado para a cidade do Porto, para acompanhar tudo na Renascença nesta super emissão especial. Arranca o desafio em Famalicão. É o Benfica que vai dar o pontapé inicial. 11 famalicense: Karevich, Rodrigo Pinheiro, Léo Realpé, Justin Das e Rafa Soares, Vandeloy, Matias Amorim, Gil Dias, Gustavo Sá, Sorriso e Elisor. O Benfica: Trubine, Dedic, António Silva, Otamendi, Idal, Orsnes, Richard Rios, Prestiani, Leandro Barreiro, Sheldrup e Ivanovic. A bola já lançada para o meio-campo do Famalicão. O corte de cabeça efetuado por Vandeloy, a largar para companheiros da zona direita da defesa, com Rodrigo Pinheiro, que marcou no Dragão, formado no Porto, a captar bola, mas em falta livre favorável à equipa do Benfica. Livre para ser cobrado pela formação encarnada, já com os centrais do Benfica integrados na manobra de ataque, com António Silva e Otamendi, também eles à espera de cruzamento para a grande área do Famalicão. A bola vai ser enviada com Orsnes perto da bola. Também lá está para a cobrança Dal. Ali o pé esquerdo de Dal ou pé direito de Orsnes. Das duas, uma. Lá vai partir para a bola. É Dal. Dal levanta. Levanta para a zona de segundo posto. Atenção, o cabeceamento efetuado a despachar para fora da grande área. Ainda tenta a insistência a equipa do Benfica. A bola lançada para Prestiani. A cair o jogador argentino. Não dá falta ao árbitro, deixando jogar. Lá vai o Famalicão para contra-ataque. A bola enviada na frente para Sorriso. É desviada em falta livre favorável à equipa do Famalicão.
13: A falta a ser cometida sobre o brasileiro Sorriso acabou caído no relvado, levantou-se entretanto e acompanhando a jogada Gustavo Correia, é pontapé livre a beneficiar a equipa da casa, a bola para ser movimentada a partir da esquerda.
12: Van Deloy para a cobrança, jogador neerlandês do meio campo do Famalicão, vai movimentar a bola para junto do corredor lateral, joga para Rafa, a devolução para Rafa Soares, não se confunda com o Rafa que hoje é suplente no Benfica. A bola enviada para fora da grande área, lançamento do esférico para Justin de Haas, ele que marcou de penalti na última jornada na vitória frente ao Estoril por 1-0 da equipa do Famalicão. O Famalicão que vem de 9 jogos sem perder. A bola adiantada na direção de Matias Amorim, a tentar ali uma finta sobre um adversário, já deixou ficar para trás Prestiani. Depois há uma falta dura sobre Matias Amorim e fica ali o banco do Famalicão a reclamar muito com o árbitro uma possível ação disciplinar.
13: O luso-francês foi rebolando interminavelmente no relvado, continua caído o camisola 14 do Famalicão. Estão dois jogadores do Benfica por perto a verificar também como se encontra o colega de profissão. Vai-se justificando Ivanovic na direção do árbitro da partida, Gustavo Correia, a dizer-lhe que estava atento e não sancionou com cartão esta falta, mas está atento nas seguintes. O pontapé livre depressa é movimentado pelos homens de Famalicão.
15: É um pisão do avançado croata do Benfica no jogador famalicense.
12: É a primeira nota para o bloco de apontamentos do vídeo-árbitro Bola Branca José Leiroz. A bola para a equipa do Benfica. Movimentação em António Silva. Vai à procura de companheiros na frente. Joga para o Otamendi. Este para a esquerda para Dal. O sueco entrega junto do corredor lateral. Dá na direção de Sheldrup. Depois bola a sair pela lateral, o lançamento a beneficiar a equipa do Benfica e para a cobrança do sueco Dal. Lá vai movimentar Dal, está praticamente em cima da linha divisória do relvado. Vai fazer a distribuição com Leandro Barreiro por perto. Prefere adiantar para Ivanovic, mais móvel, a jogar bola para trás. Depois o esférico lançado na frente pela equipa do Famalicão, mas para fora. O lançamento volta a beneficiar Dal. Vai entregar dentro do meio campo do Famalicão. Procura companheiros, metem Ivanovic. Ivanovic cai, o árbitro dá a lei da vantagem. A bola para o Benfica, atenção, pode ser perigoso este lance. Zona livre para a progressão de Dedits, entrega na frente de Dedits, a tentativa de ligar com Prestiani, mas fecha no momento certo a equipa do Famalicão e a bola sobra nas mãos de Karevic.
13: Samuel Dalla a encontrar liberto Dedits do lado contrário, a colocar a bola no camisola 17 do Benfica, que depois procurava lançar em profundidade para Prestiani, mas antecipar-se bem o homem do Famalicão a proteger bola, a deixar de sair-se pela linha de fundo, e o pontapé de baliza foi já movimentado por Karevic.
12: Notas táticas dos primeiros 4 minutos, Bruno Ferreira, que tiraste até ao momento neste desafio?
14: Pedro, é um Benfica que tenta condicionar a primeira fase de construção do Famalicão. O Famalicão não abdica de sair curto, gosta de atrair o Benfica nesse momento, para ter espaço depois no meio para poder ligar. Já vimos aqui uma rotina do Famalicão, o encaixe de Matias Amorim numa das alas, porque jogar por dentro não é fácil com este meio campo do Benfica. Vamos ver isto muitas vezes, vamos ver um Famalicão com personalidade a tentar jogar, não abdicando do seu estilo de jogo, e um Benfica a pressionar e a tentar recuperar a bola em zonas altas.
12: Bola para a equipa do Famalicão, joga toda de branco a equipa famalicense, o Benfica recupera todo de vermelho, o Benfica com a sua camisola tradicional, atenção à finta, atenção à grande área, a cair, mas num lance perfeitamente casual, o avançado Prestiani, depois também fica caído na grande área um jogador famalicense, e o árbitro Cristina vai lá ver o que se passa com o jogador do Famalicão.
13: É Gustavo Sá, quem está caído no relvado em dificuldades físicas, vai-se levantando agora. Foi na disputa de bola, tentava ganhar ante a Prestiani e acabou caído no relvado, mas está em condições, não precisa de apoio da equipa médica famalicense. É a posse da bola a pertencer à equipa da casa. O guarda-redes Karevic vai trocando algumas palavras com os colegas.
12: 5 minutos, 0-0 em Famalicão. Famalicão, Benfica, antepenúltima jornada. Mourinho levanta-se do banco pela primeira vez para dar instruções aos seus jogadores. A bola enviada para fora da grande área é de Carevites para Leo Realpe. Adianta o jogador equatoriano a tentar ligar na frente com Gustavo Sá. A bola lançada para a velocidade na frente de Elisor. Não chega o francês. O atraso efetuado até Trubin. Lá vai Trubin entregar para António Silva. O Benfica constrói com António Silva a partir de trás. Levanta a cabeça António Silva. Vai a caminho do meio campo adversário. Adianta António Silva a tentar movimentar bola na frente para Prestiani. Está desenquadrado. Depois há uma falta sobre Matias Amorim. E há pontapé livre a beneficiar a equipa do Famalicão. Matias Amorim, que tem tido uma progressão qualitativa enorme esta época no Famalicão. É o jogador que tem bola. Lá vai Matias Amorim. Grande finta. A cair. Depois a levantar-se. A cair outra vez. Recupera a equipa do Benfica. Agora vai pressionar alto o Famalicão. O último a tocar é Dedic. À pontapé de canto favorável à equipa do Famalicão.
13: Foi o Bósnia tocar bola antes de sair pela linha de fundo e por isso mesmo é o primeiro pontapé de canto da partida. A bola vai ser levantada a partir da esquerda do ataque do Famalicão. É Rafa Soares, o camisola 5, quem vai para executar este pontapé de canto para o Famalicão.
12: Há duas bolas em campo, a segunda vai ser removida pelo próprio árbitro Gustavo Correia para a cobrança. É um canto à esquerda de um canhoto. Vai haver canto aberto em Famalicão, com um jogador formado no Porto, Rafa Soares. É curioso, os dois laterais do Famalicão formados no Porto. À direita, Rodrigo Pinheiro. À esquerda, Rafa Soares. Lá vai partir para a bola. Rafa Soares para levantar de pé esquerdo para a grande área do Benfica. A bola desviada, à primeira, à segunda. Vai o Benfica tentar agora a transição. Muito rápido. Recaptar bola, Ivanovic. Avança o croata. Vai tentar ali no 1 para 1 ultrapassar o adversário. Ainda Ivanovic. Não consegue. Boa cobertura defensiva de Rodrigo Pinheiro. A bola ainda para trás. Enviada na direção de Dedic. Reorganiza-se a equipa do Famalicão. Esteve muito bem Rodrigo Pinheiro, viajando da direita para a esquerda para tapar o contra-ataque de Ivanovic. Atenção ao Benfica, a bola lançada para a entrada da grande área, tabelinhas sucessivas, pode ser Benfica e marca! Fora de jogo. Está em posição de fora de jogo, é perentório o árbitro a assinalar, por indicação do seu árbitro assistente. Fora de jogo assinalado, está anulado o golo a Ivanovic.
13: Mas fica esse aviso para os homens de Famalicão, porque estava liberto de marcação com espaço a Ivanovic a partir da direita. Foi descoberto por Prestiani da esquerda a cruzar para a finalização do croata. Levantou de imediato a bandeirola o assistente de Gustavo Correia, mas fica esse desenho ofensivo da equipa lisboeta.
12: É, e atenção que estão, o árbitro dá indicação aos jogadores de que estarão a ser nesta altura colocadas linhas virtuais para avaliação da posição de Ivanovic. Ainda não é líquido que o golo esteja anulado em definitivo.
15: Sim, sim, porque digamos que não é claro esse fora de jogo. Há um jogador na zona do cruzamento à esquerda do Benfica que poderá estar a colocar em jogo a Ivanovic.
12: Fora de jogo. Muito agora bem. Sim, está confirmado, agora está fora confirmado. De jogo. E, portanto, há pontapé livre para a equipa do Famalicão dentro da sua própria grande área. E já foi cobrado, mantém-se o 0-0, minuto 9. A bola para a equipa da casa. Envio de bola para Leo Realpe. Recolhe o equatoriano, muito apertado por Sheldrup. A bola outra vez para Realpe. Atenção que esta saída curta de Famalicão fica a reclamar penalti o Benfica. Atenção, o remate à defesa de Karevich. Vai tirar a equipa do Famalicão. O Famalicão em tremuras com a saída curta. E Leo Realpe arriscou uma grande penalidade. O banco do Benfica está ali a reclamar o possível castigo máximo favorável à equipa encarnada.
13: Depois de uma falta de Realpe sobre Ivanovic, está ali caído no relvado, vai-se levantando agora o homem do Benfica, braços abertos na direção do árbitro do encontro, de imediato a protestarem os elementos do banco encarnado. Ivanovic volta a sentar-se no tapete verde. Houve muitos protestos também a partir das bancadas do Estádio Municipal de Famalicão e o árbitro aguarda alguma, vai trocando algumas palavras, inclusivamente com o capitão da equipa encarnado.
15: E nós aproveitamos, Cristina, para consultar o VAR Bola Branca, José Leirós, já tiveste algumas repetições. José Leirós, boa tarde.
16: Boa tarde, Rui Miguegas, Pedro Azevedo, da equipa da Renascença, bem com os ouvintes. É, vai ser penalti, não há qualquer dúvida. Não jogou a bola e atingiu o adversário na perna, rasteirou. Gustavo Correia estava muito perto. Não sei como é que ele não consegue ver o jogador do Benfica a jogar a bola, portanto, vamos ter
12: que ver. Vai ver as imagens. Portanto, a indicação da videoarbitragem de Rui Oliveira é, como acabou de mencionar o José Leirós, e fala quem sabe, vai ser tendente a assinalar penalti, porque esse é um entendimento de Rui Oliveira, e agora a decisão final, naturalmente, com o visionamento das imagens, será de Gustavo Correia.
15: É, e voltamos a ver o lance, Pedro, e de facto o jogador do Benfica antecipa-se, toca primeiro na bola e depois é atingido.
12: E já está a ver as imagens, Gustavo Correia aí bem perto de ti, Cristina.
13: Com muita expectativa a partir das bancadas e muitos olhares também dos jogadores. Vejo sorriso, por exemplo, a partir do relvado, ele próprio a ver as imagens, à semelhança do que acontece com Gustavo Correia, o árbitro da Associação do Porto. Já terá visto, já vai comunicar a decisão ao Municipal de Famalicão. Encaminha-se para o relvado para fazer isso mesmo.
12: Vamos ouvir, vamos aqui ouvir.
17: Após prisão, os jogadores da Sérgio Andrés gastaram necessários. Então,
12: penalti! Está confirmada a grande penalidade, o José Leirós antecipou e o árbitro confirmou. Penalti para a equipa do Benfica, celebrada a decisão do árbitro pelos adeptos da equipa encarnada e grande penalidade para a cobrança do Benfica. Vamos ver quem marca. Pavlidis não está em campo.
13: É Sheldrup. Quem lá está, o nórdico, coloca a bola na marca dos 11 metros, vai olhando a bola, vai olhando também para Karevic, o internacional montenegrino que defende a baliza do Futebol Clube de Famalicão. Ajeita a bola uma vez mais Sheldrup, vai dando alguns passos atrás antes de bater.
12: Vai partir para a bola Sheldrup, o Benfica pode ir de penalti para 1-0 no jogo. Parte para a bola, Sheldrup, remate e marca! Benfica! Sheldrup!

0: O norueguês adivinhou o lado. Karevic ainda toca na bola, mas a bola só para no fundo da baliza. Celebram os adeptos do Benfica. O Benfica adianta-se no marcador aos 13 minutos em Famalicão.
1: Ainda adivinhou o lado para onde foi batido? Foi para a direita de Karevic, no Internacional Montenegrino. Tem sido titular em todos os jogos do campeonato. Por 15 vezes conseguiu manter a baliza a zero, mas desta feita, apesar de ter tocado na bola, não conseguiu travar o esférico. E a festa foi enorme na zona onde estão os adeptos do Benfica. Cerca de meio milhar colocados, sobretudo na bancada poente, vão fazendo a festa com o Benfica na frente do marcador.
0: Já vamos assinalar para já, Bruno Ferreira. Tinhas colocado o dedo na ferida. Tinhas dito que o Benfica está a condicionar a primeira fase de construção do Famalicão. O Famalicão paga caro. Essa forma de sair foi com uma saída curta que Leo Realpe cometeu a grande penalidade, e 1-0 para o Benfica.
2: E é exatamente isso, Pedro. O Famalicão não abdica de sair curto na sua primeira fase de construção. A verdade é que o Benfica encaixa muito bem nesse momento de pressão, e aqui a tomada de decisão de Rodrigo Pinheiro não foi a

0: anulada por Sheldrupa. Famalicão 0, Benfica 1.
1: Já tinha marcado de penalti em Alvalade, volta a fazê-lo agora em Famalicão. Andreas Sheldrupa é o 7º tento no campeonato.
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1: Entre Porto e Alverca, queria dizer. Em Famalicão está o Pedro Azevedo com o relato na Renascença.
0: E joga-se para já apenas dentro do meio-campo do Famalicão. Muitas dificuldades para a equipa minhota para se esticar no relevado e chegar ao meio-campo do Benfica. O Benfica vence e controla. A partida vai com 15 minutos. Ganha por 1-0. Atenção que Sheldrup já é o segundo melhor marcador da época no campeonato pelo Benfica. 7 golos dos 68 marcados pelos encarnados. O Benfica marcou pela 12ª vez de penalti. A bola para a formação encarnada. Avança em direção ao meio-campo ofensivo. A bola para Sheldrup. A tentar ali uma finta, que bem jogado. Está em grande forma o norueguês. Vai tentar furar. Joga para Prestiani. Este tenta ligar com o Leandro Barreiro. A tirar a defensiva do Famalicão. A bola vai agora sobrar ainda para Leandro Barreiro. A tentar ali uma finta sobre um adversário. Tira-lhe a bola, entretanto, Matias Amorim. Joga para trás. Tenta o Famalicão agora partir para ataque com critério. A bola para Gustavo Sá. A fazer o passo lateralizado. É para Gil Dias. Adianta Gil Dias para Rodrigo. Rodrigo Pinheiro cai sem falta, pontapé de baliza para a equipa do Benfica, apesar dos protestos dos adeptos famalicenses.
4: Ficou caído no relevado o homem do Famalicão. Houve, de facto, esses protestos a partir das bancadas, mas o árbitro a considerar que essa pressão de Otamendi junto do adversário foi completamente legal. Mais interventivo agora, José Mourinho dá algumas indicações a Prestiani, em concreto levanta-se do banco técnico do Benfica para dirigir palavras ao argentino. Volta a sentar-se e segue o jogo no relevado, agora com uma disputa de bola mais física, mais quesilenta.
0: É com Sheldrup a ficar alucinado, fica muito queixoso o jogador norueguês do Benfica, ele que marcou neste jogo de penalti aos 13 minutos, um penalti cometido por Rodrigo Pinheiro, e o árbitro vai ver o que se passa com Sheldrup na sequência dessa dividida mais ríspida. Já está recuperado, não precisa de assistência médica. Pontapé livre a beneficiar a equipa do Benfica à saída do seu meio-campo. A partida vai com 17 minutos. O Benfica ganha desde o minuto 13. Ganha por 1-0. A bola já enviada para trás para o guarda-redes Trubin. A movimentar para António Silva. Capta a bola, levanta a cabeça o central. Ainda António Silva a jogar para Otamendi. Este a entregar para o corredor lateral esquerdo. A meter bola para Dal. Dal combina com Sheldrup. Depois joga numa zona mais interior para Leandro Barreiro. Corte efetuado com Gustavo Sá. Adiantar bola mal, recuperação da equipa do Benfica, vai com Leandro a libertar para Orsnes. Este a fazer uma variação bem medida, com classe, do jogador norueguês, a meter à direita para Dedic, capta a bola, devolve para Otamendi. Otamendi vai fazer uma abertura, que bem jogado, excelente leitura do argentino, mas depois não consegue a melhor recepção. Sheldrup, bola para fora, fica frustrado o jogador norueguês.
4: Foi a variação para a esquerda onde surgia o nórdico, acabou por não conseguir a melhor recepção, não conseguiu dominar a bola, deixou que saísse pela linha lateral o camisola 21 do Benfica, Sheldrup. É por isso mesmo o lançamento a pertencer ao Famalicão, Rodrigo Pinheiro para movimentar à direita.
0: Para já 1-0 em remates, foi o remate do penalti e é 100% de eficácia para a equipa do Benfica. O Famalicão ainda não rematou a baliza encarnada. A bola para a equipa encarnada, domínio do Benfica nestes primeiros 18 minutos num jogo de apenas um remate. A bola para Ivanovic, avança Ivanovic. Ivanovic vai à procura, adianta Ivanovic, joga para Prestiani, recebe o argentino, enquadra-se para cruzamento, vai combinar com o Sheldrup. Os alas estão agora no mesmo corredor, o corredor esquerdo. A bola outra vez para Prestiani, a jogar para trás. Depois Sheldrup vai numa grande cavalgada a caminho da área. Atenção, pode ser Benfica e marca Richard Rios. Que classe! Benfica!

0: Santos elevar para 2-0. Jogada dos alas pela esquerda, Sheldrup e Prestiani a criarem desequilíbrio. Bola para a zona central, depois de uma cavalgada impressionante de um homem que está numa super forma, Sheldrup. A entrega para a zona frontal e o remate de Richard Rios à entrada da grande área. 2-0 para o Benfica aos 20 minutos, Bruno Ferreira, num jogo em que só dá mesmo Benfica.
1: É verdade, Pedro, e referiste há pouco de Prestiani estar a jogar próximo de Sheldrup e os dois juntos criam muitas dificuldades à linha defensiva do Famalicão. É de facto uma grande jogada de Sheldrup, com um movimento interior que ele gosta muito e faz muitas vezes, da esquerda para dentro. Depois encontra Richard Rios em zona de finalização e depois a classe de Rios é fantástica. A dois toques, Rios...
0: Olha, pode ir para o terceiro, Ivanovic, isolado, pode ser, e que corte! Estava batido o guarda-redes, Richard Rios deu uma picada na bola, e na passada há um corte milagroso de Vandeloy, negando o terceiro à equipa do Benfica, a bola ia para a baliza.
2: Valeu essa intervenção do neerlandês para negar o terceiro gol do Benfica e bem Ivanovic a caminhar para a baliza, deixou para trás o guarda-redes do Famalicão, procurava finalizar de modo eficaz, mas valeu essa intervenção do homem do Famalicão a despachar de qualquer forma pela linha de fundo. É pontapé de canto, Orsnes para levantar à direita.
0: Já vamos atualizar e comentar para já o canto do Benfica, Orsnes, cabeceamento de Richard Rios, a bola passa por sobre o travessão, vamos por partes, para já Bruno Ferreira. José Mourinho não gostou nada da tomada de decisão da picada de Ivanovic sobre o guarda-redes, que deu tempo a Vandeloy fazer o corte perto da linha de golo, negando o terceiro ao Benfica.
1: É verdade, e Ivanovic muito mérito pela forma como recupera a bola ao central do Famalicão, isola-se, corre muitos metros sozinho para a baliza do Famalicão e tinha de facto que fazer o 3-0 e o jogo ficava praticamente decidido. E aqui a tomada de decisão de Ivanovic, na minha opinião, teria que ser muito, muito melhor. Optou por picar a bola, deu tempo a Vandeloy para fazer um excelente corte, fez uma grande recuperação defensiva. Mas ainda em relação ao segundo gol do Benfica, Pedro, deixa-me só acrescentar a qualidade do primeiro toque, o toque refinado de Rios, que orienta muito bem a bola e o seu corpo na direção da baliza, encosta e faz o 2-0 para o Benfica. É um excelente momento para o Benfica.
0: Sem dúvida, definição de excelência de Richard Rios. Foi ao minuto 19, agora 22. Vai praticamente a meio. A primeira parte, Famalicão 0, Benfica 2.
3: E há pouco esse golo de Rios foi o seu quarto na Primeira Liga.
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3: 18:24.
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0: Em Famalicão, 23 minutos, 2-0 para o Benfica. Vitória do Benfica em Famalicão representa que o Porto é mesmo obrigado a vencer hoje para fazer já hoje a festa de campeão. E significa também que o Benfica segura o segundo lugar. Depois, para as últimas duas jornadas, a bola levantada em profundidade. A bola vai na direção de Elisard, a não conseguir o ponta-de-lança francês, assinalando uma falta o árbitro. Pontapé livre para a equipa do Benfica. É mesmo à frente do banco, comandado por José Mourinho. A cobrança da falta é para Richard Rios, que marcou de forma sublime o segundo golo do Benfica. A bola movimentada para António Silva. Capta a bola, adiante a sua defesa central, vai movimentar até Otamendi, este recolhe, Otamendi vai devolver para António Silva, o Benfica constrói agora de forma muito relaxada, a bola adiantada para Dedic, capta o jogador bósnio, nascido na Áustria, a perder bola, recupera, fica a reclamar uma falta, o banco do Benfica, José Mourinho não gostou nada a que o árbitro tivesse agora deixado de jogar, a bola para zona central, Vandeloy, a libertar para o lado esquerdo, a dar bola na direção de Rafa Soares, este a adiantar. Rafa a meter para Matias de Amorim. A bola para o lado esquerdo. É na direção de Rafa Soares. A combinação com Sorriso a tentar o brasileiro num bailado sobre o adversário. Cruzamento a partir para a grande área. E aí, um cruzamento em zona para zona de finalização. Presa fácil para o guarda-redes do Benfica, Trubina.
2: Não tem tido grande trabalho o ucraniano ao serviço do Benfica, mas acabou por agarrar a bola, estava atento, bem posicionado também a segurar a bola, a colocar depois manualmente na esquerda. Entretanto, há 4 unidades do Famalicão em exercícios de aquecimento. Gustavo Garcia, Marcos Penha, também Bondo e ainda Pedro Santos vão fazendo alguns exercícios.
3: Deixa-me só dar conta que, através das imagens televisivas, também tivemos aqui acesso a um momento do qual o Benfica se queixa, em particular o seu banco e os jogadores no relevado, é no momento do pontapé de canto, quando, depois de Ivanovic fazer aquela picadinha que dá canto, e no momento do pontapé de canto há uma alegada mão na bola do jogador do Famalicão que está a marcar Richard Rios, que depois acaba por cabecear por cima. O árbitro no campo e o VAR nada assinalaram, mas o Benfica protestou bastante.
0: É mais uma nota para o vídeo-árbitro bola branca José Leiroz escalpelizar ao intervalo. A bola para a equipa do Benfica. Adiantamento de Dedits. Dedits mete em profundidade. Vai controlar a profundidade de Karevits. O guarda-redes montenegrino do Famalicão a jogar para fora da grande área. Ainda com bola. Karevits vai fazer a distribuição para Leo Realpe, a tentar adiantar-se agora no relevado. O jogador equatoriano vai à procura de homens em desmarcação. Não tem. O Benfica fecha bem, condicionando o Famalicão. A bola em Karevits, colocando agora para o outro central, Justin de Haas, a jogar em profundidade o jogador neerlandês. Atenção, bola a caminho da linha de cabeceira. Mau domínio de bola de Elisor. Pontapé de baliza para a equipa do Benfica.
2: A bola foi para o francês, mas acabou por não dominar de modo eficaz. Sentiu também a pressão dos adversários e acabou por deixar que a bola saísse pela linha de fundo. O pontapé de baliza para os encarnados. Bola já movimentada, conduz Otamendi.
0: Bola já adiantada para Sheldrup. Capta a bola, cai, carregado por Rodrigo Pinheiro. O árbitro dá a lei da vantagem. O Benfica sai a jogar. A bola para António Silva. Recebeu de Dal. Agora mete no lado direito para Dedits. Dedits vai à procura de companheiros na frente na desmarcação. Tem Ivanovic sempre muito mexido. A bola para trás para António Silva. A jogar para Otamendi. O Benfica constrói a 3. Com Otamendi, com António Silva e com Orsnes. Perdeu para Gustavo. Gustavo vai a caminho da área. Richard Rios faz o corte. Cai Gustavo, mas sem falta, e a bola sobra para Trubin. Muito bem agora Richard Reis, que com um corte providencial acabou por negar a possibilidade do Famalicão chegar com perigo à grande área do Benfica, mas entretanto Cristina, na sequência do lance, Otamendi ficou lesionado.
2: Fica maltratado. O capitão da equipa do Benfica está caído no relevado. É dada autorização para a entrada da equipa médica encarnada. Encaminha-se para assistir o argentino, que está, de facto, muito queixoso no relevado. Aproveitam os técnicos para dar algumas indicações. Hugo Oliveira troca algumas palavras, dá orientações a Justin de Haas. Também os jogadores do Benfica se aproximam do banco e vão se hidratando, mas também recebendo orientações do banco encarnado.
0: É, para já, neste time-out que os treinadores fazem, aproveitando a lesão de Otamendi, diria que o Famalicão precisa mais, Bruno, porque o Famalicão até agora tem 0 remates, 0 oportunidades, 0 cruzamentos. O Famalicão para já tem sido inofensivo neste jogo frente ao Benfica.
1: Tem, Pedro, e muito mérito também pela estrutura defensiva do Benfica, e ainda agora vimos Gustavo Sá ganhar a bola ao Otamendi, a rápida reação e a recuperação defensiva de Richard Rios a conseguir recuperar a bola e a tirar o Famalicão da zona de perigo do Benfica. Eu acho que o Famalicão não está a ter muito sucesso nesta primeira parte, porque o Benfica está a conseguir fechar os espaços de Gustavo Sá, e a verdade é que em 28, 29 minutos de jogo, Gustavo Sá tem aparecido pouco. O Benfica tem condicionado muito o jogo do Famalicão, e de facto o Famalicão precisa de mais Gustavo Sá, precisa que o Gustavo consiga ter mais bola, pôr a equipa a andar, mas obviamente também dou mérito ao Benfica pela estrutura defensiva e pela capacidade de pressionar alto e não dar tanta bola ao Famalicão.
0: Entretanto, Cristina Barbosa, Otamendi já recuperou e regressou ao relvado.
2: Já regressou novamente ao relvado. Há instantes víamos também José Mourinho, técnico do Benfica, dar algumas palavras, algumas orientações em concreto a Prestiani e a Dedic, dois dos que seguem pelo corredor direito. Bola no Benfica.
0: Avança Ivanovic, vai a caminho da grande área, boa finta de Ivanovic, encontramento para remate de Ivanovic, Jorge Nesse dá uma ajuda, último passo, corta a defensiva do Famalicão. A bola de Gustavo, a jogar para Gil Dias, este a colocar para Rodrigo Pinheiro, Rodrigo Pinheiro para Gustavo, sai a jogar Gustavo Sá, tenta último passo na profundidade para Sorriso, desmarcação de rotura, não surtiu efeito, bom corte de António Silva, estava atento, muito concentrado o central português e o atraso até Trubin. Meia hora, primeira parte, 0, Famalicão 2, Benfica.
3: Atenção, no Nacional de Voleibol, o Sporting venceu o segundo jogo da final frente ao Benfica e tem uma mão no título. Os Leões não deram quaisquer hipóteses às Águias no Pavilhão da Luz e venceram por 3-0. Próxima partida no dia 6.
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3: E sem os portugueses, o Paris Saint-Germain empatou em casa 2-2 diante do Lorient esta tarde para o campeonato e atrasou-se na corrida por mais um título gaulês.
0: Atenção! Pode ser Benfica e atirar a equipa do Famalicão a um passe soberbo de Orsnes de uns 50 metros a libertar Sheldrup, depois a penetrar na grande área. Sheldrup tem sido um perigo na grande área do Famalicão e foi em aperto que o Famalicão, à frente da baliza, desviou a bola. Foi uma bola muito perigosa, o Benfica esteve perto do terceiro, Cristina.
2: Sheldrup tem feito a diferença nesta partida, apesar de, na preparação para o encontro, nos exercícios de aquecimento, ter sido mesmo assistido. Ficou em dúvida se estaria em condições para ir a jogo. Teve um pequeno toque em momento de aquecimento.
0: Atenção.
2: Mas a verdade é que continua a ser aposta e vai estando em bom plano.
0: Atenção que o banco do Benfica está a chamar a atenção para o lance na grande área do Famalicão. Exatamente.
2: Fiquei também com a sensação de que terá havido este desvio com o braço de Rodrigo Pinheiro, camisola 17 do Famalicão. Quando Sheldrup fez o cruzamento a partir da esquerda, foi a ideia com que fiquei, mas seguiu a jogada. Não houve intervenção de Gustavo Correia. A verdade é que vêm essas queixas a partir do banco do Benfica e Gustavo Correia vai recebendo também.
3: E nós vamos ouvir o José Leiroz outra vez. José Leiroz, agora já com imagens, há pouco não as tivemos. O que é que te parece este lance também?
7: Se no primeiro penalti o Gustavo Correia teve todas as possibilidades de decidir porque estava perto, ele neste não está longe, mas não tem possibilidades de decidir porque está encoberto.
0: Olha, não há penalti.
7: Está encoberto. E agora aqui a decisão é se o braço foi aberto deliberadamente para interceptar a bola, se tem o braço. Não me parece. Parece uma bola inesperada e a bola vai ao braço. Será uma boa decisão se não assinar a penalti.
3: Também há queima-roupa, sublinhe-se. Pedro, não há penalti então?
0: Não há penalti, está tomada a decisão por Gustavo Correia com a vídeo-arbitragem de Rui Oliveira. O José Leiroz voltará à análise deste lance ao intervalo do jogo, já com vários apontamentos no seu bloco. O vídeo-árbitro Bola Branca na primeira parte deste desafio de Famalicão. O jogo vai com 33 minutos. José Mourinho continua ali de pé, agora a falar com o quarto árbitro. Tem junto a si Simão Sabrosa. Não tem gostado muito da
2: decisão a partir da cidade do futebol. Já aqui demos nota que foi também Gustavo Correia, o árbitro do jogo com o Casa Pia, que mereceu críticas por parte do Benfica. Está também a acontecer com estas decisões da equipa de arbitragem. Percebeu-se agora esse desagrado de Mourinho com o lance, com essa alegada mão na bola por parte de Rodrigo Pinheiro.
0: Já pontapeou bola na frente, Trubina. Mantém-se o 2-0 para o Benfica em Famalicão. Há pontapé livre agora para a equipa famalicense. O Famalicão, sublinho esse dado, ainda não tem um único remate à baliza encarnada. Em matéria de remates, o jogo está com 4-0 em golos, 2-0. Livre para a equipa do Famalicão. Está à frente da bola Prestiani e não pode estar à frente da bola. É isso que o banco do Famalicão está a reclamar. O árbitro já mandou afastar o jogador argentino. A bola enviada para trás é para Justin Dahaz. Sai a jogar o neerlandês. faz uma variação para Gustavo, recebe bola Gustavo Sá, vai em espaço livre tentar agora criar, ainda a jogar atrás, a dar na direção de Leo Realpe, o atraso do jogador equatoriano, a dar no guarda-redes Carevetes, adianta ligeiramente o Benfica, não prescinde de pressionar alto, condicionando e muito a construção do Famalicão. A bola para Sorriso, o Famalicão não altera a sua forma de construir e o Benfica vai tentando condicionar o adversário e tirar partido dessa forma do Famalicão construir. Lançamento para ser cobrado agora por Rafa Soares. Adianta Rafa, joga para o ponta-de-lança Elisor. Uma vez mais é desarmado. A bola para a zona central, recuperação em ressalto, é de Gustavo Sá. Tenta organizar, abertura para Gil Dias, está próximo da lateral. Está tapado agora por Dal, a finta de Gil Dias, a jogar para Gustavo Sá. Tenta a devolução, grande corte de Dal. O Benfica vai em contra-ataque, o passe de Richard Rios é para a zona livre, a bola recolhida por Sheldrup, está próximo da lateral, flete para uma zona mais interior. Sheldrup vai de cabeça bem levantada a caminho da grande área, adianta bem medido para Ivanovic, agora o atraso para Worsnes, este a entregar atrás. O Benfica com muita personalidade dentro do meio campo do Famalicão a trocar bola, a bola para Leandro Barreiro, a jogar para António Silva, vai a caminho da grande área adversária, joga à direita, coloca na direção da Dedits, este a fazer o atraso para António Silva, está toda a gente no meio campo do Famalicão, com a natural exceção do Trubin. A bola para o Otamendi, minuto 35, o Benfica a ganhar por 2-0, ganha, controla e domina. A bola para a equipa do Benfica outra vez, António Silva vai até junto à linha lateral, mete para Prestiani, a devolução para António Silva, o árbitro dá a lei da vantagem, cai António Silva, lançamento é para o Famalicão.
2: Matias Amorim a travar António Silva, a conseguir retirar-lhe a bola, depois acabou por sair pela lateral, tocada pelos homens de vermelho, segue o Famalicão com Rafa Soares pela esquerda.
0: A partida já entrou nos últimos 10 minutos da primeira parte, transmissão Renascença em direto de Famalicão. É o Benfica que está a vencer por 2-0. A bola para Leo Realpe, a fazer uma abertura para o lado esquerdo do equatoriano, mete bola para Sorriso. Sorriso deixa ficar para trás para Prestiani numa finta de corpo, adianta a bola Sorriso, tenta a tabelinha com Matias de Amorim. A bola em ressalto é ganha ainda por Van de Looy, a pegar na bola o neerlandês, a tocar à direita para Rodrigo Pinheiro, este combina com Gil Dias, joga atrás Gil Dias, mete para Van de Looy, Gil Dias que reencontra o Benfica, o seu antigo emblema. Atenção, bola já levantada para a grande área, tira António Silva, a bola ainda na direção de Justin de Haas, adianta na direção do Sorriso, este combina à esquerda com Rafa Soares, bem jogado agora pelo Famalicão, numa triangulação à esquerda. Sorriso em cruzamento para a área, corta Otamendi, canto para o Famalicão.
2: O cruzamento do 7 do Famalicão a partir do lado canhoto é encontrar o capitão da equipa do Benfica de cabeça a cortar pela linha de fundo, a ceder a pontapé de canto. É o segundo da partida para o Famalicão. Rafa Soares novamente para levantar à esquerda este ex-PAOC que cumpre a segunda temporada em Vila Nova de Famalicão.
0: Lá vai marcar à esquerda de pé esquerdo, por isso canto aberto em perspectiva, lá vai partir para a bola Rafa Soares, bola cabeceada e a tentar ali o remate, o último a tocar é o jogador do Famalicão. Fiquei aqui na dúvida, pontapé de baliza para o Benfica.
2: E fica-me a reclamar na direção do árbitro da partida, Gustavo Sá, considerar que teria havido ainda um desvio por parte dos homens do Benfica. Segue a equipa encarnada a construir o jogo a partir de trás. António Silva a colocar novamente em tribuna.
0: Foi então o primeiro remate do Famalicão, ainda que desenquadrado, neste jogo. A bola já enviada por Dal na frente, na direção de Ivanovic. Está entre dois e ganha a bola, Ivanovic. Joga para trás, dá para Leandro Barreiro. Este adianta ligeiramente para Prestiani. Abertura à direita, joga para Dedic. Capta o jogador bósnio. Joga outra vez para Richard Rios. A devolução de Richard Rios. A meter na direção de Dedic. A combinação à direita de Dedic. Joga para Prestiani. Prestiani para trás para António Silva. O Benfica fica com muita autoridade no jogo. Tem bola no meio campo ofensivo. A bola para Dal. Adianta para Sheldrup. Excelente finta de Sheldrup. Duas. Ainda a tentar ultrapassar um outro jogador. A meter para trás para Worsnes. Sai a jogar. Vai o norueguês a fazer um passo lateralizado. Bola para fora. Lançamento para a equipa Famalicense.
2: Era para Sheldrup, na esquerda acabou por não haver entendimento, o lançamento já movimentado por Pedro, aliás Rodrigo Pinheiro a colocar atrás, é o Famalicão agora a variar na esquerda.
0: É um Benfica com autoridade e um Famalicão para já sem argumentos, Bruno. Este é o filme da primeira parte em que o Benfica está em vantagem, controla, e domina o desafio, 2-0.
1: É, sem dúvida, Pedro, é uma excelente análise. Tem sido o Benfica com uma grande personalidade, com uma frente de ataque muito móvel e depois Sheldrup a levar o Benfica para um nível muito alto. A bola sempre que entra em Sheldrup, Sheldrup consegue acelerar, tem tido momentos fantásticos nesta primeira parte e depois também o Benfica a jogar com Ivanovic, a ponta de lança dá coisas diferentes que Pablo diz, dá. Ivanovic dá uma mobilidade muito maior, aqueles movimentos curtos que Ivanovic usa de ataque à profundidade, liberta muitos espaços para Barreiros, para Barreiro, para Prestriani e para o próprio Sheldrup. É uma frente de ataque realmente que está a passar uma boa fase e é uma primeira parte completamente dominada pelo Benfica.
0: 40 minutos, primeira parte, Famalicão 0, Benfica 2.
3: Em Inglaterra, 50 minutos e com um bis de Victor Gyökeres, Arsenal 3, Fulham 0.
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3: 18h41 no Continente e Madeira, menos uma hora nos Açores. 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Ponta final da primeira parte em Famalicão. 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
0: Atenção ao Famalicão, a esticar-se no relvado, na grande área do Benfica, protege Dali e vai ganhar pontapé de canto. A equipa do Famalicão agora explorando bem, Cristina, a profundidade.
2: Era lance em profundidade, valeu essa intervenção do homem do Benfica a desviar a trajetória da bola, a cortar pela linha de fundo e a ceder mais um pontapé de canto. Agora Gil Dias para levantar a partir da direita, é o terceiro canto da partida para os famalicenses.
0: Foi Rodrigo Pinheiro que apareceu nas costas da defensiva do Benfica. Resulta o lance num canto para o Famalicão, para ser cobrado à direita. A bola levantada, atenção para a zona de primeiro poste, sai o guarda-redes Trubina, 1,99m. Trubina, o jogo aéreo é dele. Atenção, um remate. Foi presa fácil, defesa fácil do guarda-redes ucraniano do Benfica.
2: Há pouco tinha tirado o soco, afastou de qualquer forma pela esquerda, agora foi perto da relva segurar a bola, Trubin a negar os intentos ofensivos aos homens de Famalicão. A bola chega novamente até ao guarda-redes ucraniano do Benfica, que liberta para António Silva.
0: Bola para a formação encarnada, aproxima-se no intervalo o jogo de Famalicão, Benfica a ganhar 2-0 e a justificar a vantagem. A bola no meio-campo do Famalicão, ali uma falta cometida sobre Prestiani e a pontapé livre para ser cobrado mesmo à frente do banco do Benfica. Movimentação vai pertencer a Dedits, o Bósnio vai entregar bola sem qualquer pressa, tem Richard Rios ao seu lado, a equipa aproveita para subir no relvado, a movimentação do médio colombiano que já marcou neste desafio. O primeiro golo foi de Sheldrup de penalti aos 13, o segundo de Richard Rios aos 19 de bola corrida, assistência de Sheldrup, a bola para a equipa do Benfica, saída de António Silva, a entregar na lateral para Dedits. Dedits joga na profundidade, a meter bola para Ivanovic, muito lutador na frente, a recuperação da equipa do Famalicão, depois o corte de Leandro Barreiro, mas havia uma falta amontante e o árbitro assinala o pontapé livre a beneficiar a equipa do Famalicão. O Famalicão não perde tempo, a partida está a 3 minutos do intervalo, a bola vai ser movimentada por Justin de Haas a entregar para Leo Realpe, recebe o equatoriano, devolve outra vez para Justin de Haas, este mete à esquerda, joga para Rafa Soares, tira da equação Prestiani, mete bola para trás, Justin de Haas a entregar como se fosse um livro ao guarda-redes, vem até meio do seu próprio meio campo movimentar a pontapé Karevic, a entregar para Leo Realpe, este vai dar em variação para o lado esquerdo, para Sorriso, Leo vem, Sorriso tenta na grande área captar, o corte estava atento Dedits, a enviar para fora, lançamento para Rafa, já foi cobrado, a bola de Matias Amorim, a entregar atrás, a dar para Justin de Haas, este para Matias Amorim, a entregar num companheiro, Sorriso faz um túnel ao adversário, devolve para Matias, depois o corte de Prestiani, é empurrado por Sorriso, o árbitro não dá falta, Sorriso arranca um cruzamento, agora mal medido, e a bola sai, pelo lado contrário, sendo lançamento para a equipa do Benfica.
2: Muito largo, depois de se ter desenvencilhado dos opositores, Sorriso a fazer esse cruzamento da esquerda para a proximidade da baliza, mas com demasiada força a bola sobrevoou o terreno de jogo do Benfica, sem que tivesse companheiros para finalizar de modo eficaz. Saiu pelo lado contrário, é lançamento para Samuel Dal movimentar à esquerda do ataque do Benfica.
0: Lançamento para Dahl. Vai movimentar na frente. Dahl joga para Ivanovic. Estava a fazer uma falta sobre o adversário no momento do domínio da bola. Livre para a equipa do Famalicão para ser cobrado à saída do seu próprio meio campo. A movimentação é para Vandeloy. A jogar para trás para Leo Realpe. Outra vez Vandeloy. Adianta-se Vandeloy com elegância. A jogar bola para trás. Depois uma variação à esquerda para Justin de Haas. Vai movimentar com Ivanovic a tentar condicioná-lo. A bola para o lado esquerdo para Sorriso. Sorriso a tentar dar trabalho a Dedits. Boa cobertura defensiva do Bósnio. E o lançamento a beneficiar a equipa do Benfica. E para ser cobrado mesmo à frente do banco, comandado por José Mourinho, já dentro do último minuto da primeira parte do jogo de Famalicão. Golos aos 13 de Sheldrup, penalti, e aos 19 de Richard Rios em bola corrida. O Benfica ganha 2-0. Lançamento para Dedits. Adianta Dedits a jogar bola na frente para Ivanovic, um toque de calcanhar para trás para Leandro Barreiro, não consegue a devolução. O Famalicão recupera a posse, bola adiantada para Elisor e o lançamento a beneficiar a equipa do Benfica. A bola para movimentação de Dedits.
2: Foi Matias Amorim a tentar colocar em Elisor, mas com demasiada força, mau domínio também do francês a deixar a bola escapar-se pela lateral. É lançamento para Dedits movimentar, o Bósnio já lançou.
0: 4 minutos dá o árbitro, mais 4 minutos em Famalicão de aditamento. Neste Famalicão Benfica, com o Benfica a vencer por 2-0. A bola para o Otamendi, a captar bola o argentino, a entregar para António Silva, a devolver para o Otamendi. Cá está a construção a 3 do Benfica. Agora é Dahl, que está como terceiro jogador nessa construção. No lado contrário, Dedits aberto. A bola para Richard Rios, a entregar para Orsnes, a colocar para Dahl. Dahl vai a caminho do meio-campo adversário, para, vai entregar outra vez em zona central para Orsnes, vai fugir da marcação dos dois adversários, joga bola de trivela na frente para Ivanovic, bem jogado por Orsnes. Atenção a Ivanovic, o remate, a bola passa muito perto do poste da baliza de Karevic, que ainda se estirou, pontapé de baliza, um grande susto para o Famalicão.
2: Soaram os alarmes uma vez mais perto da baliza do Famalicão. Dedits ficou a pedir bola, mas arriscou Ivanovic. Remate cruzado a partir da esquerda do ataque do Benfica. A bola a passar muito perto do posto esquerdo também da baliza defendida por Karevic. Sem hipótese para o guarda-redes do Famalicão. Valeu na equipa famalicense que a bola passou um pouco ao lado.
0: Sexto remate do Benfica, 6-1 em remates, 2-0 em golos. O Benfica a vencer em Famalicão. A partida aproxima-se do intervalo. Lançamento para, ou melhor, livre para ser cobrado pelos famalicenses à saída do seu próprio meio campo e por intermédio de Rodrigo Pinheiro, a entregar bola para trás, o esférico lançado na direção de Justin Tahas e este a entregar para Leo Realpe. Adianta-se Realpe, vai levantar a cabeça, joga rasteiro, joga para Gustavo Sá, este de primeira entrega atrás, desenvolve a equipa de Famalicão com Elisor a tentar entregar outra vez para Gustavo Sá, tira Richard Rios, tira também da equação Gustavo Sá, a entrega ligeiramente na frente para Dahl, depois uma carga dura e o árbitro a assinalar o pontapé livre a beneficiar a equipa do Benfica.
2: Ficou de mãos na cabeça o homem do Famalicão a procurar justificar-se, no caso Rodrigo Pinheiro, que não tinha cometido essa falta. A verdade é que é maltratado no relevado jogador do Benfica, vai-se levantando agora, é pontapé livre a beneficiar os encarnados ainda numa zona recuada.
0: Já está recuperado Otamendi. Pontapé livre para o Benfica. Trubin para cobrar. Manda a equipa subir no relvado. A bola vai ser enviada pelo guarda-redes ucraniano para o meio-campo do conjunto famalicense. Lá vai Trubin, esperando que a equipa suba no relvado. Trubin a levantar de pé direito. Joga em profundidade Trubin. A bola lançada na direção de Ivanovic, a tentar movimentar de cabeça para Prestiani. Recupera o Famalicão, vai tentar soltar-se. A bola para Sorriso, está entre dois opositores. O corte é de Prestiani. Lançamento para Sorriso. A jogar bola para trás para Justin Tahas. Este a entregar em Vandeloy. Uma jogada neerlandesa. Outra vez Justin Tahas a entregar para o guarda-redes Karevic. A entrega agora ao Montenegrino. Joga para Leo Realpe. Vai adiantar-se o central. Procura companheiros. Já não tem ângulo para passe. Estava tapado por Leandro Barreiro. Leandro Barreiro está sempre muito atento ao movimento com bola dos centrais do Famalicão para tapar espaços para passe. A bola já adiantada na direção de Matias de Amorim, a captar o esférico, a levantar a cabeça, agora com alguma liberdade para avançar, joga em profundidade para Elisor, mas não há ligação, bola para fora, pontapé de baliza para o Benfica.
2: praticamente a não se fazer à jogada. O francês, a bola era para Elisor, mas levava alguma força, deixou que saísse pela linha de fundo, não levou perigo à baliza defendida por Trubin, o guarda-redes ucraniano de 24 anos, coloca a bola no limite da pequena área e toma algum balanço antes de bater.
0: É uma primeira parte algo apagada de Elisor e fica muito adverso também, claro, à qualidade dos seus adversários no centro da defesa do Benfica. Termina a primeira parte, apita o árbitro Gustavo Correia, depois de 4 minutos de aditamento, aos 13 marcou o Sheldrup de penalti, aos 19 ampliou Richard Rios, o Benfica está a vencer por 2-0, recolhem os jogadores aos balneários, Cristina Barbosa.
2: E o som que se faz ouvir, ou quem se faz ouvir, são os adeptos do Benfica, na frente do marcador a vencer por 2-0, com mais motivos para sorrir. Encaminham-se os jogadores para os balneários do Municipal de Famalicão. Vejo Sheldrup, o nórdico, vai trocando algumas palavras com o árbitro Gustavo Correia, o árbitro de 34 anos da Associação do Porto. Saem suplentes, saem também titulares. Recordo que ambas as equipas foram rodando jogadores em exercícios de aquecimento, mas não fica ninguém. Vão-se encaminhando todos para os balneários, numa altura em que nas bancadas há as habituais movimentações em tempo de intervalo.
0: E vamos então avançar para o balanço da primeira parte do jogo. Estatística: 48% de posse para o Famalicão, 52% para o Benfica. Remates: 2 dos Minhotos, 6 da formação das Águias. Remates enquadrados com a baliza. A equipa do Famalicão tem 1, numa defesa muito fácil de Trubin. O Benfica tem 3 remates enquadrados, 2 dos quais deram golo. Relativamente a pontapés de canto, 3 pela equipa da casa, 1 canto apenas para a equipa forasteira. Numa primeira parte que teve 15 faltas, 7 cometidas pelos locais e 8 pelos encarnados. 15 faltas durante os primeiros 45 minutos. Em matéria de faltas e de lances de arbitragem, um pouco mais à frente o José Leirós irá então neste intervalo analisar a atuação de Gustavo Correia. Para já, Bruno Ferreira, olhando para esta estatística, a estatística confirma aquilo que se está a passar no relvado. Domínio do Benfica, a equipa que remata mais, que marcou 2 golos e que justifica esta vantagem de 2-0 ao intervalo.
11: Verdade, Pedro. Foi uma primeira parte onde o Benfica foi dono e senhor do jogo. Foi superior ao Famalicão em todos os momentos do encontro. A verdade é que Mourinho preparou muito bem a pressão alta. O Famalicão não tem tido sucesso na sua primeira fase de construção. O Benfica tem sido muito forte, muito intenso, muito por responsabilidade de Barreiro, de Ivanovic, de Prestiani, de Sheldrup, dos homens da frente que conseguem contagiar a equipa, e o Benfica de facto tem sido muito competente nesse momento. Uma nota muito positiva também para a equipa do Benfica é que sempre que num momento ou outro o Famalicão consegue ultrapassar essa primeira fase quando o Benfica tenta pressionar e conquistar a bola, o Benfica tem a capacidade de juntar o bloco e tem a capacidade de defender com os 11 jogadores atrás da linha da bola. Isso também salta à vista e é de facto um momento onde o compromisso defensivo da equipa do Benfica é enorme, muitas vezes com Sheldrup a dar superioridade ao meio campo do Benfica, com Sheldrup e Prestiani, os alas do Benfica a fechar por dentro quando a bola entra no corredor do lado do Famalicão. O Famalicão pode explorar exatamente isso, os corredores do lado contrário. O Benfica tem a capacidade de fechar muito bem o corredor da bola, mas liberta muito espaço no corredor do lado contrário. Já vimos uma e outra vez Real para tentar virar o jogo com passe longo, mas tem que ser uma bola muito mais rápida, uma bola muito mais tensa, que não dê tempo nem a Prestiani nem a Dedites de chegar próximo de Sorriso, e que Sorriso, depois de receber essa bola, possa aproveitar situações de um contra um. Referiste bem, Pedro, é de facto uma grande primeira parte do Benfica, onde foi claramente superior ao Famalicão.
0: Obrigado, Bruno Ferreira, comentador Renascença, neste Famalicão Benfica. O Benfica a ganhar por 2-0, golos de Sheldrup de penalti e de Richard Rios. Só falta a análise do comentador de arbitragem, o VAR Bola Branca, José Leirós.
12: E é já a seguir.
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3: José Leirós, voltamos a ti. Uma primeira parte, ainda assim, com vários incidentes de destaque neste Famalicão 0 Benfica 2.
7: É verdade, Rui Viegas. Este árbitro foi contestado à nomeação. Ele tem que chegar neste relvado e não sentir a pressão, mas tem que ser justo. E tem havido algumas faltas que não tem assinalado e que têm enervado o banco do Benfica. Relativamente à tua menção aos 25 minutos sobre um possível penalti, só vi uma repetição, mas pareceu-me que a bola foi ao ombro. Tecnicamente, Gustavo Correia errou aos 28 minutos quando não assinou uma falta clara sobre Otamendi, quando Gustavo Sá recuperou a bola e logo a seguir, mais tarde, perdeu-a para Rios, que jogou bem a bola. Disciplinarmente errou também duas vezes. Ivanovic, aos 2 minutos, foi negligente, calcou o pé de Matias, amarelo por exibir. E depois, Rodrigo Pinheiro, mais tarde, uma entrada perigosa, negligente, pé no ar, a atingir de raspão a perna do seu adversário. Aqui também era cartão amarelo por exibir. Dois penaltis. Um que foi assinalado, que Gustavo Correia, que é um árbitro da FIFA, estava perto. Deve ver quem é que jogou a bola, vê-se nitidamente quem jogou a bola, que foi jogador do Benfica, e depois foi atingido por trás. Precisou do VAR para decidir. O outro, concordo que não se assinou o penalti, porque foi uma jogada, como dizia o Rui Viegas, à queima-roupa, uma bola inesperada, a bola vai ao braço. Não estava muito aberto, é sempre aquele problema da abertura do braço, da volumetria, mas posso concordar com a decisão de não ter assinalado este penalti.
3: Muito obrigado, José Leirós. O VAR Bola Branca deste Famalicão Benfica.
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3: E uma enorme festa na chegada do autocarro do Futebol Clube do Porto ao Estádio do Dragão, onde nós também iremos mais adiante nesta emissão especial de Bola Branca, 18h56. Conferimos agora uma síntese do resto da atualidade com o jornalista João Cunha. João, olá, viva, boa tarde.
12: Boa tarde. O Irão diz que preparou um projeto de lei para gerir o Estreito de Hormuz. De acordo com a televisão Al Jazeera, que cita o vice-presidente do Parlamento Iraniano, a nova lei impede a passagem de navios israelitas em qualquer circunstância, obriga ao pagamento de indenizações de guerra a navios de Estados inimigos e todos os outros navios só atravessarão o Estreito depois de obterem permissão e aprovação por parte das autoridades iranianas. Por cá, o Presidente da República, de visita ao Avibeja, disse compreender as dificuldades dos agricultores, agora acrescidas com a guerra no Médio Oriente e com o bloqueio do Estreito de Hormuz, que considerou nunca devia ter fechado. A FNAM vai aderir à greve geral convocada pela CGTP para dia 2 de junho.
13: Os médicos vão aderir à greve geral de 3 de junho. Aliás, nós já fizemos greve 11 de dezembro, no contexto de uma greve geral, e vamos voltar a fazê-lo.
12: Joana Bordal Issá, vice-presidente da Federação Nacional de Médicos, justifica a adesão a este protesto pelo agravar da situação no SNS.
13: Isto é um ataque direto ao SNS. E nós hoje já vivemos uma situação de enorme fragilidade por falta de resposta e também por falta de vontade política para reforçar o SNS. E para nós médicos o caminho é muito claro. É preciso investir no SNS, garantir equipas completas, vínculos estáveis, salários dignos, condições de trabalho justas, e a reforma laboral não vai trazer nada de bom.
12: A Federação Nacional de Professores também vai aderir à greve geral por entender que o pacote laboral terá efeitos prejudiciais na carreira dos professores. José Feliciano Costa, o secretário-geral da FENPROF, lembra que os professores têm outro protesto agendado para dia 16.
14: Vamos ter no dia 16 de maio também uma manifestação de professores, onde esperamos ter uma presença significativa de 10 pessoas nas ruas, mas de facto há essa a decisão de aderir também à greve geral, como fizemos na última de dezembro, pelas implicações que qualquer alteração ao Código de Trabalho terá diretamente nos professores, na sua carreira, na valorização de uma carreira que tem que ser feita e que não está a acontecer.
12: José Feliciano Costa, em declarações à jornalista Anabela Góis. O PCP vai propor na próxima semana no Parlamento um aumento intercalar de 50 euros para todas as pensões de reforma a partir de 1 de julho. A deputada Paula Santos diz que é necessário pensar nos pensionistas fortemente penalizados pela subida de preços.
15: Este aumento, sendo de um montante concreto, significa que terá um impacto mais significativo nos pensionistas e nos reformados que têm pensões mais baixas, porque as pensões no nosso país, os seus valores são extremamente baixos, e é por isso que a nossa opção é exatamente pelo montante concreto, porque esse impacto é maior e é mais expressivo em quem tem a pensão mais baixa.
12: Esta semana o Primeiro-Ministro avisou que ainda é cedo para um aumento permanente das pensões mais baixas, mas admitiu avançar com um suplemento extraordinário caso as contas públicas o permitissem. Mais de 20 pessoas raptadas em Moçambique num ataque de alegados terroristas em Cabo Delgado, desta vez contra a histórica paróquia de São Luís de Monfora, em Ancoabe. De acordo com a agência Lusa, que cita o Bispo de Pemba, um grupo de homens armados destruiu casas, vandalizou o hospital e queimou a escola, a paróquia e a casa dos padres. De acordo com o Bispo, não houve registro de vítimas.
16: O João Cunha vai voltar mais adiante à antena da Renascença, no intervalo do Porto-Alverca, o jogo que vem a seguir e que pode ser de título nacional para os Dragões. Estas e outras notícias ficam em permanente atualização no site da Renascença em rr.pt, onde a esta hora pode também seguir o minuto a minuto do Famalicão Benfica com o jornalista Carlos Calaveira. 19 horas no continente e Madeira, menos uma hora nos Açores. A seguir, o código Farioli.
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16: O treinador Francesco Farioli ganhou crédito com o Carme. 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
29: Eu acredito muito no karma, que este desporto tira, mas depois também devolve. É uma crença minha, porque vi acontecer muitas vezes na minha vida. Eu acho que ele ganhou um grande crédito.
16: Farioli terminou a temporada no Ajax em lágrimas, depois de ter perdido o campeonato. A imagem ficou marcada na memória de Rugani.
29: As lágrimas, as emoções que ele não conseguiu conter. É uma imagem que tenho na minha cabeça. Espero vê-lo com outras emoções no final das próximas épocas, especialmente neste ano.
3: Se vencer o Alverca esta noite, o Porto confirma o título, que poderá ser o primeiro troféu profissional da carreira de Francesco Farioli. O podcast O Código Farioli é publicado amanhã, dia 3 de maio, nas plataformas digitais da Renascença. A seguir, regressamos a Famalicão.
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3: Antes de Famalicão, recordo na jornada 32 da Primeira Liga, a antepenúltima, são já resultados finais de hoje. Nacional da Madeira 1, Aves 2, segunda vitória no campeonato dos Avenses, a primeira fora de casa. Moreirense 3, Estrela da Amadora 2, na estreia de Cristiano Batshe pelos homens da Reboleira, que chegaram a estar a vencer por 2-0. E Arouca 2, Santa Clara 2. Arouquenses voltam a garantir a permanência. Ao intervalo, Famalicão 0, Benfica 2. Às 20h30, também relato na Renascença, Porto Alverca. Amanhã, às 15h30, Casa Piatondela. Às 18h, Braga Estoril, na antecâmara do Sporting de Braga, jogar novamente para a Liga Europa. E às 8h30 da noite, Rio Ave Gil Vicente. Por fim, na segunda-feira, no fecho das jornada, Sporting Vitória Sport Clube de Guimarães, marcado para as 20h15. 19h05 no continente, venha aí connosco, este é o som da Renascença, Bola Branca Especial. Estamos primeiro em Famalicão, depois vamos até ao Dragão. Regressamos agora precisamente ao terreno famalicense com a equipa da Renascença. Os comentários ao jogo do Bruno Ferreira, a arbitragem do José Leiroz, a reportagem da Cristina Barbosa e a narração deste encontro,
5: Pedro Azevedo.
3: Vamos a isto, segunda parte.
4: Estamos de volta já com mais de um quarto de hora de intervalo, mas ainda não há protagonistas para a segunda parte deste desafio, que o Benfica está a vencer por 2-0. Golos de Sheldrup ao minuto 13 de grande penalidade e Richard Rios ao minuto 19 de bola corrida, assistência de Sheldrup. Os jogadores de Famalicão fazem agora, Cristina, os exercícios de reativação e também vêm aí os jogadores do Benfica.
6: Isso mesmo, as duas equipas que pisam o tapete verde no mesmo instante, a equipa de arbitragem já lá estava, os árbitros assistentes vão verificar as redes, parece-me que não há alterações, os suplentes do Benfica já cá estavam também a fazer alguma troca de bola, a recriar-se com bola, os 11 regressam fazendo esses exercícios de reativação, enquanto o lado do Famalicão se vão já posicionando no terreno de jogo. Os jogadores do Famalicão nesta segunda parte ataca para sul, o Benfica em sentido contrário ataca para norte.
4: O Famalicão que na próxima ronda vai jogar no terreno do Estrela da Amadora, depois fecha o campeonato em casa com o Alverca. O Benfica na próxima ronda recebe o Braga, fecha o campeonato no terreno do Estoril. O Benfica que procura até ao fim da época segurar o segundo lugar neste campeonato português, um segundo lugar que dá apuramento para a pré-eliminatória da Liga dos Campeões, mas que também poderá dar eventualmente a entrada direta no caso do Aston Villa vencer a Liga Europa e terminar a Premier League em zona de acesso à Liga dos Campeões, ou seja, entre os quatro primeiros do campeonato inglês, contas para se fazer apenas no final da época. Tudo apostos para o reinício deste Famalicão Benfica, com a equipa encarnada a vencer por 2-0. A bola pontapeada por Rodrigo Pinheiro, avançando Rodrigo Pinheiro, a bola na profundidade, desviada para fora, pontapé de baliza para o Benfica.
6: Pontapé de baliza para Trubin movimentar neste lance com a bola a sair perto, aliás, a sair pela linha de fundo, mas longe da baliza. É pontapé para Trubin movimentar. Voltam a estar animados os adeptos do Benfica. A formação encarnada na frente do marcador entusiasmar também os apoiantes que vieram ao Municipal de Famalicão.
4: A bola já levantada vai até ao meio campo do Famalicão. Atenção à incursão de Sheldrup. Agora a valer a atenção de Rodrigo Pinheiro, com a bola a ser enviada pela linha lateral. Lançamento para a formação Lisboeta. A cobrança é para Dal. Lá está o Subeco para recolocar bola em campo. Vê a posição dos mais adiantados. Há ali um movimento circular de desmarcação. Divanovic prefere Leandro Barreiro. Agora Oshness a meter bola na grande área para o corte com a coxa de Justin de Haas. A bola a sobrar ainda para os jogadores do Benfica. Recolha de Otamendi a entregar para António Silva. António Silva vai variar para o lado esquerdo, lendo bem na direção de Sheldrup. Recessão de Sheldrup, bem feita. Ainda Sheldrup vai a caminho da linha de cabeceira, tenta passar pelo primeiro, depois o segundo, protege bem Rodrigo Pinheiro. Tem sido um duelo aceso. Pontapé de baliza para a formação do Famalicão.
6: Isso mesmo, numa dividida constante, Sheldrup e também Rodrigo Pinheiro, agora com o camisola de 17 do Famalicão, a proteger bem a bola até sair pela linha final, a evitar que o nórdico chegasse ao esférico. Pontapé de baliza já batido por Karevic.
4: A bola levantada pelo jogador montenegrino a meter bola em zona central. O Famalicão ainda com posse. Justin Tahaz a fazer um passe lateralizado, a jogar para Rafa Soares. Entra em bom estilo no meio-campo ofensivo, a meter bola para Matias Amorim. Este liberta outra vez para o corredor lateral. Mete para Sorriso. A Sorriso tenta uma finta. Já não tem ângulo para progredir. Estava fechado o ângulo por Dedits. O atraso de bola para os jogadores famalicenses vai acontecer agora em zona nuclear. Vandaloy a jogar bola para trás, Leo Realpe a meter bola na profundidade para Gil Dias, ainda tenta arrancar o cruzamento, mas é para além da linha de cabeceira.
6: Essa é a indicação que chega também por parte do assistente de Gustavo Correia. É pontapé de baliza, por isso mesmo, para Turbine movimentar, o ucraniano temporiza antes de colocar na esquerda no capitão de equipa, Otamendi.
4: A bola já movimentada para o corredor lateral para Dal. O Benfica tenta agora estender-se no relvado. A bola lançada na direção de Ivanovic. O corte de Leo Realpe. A bola vai até a linha lateral. O lançamento beneficia a equipa do Benfica praticamente em cima da linha divisória do relvado. A reposição é para Dal. Dal vai à procura de desmarcações. Adianta. Mete para Ivanovic. Este tenta captar. Tem o apoio de um companheiro que é Sheldrup. A bola para trás para António Silva. Sai a jogar o Benfica 3 minutos da segunda parte. O Benfica fica a vencer por 2-0. A bola para trás, enviada para António Silva. Vai colocar outra vez para o Otamendi. António Silva já não tem linhas de passe. Entrega mesmo em Otamendi. Tem um companheiro à esquerda a pedir, que é Dal. Dal recolhe, adianta, dá para Sheldrup. Tenta ultrapassar Rodrigo Pinheiro, não consegue. A primeira, a segunda, recupera Dal. Dal entrega em zona central para Richard Reis. É prático o jogador colombiano. Joga para trás. Mete para António Silva. Este vai combinar à direita, dando bola para Dedits. A devolução para António Silva, pode adiantar. António Silva vai aproximar Sorriso para tentar condicionar. A bola para junto da linha lateral. Adianta Dedits. A bola é desviada para fora. O Bósnio não conseguiu meter na frente. Lançamento a beneficiar o próprio Dedits e para ser cobrado em cima da linha divisória. A bola colocada para Richard Reis. A entrega e desmarca-se. Depois a falta cometida sobre Prestiani.
6: A levantar-se agora o argentino, depois dessa falta, o árbitro ia acompanhando a jogada, assinalou de imediato e por isso mesmo pontapé livre a beneficiar a formação encarnada. É António Silva, o camisola 4 para movimentar, ele que mantém a titularidade, à semelhança do que aconteceu também diante do Moreirense, pede aos colegas para avançarem, bate na esquerda, coloca em Otamendi.
4: A bola já enviada do argentino para António Silva. Joga na profundidade em Varonovic, na tentativa de captar na grande área. Estava atento Leo Realpe. Atirou para fora o equatoriano, lançamento para a equipa do Benfica. E para ser cobrado outra vez por Dedits. Joga-se pelo flanco direito. Vão quatro jogadores do Benfica para aquecimento. Lançamento, um deles é Pavlidis. Lançamento para ser cobrado à direita do ataque da equipa encarnada. Lá vai movimentar bola Dedits, a jogar para um companheiro da retaguarda. A meter para António Silva. E este a entregar para Otamendi. Otamendi vê posição à esquerda de Dal na desmarcação também de Sheldrup. Capta o jogador norueguês. Ainda Sheldrup. Agora apertado por Gil Dias. Atrasando para o Otamendi. O Benfica instala-se no meio campo ofensivo. A bola outra vez para António Silva. Combinando à direita com Dedits. Este a adiantar, mas mal. Bola para fora. Cristina, tens aí mesmo à tua frente os jogadores do Benfica em exercícios de aquecimento.
6: São quatro que estão em exercícios de aquecimento: Bruma, Luque Bacchio, também Pavlidis e ainda Manu Silva. São os quatro lançados por Mourinho para exercícios de aquecimento. Do lado contrário, também Hugo Oliveira coloca algumas unidades a aquecer.
4: A bola movimentada pela equipa encarnada. A segunda parte com 5 minutos. Bola adiantada para Ivanovic. O Benfica continua a vencer por 2-0. Resultado que transita da primeira parte com golos apontados aos 13 por Sheldrup de penalti ao jogador que tem bola e por Richard Rios aos 19. Lá vai Sheldrup a jogar para uma zona mais interior. Fecha bem a linha de passe. Matias Amorim. Lançamento para o Benfica e para ser cobrado por intermédio de Dal. É praticamente na projeção da linha limite da grande área do Famalicão. Ali numa zona muito próxima à zona de aquecimento dos quatro jogadores já aqui citados da equipa do Benfica. A bola para Sheldrup. Sheldrup vai até junto à linha lateral, mas não consegue o melhor domínio. Lançamento para o Famalicão.
6: Uma vez mais nessa disputa de bola com o Rodrigo Pinheiro, Sheldrup acabou por perder o esférico pela linha lateral. É lançamento a pertencer à equipa da casa com o 17. Rodrigo Pinheiro para movimentar, procura soluções, olha para os colegas de equipa, agora sim coloca Longo na frente.
4: A partida leva 7 minutos praticamente de segunda parte, ainda não há remates na segunda parte do jogo. A bola em Sheldrup. Sheldrup vai tentar fazer ali uma finta sobre um adversário, joga atrás, dá para o Otamendi. Otamendi pode combinar com o António Silva, prefere um passe vertical para Richard Rios. A devolução para o Otamendi, agora para António Silva, vai à procura de desmarcações, adianta a bola, um corte, um segundo corte, no ressalto ganha Leandro Barreiro, faz uma abertura, é prático de processos Barreiro, joga para Sheldrup já na grande área, cruzamento, pode ser Benfica e não chega por muito pouco. Ivanovic para desviar para a baliza.
6: A bola foi para Sheldrup, estava liberto de marcação o nórdico, teve espaço, tentava colocar em Ivanovic, era o croata que estava em posição frontal à baliza, estava marcado por Justin Daz, mas acabou por deixar a bola passar-lhe um tudo nada à frente do pé, acabou por não conseguir finalizar de modo

0: adversário. No caso é Matias de Mourinho quem está caído no relevado, em dificuldades. Procura justificar-se então o capitão de equipa do Benfica, mas viu o amarelo Otamendi nesta partida depois dessa falta sobre Matias de Mourinho.
1: Não está em perigo de punição para o jogo com o Braga. O único jogador em campo do Benfica em perigo de punição é Richard Rios, para já incólume em matéria disciplinar. Bruno, falava há pouco da utilidade que neste sistema do Benfica tem Leandro Barreiro.
2: E grande observação, Pedro. É sem dúvida uma excelente análise. Dá coisas diferentes que Rafa. Rafa é um jogador mais vertical, mais de profundidade, mas Barreiro dá muito mais consistência à equipa do Benfica. Não só com bola, porque com bola de facto é muito responsável, sabe exatamente e identifica muito bem esses momentos de pressão que tu falaste, mas com bola também é um jogador muito inteligente. Sabe de algumas dificuldades que tem, mas posiciona-se sempre muito bem.
1: Deixa-me interromper-te, Bruno, porque o árbitro vai ver a imagem da falta de Otamendi, que poderá dar cartão vermelho. Eu aqui vou solicitar o José Leiroz. Não sei se José Leiroz já tiveste acesso à repetição dessa ação de Otamendi sobre o jogador Matias de Mourinho.
3: Sim, sim, Pedro, é como tu dizes, vai dar certamente cartão vermelho, porque na disputa da bola ao jogar, depois da bola já lá não estar, Otamendi que vai com o pé de sola à perna do adversário, pode colocar em perigo a sua integridade, certamente vai ver o cartão vermelho.
1: E o único jogador chamado por Mourinho para retificar é Leandro Barreiros. Vamos ouvir o árbitro.
4: Após revisão, o jogador número 30 comete falta terceira. Decisão final, cancelar o cartão amarelo e cartão vermelho.
1: Vermelho para o Otamendi. O Benfica fica reduzido a 10 unidades. Ali um sorriso amarelo de Otamendi, com ironia perante a decisão do árbitro. É António Silva que agora passa a ser o capitão do Benfica. E eu sublinho esse dado, porque esse dado é importante, Bruno Ferreira. O único jogador chamado para retificar taticamente a equipa depois deste vermelho, por José Mourinho ao banco, que recebendo instruções, foi Leandro Barreiro.
2: Sim, eu acredito que o José Mourinho possa já fazer a alteração, porque de facto...
0: Enzo foi chamado.
2: E é isso mesmo, Cristina.
0: E atual banco por parte de Mourinho.
2: E repara, Trubin agora fica no chão exatamente por isso, para que Mourinho possa ajustar a equipa e jogar em função da expulsão de Otamendi. Eu acredito que Enzo vai jogar a central, próximo de António Silva. Aqui curioso para perceber se sai Prestiani ou o Sheldrup. Não acredito, porque o Sheldrup consegue carregar o jogo do Benfica para níveis e para zonas de perigo. Aqui a minha dúvida é se sai Prestiani e Ivanovic. Não acredito que Mourinho mexa no meio campo do Benfica, porque de facto tem sido muito competente, mas acredito mesmo que Enzo vá jogar ao lado de António Silva. O Benfica provavelmente vai jogar em duas linhas de quatro e Ivanovic a ser a referência na frente.
1: E enquanto estava a ser assistido o Trubino, os jogadores do Benfica estiveram reunidos, mas sem a presença do treinador. Ou seja, estiveram na zona central do campo, reunidos em grupo para o que vem do jogo. E quem sai na equipa do Benfica, aproveitando o Bruno Ferreira, quem sai na equipa do Benfica é Prestiani, para entrar Barrené Cheia.
0: Esteve a receber indicações Barrené Cheia por parte do técnico junto ao banco. Foi chamado de imediato, conforme dissemos, o argentino. Recebeu as últimas indicações. Também Richard Rios esteve alguns instantes junto ao banco, até se juntar aos companheiros nesse círculo no centro do relvado, enquanto que do lado do Famalicão houve uma espécie de reunião em torno de Hugo Oliveira.
5: E Pedro, deixa-me dar conta que perante esta expulsão de Nico Otamendi, o Benfica perde o central e capitão de equipa para o próximo jogo, frente ao Sporting de Braga, na Luz. E com Tomás Araújo lesionado, tem no plantel apenas dois centrais de raiz, António Silva e o jovem Gonçalo Oliveira.
1: E o próximo jogo é com o Braga, depois haverá o jogo com o Estoril na última jornada. Vamos ver se será um jogo ou se serão dois, neste vermelho direto, para o que falta da época da formação do Benfica. Para já, Bruno, apenas concluindo, antes de atualizarmos tempo aqui em Famalicão, relativamente a esta alteração, já sabemos que Barrené Cheia vai então para o centro da defesa do Benfica. O Benfica fica reduzido a 10 unidades e o jogador, atenção a este lance, e que perigo! Gustavo Sá, de cabeça à frente da baliza, já não estava lá Otamendi para o jogo aéreo, atirou ao lado da baliza de Trubin, a defesa do Benfica tremendo.

0: por todos os lados, Cristina.
1: E percebeu-se como ficou desapontado e desiludido Gil Dias, também um outro colega de equipa perto da baliza com esta perdida. Era uma boa ocasião para o Famalicão relançar a partida, mas esta perdida, depois também com os adeptos do Benfica a procurarem fazer essa pressão para dentro de campo, era uma boa ocasião, conforme aqui demos nota, para o conjunto orientado por Hugo Oliveira.
0: É que com mais de meia hora para chegar, Bruno, a feição do jogo pode agora alterar-se. O Famalicão não é uma equipa qualquer, é uma equipa que tem evidenciado, não perde há 9 jogos, tem feito jogos de elevadíssima qualidade. Falo, por exemplo, do jogo no Dragão frente ao Futebol Clube do Porto. A equipa tem jogadores, e agora em superioridade numérica, que poderão alterar a feição deste jogo, que estava toda ela a favor do Benfica.
2: Sem dúvida, Pedro, e quando esperávamos um Famalicão mais intenso, mais agressivo no início da segunda parte, a criar mais dificuldades ao Benfica, não foi isso que aconteceu, mas agora com mais uma unidade, com toda a certeza que vai assumir o jogo e vai criar muitas dificuldades ao Benfica. A nível de estrutura, acertamos, Pedro, o Benfica vai jogar com duas linhas de quatro, o Sheldrup para fechar na linha média o corredor do lado esquerdo, é Barreiro que vai fechar o corredor do lado direito e apoiar Dedits com Richard Rios e Orsenes a jogar por dentro, e o homem a referência para a transição da equipa a ser Ivanovic. Terá que ser um Benfica muito disponível defensivamente, a correr muito, a ocupar muito bem os espaços, e um Famalicão com toda a certeza a querer acelerar o jogo com bola.
0: É, o Benfica em 4-4-1, como acabou de explicar e muito bem o comentador Renascença Bruno Ferreira. A partida em Famalicão, com 60 minutos, o Benfica reduzido a 10 devido à expulsão de Otamendi. Famalicão 0, Benfica 2.
3: Em Inglaterra, já para lá do minuto 90, Arsenal 3, Fulham 0. Em Itália, resultado final, Como 0, Nápoles também 0. Referência ainda para a Alemanha, está também para lá do minuto 90 na Bundesliga. O Leverkusen 4, Leipzig 1.
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3: Daqui a pouco vamos ter as primeiras do Estádio do Dragão.
5: Pedro Acevedo.
0: A partida em Famalicão com 60 minutos, mas a partida está relançada depois das incidências desta segunda parte, ou seja, expulsão de Otamendi, Benfica reduzida a 10, agora a jogar em 4-4-1 e um Famalicão já bem mais atrevido no jogo, à procura de um golo que possa recolocar a equipa na discussão pelo resultado. Agora um passe de aviário do central Léo Realpe resulta num canto oferecido ao Benfica.
1: A tentar levar a melhor sobre Ivanovic, mas depois acabou por ficar atrapalhado ante a pressão do croata, que tentava chegar à bola, tentou colocar a bola no guarda-redes Karajevic, mas o esférico a sair pela linha de fundo é pontapé de canto para o Benfica. Orsnes para movimentar a partir da esquerda o norueguês.
0: Lá vai partir para a bola Orsnes para a cobrança do pontapé de canto a beneficiar a equipa do Benfica, mas a equipa médica do Famalicão entra em campo. Eu penso que é para assistir o árbitro assistente. Tem a ver com uma lesão no árbitro assistente, porque não há nenhum jogador em campo que esteja lesionado.
1: É para lá que se encaminha. Precisamente está queixoso o assistente de Gustavo Correia. A partida está interrompida com a equipa médica famalicense a prestar este apoio ao assistente de Gustavo Correia. No fundo, a travar este pontapé de canto de Orsnes, que vai aguardando a indicação do árbitro.
0: Portanto, interrupção na partida para assistência médica ao árbitro assistente de Gustavo Correia. E o treinador de Famalicão aproveita para chamar ao banco Vandeloy.
1: Tom Vandeloy, o neerlandês, a ser chamado por Hugo Oliveira, sai de perto dos companheiros para se aproximar do técnico para receber indicações. Também Samuel Dahl recebe orientações de José Mourinho, estava sentado entre os elementos da equipa técnica, levantou-se o treinador do Benfica para dar indicações ao sueco.
0: Está lá agora Gustavo Correia junto do seu árbitro assistente e parece estar recuperado. E a partida vai então ser reatada, mas está a aquecer.
1: Não sei se estará.
0: Está a aquecer um elemento da equipa de arbitragem. Neste caso é o quarto árbitro, José Leirós. Explica lá. Neste caso, estando lesionado o árbitro assistente, ele vai mesmo abandonar. será o quarto árbitro a assumir essa posição de fiscal de linha, substituindo o seu companheiro de equipa, da equipa de arbitragem, é assim?
6: É assim mesmo, Pedro Azevedo, e é isso que vai acontecer. Ele vai ocupar o lugar do quarto árbitro, e o quarto árbitro está em condições de ser árbitro e árbitro assistente, e vai fazer esse lugar. Tu lembras de uns anos atrás, Pedro, no Bessa, num jogo da taça no Boa Vista Sporting, quando o Bento Marques se lesionou, foi o fiscal de linha naquela altura, que agora são árbitros assistentes, que passaram a arbitrar, e veio um árbitro da bancada para o lugar de árbitro assistente. Hoje já não é assim, hoje já temos equipas mais completas.
0: É já quarto árbitro, já, e portanto pode árbitro assumir essas funções. Na altura não havia.
6: Isso mesmo.
0: O quarto árbitro é Diogo Araújo, e vai então substituir o seu companheiro da equipa, que abandona lesionado. Passou mesmo aí à tua frente, Cristina, o árbitro lesionado, neste caso o árbitro assistente.
1: Seguido dos dois elementos da equipa médica do Famalicão, que lhe estiveram a prestar essa assistência, não está em condições de prosseguir. Percebeu-se o jogar de algum desconforto do assistente de Gustavo Correia. Há ali agora a troca do material de comunicações para que possa estar o quarto árbitro, já aqui o disseste, Diogo Araújo, para que possa assumir de facto essa posição no terreno do jogo, e os jogadores vão-se procurando fazer alguns exercícios para não arrefecerem, também Orsnes, o norueguês, que está preparado para bater o pontapé de canto, há instantes aproximou-se do banco para receber algumas orientações de José Mourinho. Leandro Barreiro vai também fazendo ali alguns exercícios à semelhança dos colegas, para não arrefecerem nestes instantes de paragem de jogo.
0: Eu penso que é o Fábio Silva, o árbitro assistente que se lesionou. O outro árbitro assistente é André Dias, aqui pela ordem do alinhamento fornecido aos jornalistas. Fábio Silva,
6: é esse
0: não é? O José Leirós conhece, e portanto demos aqui uma preciosa ajuda. Portanto, é Fábio Silva o árbitro que se lesiona, o árbitro assistente, e é o quarto árbitro, Diogo Araújo, que vai agora para as funções de árbitro assistente. Ainda está interrompida a partida em Famalicão.
6: É um bocado, viu-se o rosto de Gustavo Correia, um bocado preocupado pela lesão do colega e por esta troca, que é sempre algo amorrecido. Notava-se na sua expressão alguma preocupação.
0: Até porque não há o mesmo sincronismo entre aquele árbitro assistente que habitualmente está com Gustavo Correia e este quarto árbitro que agora entra para fazer essa função de quarto árbitro. Já vamos assinalar o tempo, são 65 minutos. O Benfica antes vai marcar o canto na sequência desta interrupção forçada na partida de Famalicão. Atenção ao canto de Orsnes, que vai levantar para o interior da grande área do Famalicão, que defende com todos. O Benfica está reduzido com 10 unidades pela expulsão de Otamendi. Recordo, bola levantada para a grande área, tira Gustavo e passa o perigo para a equipa famalicense. Minuto 65, Famalicão 0, Benfica 2.
3: Na Premier League, então, já resultado final: Arsenal 3, com o bis de Gyökeres, Fulham de Marco Silva 0. Em Itália, recordo, às 19h45, o último jogo do dia também entre Atalanta e Génova em Bérgamo. Em Espanha, Alavés 2, Atlético de Bilbao 4, foi o último resultado da tarde. Às 8 da noite, Osasuna, Barcelona em Pamplona. Em França, destaque para esse 2-2 entre PSG e Lorient, o PSG que marcou passo na corrida por mais um título. Com 74 minutos agora, Messi 1, Mónaco 1, e às 8h05 da noite, Nice-Lens. Na Bundesliga, por fim, é também já resultado final, o último jogo do dia, Leverkusen 4, Leipzig 1.
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0: Marco Fomalingão. Marca Matias. E a relançar o Famalicão na luta pelo resultado. Grande jogada de Matias Amorim. Pegou na bola na esquerda, fletiu para a zona central, encontrou-se com a baliza e desfeiteou o guarda-redes Trubina. Muito festejado o golo famalicense, marcado por aquela que será até agora a sua principal pedra, Matias Amorim. Cristina.
1: No novo acreditar que traz a esta partida a relançar o jogo, e de imediato Gustavo Sá foi buscar a bola ao interior da baliza e trouxe para o círculo central. Não quer perder tempo a equipa orientada por Hugo Oliveira, o técnico que se preparava para fazer uma alteração, mas volta atrás, não é para já mexida na equipa do Famalicão.
0: É, tinhas dito, Bruno Ferreira, durante a primeira parte que não estava a aparecer muito no jogo. Atenção à equipa do Famalicão outra vez, com um sorriso. Agora a cair, fica ali a reclamar uma grande penalidade. Atenção, o Famalicão fica a reclamar penalti na grande área do Benfica. O árbitro manda parar. Vamos aproveitar a pausa, Bruno Ferreira, para comentarmos então este golo. Dizias durante a primeira parte que não tinha aparecido muito Gustavo Sá no jogo. Havia mais protagonismo do jogador que acaba de marcar, Matias Amorim.
2: É, sem dúvida, Pedro, e é num lance que também tínhamos falado no final da primeira parte, que o Famalicão podia explorar o lado contrário, e Rialp, num passo longo, tínhamos falado exatamente nisto, consegue ver Matias de Amorim do lado contrário, neste caso do lado esquerdo do Famalicão. Matias de Amorim com uma recepção fantástica, tira Barreiro da frente, bate na baliza, a bola ainda sofre um ligeiro desvio em Dedits, e o Famalicão reduz para 2-1. A vida do Benfica está complicada, o bloco do Benfica está cada vez mais baixo, é um Famalicão à procura da igualdade.
0: E não sei se o futuro no jogo de Dedito estará comprometido, porque
1: Alexander
0: José Mourinho...
1: vai ser lançado na partida. Isso. Exatamente. Mesmo, vai já recebendo indicações o dinamarquês, vai ser lançado no encontro, está preparado, preparadíssimo para ir a jogo.
0: Não há penalti no lance de há pouco, o José Leiroz irá depois também avaliar essa decisão definitiva da equipa de arbitragem de não assinalar penalti na grande área do Benfica. Agora um desvio de bola para Trubin defender com segurança, e depois há ali uma carga sobre Trubin e fica lesionado o ucraniano.
1: Fica caído no relevado, vai lá Gustavo Correia verificar as condições do guarda-redes do Benfica. A equipa médica encarnada está preparada para, caso seja necessário, intervir, numa altura em que Mourinho dá então as últimas indicações, e os elementos da estrutura benfiquista dão as últimas indicações a Alexander Bá, que vai a jogo, dinamarquês de 28 anos.
0: É curioso que a placa primeiro é... utilizada pelo elemento da equipa que vai fazer a substituição, e só depois o quarto árbitro, que agora é o Fábio Silva, que não está certamente identificado com a placa, só depois pega na placa para a tal substituição que o Benfica vai fazer com a entrada de Bá. E vamos ver, sai Schjeldrup.
1: Sai Schjeldrup no Benfica, camisola 21, a ser retirado da partida para a entrada de Alexander Bá.
0: Vamos ler esta alteração, Bruno Ferreira. Sai Schjeldrup, entra Bá.
2: É surpreendente esta alteração, Pedro.
0: Eu acredito não estava
2: que,
0: a contar.
2: Exatamente, eu acredito que Barreiro passe para o lado esquerdo, que feche o corredor aqui direito do Famalicão, e que seja Bá a jogar na frente de Dedits e que feche a ala esquerda, porque de facto Sorriso tem aparecido no jogo nesta segunda parte, tem criado dificuldades a Dedits. Rafa Soares também projeta muito. Mourinho opta por jogar com dois laterais direitos no corredor do lado direito, com Bá a fechar. Aqui a minha dúvida é se Dedit joga mais na frente ou se é Bá que vai ocupar a posição do lado direito, mas acredito que seja Barreiro também a passar para o lado esquerdo para fechar o lado esquerdo.
0: Dedit mais à frente. Dedit
2: exatamente.
0: Mais à frente, Bá atrás, Barreiro já passou para o outro lado, como tinhas dito.
2: É exatamente isso. É exatamente isso, Pedro. E também há alterações aqui no Famalicão. Acredito que o Hugo Oliveira possa arriscar também mais um bocado com uma unidade. Vamos perceber aqui exatamente, e já vemos aqui a disposição da estrutura do Famalicão, Pedro, e já vemos a Abubakar a jogar na frente, e vemos dois homens na frente do Famalicão.
0: É a Abubakar a entrar, e também Romeo, que é suíço, é extremo, e portanto um extremo e um ponta de lança para jogo, é o treinador do Famalicão a apostar, porque marcou um golo que relança a equipa na discussão pelo resultado. Minuto 72, As substituições estão operadas. Famalicão para a frente. O Benfica agora a retrair-se. A bola para o lado esquerdo do ataque para Rafa Soares. A combinação do lateral. A bola para Sorriso. Vai a caminho da linha de fundo. Fecha a porta. Dedic. Bola para fora. Lançamento a beneficiar a equipa do Famalicão. Lançamento para ser cobrado à esquerda, mas há um jogador, Cristina, que está estendido na grande área. É um jogador do Benfica. E vai
1: e
0: haver cartão amarelo,
1: né?
0: Para Gustavo.
1: Há um cartão amarelo, visto do lado contrário, apenas o cartão a ser exibido por Gustavo Correia, na direção então de Gustavo Sá, que troca algumas
3: é Barreiro, que está no relvado.
1: Levanta-se já, Leandro Barreiro, era ele quem estava caído e queixoso, não precisa de apoio da equipa médica ou de assistência da equipa médica do Benfica, mas fica também esta nota e a bola a pertencer à formação encarnada, o pontapé livre para o Benfica.
0: Recuperando então as alterações na equipa do Benfica, saída de Sheldrup, a entrada de Bá, na equipa de Famalicão, saídas de Gil Dias e de Elisor, muito apagado Elisor, e a entrada de Abubakar, ponta de lança para o lugar de Elisor, e de Romeu, extremo para o lugar de Gil Dias, jogadores das mesmas posições, mas a equipa vem mais fresca nesta altura, com esta dupla alteração destes dois elementos que entram na equipa de Famalicão. Mais uma interrupção, mais um jogador do Benfica estendido no relvado.
1: Depois de uma disputa de bola e ficar caído no relvado em dificuldades físicas, o jogador do Benfica, o árbitro Gustavo Correia, também a verificar as condições em que se encontra. A partida está interrompida e não gostam os adeptos do Famalicão desta paragem, uma vez que o golo apontado por Matias de Amorim traz essa nova esperança ao conjunto famalicense, que procura mais rapidez nos movimentos, mais rapidez nas jogadas. Ora, Richard Rio já está levantado, está em condições de avançar na partida do Colômbia.
0: 75 minutos em Famalicão. Famalicão, 1. Benfica, 2.
3: 19:37. 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A seguir estaremos no Porto Alverca.
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0: Agora é a vez de Dedic ficar estendido no relvado. Depois de uma excelente finta sobre o adversário, foi derrubado em falta, pontapé livre a beneficiar a equipa do Benfica, António Silva para cobrar. A partida com 75 minutos, pontapé livre para os encarnados. É Trubin que vai marcar o pontapé livre, vai até meio do seu próprio meio campo. A equipa sobe no relvado para a cobrança do pontapé livre para o guardião ucraniano. Joga em profundidade na direção de Ivanovic. O corte de cabeça é de Justin de Haas, a jogar para junto do corredor lateral. A bola recolhida por Dedic, agora a perder, Famalicão. Famalicão está muito estimulado com o golo que marcou. Lançamento para ser cobrado por Rafa Soares. Lançamento para o lateral esquerdo, de formação Porto. Vai movimentar Rafa, tem a aproximar-se Matias de Amorim. Tem sido dos melhores de Famalicão no jogo, provavelmente até mesmo o melhor. A bola adiantada para Gustavo Sá, a jogar no corredor lateral para Rodrigo Pinheiro. Vai à procura de desmarcações, adianta para Romeo, a pegar na bola este jogador suíço. Romeo a fazer a movimentação do esférico para trás. A bola depois para o lado contrário. Atenção a Rafa, vai a caminho da grande área do Benfica. Faz um passo lateralizado para Sorriso. Este arranca cruzamento para a grande área à procura da cabeça de Abubakar. Não encontra o ponta de lança nigeriano. A bola ainda na posse do Famalicão. Vai com Rodrigo Pinheiro. Vai à procura de desmarcações. Joga à direita. Mete para Romeo. Lá vai tentar fazer a finta. Ainda Romeo. Cruzamento a partir para corte. Cruzamento do jogador suíço. O ex-jogador do Stade Lausanne da Suíça. Romeo. Ainda a equipa do Famalicão. A levantar para a direita. Gustavo. Vai lá Leandro. Também Gustavo. Cruzamento do Gustavo Sá. Tira Leandro. A bola vai ser entretanto despachada por Leandro Barreiro na frente. O corte efetuado por Leo Realpe, a libertar para Romeo, este a jogar em zona central. Van de Looy, abertura para Rafa Soares, combinação na frente com Sorriso, pode fazer a devolução para Rafa, agora vai encontrar-se para remate, atenção, de fora da grande área, a bola sai ao lado da baliza e a canto para o Famalicão.
1: Foi Vandeleyer, né, quem tentou o remate, a bola sofreu ainda um desvio por parte da defensiva do Benfica, a cortar pela linha de fundo e a ceder pontapé de canto. A bola vai ser levantada por Rafa Soares, o camisola 5, a partir da esquerda.
0: Canto para o Famalicão. A equipa famalicense está muito motivada depois do golo apontado por Matias de Amorim ao minuto 67. Canto marcado, atenção, cruzamento a partir e marca!

0: de um pontapé de canto. A bola cruzada para a frente da baliza e foi na pequena área. Que Abubakar, num desvio subtil, a atrair Trubina e a fazer o um empate para gáudio dos adeptos minhotos.
1: E que explosão de alegria nas bancadas do Municipal de Famalicão. Era o acreditar de que precisavam os adeptos famalicenses que enchem o estádio Municipal de Famalicão. Estavam praticamente silenciados durante toda a primeira parte, mas desta segunda metade tem razões para acreditar, sobretudo com este gol de Abubakar. Saiu há instantes do banco e faz já a diferença também nesta partida, fazendo o gol do empate, aguardando-se ainda a validação também deste lance a partir da Cidade do Futebol. O canto foi levantado por Rafa Soares a partir da esquerda, Abubakar a finalizar de modo eficaz em posição frontal à baliza.
0: É muito sentido da oportunidade em Abubakar. Agora as linhas virtuais estão a ser colocadas na Cidade do Futebol para se confirmar se o golo é marcado em posição legal pelo ponta de lança nigeriano do Famalicão. Não sei se através da imagem televisiva, José Leirós, já tens uma avaliação. Eu do local em que me encontro é impossível fazê-lo.
2: As repetições não são as melhores para percebermos se há adiantamento ou qualquer outra infração. Se se confirmar, Abubakar faz o seu segundo golo no campeonato. Antes, Matias de Amorim tinha feito o quarto para a sua conta pessoal.
0: É, para já ainda se espera pela definição dessas linhas virtuais que irão ou não validar o golo a Abubakar. É um ponta de lança.
1: E neste momento aproveita José Mourinho para chamar ao banco Leandro Barreiro. Vem receber algumas orientações por parte do técnico do Benfica, mais impaciente naturalmente depois deste golo, aguardando-se ainda essa validação, mas o Benfica
0: está confirmado. Está confirmado. Golo do Famalicão confirmado. Explosão de alegria repetida no estádio de Famalicão. 2-2 no marcador, Bruno Ferreira. Atenção ao sentido de oportunidade de Abubakar, um desvio subtil. Estamos aqui a falar de um jovem de 20 anos que o Famalicão resgatou à sua própria equipa de sub-23.
3: É verdade, Pedro, e se formos aqui a avaliar por pequenos detalhes, António Silva e Enzo Abubakar consegue aparecer no meio dos dois. António Silva está completamente focado só na bola, não consegue identificar Abubakar nas suas costas. Abubakar apanha o lado cego de António Silva, aparece na frente de Enzo. Enzo não é agressivo neste duelo individual e é excelente a forma como Abubakar consegue aparecer no meio dos dois a finalizar, a dar o empate ao Famalicão. E cada vez mais falamos nisto, Pedro, a bola parada cada vez decide mais jogos, e é através de um lance de bola parada, de uma bola parada curta, onde o Famalicão tem a capacidade de atrair os jogadores do Benfica e coloca a bola junto do primeiro posto para fazer o gol da igualdade.
0: É, e a partida vai, atenção ao Famalicão para ataque. O Benfica tenta ali agora defender-se por Richard Rios. Vai quase de gatas até à linha de cabeceira proteger a bola. Recuperação da equipa encarnada. 2-2, tudo relançado na partida de Famalicão. A bola movimentada para o lado esquerdo do ataque. O árbitro vai dar pontapé livre a beneficiar a equipa do Benfica.
1: Numa altura em que Rafa Silva, recebe já as últimas indicações no banco do Benfica, vai ser lançado na partida o camisola 27, ele que está marcado, é um nome associado à última vitória do Benfica em Famalicão, foi na temporada 2022-23, o gol nessa ocasião foi apontado por Rafa, é ele que vai ser lançado agora no encontro.
0: A bola já movimentada para ataque da formação do Benfica, dentro de instantes então Rafa para o relvado, vamos ver qual a opção. Para entrar Rafa, para já vai haver um amarelo que vai ser mostrado a Rodrigo Pinheiro, está em perigo de punição, não defrontará na próxima jornada pela equipa famalicense, não jogará na próxima ronda Rodrigo Pinheiro.
2: E depois da substituição no Municipal de Famalicão, vamos às primeiras do Dragão.
0: Pontapé livre, o jogo é com o Estrela, portanto está fora do próximo encontro Rodrigo Pinheiro. Já vamos ver então essa alteração na equipa do Benfica. 22 centímetros em jogo estava o ponta de lança do Famalicão, Abubakar, no golo marcado. Atenção, a pontapé livre para ser cobrado por intermédio de Dal. Dal levanta, joga para a grande área. Atenção, na direção de Leandro Barreiro. Atira a defensiva famalicense. Tenta insistir o Benfica por Dal. A bola à segunda é conquistada por intermédio de Dedic. E depois o atraso até ao guarda-redes. Já levantou Trubine. Trubine dá na frente. Dá para Barreiro. Barreiro tapado. O corte de cabeça de Van Deloy. Recupera o Orsnes. A bola sobra para espaço vazio. A bola para a formação do Famalicão. Levanta forte na frente. Justin da Haas. Para a desmarcação do Sorriso. Vai lá chegar primeiro. Bá, bola para fora. Vamos então à substituição na equipa do Benfica. Rafa entra no conjunto encarnado e sai. Cristina Ivanovic.
1: Ivanovic é retirado da partida, o croata, para ser lançado Rafa Silva. É mais uma mexida operada por José Mourinho. Ivanovic, que no jogo passado saltou do banco, não foi titular e fez dois golos diante do Moreirense. Nesta partida acabou por não conseguir colocar a bola no interior da baliza e regressou à titularidade. É agora retirado para a entrada de Rafa Silva.
0: Substituição na equipa do Benfica, sai Ivanovic, entra Rafa. 5 minutos para os 90. 2 para o Famalicão. 2 para o Benfica.
2: Via aberta para Famalicão, onde o Benfica esteve a vencer por 2-0 e está empatado a 2 diante da equipa famalicense. Para já vamos às primeiras do Estádio do Dragão, às 20h30. Arranca aquele que pode ser o jogo do título nacional entre Porto e Alverca, título para os Dragões. 19h48, avançamos então para o Estádio do Dragão, para o Bastião Portista, com a equipa da Renascença. Vai trazer-nos o relato Luís Aresta. E agora temos as primeiras. Luís, viva, boa noite.
4: Olá, ainda boa tarde, Rui Viegas, aqui no Estádio do Dragão. É verdade que a noite daqui a pouquinho vai cair, mas ainda temos, enfim, luz do dia no Estádio do Dragão. E escusado será dizer que há pouco o gol de Abubakar em Famalicão foi festejado aqui no Dragão de forma muito efusiva pelos milhares de adeptos que já marcam presença no anfiteatro do Futebol Clube do Porto. A atmosfera lá fora é tremenda, respira-se de facto a título na cidade do Porto e em particular aqui no Estádio do Dragão, onde às 8h30 começa este Porto Alverca. Vamos aos 11, o Porto vai apresentar-se com Diogo Costa, Alberto, Bednarek, Kivyori, Zaidu, Pablo Rosário, Froholt e Gabri Veiga, Pipi, Pietuszewski e Denis Gull. O Alverca com Matheus Mendes, Naves, Sérgio Gomes e Neupiu, Tuazi, Rodney, Lincoln e Zach James, Figueiredo, Chiquinho e Sandro Lima. Árbitro David Rafael Silva vai ter como vídeo-árbitro Pedro Ferreira, na cidade do futebol. E recordo, com este resultado que temos nesta altura em Famalicão, o empate bastará ao Futebol Clube do Porto para se sagrar este sábado campeão nacional pela 31ª vez.
2: Muito obrigado, Luís Aresta, a partir do Estádio do Dragão, à frente da equipa Renascença, também com a reportagem do Eduardo Soares da Silva, os comentários do José Nuno Azevedo ao jogo, do Tiago Rocha ao trabalho da equipa de arbitragem e o som cuidado pelo José Luís Moreira neste Futebol Clube do Porto, Alverca. A seguir voltamos a Famalicão, já dentro dos últimos 5 minutos do tempo regulamentar, 2-2 no marcador.
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0: Últimos minutos em Famalicão, empate a 2 entre Famalicão e Benfica. A bola para Dal, já vamos comentar a alteração na equipa encarnada. Para já Dal a adiantar para Barreiro, a cair na grande área Barreiro, mas no lance legal do defensor do Famalicão. A bola depois em Romeo, a adiantar para corte ali efetuado. Ainda a equipa do Famalicão a tentar a saída, o corte de Orsnes é uma falta tática de Orsnes para travar a transição do Famalicão. Bruno, saída de Ivanovic, a entrada de Rafa, não mexe na estrutura, Mourinho.
3: Certo, é exatamente isso, Pedro. E Mourinho não arrisca muito. Se Mourinho de facto quisesse arriscar e tentar vencer o encontro, provavelmente teria tirado Barreiro e colocado Rafa na esquerda e mantinha Ivanovic a ser a referência e mantinha mais homens a tentar chegar próximo da área do Famalicão. A verdade é que Mourinho utiliza Rafa no centro do terreno para sair em transição e explorar aqui a velocidade de Rafa, porque Mourinho sabe que o empate mantém o Benfica a depender só de si para ficar no segundo lugar.
0: É, para 76, o Sporting tem 73, mas o Benfica continua a depender de si próprio, porque mesmo que o Sporting vença e as equipas terminem esta jornada e o campeonato com o mesmo número de pontos, o Benfica tem vantagem direta sobre o Sporting. Portanto, o Benfica, no fundo, nestes três jogos, este e mais dois, pode fazer um empate para ser o segundo classificado desde que ganhe os outros dois jogos. Atenção ao cruzamento, a bola para as mãos do guarda-redes Trubina.
1: Cruzamento a partir da direita do ataque do Famalicão, bola colocada ao primeiro posto, era lá que surgia a Abubakar, o nigeriano, mas primeiro Trubin foi até perto do ferro segurar a bola à segunda, coloca agora sobre o relevado, toma algum balanço antes de deixar para os colegas de equipa.
0: Já pontapeou, bola na frente, a bola levantada na direção de Leo Realpe, a jogar bola para um companheiro da equipa na frente, vai Famalicão tentar outra vez, agora a fazer o desvio em falta Leandro Barreiro, vamos ver a placa com os descontos dentro de poucos instantes, livre já marcado, lá vai a equipa do Famalicão, vai para ataque planeado a equipa famalicense, a bola jogada para o lado esquerdo, na frente, bola para fora, lançamento para o Benfica.
1: O lançamento para ser movimentado por Alexander Bau, dinamarquês que entrou no decorrer desta segunda parte, é ele para movimentar a partir da direita do ataque do Benfica.
0: 15
1: minutos. Uma altura em que se toma a placa,
0: 15 minutos. Já não me lembrava de tanto tempo de descontos. Bem, José Mourinho nem quer acreditar.
1: José Mourinho está perto do quarto árbitro a tentar perceber e Hugo Oliveira agitou os braços na direção das bancadas pedindo aos adeptos para intensificarem também este apoio nos 15 minutos que faltam.
0: É, mas quem diria? 15 minutos que agradaram aos adeptos do Famalicão e não agradou nada ao banco do Benfica. Atenção, bola para a equipa famalicense. Há ali um corte efetuado. A bola vai para fora da grande área. Vai tentar a insistência em ataque a formação famalicense. Ainda não acredita ao banco do Benfica. Está ali toda a gente de pé. A composição do banco do Benfica, todos os seus elementos incrédulos com os 15 minutos. Atenção, agora um remate de Matias de Amorim, a bola a sair, pontapé de baliza para a formação do Benfica.
1: O remate cruzado a partir da direita do ataque do Famalicão, com a bola a passar ao lado posto direito. José Mourinho volta uma vez mais para perto do quarto árbitro, dirige algumas palavras ao quarto árbitro da partida, alguns elementos do staff encarnado a afastarem o técnico do Benfica, inclusivamente foi Simão Sabrosa também a afastar José Mourinho, volta ao banco, ficou muito desagradado com estes 15 minutos de tempo extra.
0: Já estamos dentro do segundo de 15 minutos de descontos. Vamos na primeira pausa, vamos solicitar o José Leiroz para dar a sua... Cá está, pausa no jogo, cai no relevado, Leandro Barreiro está alucinado. José Leiroz, 15 minutos, como comentas este aditamento que concede Gustavo Correia?
7: Pedro, eu estava a contar com 10 minutos, não é? 10 minutos, por causa da substituição do árbitro assistente. Mas houve muitas interrupções, houve substituições. Gustavo Correia deve ter mesmo controlado esse tempo todo. Talvez 10, 12, mas 15, pronto, acho um pouco exagerado.
8: São juizão no futebol, Clube de Famalicão, vai o camisola número 14.
0: E agora, Cristina, a sua substituição da equipa de Famalicão. Saída de Matias
1: Amorim. É retirado da partida, o Isola 14, entra muito aplaudido por parte 80, dos adeptos da casa e entra na partida Pedro Santos, o camisola 80, é um ex-Benfica lançado no encontro por Hugo Oliveira.
0: É, jogador de 23 anos que estava no Moreirense no ano passado, este extremo que é colocado em campo pelo treinador do Famalicão, Hugo Oliveira. Vamos ver como fica a equipa com esta alteração. Para já, lançamento a beneficiar a equipa do Benfica e para ser cobrado, atenção que José Mourinho continua ali a discutir.
1: José Mourinho volta a sair da sua árbitro. Zona de técnica e volta a discutir para junto do quarto árbitro, também alguns elementos do staff do Benfica, muita gente em pé a dirigir palavras ao quarto árbitro desta partida.
3: Oh Pedro, isto diz muito da importância do empate para o Benfica no jogo de hoje.
0: É, o Benfica só com um empate continuará a depender de si próprio para terminar em segundo o campeonato. A bola para a equipa do Famalicão. Bola enviada na direção de Justin de Haas, a jogar para o lado direito para Rodrigo Pinheiro. Este joga ainda mais para a direita, jogando para Romeo. Romeo vai até junto de um companheiro da equipa em desmarcação. Ainda tem bola, já desistiu da marcação a Romeo. O lateral Dal vai reposicionar-se. Dal, lá vai a equipa do Famalicão, outra vez a tentar adiantar-se no relevado. A partida com já dentro do quarto minuto dos 15 que o árbitro concedeu. A bola para o lado esquerdo do ataque da equipa famalicense. Sorriso enquadrado, Sorriso, joga a bola para trás, rasteiro, Leo Realpe, ainda o equatoriano a levantar para a grande área, levanta na direção, bom corte agora de Dedites de cabeça, insiste o Famalicão, Gustavo a fazer o atraso, Justin Terraz, enquadramento para remate, abertura, cruzamento, tira a equipa do Benfica, ainda vai tentar em assistência Gustavo Sá, levanta a bola para a grande área, pode ser ao lado, remate de cabeça do Sorriso, a bola passa perto do poste esquerdo da baliza de Trubina.
1: E que suspiro nas bancadas do Municipal de Famalicão, foi um sorriso amarelo, se quisermos, com a bola a passar ao lado do ferro, e esse suspiro também a partir das bancadas, com essa ansiedade, com essa expectativa dos adeptos da equipa da casa nestes instantes finais, é o amor da perdição famalicense também a empurrar a equipa nestes instantes a finais do encontro.
0: É, e há pouco a substituição no Famalicão, Bruno. Está exatamente nos mesmos terrenos de Matias de Amorim, o homem que entra na equipa do Famalicão. Pedro Santos fez um bom jogo, Matias de Amorim.
3: Fez, Pedro, fez de facto um grande jogo. Aqui há uma ligeira diferença só. A estrutura não muda, mas vês Banda Eloy a ser o 6 declarado e Gustavo Sá e Pedro Santos a jogar mais próximo de Abubakar. É a única alteração que existe no Famalicão. Hugo Oliveira não se expõe muito, não coloca um avançado, coloca um médio, com características parecidas de Amorim. Amorim fez de facto um grande jogo, mas joga Pedro Santos e Gustavo Sá mais próximos de Abubakar.
0: Bola para a equipa do Famalicão, instala-se no meio-campo do Benfica. O jogo já está no sexto minuto de aditamento. O árbitro deu 15. A bola para o lado esquerdo, 2-2 no marcador. Tudo em aberto neste final de partida em Famalicão. A bola para Gustavo Sá, a fazer a abertura para o corredor lateral direito. Joga para Romeo. Este vai tentar criar o desequilíbrio. Pé esquerdo na bola, remate! Contra Leandro Barreiro, que fica KO. Leandro Barreiro fica muito maltratado neste petardo de Romeo, com a bola a esbarrar no corpo de Leandro Barreiro. Mais uma interrupção na partida.
1: Com muita força. A bola a esbarrar com muita força no corpo de Leandro Barreiro. Fica caído no relevado, em dificuldades. Creio que já foi dada a autorização para a entrada da equipa médica do Benfica. O jogador luxemburguês continua em dificuldades físicas. Também Tom Van der Looy estava ali sentado no relevado, mas levantou-se já o homem do Famalicão.
0: E a partida vai ser reatada, vai haver então descontos sobre descontos. Esteve interrompida para assistência médica a Leandro Barreiro. A bola vai ser entregue, o árbitro interrompeu o jogo, vai ser entregue ao Famalicão. Bola para a equipa famalicense, está instalada no meio-campo do Benfica. 2-2, tudo em aberto na partida de Famalicão. A bola para o lado esquerdo para Sorriso. Sorriso para trás, vai perder, não. Ainda recupera Justin de Haas, adianta para Abubakar. Abertura do nigeriano para o lado esquerdo, cruzamento a partir, grande área, o corte de cabeça. É de António Silva, ainda à insistência. A bola em Rodrigo Pinheiro, vai no apoio Romeo. A pegar na bola o suíço, tem dois pela frente, tenta a finta. Ainda Romeo, muita personalidade, apesar da sua juventude, Romeo. A bola outra vez para trás, agora é Pedro Santos a arrancar o cruzamento, bola para a zona de segundo posto, vai lá, numa estirada o guarda-redes Trubina a desviar a soco, Trubina, a bola vai ser enviada já para o interior da grande área do Benfica na sequência do lançamento de linha lateral, atenção, bola levantada para corte efetuado de cabeça, é por Dal, a insistência, foi Rodrigo Pinheiro a cruzar, atenção, pode ser, e a bola esbarra num jogador do Benfica no momento do remate de Pedro Santos, mas já havia uma falta à montante a favor da equipa encarnada.
1: Com a partida interrompida, numa altura em que se vai levantando, o jogador do Benfica esteve caído em dificuldades físicas, o jogador encarnado, depois de uma disputa de bola, creio que era na Rafa Silva, apareceu-me Rafa quem estava caído, já se levantou, já está, não era Rafa, mas um colega da equipa que estava em dificuldades, Dedites, talvez, já se foi levantando, está recomposto, é posse de bola para a equipa benfiquista.
0: Pontapé livre para o Benfica. Trubin para a cobrança. Vai haver amarelo para Trubin por demorar na marcação do pontapé, do pontapé livre a beneficiar a equipa do Benfica. É o, digamos que é o amarelo clássico. Atenção ao pontapé livre, lá vai Trubin a levantar bola para o meio campo contrário, salta para corte Gustavo Sá, a bola sobra para Leandro Barreiro, adianta para Rafa, liga Rafa com Bá, falta sobre Bá, livre para o Benfica.
1: Justin de Haas a cometer a falta sobre Alexander Bá, rebolou no relevado dinamarquês, levantou-se já, é pontapé livre a beneficiar a formação encarnada, continua entretanto caído e sentado no relevado Justin de Haas, é livre, vai ser batido, descaído à direita da forma como ataca o Benfica, Orsnes é quem está perto da bola.
0: Pontapé livre para a equipa do Benfica. O Benfica que tem apenas dois remates na segunda parte. Só em termos comparativos, o Famalicão na segunda parte tem 9 remates. Na segunda parte, 9-2 em remates. Dos 9 remates do Famalicão, 2 deram em golo. 2-2 é o resultado. Livre para o Benfica. Vai partir para a bola o Orsnes. Atenção ao cabeceamento. Desviar para fora da grande área, Justin de Haas. A bola a sobrar para... tem 1,94m, Justin de Haas. Muito forte no jogo aéreo. A bola para o meio-campo do Benfica. O corte efetuado por Dal. Depois o adiantamento. Recupera o Famalicão. Vai para ataque. Gustavo Sá. Liberta para uma zona livre. Avança a equipa do Famalicão. Com Justin de Haas a conduzir a bola. O jogo já com praticamente 10 minutos para além da hora. O árbitro deu 15. Ainda haverá mais alguns pós. A bola já enviada para Rodrigo Pinheiro. E esta a colocar em zona nuclear. A bola recolhida por intermédio de Justin de Haas. Este a jogar para Rodrigo Pinheiro. O remate e não entra. E a bola não entra. A bola ainda bate no poste. É o guarda-redes Trubin que defende. Mas que oportunidade para o Famalicão. Rodrigo Pinheiro ia marcando o terceiro da equipa famalicense.
1: E que calafrios no banco de suplentes do Benfica com este remate de Rodrigo Pinheiro de longe a tentar surpreender. Valeu essa intervenção do guarda-redes Trubin a desviar a bola perto do ferro. É pontapé de canto para o Famalicão à direita.
0: É, Rodrigo Pinheiro formado no Porto, quase que ia dando já o título ao Porto. Se o Famalicão vencer, o Porto já entra em campo campeão. Frente ao Alverca, atenção à equipa famalicense, vai por Pedro Santos, agora a arrancar cruzamento, grande área, o corte, a incidência e ainda vai o Famalicão à segunda, tentar colocar bola em zona de finalização, a bola para Sorriso, a fazer o atraso Sorriso, a meter para a zona nuclear, recolha de Van de Looy, está a apertar o cerco ao Benfica, a equipa do Famalicão, Rodrigo Pinheiro, cruzamento, segundo poste, vai surgir, bola para fora, pontapé de baliza, respira a equipa do Benfica.
1: Cruzamento do Rodrigo Pinheiro a partir da direita do ataque do Famalicão. A ninguém para finalizar do lado contrário. A bola a passar para lá da linha de fundo. É pontapé para Trubin movimentar. Vai estando agora. Vai Gustavo Correia. Estava ali a tentar perceber. Encaminha-se para um dos jogadores.
0: Amarelo a Richard Rios. Falha o próximo jogo com o Braga. Richard Rios está fora do jogo com o Braga. Mourinho está à beira de um ataque de nervos.
1: Isso mesmo, novamente José Mourinho, o treinador do Benfica, a encaminhar-se para perto do quarto árbitro, muito desagradado José Mourinho com o árbitro.
0: Há pouco o Bruno Ferreira, não comentamos, o remate, o Benfica acabou por ter sorte, porque a bola bateu na barra, depois bate no corpo de Trubin e em vez de entrar na baliza, foi para a linha de fundo. Poderia ter sido um autogolo do Trubin, foi por muito pouco aquele remate de Rodrigo Pinheiro que não colocou o Famalicão na frente do marcador.
3: É uma excelente execução técnica de Rodrigo Pinheiro, um remate potente com o peito do pé, a bola bate no ângulo da baliza de Trubin e já Trubin depois de ter passado a linha da bola, a bola bate no pé e teve felicidade e acaba por sair e não entrar na baliza do Benfica. É de facto um excelente momento de Rodrigo Pinheiro e sorte para Trubin e sorte também para o Benfica.
0: É, recorda-se dado há pouco amarelo para Richard Rios, que tira o jogador do jogo com o Braga da próxima jornada. E o banco do Benfica está de facto irado com a atuação do árbitro da partida. A bola já enviada para a defensiva do Famalicão. Adiantamento de Rafa Soares. Adiantamento para Abubakar. Bola para fora. Lançamento para a equipa do Famalicão. Não perde tempo. Já foi cobrado. A partida está com quase 13 minutos para além da hora. O árbitro deu 15. O Famalicão ainda tem tempo para se aproximar perigosamente da grande área do Benfica. Ali um corte efetuado por Dal. Lançamento rapidamente efetuado. A bola enviada para trás. Adianta Leo. Joga para Romeo, que entrou muito bem. Este jovem suíço de 21 anos. Arrancar cruzamento. Tira Orsnes. A bola ainda a insistir. De ataque da equipa do Famalicão por Rodrigo Pinheiro. A libertar para trás. A jogar para Van der Looy. Este deixar rolar bola para o lado esquerdo para Justin Tarras. Tira o Benfica. Desesperadamente. Vai tentar partir para contra-ataque. Atenção que Rafa. Rafa está à espera de um passo na frente. Agora Richard Rios é derrubado em falta. Mas o banco do Benfica queria que Richard Rios jogasse na frente em Rafa, Cristina.
1: Justin Tarras a travar Richard Rios. A falta cometida sobre o neerlandês ao serviço do Famalicão. A travar a progressão do colombiano que procurava soltar em posição frontal onde estava Rafa Silva. Percebeu-se esse desagrado uma vez mais a partir do banco do Benfica, toda a gente praticamente em pé.
0: E Trubino está outra vez lesionado. Trubino está outra vez lesionado. A partida está com 14 minutos. O árbitro deu 15 e volta a estar interrompido o jogo. Há pouco esteve para a assistência a Leandro Barreiro, agora a assistência a Trubino. Portanto, vai jogar-se para além dos 15 minutos aqui em Famalicão. Equipa médica do Benfica entra no relvado. José Mourinho está ali outra vez a dialogar com o quarto árbitro. Também anda por ali Simão Sabrosa. Ainda inconformado o técnico do Benfica com algumas das decisões de arbitragem nesta segunda parte. E o jogo vai chegar ao minuto 115. Vamos ver depois, ou melhor, 105, melhor dizendo. 90 mais 15. E depois vamos ver quanto tempo de descontos irá ainda conceder mais, porque há razões para isso. O árbitro da partida, Gustavo Correia. 2-2 no marcador. Final aí de escoque na partida de Famalicão. O Benfica vai movimentar bola já com Trubino recuperado. A movimentação do esférico é para Orsnes. À saída do meio-campo encarnado, a equipa aproveita para estender um pouco no relvado. A bola de António Silva vai movimentar o central do Benfica. Vai jogar bola na frente. Tem Rafa, tem Richard Reis. Lá vai António Silva, levanta a bola, é na direção de Richard Reis. Vai cortar Rafa Soares, joga levantando bola na direção de Pedro Santos. Vai lá Orsnes, toca atrás, joga para Dal, faz uma variação. Dal levanta muito a bola, esta vai sair pela linha de cabeceira.
1: A sair pela linha de fundo a bola, Karevich a movimentar de forma rápida em Justin Tarras, vai avançando no terreno, camisola 16 do Famalicão.
0: Lá vai a equipa do Famalicão, no banco do Benfica está toda a gente de pé a pedir o final do jogo. A bola para a equipa do Famalicão, adiantando-se por Abubakar. Falta atacante, está certa a decisão. O nigeriano a derrubar António Silva, pontapé livre para a equipa do Benfica. Descontos sobre descontos.
1: Pontapé livre para beneficiar o Benfica, ali perto da bandeirola de canto, solta a bola o jogador encarnado, no caso António Silva, foi ele a sofrer a falta, vai avançando no terreno, deixa para Trubino bater.
0: Descontos sobre descontos em Famalicão. Já ultrapassamos os 15 minutos de aditamento concedidos pelo árbitro. E termina a partida. Final do encontro. Empate a duas bolas. O Benfica continua a depender de si próprio para terminar em segundo o campeonato, mas permite ao Porto basta um empate para se sagrar campeão nacional esta noite. Termina a partida. 2 para o Famalicão, 2 para o Benfica. Cumprimentam-se os jogadores depois deste longo aditamento concedido pelo árbitro.
1: Bom, Benfica inconformado por estes 15 minutos de tempo extra e também pelo resultado. Benfica que em tempo de intervalo vencia por 2-0 e fruto também em grande parte pela expulsão de Otamendi. Passou a jogar com menos uma unidade em campo e foi após a expulsão de Otamendi que o Famalicão conseguiu restabelecer a igualdade nesta partida. É um resultado no fundo que não agrada a nenhuma das equipas. O Famalicão nessa luta pelo quinto lugar que lhe valha uma permanência para a Liga Conferência e do lado do Benfica à procura de consolidar o segundo e também a Liga dos Campeões. Há cumprimentos no relvado, troca de cumprimentos entre os protagonistas do encontro e daqui a instantes também o agradecimento na direção dos adeptos.
0: E vamos ser sintéticos porque se aproxima o jogo do Estádio do Dragão que pode dar título ao Futebol Clube do Porto. Neste sábado a partida termina em Famalicão com este empate. 2 para o Famalicão, 2 para o Benfica.
2: O Benfica empata em Famalicão a 2 golos, soma 76 na tabela classificativa neste momento. Pode ser alcançado pontualmente pelo Sporting na próxima segunda-feira à noite, quando os Leões receberem o Vitória. O Porto é primeiro com 82 pontos e, como já aqui reforçou o Pedro Azevedo, pode ser campeão apenas com um empate a seguir frente ao Alverca no Dragão. 20 e 11, atalhamos então a caminho nesta Bola Branca especial.
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2: Vamos aos destaques da Renascença neste desafio, começando pela avaliação do trabalho do árbitro Gustavo Correia e também a sua nota. Ele que teve José Leiroz, VAR Bola Branca, Rui Oliveira na videoarbitragem na Cidade do Futebol.
7: Rui Viegas, a nota 2 não é suficiente para chegar ao 3. Gustavo Correia é um árbitro da FIFA. No penalti que assinalou e na expulsão que fez, necessitou de videoarbitragem. Teve também vários erros de faltas que assinalou que não existiram. Também tenho dúvidas se no segundo gol do Famalicão o canto existiu. Tecnicamente e disciplinarmente não esteve à altura das suas insígnias. Nota 2 para este árbitro deste jogo.
2: Muito obrigado, José Leiroz. E que nota, Pedro Azevedo, para Hugo Oliveira, o treinador do Famalicão?
0: O jogo terminou empatado e os treinadores também vão terminar empatados na nossa nota. 3 para cada um. Hugo Oliveira, porque a segunda parte é muito boa, mas a primeira foi muito discreta. Portanto, nota 3, fica ali no meio. Uma positiva com nota 3. José Mourinho, ao contrário. Um excelente Benfica na primeira parte, mas uma segunda parte de um Benfica que deixou muito a desejar, principalmente depois da expulsão de Otamendi. E nota 3, vais ter dentro de instantes, na primeira declaração, o médio neerlandês do Famalicão, Van de Looy.
2: Muito bem, vamos aguardar por essas declarações à Sport TV no final desta partida, começando pelo lado do Famalicão, pelo lado da equipa da casa. Aí está Tommy Looy.
9: Começamos melhor e depois o cartão vermelho, obviamente, fomos nós a procurar os golos.
10: A equipa esteve algo bloqueada nesse primeiro tempo, sobretudo também o Tom, com pouco espaço para receber bola e para iniciar a construção, sentiu isso? Sentiu algum bloqueio?
9: Sim, foi muito difícil. O Benfica foi muito bem a fechar-nos, a ser muito agressivos, talvez mais agressivos do que nós pensámos antes do jogo. E ali tivemos dificuldades, sobretudo nas primeiras 25 minutos, acho.
10: Sentiu que o Benfica acabou por descer muito, afundar muito depois da expulsão, dando espaço ao Famalicão para trabalhar melhor os lances de ataque?
9: Sim, claro, mas é normal. Quando uma equipa está a ganhar como 10, vai baixar mais, vai perder tempo. E isso aconteceu. E nós fomos sempre a procurar do golo. Fomos também perto do terceiro golo, mas é um ponto.
10: Na soma disto tudo, como é que vai adormecer hoje? A pensar que a equipa perdeu aqui 2 pontos ou conquistou 1?
9: Não sei, agora a emoção, a sensação é de quase ganhar. Mas antes do jogo falamos do escrever a nossa história. E hoje foi mais um capítulo, foi um espetáculo hoje, acho. E temos ainda 2 capítulos para escrever e vamos desfrutar a fazer isso.
10: Obrigado.
2: Tommy Delói, jogador do Famalicão, o ex-Brescia no final desta partida. O Famalicão, que nesta altura é quinto classificado com 52 pontos no campeonato. O Benfica, já aqui o dissemos, na próxima ronda vai receber o Sporting de Braga. Está por definir o calendário dessa jornada, também dependente do jogo europeu do Braga na próxima quinta-feira na Liga Europa, sendo que em relação ao Famalicão atuará na Amadora diante do Estrela. Já tivemos aqui uma primeira reação a este empate a 2 entre Famalicão e Benfica. Pedro Azevedo, melhor em campo na perspectiva da equipa da Renascença.
0: 71 minutos em campo bastaram. De resto, nem percebi muito bem essa substituição. Sheldrup, uma assistência, um golo, o melhor em campo para a Renascença.
2: Muito bem. Sheldrup, o melhor em campo. Notas 3 para José Mourinho e Hugo Oliveira. Nota 2 para o árbitro Gustavo Correia neste Fama 2. Benfica também 2.
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2: 20 e 15, vamos começar a comentar este desafio, porque daqui a pouco vamos ter de virar agulha para o estádio.

0: O Benfica, na primeira parte até aos 55 minutos, é claramente superior. Não deu qualquer hipótese ao Famalicão para discutir o resultado. Depois da expulsão de Otamendi, o Benfica sofreu e muito. Faltou liderança à linha defensiva do Benfica, faltou perfil, faltou agressividade. Isto também para percebermos um pouco a importância que Otamendi tem nesta equipa do Benfica. O Famalicão acreditou, o Famalicão foi atrás do resultado, e por pouco nos minutos finais que não chega à vitória. Acaba por ser, na minha opinião, um resultado justo, porque o Famalicão, depois de 55 minutos, também não deu muitas hipóteses ao Benfica. O Benfica baixou, na minha opinião, muito o bloco e pronto, depois a jeito, o Famalicão tem mérito para chegar à igualdade.
1: Sem dúvida, não haverá jogadores do Benfica na zona de entrevistas rápidas, haverá apenas treinadores dentro de mais alguns minutos aqui em Famalicão, um estádio aziago para o Benfica nos últimos 3 anos. Perdeu 2 vezes nas 2 últimas temporadas e hoje sai com um empate depois de ter estado a ganhar por 2-0, termina o jogo com 2-2. É verdade que continua a depender de si próprio para terminar em segundo o campeonato. O Famalicão vai continuar na sua luta, em quinto lugar para já, vai continuar na sua luta por um lugar numa prova europeia na próxima temporada, na Liga Conferência. O quinto lugar dará acesso caso o Sporting vença a Taça de Portugal. Rui Viegas, aqui do estádio de Famalicão, ficam as despedidas. Os treinadores falarão dentro de mais alguns minutos. Hugo Oliveira e José Mourinho, depois deste resultado final, 2 para o Famalicão, 2 para o Benfica.
2: Muito obrigado a Pedro Azevedo, um abraço, bom regresso a casa ao Pedro, também à restante equipa da Renascença neste Famalicão 2 Benfica 2, a Cristina Barbosa, o Bruno Ferreira e ainda o VAR Bola Branca José Leiroz. Iremos escutar quer Hugo Oliveira, quer José Mourinho mais adiante. É já resultado final então este Fama 2 Benfica 2, que se junta ao empate também a 2 golos entre Arouca e Santa Clara desta tarde. O Arouca garante a permanência mais uma temporada. Também ao Moreirense 3, Estrela da Amadora 2, a equipa da Reboleira que estreou o técnico para o que resta do campeonato, Cristiano Bacci, esteve a vencer por 2-0 no Minho, mas permitiu a vitória dos homens de Moreira de Cónegos. E ainda ao Nacional da Madeira 1, Aves 2, os 3 jogos da tarde nesta jornada 32 do Campeonato Maior, a antepenúltima. Depois, às 8:30, daqui a minutos, o Porto Alverca e amanhã, às 13:30 da tarde, Casa Pia Tondela, jogo na luta pela permanência. Às 6, Braga Estoril Praia e às 8:30 da noite deste domingo, Rio Ave Gil Vicente. Esta ronda fecha na segunda-feira a partir das 20:15 com o Sporting Vitória Sport Clube de Guimarães. O Sporting que, insisto, pode alcançar o Benfica na classificação do campeonato, igualando as Águias, depois deste empate do Benfica em Famalicão. Com 76 pontos neste momento o Benfica, o Sporting soma 73, o Porto lidera com 82 pontos. Vamos já a seguir virar a agulha então para o estádio do Dragão.
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2: Este é o som da Renascença, Bola Branca Especial. Vem aí então o Porto Alverca, o jogo que pode, e agora com uma nuance, em caso de empate apenas, dar o 31º título de campeão ao Futebol Clube do Porto. Equipa da Renascença no Bastião Azul e Branco. Voltamos ao encontro dela, o som cuidado pelo José Luís Moreira. Os comentários ao jogo do José Nuno Azevedo, a reportagem do Eduardo Soares da Silva, o VAR Bola Branca Tiago Rocha e a narração deste encontro com
4: Luís Aresta.
2: Volto a saudar Luís, viva, boa noite para o Estádio do Dragão.
5: Boa noite, Estádio do Dragão, onde já por 2 vezes tivemos aqui uma pequena amostra do que pode ser o culminar desta noite com o festejo do título pelo

0: Futebol Clube do Porto. O primeiro momento foi quando o Famalicão empatou frente ao Benfica. Esse gol de Abubakar foi festejado de forma efusiva pelos milhares de adeptos que já marcavam presença a essa hora no Estádio Dragão. E há pouco, quando as equipas, enfim, recolheram aos balneários após o aquecimento, deu para perceber que Rio Douro hoje corre com águas a tom de azul e branco e que veio desaguar aqui no anfiteatro do Futebol Clube do Porto, onde de facto há todo um mar de bandeiras azuis e brancas em moldurar o retângulo de jogo. O empate basta, o empate basta. Clube do Porto para ser campeão esta noite, para conquistar o 31. Neste caso, 31 significa 31º título de campeão nacional. Daqui a pouco vão entrar em campo as três equipas. O Eduardo Soares da Silva irá assinalar esse momento. Vamos aos 11. O Porto com uma alteração relativamente ao triunfo na Amadora. A saída de Tiago Silva para a entrada de Zaidu. Porto com Diogo Costa, Alberto, Beto Marek, Kivyori Zaidu, Pablo Rosário, Froholt e Gabri Veiga, Pepe, Pietro Zewski e Denis Gull. O Alverca treinado por Custódio Castro com Mateus Mendes, centrais, Naves, Sérgio Gomes e Nadiu. Depois, Tuazi, Rodney, Lincoln, Isaac James, Figueiredo Chiquinho e Sandro Lima. No banco do Porto, Cláudio Ramos, Tiago Silva, William Gomes, Borja Sainz, Alan Varela, Terem Mofi, Seco Fafaná, Martim Fernandes e Rodrigo Mora. No banco do Alverca, Mateus Mendes, Davi Gui, Milovanovic, Cédric Tauzi, Baseia, Vasco Moreira, Diarra, Zacaria, Kessari e Diogo Marques. O árbitro é David Rafael Silva, com os assistentes Carlos Campos e Nelson Cunha. O quarto árbitro, Miguel Fonseca, vídeo-árbitro da cidade de futebol, Pedro Ferreira. Anunciados os artistas para esta noite. Vão ao encontro já do repórter Eduardo Soares da Silva para as primeiras notas de reportagem junto ao retângulo de jogo. Boa noite, Eduardo.
1: Viva, boa noite. Há um grande entusiasmo gigante no Estádio do Dragão, desde a chegada ao estádio, com milhares de adeptos portistas junto ao autocarro e com o estádio praticamente cheio muito, muito, muito tempo antes do pontapé de saída, e também com o festejo que já mencionaste nos dois golos do Famalicão, que aproximam ainda mais o Futebol Clube do Porto do título de campeão nacional. Apenas um empate separa a equipa de Francesco Farioli de um título que não se festeja aqui no Estádio do Dragão desde 2022. Foram distribuídas bandeiras por todo o estádio, está um grande ambiente. Há também uma tarja preparada aqui junto à bancada sul, junto aos Super Dragões. É um grande ambiente, um ambiente de grande entusiasmo, que no fundo contrastou um pouco com o ambiente dentro do relvado. Tal naturalidade, também de tranquilidade por parte dos jogadores do Porto e também do Alverca, que estiveram em exercícios de aquecimento até há alguns instantes. O Alverca que tem também um apoio interessante aqui no Estádio do Dragão, na arquibancada. São cerca de 300, 400 adeptos que preenchem também praticamente por completo o setor que lhes é destinado. O estádio está completamente cheio, está quase a ir abaixo, porque está toda a gente com os olhos postos no túnel de acesso ao relvado, porque daqui a alguns instantes regressam os jogadores para subirem ao relvado para o pontapé de saída do jogo, que pode ser decisivo para o título dos Dragões.
0: O Alverca entra em campo como nono classificado, 38 pontos. O Porto entra como líder isolado, 82 pontos. Benfica já não pode ir além dos 82, o que significa que o Porto, empatando e somando mais um ponto em cima destes 82, será campeão nacional pela 31ª vez. Aliás, lá fora está tudo preparado para os festejos do título desta noite. Há uma zona aqui junto ao estádio que se percebe que está, vamos dizer assim, reservada para os milhares de adeptos que, saídos do estádio e vindos de outros pontos da cidade, se irão juntar para a grande festa portista que se adivinha quando terminar este Futebol Clube do Porto Alverca. Mas para isso, o Porto tem de ganhar. E atenção que, perdão, tem de empatar. Mas atenção que o Alverca, nunca tendo vencido no Estádio do Dragão, já aqui empatou por duas vezes. O Porto, contudo, venceu os últimos três jogos frente ao Alverca. O Alverca não conseguiu marcar nas quatro últimas deslocações ao Estádio do Dragão. O último jogo entre as duas equipas aqui no Dragão foi na época 2003-2004. E atenção, notem este pormenor. Foi esse jogo, Benfica, o Porto venceu por 1-0 e o Porto festejava o título de campeão nacional. frente ao Alverca. Imaginem só, ao fim de tantos anos, este foi em 2003-2004, o Porto pode voltar a festejar título de campeão frente ao Alverca esta noite. A última vez que o Alverca pontuou em casa do Porto foi na época 2001-2002. Nesse jogo não se registou qualquer golo. Lembro ainda que o Porto, na primeira volta, venceu por 3-0 em Alverca. Aguarda-se a entrada das equipas e Zé Nuno Azevedo aguarda-se seguramente um grande espetáculo dentro e fora das quatro linhas. Para este pode ser o jogo do título para o Porto. Boa noite.
2: Boa noite, Luís. Boa noite, ouvinte de Bola Branca. Efetivamente, poucas serão as pessoas que, ligadas ao futebol, que hoje não achem que o Porto vai ser campeão ao final desta partida. Não o foi antes, porque o Benfica cumpriu o seu papel, ou seja, não perdeu em Famalicão, pelo menos parcialmente cumpriu o seu papel. Olhando para aqui, para este jogo, para este ambiente, seria qualquer coisa de muito estranho o Porto hoje não terminar esta partida já campeão nacional. Tem um ambiente fantástico à sua volta, tem uma confiança daquilo que é a temporada que tem atrás de si, tem a vantagem pontual que lhe dá tranquilidade. Se não for hoje, será para a semana, será num próximo jogo, mas a realidade é que tem condições, todas elas criadas, para que hoje possa sair daqui ou terminar aqui este jogo com o 31º título de campeão nacional. O Porto é favorito, claramente favorito a esta partida. É a melhor equipa do campeonato, ou foi, ou tem sido a melhor equipa do campeonato. Vai defrontar um Alverca que foi uma equipa construída de raiz, e o Custódio tem aqui muito mérito no trabalho que fez, e ainda para mais remendada ou reajustada no mercado de verão, ou melhor, no mercado de inverno, onde perdeu alguns jogadores e incluiu outros no grupo que lhe proporcionaram uma época sempre tranquila, sempre longe dos lugares de descida, mas que hoje aqui, perante este ambiente, perante a capacidade do adversário, é obviamente uma tarefa muito difícil, aquela que espera a equipa de Custódio Castro. Olhar para o Futebol Clube Porto e dizer que faz apenas uma alteração, a entrada de Zaidu, Varela, que estava castigado na semana passada, mantém-se fora do 11 para que Pablo Rosário seja novamente o número 6, ou jogue na posição 6 do Futebol Clube do Porto. O Porto que se apresenta, na minha perspectiva, na máxima força, com talvez o melhor 11 do momento atual, e que foi também o melhor 11 ao longo de muitas jornadas desta temporada.
0: Eduardo Jorge da Silva não tardará muito, teremos as equipas em campo e teremos também Francesco Farioli, essa grande figura. 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E agora sim, Eduardo, as equipas no retângulo.
3: É isso mesmo, é um momento tão esperado, chega neste momento, sobem as equipas ao relevado Futebol Clube do Porto e Alverca, com um grande, gigantesco ambiente no Estádio do Dragão. Ninguém se sente a bandeiras a esvoaçar nas bancadas, também na bancada dos Super Dragões. Tudo feito para empurrar o Futebol Clube do Porto para esta última barreira em direção ao título de campeão nacional. O habitual fogo de artifício, também as chamas que são lançadas pelo clube azul e branco. Os jogadores já estão de frente para a bancada central, para a bancada presidencial, também a absorver este ambiente intenso que se vive nesta altura no Estádio do Dragão. Sobem também os restantes elementos das equipas técnicas. Vai chegar também a qualquer momento aqui ao banco do Futebol Clube do Porto Francesco Farioli, o técnico que pode vencer também esta noite o seu primeiro título como treinador profissional. Estão nesta altura os jogadores a cumprimentar-se. O Alverca, a jogar fora, vai vestir um equipamento todo de negro. O Futebol Clube do Porto com o equipamento principal listado de azul e branco. Daqui a alguns instantes, os capitães de equipa do lado do Alverca, Sérgio Gomes e também Diogo Costa, vão decidir quem dá o pontapé de saída nesta partida que pode ser tão especial na história do Futebol Clube do Porto. Diogo Costa, daqui a alguns instantes, depois de tirar a fotografia de equipa, vai juntar-se ao árbitro Diogo Costa, que pode hoje vencer, conquistar o seu primeiro título como capitão de equipa do Futebol Clube do Porto, o seu terceiro desde que subiu à equipa principal dos Dragões. Terminam agora de ser lançados o fogo de artifício, que grande ambiente está aqui no Estádio do Dragão. A qualquer momento arranca o jogo do título para o Futebol Clube do Porto.
4: Vai começar então este Porto Alverca, que poderá de facto ser o jogo do título, o 31º para os Dragões. Estamos nesta emissão de Bola Branca Especial na antena da sua rádio. mas estamos também já em direto no YouTube. Pode passar por lá e ver toda esta transmissão. Regressamos ao estádio do Dragão.
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0: Os capitães da equipa do Futebol Clube do Porto e do Alverca a dirigirem-se até ao árbitro, junta-se a Diogo Costa e também a Sérgio Gomes, capitão do Alverca, Bednarek, para estar ali por perto a perceber o que vai sair daquele encontro a 5 entre o trio de arbitragem e os dois capitães da equipa. E já percebeu, Bednarek vai agora regressar até ao conjunto de jogadores que estavam ali junto ao banco, obviamente refrescando a garganta antes de tomarem posições. E atenção, parece que vamos ter Eduardo Porto a atacar de norte para sul na primeira parte.
1: Exatamente, ao contrário do que costuma ser habitual aqui no Estádio do Dragão, do que costuma gostar a equipa do Futebol Clube do Porto, gosta de atacar para norte na primeira parte, mas parece mesmo, já está confirmado, os jogadores já se direcionam para o meio-campo norte, o que significa que na primeira parte vão atacar em direção à baliza, que nas costas está a claque do Futebol Clube do Porto, os Super Dragões, numa altura em que começa a chover sobre o Estádio do Dragão.
0: A chuva a juntar-se ao fumo que ainda paira aqui no estádio, depois dos foguetes que foram lançados há instantes, antecipando a festa que certamente vai acontecer logo mais. Enfim, há uma forte probabilidade de o Porto se sagrar campeão esta noite. O Porto iniciou o jogo com o título na mão, vamos dizer assim, porque um ponto basta para se sagrar campeão nacional e, portanto, a partir do momento em que o jogo se inicia, o Porto tem de gerir a conquista do título. Vamos falar numa linguagem mais normal, porque o Porto um ponto mais a juntar aos atuais 82 e será campeão nacional pela 31ª vez. Vamos ter então o Porto a atacar de afinal de norte para sul, exatamente, portanto é o Alverca que ataca de sul para norte e o pontapé de saída pertence ao Alverca.
1: Exatamente, já está ali o jogador do Alverca preparado para, apenas está à espera do apito do árbitro da partida, David Silva, está ali a confirmar últimos preparativos e daqui a alguns instantes vai dar o pontapé de saída, o médio Raldney.
0: Raldney junto à bola no grande círculo, o jogo já vai começar com 3, 4 minutos de atraso. Não tivemos as reações do jogo de Famalicão, teremos aqui certamente o Rui Viegas, tratará disso depois, mais tarde. A bola para o pontapé de saída, bate de Raldanei e a bola enviada lá para trás para Sérgio Gomes. Coloque longo para o meio-campo contrário, central e capitão da equipa do Alverca. A bola ainda a sobrar ali para o meio, para Lincoln, tentava adiantar. A bola regressa até à zona mais recuada, até à área do Alverca, onde está à vontade Mateus Mendes a ficar com a bola colada junto ao pé direito. Vai lá condicionar PP, bate Mateus Mendes. A bola enviada para o meio-campo do Futebol Clube do Porto, protege Pednarek, bola para fora, lançamento para o Porto.
1: Estava a colocar no veterano Sandro Lima, o jogador mais velho deste plantel, ganhou a titularidade nesta reta final da época. Maresi, mas o passe não combina do guarda-redes, lançamento para o Futebol Clube do Porto para ser cobrado por Alberto Costa, um dos 18 jogadores do plantel que hoje podem ser campeões nacionais pela primeira vez.
0: A bola em Alberto Costa, lançamento para o Porto, junto ao banco do Alverca, enviada para o Froholt, é desarmado Froholt, consegue depois recuperar PP, endossa ali a bola até Alberto, entretanto há falta cometida sobre o jogador do Alverca, falta cometida ali sobre Figueiredo e é pontapé livre favorável ao Alverca.
1: Mesmo em frente ao banco de suplentes do Futebol Clube do Porto, onde já está de pé Francesco Farioli, como habitual, todo vestido de negro, já a dar indicações aos seus jogadores.
0: Livre cobrado e a bola enviada para a área, para o guarda-redes Mateus Mendes. Vai lá a PP, tentar condicionar, bate para os Mendes, para o grande círculo, eleva Skivior nas alturas, cai, não há falta, a bola a sobrar para Figueiredo, adianta já no meio para Raldanei, liberta-se Raldanei da pressão do adversário, atenção ao ataque do Alverca, bola para a direita, vai lá Naves, não, a bola vai perder-se pela linha de fundo e a pontapé de baliza.
1: Era Twice que já lançava pelo corredor direito, uma das grandes figuras da boa temporada do Alverca, recém-promovido à Primeira Liga, mas o lance foi controlado por Zaidu, de regresso à titularidade, de regresso às opções de Francesco Farioli, recuperado de lesão, ganha pontapé de baliza o guarda-redes Diogo Costa, que hoje está vestido todo de rosa.
0: Ainda há fumo aqui no Dragão, depois do fogatório antes do jogo, minuto 3 nesta altura. Mantém-se o 0-0 no marcador e o Porto com o título na mão. A bola em Bednarek, entregou ali à esquerda em Kivior, este a devolver a Bednarek, Tem Alberto pela direita, Kivior à sua esquerda, Pablo Rosário ali à espera de passe. A bola vai para Kivior, Zaidou sobre a esquerda, não, a bola regressa ao Bednarek, que entregou já para a direita para Alberto Costa, tinha ali pela frente Figueiredo, puxa da direita para o meio, entrega novamente agora para a meia esquerda para Kivior, este já adiantar para Zaidou, tem ali junto ao corredor um companheiro da equipa pronto para receber, que era Pietuszewski, devolve novamente para o meio, a bola vai até Pablo Rosário, coloca atrás em Kivior. Porto a construir com tranquilidade a partir do seu meio terreno. Kivior para Bednarek, procura solução à direita, temporiza, adianta para Fraholt, recebe no meio, dá para Pablo Rosário, este para a frente, atenção, Denis Golo, boa jogada do Porto, bola para Alberto, está dentro da área, Alberto remata, sai sobre a barra, porque Alberto Costa já estava em desequilíbrio quando conseguiu armar a perna direita para tentar desferir e chegar à baliza de Mateus Mendes.
1: É, tentou ser ele levar a jogada até ao final, mas estava ali pressionado por Figueiredo, pelo extremo do Alverca, que conseguiu apanhar Alberto Costa, já no momento em que estava em desequilíbrio, conseguiu o remate, mas saiu muito por cima, mas ainda assim ficou o primeiro aviso por parte do Futebol Clube do Porto aos 3 minutos.
0: Zé Nuno Azevedo, que notas a retirar destes primeiros instantes?
2: Não há surpresas para naquilo que é a disposição da equipa do Porto, todos estão na posição que habitualmente costumam atuar. Em relação ao Alverca, aqui uma ligeira troca, Chiquinho normalmente joga à esquerda e Figueiredo à direita no ataque, hoje estão trocados, de resto a linha de 5 no processo defensivo claramente visível, com o lateral Nabil e, à direita, e com Isaac James à esquerda, com os trios centrais já muito habitual, quer Naves, o brasileiro Naves, quer Sérgio que está no eixo de defesa, e Mapia como central à esquerda.
0: Agora o cruzamento ali junto à linha de fundo de Denis Gull, estava atento, Mateus Mendes a agarrar, bate com demasiada amplitude o guarda-redes do Alverca, e a bola vai ter com o capitão do Porto, Diogo Costa.
1: Foi de uma baliza à outra, pediu desculpa ao guarda-redes brasileiro, titular nesta reta final do campeonato, depois do guarda-redes André Gomes, que está emprestado pelo Benfica, se ter lesionado há algumas semanas, para já é o brasileiro que vai ocupando a baliza.
0: A bola em Kivior, dá para Bednarek, à saída do meio-campo do Porto. Tenta articular com a direita com Alberto Costa. Este adiantar já para Fraholt. Tem ali pela frente Lincoln. Fraholt vai atrasar novamente para Bednarek. Central à direita do Porto. A adiantar para Pablo Rosário. Este a colocar depois no corredor direito em PP. Mau domínio de bola de PP. Esta vai para fora. É lançamento para o Alverca.
1: Deixou a bola escapar depois de uma recepção incompleta. O passe também não foi o melhor. Ainda assim arrancar um aplauso de Francesco Farioli, que estava ali a 3, 4 metros de distância. Lançamento já cobrado pela equipa ribatejana.
0: Está connosco aqui na rádio. Siga-nos também no YouTube. Temos este relato a ser transmitido. E teremos uma emissão que se vai prolongar também depois do jogo, no caso de título para o Porto, no YouTube. Não perca! A bola à direita, lançamento, aliás à esquerda, lançamento para o Alverca. Para ser executado ali à esquerda por Isaac James. Bola já enviada para a zona mais adiantada, intercepta a ofensiva do Porto, tenta sair para a frente. Denis Golo ali a pressionar o adversário, que era Naves. Consegue o camisola 4 do Alverca bater em direção ao meio-campo do Porto. A bola anda ali aos recolões até que se perde pela linha lateral. O lançamento beneficia a formação que viajou do Ribatejo até à cidade do Porto.
1: E numa altura que começa a chover com muita intensidade agora aqui sobre o estádio do Dragão.
0: Lançamento executado por Isaac James. Vai ter de repetir porque o árbitro vai ali conversar com dois jogadores. Alberto e...
2: Não, Pablo e o ponta de lança Sandro Lima.
0: Pablo e Sandro Lima. Obrigado, Zé Nuno. Bola enviada ali para a zona de Sandro Lima. Amortece com o peito. Tentava colocar em Figueiredo. Está lá para o corte Pablo Rosário. Depois é carregado nas costas. Livre para o Porto. Já cobrado. Bola enviada para Kivior. Este para Zaidou. Tem espaço para progredir pela esquerda, já ultrapassou a linha divisória, coloca no meio, recebe Gabri Veiga, projeta-se Zadu em direção à área, a bola foi lá para a esquerda para Pietuszewski, vem o central descaindo para o meio, entregou em Pablo Rosário, é desarmado Pablo Rosário, uma recepção, veja o Alverca que conduz unidades para o ataque, ali a condução por intermédio de Chiquinho, atenção ainda Chiquinho, vai fazer um remate para uma defesa fácil de Diogo Costa.
1: Sai frouxo o remate Chiquinho depois de uma jogada muito vistosa do camisola 10 do Alverca, sentando até inclusive Pablo Rosário, internacional dominicano, depois de fora da área, marcado pelos dois centrais do Futebol Clube do Porto, tentou a sua sorte, saiu rasteiro com pouca força, encaixou com grande facilidade Diogo Costa, ele que tem apenas 15 golos sofridos no campeonato esta época.
0: Primeiro remate, se não estou em erro, pertenceu ao Alverca nesta partida.
2: Sim, não considerando que aquela investida de Alberto Costa...
0: Mas tem quadrado, não é?
2: Exatamente. Aí sim, primeiro, porque o primeiro lance de ataque do Porto por Alberto, que depois teve uma finalização completamente desenquadrada, mas finalização existiu.
0: A bola à esquerda em Zaidu. O Porto a projetar-se novamente para o ataque. Gabri Veiga, mau passo do camisola 10. Mau passo da devolução do lado contrário. Depois Lincoln ali a tentar o alívio. Bola para a zona de Pablo Rosário, que sofre uma falta ali de Sandro Lima. É a pontapé livre para o Porto, já cobrado. Bola enviada para a direita para Alberto. Está sobre a linha divisória. Pela frente Figueiredo. Alberto a tocar meio dúzia de metros atrás para Beto Darek. A devolução a Alberto, adianta para Froholt, vai para o chão e aí vai apitar David Rafael Silva, assinalando pontapé livre favorável ao Porto.
1: É, puxa a fita atrás e assinala a falta de Mel Piu, um dos jovens centrais deste plantel do Alverca, apenas 20 anos de idade, jogador que está emprestado pelo Wolverhampton e que se destacou esta temporada na Primeira Liga. É ele que faz falta sobre Victor Froholt, ainda tentou dar a lei da vantagem o árbitro da partida, mas assinala mesmo o livre, descaído para o corredor direito e para ser cobrado pelo camisola 10, Gabri Veiga.
0: Vai cobrar pontapé livre Gabri Veiga à direita, pode ir à área, bola para a área do Alverca. Vão lá os centrais do Futebol Clube do Porto, Kevior e Beto Darek estão ali metidos na área. Ainda não, agora sim, parte Gabri Veiga, cruzamento, desvio de cabeça ali de Pablo Rosário, bola sai sobre a barra da baliza de Mateus Mendes.
1: Foi quem atacou ali a zona do primeiro posto, camisola 13 do Futebol Clube do Porto, Pablo Rosário, mas não conseguiu dar a direção da baliza, saiu por cima esta oportunidade de perigo do Futebol Clube do Porto. O livre vai ser cobrado, mas vai levar o seu tempo o guarda-redes Mateus.
0: Pontapé de baliza para a equipa do Alverca. Quando estamos a percorrer no estádio do Dragão, minuto 10 da primeira parte, empate 0-0 entre Porto e Alverca. Empate dá título para o Futebol Clube do Porto.
4: 20:43, este é o som da Renascença, bola branca especial na antena para o jogo que pode então ser do título entre Porto e Alverca, mas também estamos no YouTube da sua rádio. É um prazer estar consigo. Atenção lá fora, ao futebol internacional em Itália, ao intervalo Atalanta 0, Génova 0, e em Espanha com 44 minutos e também com João Cancelo no 11, o Barcelona vai empatando em Pamplona diante do Osasuna sem golos.
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4: E esta emissão vai até à meia-noite. Porto Alverca, o relato do Luís Aresta.
0: A bola em PP à direita, ali a ser desarmado por Isaac James, bola para fora, lançamento favorável ao Porto, em zona enquadrada com a área. Alberto para a reposição. Camisola 20. Optou por atrasar para Pablo Rosário. Este adianta para Froholt. Atenção, recebe com espaço dinamarquês. Bom cruzamento para a área. Bola ao segundo posto. Corta ali a surgir de Naves. Insistência do Porto. Bola na área. Zaidu a rematar. Os jogadores do Porto ficam a protestar. Mão na área.
1: Ganham o pontapé de canto, mas ficam a protestar também os jogadores do Alverca. Sandro Lima, o mais experiente, mas está ali de cabeça perdida, a protestar com o árbitro da partida. Depois deste cruzamento que veio da direita, era à procura de Piatuzewski. Naves conseguiu aliviar. Zaidu não conseguiu o remate, mas ganha o pontapé de canto para ser cobrado do lado esquerdo do ataque portista, novamente por Gabri Veiga, o homem das bolas paradas no Porto.
0: Lá está o camisola 10, espanhol do Futebol Clube do Porto, para a cobrança deste pontapé de canto à esquerda. O árbitro ainda estava ali a fazer um compasso de espera.
2: É o jogador do Alverca que está ali a apertar a bota e teve a autorização do árbitro para fazê-lo com o jogo parado.
0: Muito bem. Sandro Lima está ali agora de mãos atrás das costas a conversar com o árbitro.
1: Novamente a protestar com o árbitro. Ainda tem a ver com o lance há instantes.
0: Canto para o Porto agora sim. Já autorizado pelo árbitro. Vai partir Gabri Veiga. Vai funcionar o pé direito, cá está, cruzamento em arco, bola ao segundo posto e a bola, creio que ainda beija a barra antes de se perder pela linha de fundo.
1: Bate na trave, sim, era quase um canto olímpico de Gabri Veiga, do camisola 10 do Futebol Clube do Porto. Estava ao segundo posto, Denis Gula ainda saltou, mas vai ligeiramente alto demais. A bola bate na trave e é o primeiro grande bruá, a primeira grande oportunidade do Futebol Clube do Porto, e seria de canto direto.
0: Seria de facto um canto direto A bola muito bem colocada ao segundo posto.
2: Sim, só não consigo perceber o que é que o guarda-redes reclamava. O guarda-redes não teve qualquer... não foi importunado por nenhum jogador do Futebol Clube do Porto. Teve sim uma tentativa de adivinhar o lance e sofrendo num canto direto.
0: Olha o Galverca para o ataque. Chiquinho está dentro da área. Ainda Chiquinho, atenção. Já tem o caminho tapado. Chiquinho, cruzamento. Não chega ali para o desvio. De cabeça, Raldanei. E a bola fica nas mãos do Diogo Costa.
1: Mas cheira a perigo ali junto à área do Futebol Clube do Porto. Chiquinho a criar perigo, a conseguir fintar, depois pensar, tentar tirar o cruzamento, mas não combinou com o médio que estava ali na zona de finalização à procura de cabecear. Foi muito alto o cruzamento do camisola 10 do Alverca. Já tenta reorganizar a equipa portista.
2: Na grande equipa do Alverca nesta temporada, Chiquinho esteve muito tempo ausente e o Alverca sentiu claramente, porque este jogador é claramente um jogador diferenciado nesta equipa ribatejana.
0: Agora o choque entre Denis Gula e Isaac James. Ficam os dois caídos, mais queixoso Gula, e o árbitro considera que há pontapé livre favorável ao Futebol Clube do Porto.
1: É, mas ficam a protestar os jogadores do Alverca porque consideram que a falta era precisamente do Internacional Turco e não do jogador do Alverca. Estão ali três jogadores à volta do árbitro da partida, incluindo Lincoln e também Figueiredo, à conversa com o árbitro da partida. Fica agora o número 18, Lincoln, à conversa com o árbitro David Silva, mas o livre está assinalado. É praticamente uma repetição do livre de há instantes, ali junto quase à quina da área, descaído para o corredor direito.
0: Dá-me ideia que acaba mesmo por haver carga nas costas de Denis Gull. Pontapé livre favorável ao Porto. Gabri Veiga para cobrar. De novo. PP está ali bem posicionado sobre a direita, com espaço para receber. Não sei qual é a opção de Gabri Veiga. Outra vez os centrais do Futebol Clube do Porto na área. Kivior e Bednarek. PP já vai para a área. Cruzamento batido. Surge ali o corte. A insistência de Alberto Remato contra Lincoln. Bola bate em Lincoln e vem já até Pablo Rosário, que atrasa para Diogo Costa. Está a saída da área do Futebol Clube do Porto. Ali, uns 8 metros à frente. Bate longo, tentando procurar Pietro Zé à esquerda. Amortece o polaco. Tentava ali o entendimento com o companheiro da equipa. O árbitro interrompe, não. Prossegue jogo com a bola a chegar a Pablo Rosário. Adiantou para a direita para BP, tenta o entendimento com Alberto. O camisola 20 esgueirava-se ali já com a bola nos pés, mas foi desarmado dentro da área. Bola enviada para a direita, aliás para a esquerda. Tenta ir o Alberto para o ataque, recebe Sander Lima. Bola para Lincoln, é atingido por trás. Lincoln ali a ser atingido por Gabri Veiga. Pontapé livre favorável ao Alverca.
1: Foi também ao relevado o galego do Futebol Clube do Porto, mas a falta é mesmo do jogador portista sobre Lincoln. Levantam-se agora os dois e cumprimentam-se no gesto fair play. Gabri Veiga, que foi o primeiro reforço para esta temporada do Futebol Clube do Porto, ainda foi orientado por Martin Anselmi. Jogou já no Campeonato do Mundo de Clubes com o antigo treinador do Futebol Clube do Porto e está prestes a sagrar-se campeão agora com o Francesco Farioli.
0: Livre para ser cobrado favorável ao Alverca por Nadiu. Ali a atrasar para Sérgio Gomes. Este deixa-se aqui para Naves, para Ponta Paia, para a esquerda, para Isaac James. Já tem o caminho tapado por Alberto. Coloca em Figueiredo. Vai tentar libertar-se da oposição de Pablo Rosário. Vai bem o camisola 20 do Alverca. E depois vai para o chão. Há falta de Gabri Veiga. Livre, favorável ao Alverca à entrada no campo contrário. E atenção que Figueiredo fica a pedir assistência.
1: Queixa-se ali de um toque na cara, parece-me, o número 20 do Alverca. Tentava fugir, aliás, conseguiu fugir mesmo com sucesso a Pablo Rosário, lançar o ataque rápido da equipa ribatejana. Já tinha entrado no meio campo do Futebol Clube do Porto, com o dedo roubado. Fica a queixar-se de um toque na cara. Está ali com vários colegas à sua volta, também a equipa de arbitragem, o árbitro a perceber se é preciso a entrada da equipa médica, mas não, já se levanta o número 20.
0: O braço direito de Gabri Veiga a atingir Figueiredo. Daí as queixas do camisola 20 do Alverca. Já se levantou e vamos ter pontapé livre favorável à formação ribatejana, orientada por Custódio Castro. Livre cobrado por Sérgio Gomes. Deu para Naves, conduz o central à direita do Alverca, está sobre a linha divisória, opta por colocar para Nipiu. Este depois a fletir para o meio. Atenção, vai ser desarmado por PP, arriscou demasiado. Lá vai PP, depois considera o árbitro que há falta de PP e PP não protesta, portanto houve de facto ali alguma coisa.
1: É, mas ali a precipitar-se meu Piu, a tentar a finta sobre a Denis Gula e depois a perder a bola em zona muito prometedora. Poderia ter lançado rápido contra-ataque a equipa do Futebol Clube do Porto por PP e Denis Gula, mas consegue livrar-se dessa culpa o número 33 do Alverca, porque é assinalada a falta.
0: Meu Piu, que já há pouco a bola adiantou, a bola ali para a zona da linha divisória. Depois há falta de Bednar sobre Sandro Lima, que fica caído fora das quatro linhas. Queixou-se o camisola 91 do Alverca. e é assinalado pontapé livre favorável à formação do Alverca.
1: Está a ser assistido pela equipa médica, vai-se levantar o camisola 91, Sandro Lima, 35 anos de idade, esta temporada regressou ao futebol português, em tempos foi um grande goleador de segunda liga, passou pelo Académico de Viseu, pelo Desportivo de Chaves, também pelo Estoril Praia, brilhou na primeira e na única oportunidade que teve na primeira liga, na altura no Gil Vicente, nos últimos anos esteve no estrangeiro, regressou esta temporada para jogar no Alverca.
0: Zé Nuno Azevedo, já completámos o primeiro quarto de hora, que balanço faz nesta altura?
2: Este jogo tem características diferentes, ou seja, há aqui um lado emocional que retirou um pouco do Porto, daquela ânsia de procurar a baliza que muitas vezes vimos ao longo do campeonato, ânsia positiva, não aquela ânsia de desespero, mas sim a ânsia positiva, perante um Alverca que neste ambiente está a dar uma resposta de grande personalidade, ou seja, é uma equipa que quer jogar, não está arremetida a uma estrutura defensiva que lhe impeça de ter bola, que lhe impeça de querer jogar e a dar uma resposta muito positiva nestes primeiros 15 minutos da partida.
0: E agora Chiquinho a sofrer falta de Kivior, fica a pedir cartolina amarela. Chiquinho, o árbitro não atende, a pontapé livre favorável à formação ribatejana.
1: Está ainda Zaidu com a bola nos braços, vai entregar para o livre do Alverca numa altura em que volta a chover e novamente com bastante intensidade aqui na cidade do Porto.
0: E de facto cai bem ao Alverca este elogio, não é a chuva, este elogio do Zé Nuno Azevedo ao Alverca, porque de facto tem sido uma equipa muito personalizada nestes primeiros 18 minutos, é o que assinala agora o cronómetro aqui no estádio do Dragão. Agora ali uma nova falta metida nas costas do Chiquinho, ponta, pé livre a beneficiar o Alverca, bola dentro do grande círculo, ali a meio caminho entre Lincoln e Sérgio Gomes, é o capitão da equipa que bate em direção à área do Porto, eleva-se Sandro Lima, ainda toca ali com o Cucuruto da cabeça na bola, mas esta perde-se nas mãos do Diogo Costa.
1: Vai sendo uma luta bem intensa com Sandro Lima, avançado muito guerreiro, sempre ali no choque com Kivior, Bednarek, também com Pablo Rosário, agora ainda tentou recebê-la, foi ao relvado, não conseguiu Sandro Lima segurar a bola e tentar encontrar um ataque para a equipa do Alverca.
2: Ele tentou fazer aquilo que o Figueiredo não entendeu, que era a tentativa de pentear a bola para que outro pudesse e buscar essa mesma bola. E este princípio que o Alverca tem defensivo é um princípio que vimos muitas vezes ao longo deste campeonato, que é tentar condicionar a bola, a entrada da bola no médio, neste caso hoje é Pablo Rosário. Muitas vezes isso é suportado e é ultrapassado com uma bola entrada mais à frente e depois Pablo Rosário defender de frente, atacar de frente, mas isto não está a acontecer.
0: Olha o Porto, o Piatuzewski à esquerda, cruzamento ao segundo posto, atenção, bola para Pepe, o remate contra o corpo de Isaac James, protesta as bancadas, mas não há nada, a bola fica nas mãos de Mateus Bento.
1: Não protesta também Pepe, mas seria uma mão de Isaac James, é isso que ficaram a protestar, principalmente alguns adeptos, abriu também os braços Jan Bednarek no protesto a pedir penalti, depois de um remate de primeira do número 11, Pepe, a desviar no lateral esquerdo, ala esquerdo da equipa do Alverca, mas não é assinalada a grande qualidade.
0: Agora no Dragão, minuto 21, Porto 0, Alverca 0.
4: 20:54, este é o som da Renascença, bola branca especial para este sábado especial, que pode ser de título no estádio do Dragão. Atenção ao futebol lá de fora, ao intervalo em França, é o último jogo do dia, Nice 0, Lens também 0, Nice sem qualquer português.
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0: Pontapé livre favorável à formação do Alverca.
1: A ser cobrado por Naves, um jogador que está emprestado pelo Palmeiras Central. Fez vários jogos com Abel Ferreira, sem espaço. Esta temporada está cedido pela primeira vez a um clube do futebol europeu e aí também tem sido também um dos destaques desta temporada, desta equipa orientada por Custódio.
0: A bola é Isaac James, a ser pressionado por Alberto, dá para trás, bate no piu, mas a bola vai ficar na posse de Fragolt. Este deixa para Alberto Costa, bom entendimento com o Pepe, atenção ao Pepe, deu para a área, Gabriel Veiga aponta piar contra o adversário, tentava o cruzamento do camisola 10, a bola vai perder-se pelo lateral, é lançamento para o Porto. Já executado pelo próprio Gabriel Veiga, claro que vai mandar repetir. Vai mandar esperar para perceber se há alguma irregularidade na área. Não percebi porquê, mas pronto.
1: Manda jogar já.
0: Sim. Lançamento para ser executado à direita por Alberto Costa. Ele já aperta o enfiamento da linha da área. Adiantou para Fraholt, puxou para a linha de fundo. Fraholt, cruzamento rasteiro, é canto para Porto.
1: Ainda ganha pontapé de canto depois de ter adiantado a bola. Um toque com demasiada força que permitiu a Lincoln recuperar posição, evitar que Fraholt criasse perigo no imediato com o cruzamento. Mas ainda assim, o Internacional dinamarquês, campeão na época passada com o Copenhaga, cada vez mais perto de ser campeão esta época com o Futebol Clube do Porto, ganhou o pontapé de canto que vai ser cobrado à direita do ataque por Gabri Veiga.
0: Lá está uma vez mais camisola 10 do Porto para cobrar este canto à direita. Porto mete 4 unidades dentro da área. Agora o passo curto para Denis Gull. É lance estudado, bola para Alberto Costa. Regressa à posse de Gabri Veiga. Adianta para PP, está junto à linha da área. Já tem o caminho de pato. PP devolve a Gabri Veiga. Cruzamento contra o corpo de Lincoln. Bola para fora. Lançamento em repetição para o Porto.
1: Fica a protestar Lincoln, um dos mais experientes deste plantel. Deste 11 inicial, ficou ali a reclamar falta de apoio. Depois deste canto cobrado de forma curta. Combinação entre Gabri Veiga e Piatuszewski.
0: Estamos a meio da primeira parte, minuto 23 agora. Alberto Costa, lançamento longo para a área, bola ao primeiro poste. Vai surgir o corte. Além de Isaac James para a linha final, mais um pontapé de canto. Aperta o cerco o Futebol Clube do Porto.
1: Estava pressionado Isaac James por Ian Bednarek. Acaba por jogar simples, cede pontapé de canto. Mais um para o Futebol Clube do Porto, para ser cobrado por Gabri Veiga. Desta vez não há opção de canto curto, vai sair mesmo. Cruzamento para a área do Alverca.
0: Lá vai Gabri Veiga cobrar. Agora aproxima-se ali daquela zona Piatuszewski, cruzamento para a área, o corte a surgir, Fraholt, o remate, bola na barra, insistência do Porto, pode marcar golo! Há fora de jogo ou mão na bola?
1: É verdade, Eduardo, é que não conta, não conta porque não há qualquer tipo de mão.
2: Parece-me que é mão do jogador que finaliza.
1: Que pior.
2: Que controla a bola com a mão aqui nesta disputa com o central.
4: E essa é a indicação também do árbitro da partida, David Silva.
0: É, não está bem posicionado o árbitro, porque a bola vai à perna e depois ao braço de Tivior, fica-me essa sensação.
2: Sim, mas é ele que faz o gol, e se a bola toca na mão é automaticamente anulado. Mas é uma decisão para o Tiago poder ajudar-nos com as imagens que são visíveis.
0: Muito bem, pontapé livre favorável ao Alverca. O árbitro ainda está ali à espera, mas creio que é uma decisão correta e cá está, vai mandar jogar. Não há final. Golo para o Porto, as bancadas ainda festejaram, é verdade. Em todo o caso, a Nuno Azevedo não deixa de ser um lance muito perigoso.
2: Sim, uma boa iniciativa por parte da Frohol, de uma segunda bola da bola parada. Colocou a bola na trave da baliza de Mateus, mas depois valeu ao Alverca a bola ter resvalado no braço de Kivior e com isso ter anulado o lance. Mas é um jogo que está com poucas oportunidades. O Porto, é verdade, tem o controle do jogo. Mas é aquilo que eu te disse há pouco, muito mérito neste ambiente, neste contexto, aquilo que o Alverca está a conseguir fazer nestes minutos iniciais da partida.
0: Olha o ataque do Alverca, Raldenei, bom passo à direita, atenção ao cruzamento, bola para a área, Sandro Lima, um remate sobre a barra da baliza de Diogo Costa. Fica o capitão do Porto a protestar, mas aparece Sandro Lima em zona de finalização, a desviar de cabeça sobre a barra. O lance é muito perigoso para a baliza do Porto, Eduardo Silva.
1: E esta sim é a primeira grande oportunidade do Alverca, da equipa de Custódia, nesta partida, a criar perigo a partir do corredor direito e a sair cruzamento para Sandro Lima. Tem no jogo aéreo, no cabeceamento, um dos pontos fortes esta ponta de lança. Cabeceou, saiu ligeiramente por cima, mas causou um calafrio aqui nas bancadas do Estádio do Dragão.
0: Estavas a elogiar o Alverca, Zé Nuno Azevedo, e nem mais nem menos, esteve perto de marcar.
2: Sim, o Alverca está a querer jogar, muitas das vezes não o faz por mérito do Futebol Clube do Porto, mas é uma atitude muito positiva. Veio ao Dragão para jogar, não veio ao Dragão para ser o bombo da festa, como se diz na gíria, mas a realidade é que está a fazer um início de partida de muita qualidade perante o provável futuro campeão nacional.
0: Pablo Rosário tenta colocar à esquerda em Piatuszewski. Intercepta ali, quase, e a bola fica na posse da equipa do Alverca. Ali no meio, o meu Piu a entregar depois para Naves. Este adiantava para Chiquinho, interpôs para a volta, atenção ao Porto. Gabri Veiga, bola para a entrada da área. Gol, não consegue receber. Corta a defensiva do Alverca, que parte já para o ataque. E depois há ali falta de Gabri Veiga sobre Figueiredo. As bancadas protestam, mas não me parece que tenham aqui razão nos protestos.
1: É, fica a protestar também Gabri Veiga, agarra a bola, protesta a decisão de assinalar esta falta sobre Figueiredo, mas o livre conta e vai ser cobrado agora por Lincoln, numa altura em que Francesco Farioli coloca os primeiros 4 jogadores em exercícios de aquecimento. Martim Fernandes, Rodrigo Mora, Borja Sainz e também William Gomes, que vem com visual renovado para esta partida, com cabelo oxigenado.
0: Tenta o Alverca descer pela direita com o Chiquinho a tentar libertar-se da oposição de Chiavioli. Consegue, atenção, bom passe. Tentava ali depois quase o cruzamento, mas aparece o corte e a bola vai morrer nas mãos de Hugo Costa.
1: É um corte providencial que impede a Tuaizi, o marroquino, de continuar aquela jogada já dentro da área do Futebol Clube do Porto, e a bola terminou nos braços do guarda-redes de Hugo Costa.
2: Mas pequenos momentos, mas de grandíssima qualidade por parte de Chiquinho, a demonstrar tudo aquilo que se reconhece. Falta-lhe, ou está-lhe a faltar na carreira, é a continuidade que o leva, já o levou à Premier League, mas que o leva a um patamar superior em termos daquilo que é a sua afirmação como jogador.
0: A bola em Chiavioli há pouco determinante, naquele lance em que evitou a possibilidade de finalização de Tuaizi. Lá está Chiavioli a entregar para o compatriota Petnarek. Ultrapassou a linha divisória. Deu curto para Alberto Costa, se coloca no meio, Pablo Rosário roda e entrega na meia esquerda em Chiavioli. Já se libertou do grande círculo. Tem Pietuszewski a pedir à esquerda, ainda Chiavioli. Coloca em Zaidó. Agora sim, a bola para Pietuszewski. Puxou de pé direito para o meio, atrasou, a bola ali colocada em Chiavioli, entrega para Zaidó, novamente a bola circular para o meio, Gabri Veiga, Chiavioli, tem ali pela frente Chiquinho, ainda Chiavioli, procura a melhor solução, dá para a esquerda para Zaidó, este ali a entregar novamente para Gabri Veiga, atenção, o Porto tenta construir no meio campo contrário, Bednarek, Chiavioli outra vez, bola outra vez para a esquerda para Zaidó, caminho tapado por Galdonei, ainda Zaidó, deu para Pietuszewski, tem ali na oposição o Tuaizi, coloca no meio, encontra espaço e dá para Bednarek, este liberta agora para a direita para Pipi, atenção à camisola 11, bom cruzamento de Pipi, bola ao segundo poste, surge ali o corte de Tuaizi, ainda lá vai tentar ganhar a bola Pietuszewski, mas quem ganha pontapé de baliza é a equipa do Alverca.
1: Leva a melhor em dois momentos Tuaizi, porque impede o desvio de Pietuszewski ao segundo poste e depois ganha ainda o pontapé de baliza, o número 2 do Alverca, ele que foi formado no Manchester City e acabou por nunca se estrear na equipa principal dos Citizens e é também uma das figuras desta Alverca. Esta temporada leva 4 assistências no campeonato.
0: Unidades em aquecimento por parte do Porto são 4 nesta altura, Eduardo, por favor.
1: É exatamente os mesmos 4 de há instantes: Martim Fernandes, Rodrigo Mora, Borja Sainz e também William Gomes.
0: Bate Mateus Mendes o pontapé de baliza longo para o meio-campo do Porto. Do outro lado está Pablo Rosário a cortar, a dar para Zaidó, adiantou de imediato ali para um companheiro que estava em zona mais adiantada, a Gabri Veiga não consegue dominar e a bola a sair pela linha lateral, lançamento para Alverca, já executado, bola enviada para trás para Naves, adianta para Mendes, este está a atrasar para o capitão Sérgio Gomes, que coloca ainda mais para trás para a pequena área, para Mateus Mendes, tem que bater de primeira em direção ao meio campo contrário, mais alto do que Sandro Lima, salta Bednarek, corta, a bola regressa à porta dos homens do Alverca no meio campo ribatejano, está lá na luta Alberto Costa, leva a melhor, depois é puxado por Figueiredo, livre para o Porto sobre a meia direita, para cobrar Pablo Rosário ali, entregar já para Pipi, devolve Pipi a Pablo Rosário, lá está o dominicano a colocar para trás, para Bednarek, bola a circular até à esquerda, até Zaidó, ainda mais para o corredor, é para Pietuszewski, vai puxar para o meio, atenção, Pietuszewski vai procurar o desequilíbrio, embrulha-se com a bola, tenta devolver a Zaidó, a bola perde-se pela lateral, é lançamento para o Alverca no Dragão, meia hora de jogo, estamos a percorrer agora o minuto 31, e este pode ser o 31º título para o Porto, para já vai dando o empate e chega ao Futebol do Porto. Porto 0, Alverca 0.
4: 21 e 5 no continente e Madeira, menos uma hora nos Açores. Olá Madeira, olá Açores.
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5: Luís Aresta.
0: Cá estamos de novo no Dragão. Empate a 0 entre Porto e Alverca. E cheira a título da cidade do Porto. Pablo Rosário a adiantar, bola no meio. Fragolt acaba ali por ser desarmado por Lincoln. Consegue sair com bola camisola 18 do Alverca. Dá para Figueiredo. Está a adiantar para Sandro Lima. Liberta-se do adversário. Dá para trás. Galdonei a receber. A bola vai chegar à direita. Tuaizi. Ainda Tuaizi a conduzir sobre a direita. Devolve a Galdonei. Tem o caminho tapado por Gabri Veiga. Tem que atrasar para Davos. Bola outra vez para Tuaizi. O Alverca a trocar bola no meio-campo do Porto. Minuto 32, 0-0. Outra vez ali, a bola a chegar atrás, até Meupiu, entrega já para a esquerda para Figueiredo, tem PP pela frente, ainda o camisola 20, Figueiredo a conduzir, dá para o meio, recebe Lincoln, temporiza, procura solução, dá para a esquerda para Isaac James, devolve a Lincoln, este entregar novamente para Nupiu, adiantar, Figueiredo recebe, tenta procurar solução no meio, dá para Chiquinho, este deixou para Galdenei, ainda a conduzir o camisola 26, bola para a direita, novamente para Tuaizi, Chiquinho agora a receber de Tuaizi, atende as costas, Kivior vai para o chão, Chiquinho, não há falta, bola perto do lateral, e é lançamento para o Alverca já em zona enquadrada com a área.
10: É, mas está a encher o campo, Chiquinho, nesta primeira parte, consegue manter o Alverca em zona ofensiva, lançamento já cobrado para trás em direção a Naves.
0: Naves a receber, coloca no meio, recebe Lincoln, tinha Tuaizi a pedir à direita, agora sim a bola segue até o Marroquino a adiantar ali para Chiquinho, que sofre falta, é livre favorável ao Alverca.
10: Está ainda no relevado com algumas queixas o camisola 10 da equipa do Alverca, ele que sofreu uma grave lesão esta temporada, tem apenas, a contar com o jogo de hoje, 19 partidas feitas esta temporada, ele que foi comprado em 2021 pelo Wolverhampton, como já tinha dito o Zé Nunes Azevedo, passou pela Premier League, não teve o maior rendimento na equipa, acabou por ser emprestado ao Stoke City, ao Famalicão, ao Mallorca, e esta temporada ao serviço do Alverca, em grande plano nesta reta final da época.
0: Para o gol já atingir Chiquinho, já se levantou o camisola 10 do Alverca e vamos aqui ter pontapé livre que pode levar bola até à área do Futebol Clube do Porto.
10: E duas opções para cobrar, ou o pé direito de Chiquinho ou o pé esquerdo de Lincoln.
0: O Porto coloca apenas uma unidade da barreira, que é Piatoszewski.
2: Ou 2 contra 1 um ali perante Piatoszewski.
0: Vamos lá ver o que é que sai dali. Lincoln ou Chiquinho, ou então como dizia o Zé Nuno, articulação entre os dois para fazer 2 para 1 com Piatoszewski. É Lincoln, passa sobre a bola, bate Chiquinho, bola para a entrada pequena, atenção, cabeceamento ao lado. Estava bem colocado Tuaizi e livre ao primeiro posto, incrível, e não consegue enquadrar com a baliza.
10: É, nem, não foi nenhum nem outro a tirar o cruzamento direto para a área, combinaram curto e depois foi Chiquinho a tirar um cruzamento tenso para o primeiro posto, onde surgiu Tuaizi, o ala direito da equipa do Alverca, a cabecear ligeiramente ao lado, mas é mais uma boa oportunidade da equipa orientada por Custódio a ficar perto de chegar a 1-0 aqui no Estádio do Dragão.
0: Zé Nuno Azevedo, mal defensivamente o Porto neste gol, neste lance.
2: É aquilo que eu te disse há pouco. Hoje é um jogo de características diferentes. Isto parece um pouco lírico, mas não é, é mesmo real. Ou seja, esta sensação que o campeonato já não foge está presente, por muito que se diga que não, por muito que se queira abstrair. E há aqui alguma desconcentração competitiva que não é habitual na equipa do Futebol Clube do Porto. Agora o Porto é melhor, nós sabemos que o Porto é melhor. Se o Porto conseguir a qualquer momento enquadrar um pouco do seu jogo, vai vencer ou vai acabar por conseguir o resultado que pretende. Agora, nestes momentos, bolas paradas, momentos de concentração, momentos mais curtos, digamos assim, às vezes o nível competitivo e o nível de concentração não está àquilo que o Futebol Clube do Porto habituou os seus adeptos.
0: O Alverca volta a ter bola, por intermédio de Lincoln.
2: E atenção, desculpa só dizer-te isto, muito mérito do Alverca nisto.
0: Atenção, atenção ao PP, bola à entrada da área, PP, o remate contra o corpo de Lincoln. A bola ainda vai sobrar para Alberto Costa, cruzamento, vai lá para o segundo posto, Piatoszewski vai ter que correr, mas não chega, corre muito, mas não chega para apanhar a bola.
10: É, não foi bom o cruzamento de Alberto Costa, ele fez um grande cruzamento na semana passada, assistindo o segundo gol do Futebol Clube do Porto, marcado por Denis Gol, num cruzamento ao segundo posto, mas desta vez saiu com muita força. O passe do pé direito de Alberto Costa, Piatoszewski ainda tentou resgatá-la dentro do retângulo de jogo, já não conseguiu.
0: Kivior uma vez mais ali condicionado por Chiquinho a aliviar de qualquer maneira, bola para fora e é lançamento para o Alverca, à direita.
10: Trocam os jogadores do Futebol Clube do Porto em exercícios de aquecimento, mete todos os jogadores de campo a aquecer nesta primeira parte, os 4 de há instantes voltam ao banco, estão a aquecer nesta altura Alan Varela, Mofi, Fofaná e também Tiago Silva.
0: Zaidu tenta libertar-se da oposição de Tuaizi à esquerda, a bola vai para fora e toca por último no pé esquerdo de Zaidu, é lançamento para o Alverca.
10: Vai estando a dar indicações para dentro de campo o técnico do Alverca, Custódio Castro, um dos treinadores de revelação desta época de regresso à Primeira Liga, depois de uma breve passagem sem sucesso pela equipa principal do Sporting de Braga, na altura para suceder Rubén Amorim, quando foi contratado pelo Sporting, depois regressou aos escalões de formação da equipa minhota, passou pelo Sub-23, pela equipa B, e esta época na Primeira Liga de regresso a orientar o Alverca.
0: Olhem, Froholt adianta para Alberto Costa, carregado por Lincoln, aliás para Pablo Rosário, é livre favorável ao Porto, carga sobre o camisola 13, Pablo Rosário livre para o Futebol Clube do Porto, ainda zona bastante longe da área. Já cobrou curto, Cabra e Veiga. Deu para Beto Nareca, este para Zaidou. Zaidou ainda olhou para Piatuszewski à esquerda, opta por colocar atrás em Kivior, está na luta com Chiquinho. Bom, que luta entre os dois, e é Chiquinho que leva a melhor, depois fica a reclamar com o árbitro e vai ver cartão amarelo pelos protestos, Chiquinho.
10: É, exatamente, ficaria ali
0: e vai ver também amarelo de Kivior,
10: exatamente, pela falta, por tirar a bola ali, Chiquinho com falta, o número 4 do Futebol Clube do Porto, e Chiquinho porque ficou a protestar com o árbitro da partida.
2: Precipitou-se, porque se o árbitro ia mostrar o cartão, se ele não tem feito o que fez, não teria sido admoestado. Na minha perspectiva, não é o único. São muitos mesmo aqueles que pedem cartão para o adversário e que não são admoestados. Neste caso, bem, até pelos gestos, até pela forma como se insurgiu contra o próprio árbitro, este amarelo era quase inevitável para Chiquinho.
0: Naves a tentar para Galdinei, não consegue receber, a bola fica em Zaidou, entregou ali curto para Gabri Vanga, este baixou a esférica daqui, Vior, endossou para o grande círculo, recebe, vira-se já para o meio campo contrário, Beto Nareca, mete-se no meio campo do Alverca, adianta para Fraholt, dinamarquês vem até à direita, solta para PP, já estava condicionado Fraholt, desentendimento entre PP, aliás entre Fraholt e Sandro Lima, já resolvido, depois é Lincoln quem bate contra o adversário, atenção, atenção a Chiquinho, vai no 1 para 1 para com o Kivior, o que é que isto vai dar, ainda Chiquinho, está dentro da área, o pé esquerdo de Chiquinho, puxa para o direito e depois consegue a defensiva do Porto resolver, atenção que a bola ainda sobra para Figueiredo, o Porto estava desequilibrado, tenta o cruzamento, o corte é de Zaidou, e agora o Porto tenta sair pela esquerda, ali por intermédio de Piatuszewski, vai lá Naves tentar cortar, bola para fora, lançamento para o Porto, mas há pouco o Eduardo estava desequilibrado o Porto e Chiquinho estava no 1 para 1 para ir para a baliza.
10: É isso mesmo, e que grande arrancada do número 10 e depois também mais uma vez a conseguir fintar, sentou Kivior, valeu que estava ali nas proximidades, já na dobra, preparado para conseguir o corte, o central polaco, o outro central polaco, Jan Bednarek a tirar, a aliviar, tirar a zona ali de perigo. Agora o árbitro conversa com o Sandro Lima e também com o Fraholt, os dois jogadores que há instantes ficaram pegados.
2: E Pablo Rosário também, os três. Ou seja, Pablo Rosário deve ter sido, entre aspas, obviamente, o guarda-costas de Fraholt e também foi chamado por David Rafael Silva para esta puxão de orelhas que houve ali no meio do campo.
0: Há pouco, o Zé Nuno, não fosse Bednarek e o Chiquinho tinha tudo para fazer o golo.
2: Sim, mas muito mérito por parte de Bednarek naquilo que foi a compensação ao seu colega e acaba por ser uma boa cobertura por parte de Bednarek a Kivior, mas lá está, mais uma vez, Chiquinho no 1 contra 1 a ser muito forte, depois no 1 contra 2 a já não conseguir.
0: Já vamos utilizar o cronómetro do Dragão, canto para o Porto, à direita, para ser cobrado por Gabri Veiga. Mais uma vez o Alverca com toda a gente dentro da área para defender este pontapé de canto. Bate Gabri Veiga, bola para a marca de penalti, cabeceamento, golo!

0: Porto, erguem-se as bandeiras azul-brancas, porque o Porto está na frente e está mais perto, muito mais perto, de fechar esta noite o título de campeão nacional.
1: E foi numa bola parada, num pontapé de quente, um dos pontos mais fortes da equipa do Futebol Clube do Porto esta temporada. Gabriel Veiga, sempre Gabriel Veiga a colocar a bola ali à entrada da pequena área, a saltar um dos jogadores mais altos, um dos especialistas, um dos líderes do Futebol Clube do Porto. Ian Bednarek com uma grande cabeçada a colocá-la junto ao posto esquerdo da baliza do Alverca. Ainda se esticou o guarda-redes, não conseguiu fechar e quase vai abaixo o estádio do Dragão com o festejo deste primeiro golo. Em cima do intervalo, os adeptos sentem que o título de campeão está cada vez mais perto de chegar ao estádio do Dragão.
0: Zero Nazevedo, a bola parada a funcionar em pleno para o Porto.
2: Temos visto de forma continuada este filme, ou seja, Gabriel Veiga a bater e alguém dentro da área, muitas vezes Bednarek, alguém dentro da área a dar sequência a esses mesmos pontapés de canto para abrir as hostilidades, digamos assim, por parte do Futebol Clube do Porto. Tínhamos vindo a dizer, o Futebol Clube do Porto não estava a fazer e não está a fazer um grande jogo em termos exibicionais, muito mérito, há que o dizer também, da equipa do Alverca, mas eu frisei isso há pouco, é melhor, tem melhores jogadores, é melhor equipa, vai ser muito provavelmente o futuro campeão nacional, ou já hoje o campeão nacional. Portanto, é uma naturalidade que após um pontapé de canto, o Porto abra o marcador.
0: O Porto está na frente, marcou Bednarek a passagem dos 40, agora percorremos o minuto 43 no estádio do Dragão. O Porto está mais perto, muito mais perto do título. Porto 1, Alverca 0.

0: nesta plataforma. O Porto está em vantagem sobre o Alverca, está a caminho do título nacional.
1: Olha o Porto, olha o Porto, atenção, bola na área, Pietuszewski a cruzar ali para as mãos do guarda-redes Mateus Mendes, de forma atabalhoada consegue a defesa, Eduardo.
2: É, e que grande trabalho de Oscar Pietuszewski, apenas 17 anos de idade, chegou em janeiro, mas é uma das figuras, um dos protagonistas deste Futebol Clube do Porto, foi fintando, foi entrando dentro da área, o remate com o pé esquerdo quando já não tinha muito ângulo, sai ali também desviado em Lincoln, que fica em dificuldades e conseguiu agarrar o guarda-redes Mateus. O jogo vai ter de ser interrompido porque não há apenas um, mas dois jogadores do Alverca nesta altura no relevado.
3: Sim, uma falta sobre o Chiquinho de Kivior, mais uma, e aqui com muitas queixas por parte de Chiquinho, pela repetição não conseguimos perceber, depois o Tiago analisará se há mais alguma coisa do que a simples falta técnica, olhando para aquilo que foi há pouco o trabalho de Pietuszewski, tem sido também ele um jogador muito importante na manobra da equipa do Futebol Clube do Porto. Que vivacidade veio dar ao corredor, onde, digamos, o Porto tinha um jogador, também ele muito boliçoso, também ele muito importante na primeira fase da temporada, Borja Sainz. Perdeu completamente o espaço com a chegada do miúdo Pietuszewski.
1: Kivior a pisar Chiquinho, consigo perceber agora, ali um atinge o pé direito de Chiquinho. Kivior já tem cartão amarelo, atenção. E tem que ter cuidado porque está a correr riscos nesta luta, neste 1-1 com o Chiquinho. Partida interrompida e Chiquinho vai ter que sair porque está a ser assistido.
3: E não houve cartão amarelo. Nesse caso tem mesmo que sair do campo.
1: Exatamente, quando Chiquinho vai ter que abandonar as quatro linhas para depois regressar. Vai conversando ali com o Kivior, que vai pedir desculpa, parece-me que foi isso que aconteceu.
3: É, mas muito trabalho está a dar Chiquinho a Kivior. Que qualidade tem este menino. É pena para o futebol português que ele não tenha esta continuidade, que não tenha esta regularidade, porque talento ele tem e muito para dar e vender.
1: Vamos ter 2 minutos de compensação na primeira parte. Já foi sinalizado ali pelo quarto árbitro. Chiquinho já está junto à linha, creio que recuperado e pronto para regressar ao retângulo de jogo. Bola enviada para Isaac James, livre para Alverca, já cobrado. Isaac James a devolver de cabeça para Mupiu, coloca no meio, Lincoln, Isaac James, bola adiantada para Figueiredo, está no meio de 3 homens do Porto, consegue soltar-se e entregar para Lincoln, adianta para Raldanei, sobre a meia esquerda, deu para a linha divisória, Mupiu a atrasar novamente, Lincoln a receber, roda, bom passo, atenção, recebe no meio Figueiredo, vai o Alverca projetar-se pelo corredor central, ainda a camisola 20, Figueiredo, remate ali a meia altura para uma defesa enquadrada de Diogo Costa.
0: Luís Montenegro, Aguiar Branco são algumas das figuras na tribuna do Dragão, ao lado do presidente portista André Vilas Boas.
1: Muito bem, fica essa nota, a bola em Bednarek. Entregar para a esquerda, ali é o ataque do Porto, Pietuszewski vem da esquerda para o meio, Pietuszewski entende-se com Gabi Veiga, volta a receber, atenção, Pietuszewski tenta armar o remate, é desarmado, é limpo, considera o árbitro. E vai já o Alverca para a resposta, ali é Sandro Lima, tem o caminho tapado e apertado por Bednarek, tem que colocar em Lincoln para ganhar tempo, Sandro Lima projetava-se para o ataque, Lincoln opta por uma solução mais conservadora, entregando curto à esquerda para Mupiu. Novamente Lincoln a receber, entrega em zona mais adiantada para Raldanei, este para Naves, a colocar para Tuaisi à direita, pela frente Zaidu, bom cruzamento de Tuaisi para a área, o corte ali de Kivior, aliás Bednarek, perdão, pela linha lateral, lançamento para o Alverca.
2: Para ser cobrado por Tuaisi à direita.
1: Estamos perto do final da primeira parte, o Porto vence por uma bola a zero. Lincoln para Naves, o Alverca está no meio-campo do Porto. A bola vai viajar até Mupiu, entre o grande círculo e hoje sou o Dragão. Hoje sou o Dragão e final. Final da primeira parte. A festa é do Porto. Para já vai dando vantagem portista ao intervalo. Eduardo, estes são os acordes que vêm das bancadas e que significam que o Porto está cada vez mais perto do título.
2: Está toda a gente de pé no estádio do Dragão nesta altura a pedir o título para o Futebol Clube do Porto, mas para já não há grandes festejos dentro do relvado do lado dos jogadores do Futebol Clube do Porto, que estão a 45 minutos de confirmar o título. Saem sérios, tranquilos, um a um em direção ao balneário. Já está praticamente toda a gente recolhida, mas atenção porque vão ficar 2 jogadores do Futebol Clube do Porto em exercícios de aquecimento, podem ser opção logo no início da segunda parte. Alan Varela e também Martim Fernandes.
1: Há aqui um dado estatístico da primeira parte que importa registar. O Alverca tem mais remates enquadrados à baliza do que o Porto. O Porto

0: remata uma vez enquadrada, o gol do Bednarek. O Alverca tem dois remates enquadrados. É verdade que ambos fracos para defesas relativamente fáceis de Diogo Costa. Quanto à posse de bola, mais para o Porto, naturalmente 60% para 40% do Alverca. O Porto com um total de remates superior, o dobro até, 8 para o Porto, 4 para o Alverca. Porto com um remate ao poste, foi aquele canto batido por Gabri Veiga em que a bola acaba por embater na trave da baliza de Mateus Mendes. E portanto ficam aqui alguns dados estatísticos da primeira parte, que termina com o Porto recolherem vantagem ao intervalo por força desse golo marcado por Bednarek à entrada dos 5 minutos finais do primeiro tempo, depois de um cruzamento do pontapé de canto do cobrado pelo pé direito de Gabri Veiga. Bednarek nas alturas, sozinho, a cabecear de cima para baixo e a bater o guarda-redes do Alverca, fazendo assim o resultado que dá vantagem portista ao intervalo. Zé Nuno Azevedo, vantagem adequada ao jogo ou não?
1: Sim, o Porto não é que tem já a fazer uma grande exibição, mas é a equipa com mais iniciativa. E tu falaste há pouco dos dois remates enquadrados, são dois remates que o Diogo facilmente parou sem qualquer perigo ou tipo de perigo. Teve mais perigo o remate de cabeça de Sandro Lima por cima da trave do que propriamente os remates enquadrados que a equipa do Alverca teve. Olhando para estes dados estatísticos, alguém se distraiu, porque há o canto direto e há um remate de Froholt também a bater, ou embater na trave da baliza de Mateus Mendes. Certo. Portanto, há duas bolas no ferro, uma delas não foi vista por quem faz as estatísticas.
0: Aliás, desse remate que assinalaste agora,
1: está o golo anulado depois.
0: Vem daí a distração, talvez.
1: Talvez. Mas a realidade é que é um Porto que está mais relaxado, não está tão forte na pressão, tão forte na transição defensiva, tão concentrado ao nível do passe que lhe permita criar o seu jogo de uma forma mais continuada. Mas mesmo assim, já o dissemos, a qualidade individual e coletiva da equipa do Porto permite que mesmo a este, com menor assertividade no seu jogo, seja uma equipa claramente mais afirmativa, mais próxima da baliza do adversário do que propriamente o Alverca, apesar de, e há que elogiar, o bom desempenho da equipa do Alverca, porque este contexto não é para todos, como se diz na gíria. Isto não é para todos conseguir fazer aquilo que o Alverca está a conseguir ter neste jogo aqui no Dragão. Perante este ambiente, perante esta casa cheia à espera da festa, a equipa conseguir chegar aqui e jogar da forma que está a jogar. Mérito ao Alverca, mas um resultado que, na minha perspectiva, aceita-se e espelha um pouco daquilo que é o jogo. Uma ligeira superioridade da equipa do Futebol Clube do Porto.
0: Vamos ser claros, o Porto está a 45 minutos de festejar o 31º título de campeão nacional. O empate basta e o Porto está a ganhar por 1-0 ao Alverca. Vale o golo de cabeça de Bednarek à passagem do minuto 40. Estamos em tempo de intervalo. Rui Viegas, falta só analisar o trabalho da equipa de arbitragem.
2: É já a seguir com o VAR Bola Branca desta partida, o Tiago Rocha.
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2: Olá Tiago, viva, boa noite. O que dizer do desempenho da equipa de arbitragem deste desafio na primeira parte?
4: Muito boa noite. David Silva tem tido alguma dificuldade na condução do jogo, tem tido necessidade de recorrer regularmente à infração, ou seja, tem deixado de jogar muito pouco. Razão disso é que já vamos com 21 infrações nesta primeira parte. Aos 16 minutos assinala bem uma infração de Gabi Veiga sobre Figueiredo. No entanto, na minha opinião, fica aqui por mostrar o primeiro cartão amarelo do encontro, porque Gabri Veiga acaba por atingir com a sua mão a cara de Figueiredo. Portanto, a falta é bem assinalada e, na minha opinião, fica por mostrar aqui um cartão amarelo. Aos 20 minutos, um lance na área do Alverca, há um remate de PP. A bola efetivamente bate ali nas pernas, mas é um lance que cria alguma ilusão. Porquê? Porque há um movimento da mão de um jogador do Alverca. Portanto, há ali uma ilusão, mas efetivamente é perceptível pelas imagens, não há razão para pontapé de penalti, porque a bola acaba por bater só nas pernas do defensor do Alverca. Aos 24 minutos, o gol invalidado ao Futebol Clube Porto, na minha opinião também muito bem invalidado, portanto a bola acaba por tocar na mão de Kivior, portanto, e acaba por beneficiar disso para fazer o gol, portanto bem anulado o golo ao Futebol Clube Porto, uma boa decisão. Aos 37 minutos, cartão amarelo mostrado a Kivior por falta tática sobre Chiquinho, e depois Chiquinho, por testes bem visíveis, acaba também por ver o cartão amarelo, nada a dizer pelo seu comportamento antidesportivo. Aos 44 minutos, Kivior acaba por fazer mais uma infração, pisando Chiquinho, portanto uma falta bem assinalada, no limite de ter visto o segundo cartão amarelo, e eu aceito que não seja aqui um lance para segundo cartão amarelo. Portanto, uma primeira arbitragem regular para já.
2: Muito obrigado ao Tiago Rocha. O VAR Bola Branca desta partida, que voltará na segunda parte, se justificar, e seguramente no fim do jogo.
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2: 21-27, o Benfica queixa-se da arbitragem depois do desafio de Famalicão. Pela voz do seu presidente Rui Costa, vamos ouvi-lo daqui a pouco. Para já, conferimos uma síntese do resto da atualidade com o jornalista João Cunha. João, viva, boa noite.
5: Boa noite. Tudo a postos para a festa dos Azuis e Brancos. Já esta noite, a PSP monta um forte dispositivo de segurança para o caso do Futebol Clube do Porto sagar campeão. O superintendente Rui Mendes, da PSP, adianta que estão previstos vários condicionamentos de trânsito, em particular na zona das Antas e na Baixa do Porto.
6: Condicionamentos, portanto, terão lugar em todos estes eventos, quer ao nível do Estádio do Dragão, quer ao nível também da Baixa do Porto e também junto à zona do Queimódromo, portanto, na fronteira entre Matosinhos e Porto. Portanto, eles serão feitos em horários diferentes, de acordo com as necessidades, mas sobretudo a partir das 19h30, quer junto ao Estádio do Dragão, quer na Baixa do Porto, portanto na Avenida dos Aliados, irão haver fortes condicionamentos do ponto de vista do trânsito.
5: Para já, o Porto vence o Alverca ao intervalo por 1-0. A FNAM vai aderir à greve geral, convocada pela CGTP para dia 3 de junho. Joana Bordalo Issá, vice-presidente da Federação Nacional de Médicos, justifica a adesão pelo agravar da situação no SNS.
7: Isto é um ataque direto ao SNS. E nós hoje já vivemos uma situação de enorme fragilidade por falta de resposta e também por falta de vontade política para reforçar o SNS. E para nós médicos o caminho é muito claro. É preciso investir no SNS, garantir equipas completas, vínculos estáveis, salários dignos, condições de trabalho justas, e a reforma laboral não vai trazer nada de bom.
5: A vice-presidente da FNAM. 20 pessoas foram raptadas em Moçambique num ataque de alegados terroristas em Cabo Delgado, desta vez contra a histórica paróquia de São Luís da Monforte, que foi incendiada, assim como o hospital local e várias casas. Dom António Juliás, o bispo de Pemba, lembra à Renascença que há já 9 anos que estes ataques se sucedem.
8: São 9 anos. Este ano nós fechamos o 9º ano. Portanto, 9 anos de destruições e de mortes. E temos aqui grandes empreendimentos, não é? De exploração dos recursos naturais, dos minerais, etc. Para isso olham. Mas para o sofrimento do povo, para toda esta realidade, olha-se menos.
5: Face a estes recentes acontecimentos, o Bispo de Pemba pede mais solidariedade à comunidade internacional.
8: Pedir mais solidariedade para que a comunidade internacional olhe um pouco mais para o sofrimento deste povo daqui, de Moçambique e de Cabo Delgado.
5: Catarina Betancourt, a diretora da Fundação Ajuda à Igreja que Sofre, lamenta mais este ataque, que diz não representa, infelizmente, novidade.
9: Não, infelizmente não é novidade, portanto continuamos a assistir com alguma frequência a estes ataques e infelizmente também o mundo continua a não falar destes ataques e portanto Moçambique está praticamente sozinho e neste caso, como diz também o Bispo na mensagem que enviou para a Fundação AIS, infelizmente ninguém foi acudir aquela população daquela aldeia e por isso estão de facto sozinhos e precisamos de levantar a nossa voz para chamar a atenção do que se passa em Moçambique.
5: A província de Cabo Delgado, rica em gás, é alvo de ataques extremistas há 8 anos, quase 9, com o primeiro ataque registado em outubro de 2017 no distrito de Mocimboa da Praia.
2: O João Cunha vai voltar à antena da Renascença à meia-noite. Estas e outras notícias ficam em rr.pt, onde a esta hora pode seguir o minuto do Porto Alverca com o jornalista da Renascença, Carlos Calaveiras. Também esta emissão no YouTube, já sabe. 21:31, Benfica arrasador da arbitragem de Famalicão.
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2: Ninguém tem o direito de decidir classificações. Foi o que, no entender de Rui Costa, aconteceu no jogo desta tarde em Famalicão, empate a 2 do Benfica.
23: Este símbolo representa milhões de pessoas, merece muito mais respeito e deixo outra vez a nota que ninguém tem o direito de decidir campeonatos ou classificações sem ser os jogadores e os treinadores. Este senhor que veio aqui hoje tentou decidir uma parte do campeonato, neste caso, quem vai ou quem deixa de ir à Liga dos Campeões.
2: As críticas do presidente do Benfica em relação ao árbitro da partida, Gustavo Correia. Quanto a José Mourinho, treinador das Águias, numa declaração única a referir que o encontro foi o espelho da temporada, segundo o Special One.
24: O jogo diz muita coisa daquilo que foi este campeonato. Eu quero dar os parabéns ao Porto por ser um justo campeão. Quero dar os parabéns aos meus jogadores pela bravura até hoje, em especial hoje, e vamos, com tudo aquilo que temos, fazer o milagre de ficar em segundo lugar à frente do Sporting. Vamos tentar esse milagre e acho que vamos conseguir.
2: Já Hugo Oliveira, pelo Famalicão, queria mais neste desafio.
25: Temos mais duas grandes situações para fazer gol, uma situação com o Sá, uma situação com o Rodrigo, e era um cereja no bolo, seria a cereja no bolo. Ou vamos um ponto, ou vamos mais uma exibição apaixonada e seguimos o nosso caminho.
2: Hugo Oliveira, o treinador do Famalicão, após um Fama 2, Benfica 2. O Benfica que pode ser alcançado pontualmente pelo Sporting na próxima segunda-feira à noite, quando os Leões fecharem esta ronda 32 em casa frente ao Vitória. Mas o Benfica continua com este empate no Minho hoje a depender apenas de si para chegar ao segundo lugar da Primeira Liga desta temporada, e com muitas críticas após o jogo do Municipal de Famalicão para a formação de arbitragem. Atenção ao futebol lá de fora, esta hora, para lá do minuto 90, na Série A italiana, Atalanta 0, Génova 0. Em Espanha, o Barcelona vence por 1-0 em Pamplona, o Osasuna, golo de Robert Lewandowski. Estamos com 83 minutos agora. E em França, com 74 de jogo, também no campeonato, Nice 0, Lens 1. Regressamos a seguir ao Estádio do Dragão. Vem aí a segunda parte do Porto Alverca, azuis e brancos na frente.
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2: Vamos regressar ao Estádio do Dragão com a equipa da Renascença. O som cuidado pelo José Luís Moreira. Os comentários ao jogo do José Nuno Azevedo, a arbitragem do Tiago Rocha, a reportagem do Eduardo Soares da Silva e a narração desta partida com
1: Luís Aresta.
3: No Dragão, os riscos que Kim Bior correu na primeira parte e o cartão amarelo conduziram a alterações na equipa do Porto, Eduardo Silva.
4: É isso mesmo, entram os dois jogadores que tinham ficado em exercícios de aquecimento durante o tempo de intervalo. Martim Fernandes entra para o lugar de Zaidu, um jogador que estava a regressar de lesão, teve uma breve paragem, falhou dois jogos, mas joga apenas 45 minutos nesta partida. E sai também Kim Bior, que já tinha cartão amarelo para a entrada de Alan Varela, recua Pablo Rosário para a posição de central.
3: Apita o árbitro David Silva e temos segunda parte a rolar no estádio do Dragão. Passe de Diogo Costa em direção ao meio-campo do Alverca, a bola vai ficar ali na posse de Alberto, tentava adiantar o corte de Mepiu a entregar para a esquerda. Isaac James, coloca no meio, Lincoln e Oisson só já se pede o Porto campeão no estádio do Dragão. A bola em Chiquinho, Alverca para o ataque, Chiquinho conduz no meio, entregou para a direita para Sandro Lima, cruzamento de Sandro Lima para o corte de cabeça de Bednarek, tenta insistir o Alverca, recupera Lincoln, adianta para Figueiredo, este para Sandro Lima, o remate de Sandro Lima, a bola sai muito perto do posto esquerdo da baliza de Diogo Costa.
4: É, e a primeira oportunidade da segunda parte é do Alverca, regressa para o segundo tempo com a mesma vontade que disputou a primeira parte. É uma grande oportunidade de Sandro Lima a tentar colocar a bola junto ao posto esquerdo da baliza do Futebol Clube do Porto e claramente aqui quase a silenciar o estádio do Dragão. É um grande calafrio porque é uma grande oportunidade, um remate que sai muito, muito perto de Sandro Lima.
3: Pontapé de baliza para o Futebol Clube do Porto, para ser cobrado por Diogo Costa. Bate e bate diretamente para fora. Bola a perder-se pela linha lateral, bem mais adiante, já em meio campo defensivo do Alverca, mas o lançamento vai beneficiar a formação ribatejana com uma exibição personalizada esta noite no estádio do Dragão. É verdade que o Alverca está a perder por uma bola a zero, mas tem feito uma boa exibição. A bola enviada para a área, bate o guarda-redes Mateus Mendes de primeira, pé direito. A bola vai ter ali com a zona de Figueiredo, não consegue ficar com a bola, devolve em balão Bednarek. Depois há falta. Há falta de Naves ali nas costas de Denis Gül e é pontapé livre favorável ao Porto.
4: Fica ainda caído no relevado o Internacional Turco, o herói da vitória na última jornada na Amadora, vitória que aproximou o Futebol Clube do Porto do título de campeão nacional. Fica ainda caído, de barriga para baixo, está em dificuldades o ponta de lança do Futebol Clube do
6: Porto. E não é para menos, Eduardo, não é para menos. O joelho de Naves nas costas de Denis Gül dói e dói muito, portanto não é para menos ele estar no chão, porque ao subir Naves sobe com o joelho à frente e dá-lhe com o joelho nas costelas, ou seja, na zona lateral, e acaba por magoar, e magoar bem, o ponta de lança da equipa do Futebol Clube do Porto. Aqui, talvez só a falta, talvez. Eu acho que aqui, na minha opinião, é um lance duro por parte do central da equipa do Alverca.
4: Levanta-se agarrado às costas com cara de poucos amigos. Denis Gül não gostou da entrada de Naves. O livre descaído ligeiramente para a esquerda para ser cobrado por Gabri Veiga.
3: Lá está o camisola 10, Gabriel Veiga junta a bola, cobra de pé direito, bola em arco para a pequena área, tenta e não chega lá porque está lá Lincoln para cortar de cabeça. A bola vai sobrar ainda para o ataque do Porto, para PP, ainda O Porto a construir à direita, atenção, Alberto vai tentar puxar para a linha de fundo, embrulha-se com a bola uma, duas vezes, consegue o cruzamento, mas já em esforço, e é canto, porque a bola ainda é ali interceptada pelo pé de Mepiu, a perder-se pela linha final.
4: É, sai embrulhado este cruzamento de Alberto Costa, foi tentando progredir em direção à linha de fundo, tirou o cruzamento, sai desviado no central do camisola 33 do Alverca, ganha canto de pouco do Porto para ser cobrado do lado direito e para ser cobrado por Gabri Veiga.
6: Muitas dúvidas em relação a este pontapé de canto, mas está decidido.
3: Também ficou a sensação que a bola ainda terá tocado no pé de Alberto, mas enfim, a canto, bola enviada para a área, o corte de Figueiredo, vai insistir o Porto através de uma recém-entrado Martim Fernandes, a desbloquear lá para a direita, bola para Gabri Veiga, ali a amortecer, vai surgir cruzamento de PP para a área, atenção, fica caído na área um jogador do Futebol Clube do Porto. Mas o árbitro manda jogar.
6: É, mas vai parar o jogo. Vai ter que parar o jogo. Eu parece-me aqui que o golo escorrega e depois poderá ter sido atingido pelo central ou pelo lateral, não sei. É por Naves. Ele escorrega e depois eventualmente pode ser atingido pelo central da equipa do Alverca.
3: Eduardo Silva, tens possibilidade de dar algum contributo aqui à análise deste lance ou não?
4: Parece-me essa também a mesma impressão com que fico. Denis Gull levanta-se agora, vai até cumprimentar, fica ali à conversa com o capitão de equipa Sérgio Gomes do lado do Alverca, está recuperado, coloca ali a mão na cara Denis Gull, mas já está levantado, o jogo está pronto para ser retomado com a bola ao solo para o Alverca.
3: A bola já rola outra vez no Dragão. A bola em Alberto, amortece, depois recebe Alan Varela, o outro que entrou ao intervalo em substituição das saídas de Kivior e Zaidu. A bola enviada para Martim Fernandes, atrasa para Pablo Rosário. Pablo Rosário é agora o central à esquerda do Futebol Clube do Porto, como era natural. Para a direita em Alberto, entrega a Betnarek, este já adiantar para o meio campo contrário, é para Fraholt, projeta-se no corredor direito, Fraholt, caminho tapado ali por Figueiredo, ainda Fraholt, encontra linha para adiantar para PP, devolve Fraholt, tem ali pela frente Lincoln e tem que atrasar, a bola para Alberto Costa, entregou já para Betnarek, central polaco e camisola 5 do Porto, a devolver a Alberto, outra vez Betnarek. Depois a bola vai chegar a Pablo Rosário, entrega para a esquerda para Piatuszewski, ainda camisola 77, Piatuszewski vai libertar-se de Rodney, bem, Piatuszewski vai para a área, atenção, entra na área, vai para o chão, o árbitro diz que não há nada, considera que Piatuszewski cai sozinho e considera pontapé de baliza para o Alverca.
4: É um lance disputado com Naves, a verdade é que Piatuszewski já não ia chegar àquela bola, dá um toque adiantado demasiado e depois vai ao relevado, ficou a reclamar ali um toque de Naves, o árbitro estava ali até relativamente distante, alguns metros atrás, mas estava em linha com o lance entre Naves e também com a Piatuszewski e de imediato a dar indicação que não há motivo para falta.
3: Pontapé de baliza para o Alverca. Estamos a percorrer o minuto 52 no Dragão. Nesta que tudo indica será caminhado o passo decisivo do Futebol Clube do Porto rumo ao 31º título de campeão nacional. O empate basta e o Porto está a ganhar por 1-0. Vale esse gol de Bednarek na primeira parte. Tenta o Porto ir para o ataque, pois há a falta de Naves e há amarelo para o central à direita do Alverca.
4: É, há instantes fizeram faísca, porque Naves tentou levantar, tentou ajudar Piatuszewski a levantar-se. Piatuszewski não quis a ajuda do central brasileiro, ficaram pegados. E agora Naves a fazer falta sobre o jovem avançado polaco. Vê cartão amarelo, fica condicionado para o resto da partida.
3: Livre para o Futebol Clube do Porto para ser cobrado à esquerda por Martim Fernandes. Opta pelo passe atrasado para Pablo Rosário, este devolve a Martim Fernandes. Mau passe, Martim Fernandes, entregar o ouro ao bandido. Tentativa de golo olímpico ali por parte de Sandro Lima. E a bola vai sobre a barra da baliza de Diogo Costa.
4: É uma oportunidade desperdiçada por Sandro Lima. Tentava aproveitar um eventual adiantamento de Diogo Costa, ele que joga sempre um pouco mais adiantado, sempre a tentar dar opção à sua linha defensiva, uma linha de passe, depois de um passe falhado, redondamente falhado por Martim Fernandes, ele que entrou no início da segunda parte, tentou aproveitar Sandro Lima, a ideia seria fazer um chapéu a Diogo Costa, mas sai muito, muito por cima e também muito ao lado.
3: Martim Fernandes já teve momentos infelizes nesta época e este tipo de situações nada ajudou o camisola 52, José Nunes.
6: Sim, mas aqui é aquilo que eu te digo, é bem enquadrado em tudo aquilo que eu tenho vindo a dizer ao longo desta partida. É alguma desconcentração, ele tem movimentos diferentes em relação a Zaidu, a troca que foi feita ao intervalo de Zaidu praticamente não participou no jogo ofensivo da equipa do Porto. Defensivamente também não foi chamada a grande atividade e talvez daí a alteração. Já em relação a Varela, parece-me duas situações.
3: Agora ali mais uma interrupção do jogo, Eduardo.
4: É, exatamente, e o árbitro vai...
6: Assinalou uma falta de Denis Gull sobre
3: Sérgio Gomes, exatamente.
4: Sérgio Gomes e é o livre para o Alverca.
3: É mais atrás, considera o árbitro David Silva. Bola em Sérgio Gomes.
6: A realidade é que nem todos aguentam só levar, de vez em quando também gostam de dar, e aqui pareceu-me um bocadinho essa sensação de que depois de tanto levar, que Denis Gull também quis molhar um bocadinho a sopa, como se costuma dizer.
3: Fala quem
6: e
3: sabe.
6: E aqui Naves.
3: Fala quem sabe, já não nos vê.
6: Exato, não há volta a dar a isso. Faz parte de quem anda lá dentro e isto é mesmo assim. E se olharmos para esta segunda parte, que tem apenas 9 minutos, a quantidade de faltas que Naves já fez, já viu o cartão amarelo e continua a fazer faltas. Portanto, é um risco que corre aqui o central da equipa do Alverca.
3: Livre para o Porto, Martim Fernandes para cobrar. À entrada do meio-campo do Alverca, atrasa para Pablo Rosário. Este para Martim Fernandes, sobre a esquerda. Coloca ainda mais para a linha, para Piatuzewski. Excelente Piatuzewski sobre Tuaizi. Mas depois não passa à segunda. E aí vai já o Alverca tentar sair para o ataque. Há falta de Pablo Rosário, mas a bola ainda sobra para Sandro Lima. Que entrega lá para a esquerda Figueiredo. Atenção ao Alverca no ataque. Apoia Isaac James. Ainda Figueiredo mete no meio. Chiquinho que tentava rodar. Ele que foi vítima de uma falta, mas o arco para não beneficiar o infrator. Acabou por deixar de seguir uma jogada que segurou lá mais à frente para o ataque do Alverca. Volta a recuperar a equipa ribatejana por Lincoln. Já vamos atualizar. Coloca no meio, recebe o Figueiredo, ainda a conduzir no corredor central, temporiza e o Alverca volta a construir com paciência. Minuto 55 de jogo no Dragão, Porto 1, Alverca 0.
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2: Atenção em Itália, resultado final já desta noite, Atalanta 0, Génova 0. Em Espanha está para lá do minuto 90, Osasuna 1, Barcelona 2. 21:49, continuamos nesta Bola Branca Especial. Este é o som da Renascença, estamos no Porto Alverca, o relato é do Luís Aresta.
3: Com Chiquinho a ganhar um lançamento muito perto da bandeirola de canto e Martim Fernandes a queixar-se que terá sido vítima ali do braço do camisola 10 do Alverca.
4: É, continua deitado no relevado ali, agarrado à cara, Martim Fernandes, ele que voltou na última jornada de lesão, uma lesão sofrida na primeira mão da eliminatória dos quartos de final da Liga Europa frente ao Nottingham Forest, um jogo muito azarado para Martim Fernandes, que marcou um autogolo e depois saiu lesionado, regressa aos relevados na última jornada, lançado novamente por Francesco Farioli. No início da segunda parte ficou reclamar uma falta, não foi assinalada e por isso mantém-se a equipa ribatejana, a equipa do Alverca no ataque com um lançamento no corredor direito, já perto da bandeirola de canto.
3: Lançamento Lincoln. Para o Alverca
6: é Lincoln.
3: É isso mesmo, Lincoln para executar. Ali a um metro da bandeirola de canto, ali no meio de cinco jogadores do Porto que quase fazem, abrem alas para que o lançamento seja executado, são em aquecimento, claro. Bola enviada para a área, tentativa de desvio ao primeiro poste, surge o desvio sim, mas é para pontapé de canto, é o camisola 52, Martim Fernandes, que de cabeça envia pela linha lateral. É,
4: faz o corte, o lateral direito do Futebol Clube do Porto, que vai jogando a lateral esquerda nesta segunda parte, ganha canto a equipa do Alverca para ser cobrado por Lincoln.
3: Outra vez Lincoln para cobrar à direita do ataque do Alverca. O Porto tem toda a gente na área, e na pequena área, quase diria. O Alverca gosta muito de colocar bolas ali, atenção, bola para a pequena área, desviou o primeiro poste, mas tentava lá depois ir ao segundo poste para o desvio Sérgio Gomes, mas é assinalada falta ao ataque ribatejano.
4: Já tinha tirado também Alberto Costa, estava bem posicionado, mas é perigoso este pontapé de canto da equipa do Alverca, cria perigo porque há um cabeceamento ao primeiro poste e depois estava ali no sítio certo o Alberto Costa para conseguir tirar, evitando um segundo toque, um segundo desvio na zona do segundo poste, que poderia ser fatal para o Futebol Clube do Porto. De qualquer modo, já tinha sido assinalada uma falta a favor do Futebol Clube do Porto. O livre vai ser cobrado pelo guarda-redes Diogo Costa.
3: Bateu, adiantou para Bednarek, está com a bola controlada pelo pé direito, adianta em direção ao meio campo contrário, mas a bola vai ficar no pé de Tuaizi. A adiantar, era para Chiquinho, agora vem Pablo Rosário a pôr-se e a proteger a bola até que esta chegue ao capitão Diogo Costa.
4: Que esta semana foi associado ao Liverpool na órbita do ainda campeão inglês, ele que agarra agora a bola perante a pressão de Chiquinho.
3: E a adiantar manualmente para Alan Varela, recebe o colombiano no meio, adianta, a bola vai ali ter com Denis Gol, descongestiona para a direita para Pepe. Ainda PP, bom passo para Gabi Veiga, está à entrada da área, é desarmado e a bola vai ficar nas mãos do guarda-redes Mateus Mendes.
4: É, o passo não é tenso o suficiente e depois na recepção Gabi Veiga também não conseguiu ser rápido a orientar a bola para um arramate, conseguiu permitir que Naves conseguisse reentrar no lance, estava para trás primeiro o central brasileiro, fez um corte tirando a possibilidade de arremate ao número 10 do Porto.
3: Há pouco ali protestos dos jogadores do Alverca porque Diogo Costa no momento da reposição larga a bola e depois volta a agarrá-la ligeiramente para adiantar manualmente para Alan Varela. É um lance curioso, pois o Tiago Rocha não deixará de analisar. Atenção ao Porto no ataque, o remate ali a surgir, mas contra o corpo do adversário era Denis Gull que tentava, e atenção que está caído o Kivior no meio campo do Porto.
6: Esse já está caído, mas é no balneário, é para
3: Alan Varela, tens razão.
4: Está ali com queixas no ombro esquerdo, Alan Varela parece-me.
3: Obrigado, Zé Nuno. Não é que vier, isso foi substituído no intervalo.
6: Exato, foi uma carga.
3: O Zé Nuno fez-me aqui um sinal curioso, fez-me 2 mais 2 a ajudar-me, e eu disse 2 mais 2 são 4.
6: Não,
3: fui direto ao Kivior.
6: Era o 22.
3: Era o 22.
6: Não há como mudar
3: claro.
6: com os dedos.
3: Não funcionou a minha percepção, okay, face à linguagem gestual do Zé Nuno Azevedo. Obrigado, Zé Nuno. Momentos de boa disposição neste jogo que tudo indica será o jogo do título para o Futebol Clube do Porto. Estamos com uma hora de jogo nesta altura, minuto 60. O Porto vai vencendo por 1-0. Lançamento já executado.
6: E diria quase que já era um golpe de teatro no início da partida. A esta altura do jogo, com 60, praticamente 60 minutos de jogo, o Porto a vencer, ter que sofrer 2 golos para não ser campeão hoje, isto era claramente um golpe de teatro que aconteceria hoje aqui no Estádio do Dragão, que não é previsível acontecer. Pode acontecer, mas não é previsível que aconteça, porque o Porto é superior e está com o jogo controlado.
3: Está com o jogo controlado. A bola Martim Fernandes a adiantar para Piatuzewski no corredor esquerdo.
2: E atenção, na sequência das críticas de Rui Costa após o desafio de Famalicão, que já aqui escutámos nesta bola branca especial, o Benfica acaba de anunciar nas suas redes sociais que oferece o prémio de homem do jogo ao árbitro Gustavo Correia e à restante equipa de arbitragem. O prémio era para ter sido entregue a Sheldrup, que não recebeu este prémio no relvado. De resto, foi também o homem do jogo para a equipa da Renascença em Famalicão. E o Benfica anuncia agora que entrega o troféu ao árbitro principal da partida do empate do Benfica com os Minhotos a 2 golos. 21:54.
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2: Em Espanha também é resultado final agora. Osasuna 1, Barcelona 2.
1: Luís Aresta.
3: Defesa de Mateus Mendes, o Porto a aproximar-se outra vez do golo, Eduardo Silva.
4: Remata a figura à entrada da área, até sai forte do pé direito de Denis Gould, depois de há instantes uma confusão entre Mateus Mendes, o guarda-redes, que foi ali até à linha limite da área, tentar aliviar um passo longo na profundidade colocado em Piatuzewski, mas o alívio bate num colega de equipa e ficou ali à mercê de um desvio para uma baliza aberta, mas não estava nenhum jogador do Futebol Clube do Porto para desviar, e depois na ressaca dessa jogada, o remate de Denis Gould a sair à figura.
3: Minuto 62, a bola em Pablo Rosário à saída da área do Porto, adianta para Martim Fernandes, está a meio do meio campo do Porto, devolve curto para Pablo Rosário, conduz do pé direito pela frente a Sandro Lima, ainda Pablo Rosário, entrega de novo para Martim Fernandes, outra vez Pablo Rosário, está um jogo a 2, lá está Pablo Rosário agora a fazer um pontapé longo, claro, desentendimento com o PP, e a bola vai para a área e para as mãos de Mateus Mendes.
4: Pede desculpa, PP, porque não atacou a profundidade, era para essa zona já perto da área do Alverca, aqui este passo longo de Pablo Rosário. PP levantou a mão, pediu desculpa, ele que está prestes a ser campeão pela primeira vez desde que chegou ao Futebol Clube do Porto, aliás, desde a primeira temporada, porque foi campeão precisamente nessa época, desde então não levantou novo título da Primeira Liga e está perto de voltar a ser campeão. Substituição no Futebol Clube do Porto, para a saída de Oscar Pietuszewski e a entrada de Borja Sainz.
3: É uma das grandes figuras da temporada do Futebol Clube do Porto, este extremo esquerdo polaco Pietuszewski, a receber um aplauso enorme das bancadas do Dragão.
6: Sim, uma aquisição de grande qualidade, aquela que o Futebol Clube do Porto fez a meio da temporada. Depois de uma primeira volta onde este ex-Norwich, que agora entra no relvado, Borja Sainz, fez também ele muitos daqueles bons momentos da primeira fase da temporada.
3: Atenção ao Alverca, vai para o ataque, tentativa de Figueiredo na área, surge o desarme, agora sim bem, Martim Fernandes na dobra, a conseguir cortar e a bola vai para Diogo Costa.
4: É, e o último toque, não sei até se não acaba por ser da Alan Varela, a fazer o corte, tirando esta oportunidade de Figueiredo, que acaba por nem sequer conseguir o remate à baliza de Diogo Costa.
6: E completando, dizendo que Pietuszewski hoje fez claramente uma exibição abaixo, muito abaixo daquilo que, da importância que teve e que o tornou quase como uma das revelações desta segunda metade da temporada por parte do Futebol Clube do Porto. Fez esquecer e fez abafar completamente aquilo que era um bom momento e uma boa entrada na temporada por parte de Borja Sainz, que foi perdendo esse espaço e agora claramente subalternizado pelo miúdo Pietuszewski, que hoje passou, na minha perspectiva, ao lado do jogo.
3: Bola em Pablo Rosário, sobre a meia esquerda, pressiona Figueiredo. Bola para Bednarek, deu já na direita para Alberto, ainda Alberto conduz bem, para a direita procura desequilíbrio, Pipi, bom passo, bola para a área, não vai chegar lá a tempo o homem do Futebol Clube de Porto, que se projetava ali pelo corredor central, era Gabriel Veiga, e a bola morre nas mãos de Mateus Mendes.
4: É, lance controlado também pelo capitão da equipa do Alverca, Sérgio Gomes, um dos mais experientes, provavelmente o jogador com mais experiência deste plantel, fez mais de 200 jogos na La Liga, passou pelo Celta, venceu uma Liga Europa no Sevilha, jogou também no Espanhol, primeira temporada fora do futebol espanhol a jogar aqui no Alverca.
3: Estamos a percorrer minuto 65 no estádio do Dragão. O Porto em vantagem, caminho do 31. Porto 1, Alverca 0.
2: Estamos também a 10 minutos, perdão, a 2 minutos das 10 da noite.
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2: Esta emissão está também consigo no YouTube. Um abraço a todos os que nos seguem. Uma emissão que se vai prolongar até à meia-noite com tudo sobre este Porto Alverca e a eventual festa de campeão do Futebol Clube do Porto.
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2: O Dragão, o relato é do Luís Aresta.
3: Tentava o Alverca colocar bola na área, mas o passe de Figueiredo saiu demasiado longo pela linha final. É pontapé de baliza para Diogo Costa, já cobrado. Atenção que amanhã vamos ter aí o código Farioli em publicação no título do Futebol Clube do Porto. Tudo indica que será já hoje código Farioli. 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Atenção, a bola em PP, ataca ao Porto, boa jogada, ataca ao Porto pela direita, atenção, Alberto está na área, é desarmado e depois vai cometer falta, creio exatamente, pontapé livre favorável ao Alverca. Falta cometida por Denis Gül.
4: Exatamente, vai na luta o internacional turco, é desarmado e depois acaba por fazer falta sobre o jogador do Alverca, que rapidamente tenta sair a jogar.
3: Bola enviada para o meio-campo do Porto, devolve já rapidamente, recupera a Lavarela mais à frente, atenção, ainda Gül recebe, tentava enquadrar-se com a área, mas é desarmado. A bola sobra mais adianta para Sandro Lima, entregou já para a direita para Toise, recebe o marroquino, roda, mete no meio, diz
6: este Janone. Homem que tem agora a bola, Lincoln, que diferença este Lincoln para o Lincoln do Santa Clara quando cá chegou na temporada, era claramente só...
3: Atenção Alverca, Janone, atenção, bola na área, um remate e grande defesa de Diogo Costa a negar o gol de igualdade a Figueiredo.
4: É, e mais uma grande oportunidade do Alverca. Figueiredo tem sido um dos protagonistas, não apenas Chiquinho, mas também Figueiredo, o número 20 do Alverca, tem criado muito, muito perigo, descaído para a esquerda da área do Futebol Clube do Porto, puxou para dentro, rematou junto ao primeiro posto, é uma grande intervenção de Diogo Costa, confirmando uma grande temporada feita pelo número 1 da seleção portuguesa.
3: É Chiquinho quem vai levantar a bola lá no canto esquerdo, pontapé de canto favorável à formação ribatejana. Porto a defender com todos dentro da área. Porto recolhe-se muito ali na pequena área, porque o Alverca mete muita gente ali na zona próximo dos postos. Estão lá 5 unidades do Alverca nesta altura, dentro da pequena área. Chiquinho para movimentar o pontapé de canto à esquerda do ataque ribatejano. Levanta o braço esquerdo, Chiquinho sinaliza, canto batido, bola ao primeiro posto, corta de Pablo Rosário, vem de insistir o Alverca, atenção, Figueiredo, a bola sofre um desvio, é novo pontapé de canto para o Alverca.
4: Tentou o remate de primeiro na recarga, Figueiredo, mas havia ali uma floresta de pernas pelas quais a bola teria de passar. Há um desvio num dos jogadores do Futebol Clube do Porto, e é novo canto para a equipa ribatejana, novamente à esquerda do ataque da equipa visitante, e novamente para ser cobrado pelo número 10, Chiquinho.
3: Canto perigoso há pouco, batido pelo Chiquinho. Vai agora repetir a dose, talvez. Vamos lá ver. Levantou o braço esquerdo. Bate pé direito, Chiquinho. Bola para a zona da baliza e mais um corte para novo canto para o Alverca. Agora foi Bednarek de cabeça.
4: Para já a grande figura da partida. Marcou o golo que vai dando vantagem ao Futebol Clube do Porto e que pode confirmar o título de campeão. Aqui a ser chamado defensivamente a ceder novo canto para a equipa do Alverca.
3: Chiquinho, terceiro pontapé. Canto consecutivo para o camisola 10 do Alverca. Outra vez a levantar o braço esquerdo, cá está, uma vez bola ao primeiro poste, agora para a zona de Costa, consegue a defensiva do Porto devolver em dificuldade. A bola ainda sobra para Figueiredo, longe da área, vai colocar bola lá para a esquerda, insiste o Alverca na procura do golo de igualdade, bom passo, atenção, Chiquinho está dentro da área, puxa para o pé direito, Chiquinho levanta e não está ninguém, depois ao segundo posto para dar continuidade, a bola a perder-se pela linha final.
4: Está em grande forma, Chiquinho, marcou um golo e uma assistência frente ao Casapia, assistiu na última jornada frente ao Arouca e agora procurava somar mais uma assistência, foi driblando, fazendo fintas já no lado esquerdo da área do Futebol Clube do Porto. Tentou levantar, picar para o segundo posto, mas não estava lá nenhum colega de equipa para desviar. Pontapé de baliza, já cobrado pelo Porto.
3: Segue a bola em campo no Dragão. O Porto à procura do 31º título de campeão nacional. E tem tudo para chegar já esta noite. O Porto vai ganhando o Alverca por uma bola a zero. Basta o empate, porque o Benfica deixou 2 pontos em Famalicão. Livre para o Porto. Cobra Gabri Veiga. Entrega ali 3 metros atrás para Pablo Rosário. Este adianta para a zona de Denis Gould. Dá de primeira para Borja Sainz. Deu já para Frovolt. Vira-se, volta para o meio campo do Porto. Entrega atrás em Gabri Veiga. Foi pressionado por Lincoln de Frovolt. Ficou a protestar Frovolt. A bola segue na posse dos jogadores do Porto. E o árbitro manda jogar. Pablo Rosário para Gabri Veiga. Colocou na esquerda. Martim Fernandes de pé direito para Pablo Rosário. Vai agora descongestionado lá para a direita para Alberto. Alberto já tem pela frente Figueiredo e atrasa para Jan Bednarek. Adiantar no meio para Gabri Veiga, de primeiro lá para a direita, é para Froholt, tentava colocar para Denis Gule, surge ali o corte de Meupiu, mas a bola ainda vai regressar à posse de Froholt. Não, Meupiu é mais forte e consegue libertar-se da posição de 2 adversários, acabando depois por atingir, creio, o adversário. O árbitro interrompe, mas não sei se assinalou falta. Parece que sim, que assinalou pontapé livre favorável ao Futebol Clube do Porto.
4: Creio que sim, e fica Alan Varela, o argentino que fica ali com dificuldades. O lance foi disputado com Meupiu.
3: Muito bem, portanto é pontapé livre favorável ao Porto. Não concorda o jogador do Alverca. Pontapé livre favorável ao Futebol Clube do Porto sobre o lado direito à entrada do meio campo ribatejano. 20 minutos, um pouco menos do que isso, para os 90 no estádio do Dragão. O Porto vence por uma bola a zero. E das bancadas vão chegando o cânticos de incentivo à equipa que pode sagrar-se esta noite campeã nacional pela 31ª vez. Quando ainda faltam 2 jornadas para jogar nesta Liga 2025-2026. O título pode ficar decidido hoje, fica a faltar a decisão na zona das descidas, onde o Aves para já é o único despromovido, e falta a faltar também a decisão no que respeita ao segundo lugar. Atenção ao ataque do Porto, Frauholt, surge ali o corte de Naves, a bola vai sobrar para Tuaisi, tentava colocar em Lincoln, recupera alto Alan Varela, bom cruzamento de Alan Varela para a entrada da área, corte ali executado por Sérgio Gomes, a bola ainda sobra para Alberto, que atinge na face o adversário, ele é livre para Alberto.
4: Grande subida dela das bancadas do Estádio do Dragão, mas nem sequer esboça grande protesto. O Alberto Costa terá ali tocado na cara de Figueiredo. Falta do 20 do Futebol Clube do Porto sobre o 20 do Alverca. Vai ter a equipa ribatejana a oportunidade de reorganizar a partir dos centrais.
3: O meu Pio já cobrou, colocou no meio para Lincoln, este a devolver, e a bola depois acaba por chegar à área ao guarda-redes Mateus Mendes. Vantagem tangencial do Futebol Clube do Porto. Num outro contexto qualquer, esta vantagem tangencial assustaria, mas é no Azevedo, porque o empate dá para ser campeão. O Porto mantém-se tranquilo no jogo.
6: Sim, essa é uma das explicações para isso, mas a realidade é que é muito mérito, repito, algum mérito do Porto, pela forma relaxada como perde algumas situações, mas é muito mérito naquilo que o Alverca quer do jogo também.
3: Vai para o ataque o Porto, atenção à direita, Alberto passa para um lado, envia a bola para o outro, cruzamento ao segundo posto, Borja Sainz defende! Mateus Mendes! Borja Sainz a cabecear à entrada da pequena área e Mateus Mendes ali a segurar quase sobre a linha, limite da baliza.
4: E que grande oportunidade e que grande jogada de Alberto Costa. Coloca a bola por um lado, começa a sprintar, lança o sprint, vai buscá-la pelo outro do jogador do Alverca, tira um cruzamento tenso para o segundo posto e Borja Sainz acaba por cabecear. Não lhe dá muita direção, foi o que valeu ao guarda-redes Mateus Mendes da equipa do Alverca. É uma grande oportunidade. Borja Sainz foi a grande figura da vitória do Futebol Clube do Porto em Alverca na primeira volta. Pisou nesse jogo em dezembro, esteve muito, muito perto de voltar a marcar aos ribatejanos e de fazer o 2-0 para o Futebol Clube do Porto.
3: E agora sai cartão amarelo para Sandro Lima, não pela falta que cometeu sobre Pablo Rosário, mas pela forma como se dirigiu ao adversário quando este ficou caído no relevado. Sandro Lima, enfim, não gostou de Pablo Rosário tivesse ido ao tapete daquela forma, foi lá protestar e acabou por ver que cartolina amarela. Mais uma substituição do Porto, vamos lá, Eduardo.
4: É, com a saída de Gabri Veiga e a entrada de
3: Fofaná. Muito bem, Fofaná roda no meio, Zé Nuno Azevedo e introduz ali mais pulmão no Porto. Sim. O Francisco Varioli.
6: O estranho, na minha perspectiva, neste ambiente que aqui está, é que esta alteração não tenha sido com o Rodrigo Mora em detrimento de Fofaná.
3: Estavas a começar a falar e estava a pensar nisso.
6: Mas
3: exatamente.
6: É a opção de quem manda, e quem manda é Farioli. E Farioli opta por incluir Fofaná no jogo. No entender de Farioli, é o jogador que necessita para esta fase do jogo.
3: Ainda tem aqui possibilidade, o Porto ainda dispõe mais um momento de substituição e Mora, Eduardo, é um dos que estão ali em exercício de aquecimento.
4: É, exatamente, está ali junto, parece, Matera Mofi e também o William Gomes, estão ali jogadores em exercícios de aquecimento, do lado do Alverca também, vários jogadores a aquecer, importa dizer que o Custódio ainda não mexeu.
3: Vai o Alverca para o ataque, Raldonei passa por Fofaná, coloca a bola no meio, surge o corte ali de Alberto, tentava depois recuperar mais adiantado do Aizi, mas bem Fofaná, lá para trás para Pablo Rosário, recebe outra vez Fofaná, é desarmado, bola sobra para Alverca, Lincoln a fazer a aproximação à área, cruzamento de trivela para o corte de cabeça de Bednarek, a bola vai sobrar para Fraholt, tenta adiantar no meio, bem posicionado Alverca defensivamente, vai já para a resposta, por intermédio de Lincoln, trivela mal executada, a bola vai sobrar para PP, atenção à projeção ofensiva do Futebol Clube do Porto, lá está PP pela direita, é desarmado e não há aqui perigo. Minuto 76, vamos entrar no quarto da hora final no estádio do Dragão, na cidade do Porto. O Porto a ganhar o Alverca por 1-0.
2: Atenção, em França termina Nice 1, Lens também 1, Nice sem Tiago Veia.
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2: Mais adiante vamos ter convidados para comentar o quase título do Futebol Clube do Porto. Também vamos juntar ao nosso painel de comentadores o comentador Renascença, Francisco Guimarães.
3: Atenção ao ataque do Alverca. Bola na área do Porto, mas está ali o corte a surgir da equipa do Futebol Clube do Porto por intermédio de Alberto Costa, que depois é agarrado por Figueiredo, vai ver camisola, cartão amarelo, camisola 20 do Alverca. É,
4: trava o contra-ataque do Futebol Clube do Porto, puxa-lhe ostensivamente a camisola e vê cartão amarelo. Uma tarja agora, duas até na verdade, levantadas pela segunda maior claque do Futebol Clube do Porto, o coletivo 95, com uma citação, uma provocação a Frederico Varandas, citando o que disse o presidente do Sporting, tudo normal no Norte. Que 31, citando, utilizando a contagem dos títulos do Futebol Clube do Porto, o título que os Dragões estão a menos de 15 minutos de confirmar o 31º título de campeão.
3: Figueiredo viu o amarelo e saiu, e sai também Chiquinho na equipa do Alverca, vão ao jogo de Davi Gui e Milovanovic.
6: Alguma estranheza, vou ser sincero, naquilo que são as opções de Custódio, não seja questões físicas, ou seja, o desgaste que quer Chiquinho, quer Figueiredo, e o Eduardo falou disso há pouco, dois, se não os melhores da equipa do Alverca, dos melhores que o Alverca teve hoje em campo, grandes exibições de um e de outro, e são eles as primeiras opções para sair de jogo quando a equipa está em desvantagem no marcador. Opta por colocar Maresi, dois pontas de lança nesta fase do jogo, muda claramente para um 5-3-2 Custódio Castro, no momento em que o Porto tem o jogo perfeitamente controlado para arrumar esse 31 que o Eduardo frisou naquela tarde levantada pelo coletivo.
3: E o Dragão vai-se manifestando e empurrando a equipa para o 31º título. Basta ouvir aqui na Renascença. Há aqueles que nos acompanham no YouTube, uma saudação em especial aqui a partir do estádio. Muitos estão-nos a seguir a esta hora também pelo mundo fora. Um abraço para todos. A bola ali em Mateus Mendes na área do Alverca. A entregar já para a direita, para Tuaizi. Minuto 78, quase 79 do Dragão. Bola no meio, recebe Sandro Lima, pressionado e ali acondicionado por Pablo Rosário. Sofre falta, carga nas costas, livre para o Alverca.
4: Numa altura que está a ser anunciado o número oficial de espectadores, 49.561, está à pinha o Estádio do Dragão, completamente cheio.
3: Não sei, não será mesmo o número recorde de espectadores no Estádio do Dragão. 49.561. A bola em Milpiu, a entregar lá para a direita. Isaac James a receber, adiantou ali para Davi Gui, este a devolver. Depois sobre a direita, sobre a esquerda, aliás, Davi Gui novamente a receber, adiantado para David James. A bola vai para Sandro Lima. Maresi roda, atrasa. Vai o Alverca tentar se ir para o ataque, mas a bola é interceptada por Froholt, vai para fora e é lançamento para o Alverca. Já escutado. A bola em Lincoln atrasou. Bola para o capitão Sérgio Gomes, a desbloquear para a direita, para o peito de Tuaizi, amortece, adianta lá para frente de ataque, tenta receber o camisola 9, é perturbado ali por Bednarek, que consegue ficar com a bola e atrasa para o guarda-redes e capitão da equipa do Porto, Diogo Costa. O Porto está a 10 minutos de se sagrar campeão nacional. Mais descontos, atenção. Minuto 80 nesta altura. A bola em Borja Sainz, deu para Martim Fernandes, este para Pablo Rosário, coloca no meio em Bednarek, entregou já lá para a direita para Vítor Froholt, conduzindo o Marquês, deixou atrás Alberto, novamente Froholt a receber pela frente da Vigui, ainda Froholt colocou para Pipi, atrasa para Alan Varela. O Porto está todo metido no campo do Alverca. Alan Varela para Froholt, outra vez para Alan Varela, recebe de pé direito e atrasa para Ian Bednarek, está à saída do campo do Porto, perto do grande círculo. Devolveu a Alan Varela sobre a linha divisória, procura uma solução mais à frente, dá curto para PP, volta-se em direção à área contrária. PP depois de repente se atrasa para Alan Varela, este para Bednarek sobre o grande círculo. Bednarek para Alan Varela, receber novamente sobre a direita, colocou já para a linha onde está Froholt, com Davi Gui pela frente a atrasar novamente para Alan Varela. O público quer um pouquinho mais de jogo. Já se percebeu aqui e ali, há notas de alguma impaciência, mas isto tem também a ver, creio, com o fumo que se vai libertando ali de uma zona do estádio, Eduardo.
4: Exatamente, junto à tocha do coletivo, são muitas tochas neste momento ali acesas. Coletivo que ainda tem a tal tarja, tudo normal no Norte, que 31 vão já festejando, de certa forma, antecipadamente o título do Futebol Clube do Porto.
3: Bola na zona defensiva do Alverca, com Lupiu a conseguir ficar com ela, a pontapear depois contra o homem do Futebol Clube do Porto, que era Froholt. Bola para fora, lançamento para o Alverca, já executado. Isaac James atrasa para Lincoln, tenta condicionar Froholt. Bola para a pequena área, para Mateus Mendes, vai entregar para a direita, para Tuaizi. Sobe na pressão Borja Sainz, tenta ganhar a Tuaizi, melhor o marroquino, mas continua na oposição Borja Sainz e obriga Tuaizi a pontapear pela lateral. Cumprimentam-se os dois jogadores e é lançamento para
4: a
3: Porto.
4: E até fogo de artifício lançado a partir das bancadas agora.
3: Bom, isto já chega a tudo. Neste momento há fogo de artifício nas bancadas. Não sei se mostrará até ser lançado de fora para dentro. Eu dou uma ideia que é isso que está a acontecer.
6: Parece isso claramente, de fora para dentro do estádio.
3: Bom, inacreditável.
6: É essa a sensação que dá, que aquilo sai ali por trás do ecrã gigante. Não sei se será de dentro ou se será ali mesmo no limite do estádio.
3: Tenta o Alverca sair para o ataque, pois há falta de Alan Varela sobre Lincoln. É livre para a equipa ribatejana.
4: Vai ficar a protestar o argentino com o árbitro, mas o livre já foi cobrado por Lincoln no camisola 18.
3: Se não é fora do estádio, é quase, porque de facto é uma zona, mas parece-me sim que é mesmo fora do estádio. Estão a ouvir este lançamento de foguetes e esses foguetes acabam por explodir já no interior das bancadas. Livre para o Alverca, para ser executado à direita. A bola já viajou até ao meio-campo do Porto e é assinalado um pontapé livre. Não, a bola vai mandar repetir o árbitro. O que é isso? Zona mais recuada, livre cobrado. A bola ali enviada por Naves para Sérgio Gomes, devolve ao camisola 4 Naves. A bola a ser conduzida por Davi Gui. O Alverca à procura do golo de igualdade, coloca no meio, recebe Rodney, roda em direção à esquerda, deu atrás em Lincoln, este para entregar para Isaac James, tenta ali adentrar para Melpiu, mas está lá para o corte Alan Varela, entrega a Fraholt, mau passo do dinamarquês, bola para fora, ainda tentou ir lá PP, é lançamento para Alverca. Minuto 83. O Porto está em contagem decrescente para o 31º título de campeão nacional. Emissão especial na Renascença vai prolongar-se até à meia-noite para assinalar este título 31 do Futebol Clube do Porto. Tudo indica que vai acontecer esta noite. Bola para fora, lançamento vai beneficiar o Alverca, zona enquadrada com a área do Porto.
4: E continua o fogo de artifício, mas desta vez apenas fora do estádio, confirma a vossa impressão de há pouco. A pirotecnia é mesmo lançada fora do estádio, desta vez está a arrebentar, está a dar um colorido, mas do lado fora do estádio, no momento em que é...
6: Agora...
4: Não...

0: Título de campeão, 31º título de campeão.
1: O Porto não conquista o título desde 2021-22, está perto de o fazer esta noite, ninguém segura os adeptos das bancadas. Ataca o Alverca, bola no meio, Rodinei, dá para Davi Gui, projeta-se Isaac Gemes à esquerda, bom ataque do Alverca, bom cruzamento, bola para a área, sai demasiado longo, a bola vai até à zona onde está Martim Fernandes, protege e há lançamento pela Porto.
0: E agora há ali uma nuvem de fumo, depois das tochas que foram, que estão ali ainda neste momento. É claro que os Super Dragões no topo sul, exatamente, e estão ali a afetar a visibilidade junto à baliza defendida por Diogo Costa, que é o capitão da equipa e que vai precisamente falar com o árbitro.
1: O Diogo Costa pede ao árbitro para que tenha atenção a este facto e eu creio que nesta altura a partida é mesmo suspensa, vamos dizer assim, os jogadores dirigem-se para o banco para se irem buscar. Temos partida suspensa do Dragão por causa do fumo. Vamos ter também substituições. Mora vai a jogo. O Zé Nuno Azevedo já vai analisar.
0: William nesta... também. William Gomes também.
1: Muito bem. Obrigado, Eduardo. Nesta altura, minuto 86 no Dragão. O Porto ganha por 1-0 e está cada vez mais perto do título.
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3: E eu recordo aqui essa informação que deixamos há minutos nesta emissão. Crítico da arbitragem de Famalicão, o Benfica decidiu e anunciou nas suas redes sociais oferecer o prémio de Homem do Jogo, que foi atribuído a Shell Group, ao árbitro Gustavo Correia e à restante equipa de arbitragem do Famalicão 2, Benfica também 2. 22:19 na Renascença, esta é a Bola Branca Especial, ainda até à meia-noite, venha ali connosco, estamos também no YouTube.
4: Luís Aresta.
1: Vamos lá, as substituições da equipa do Porto, Eduardo Silva.
0: Acabou por ser apenas uma, parece-me. Saiu o PP, entrou o Rodrigo Mora. Estava o William Gomes junto ao banco, já sem o equipamento de treino vestido, apenas com a camisola, mas não. Terá mudado de ideias, Francesco Farioli acabou por não entrar o brasileiro.
5: A verdade, portanto, é que tem mais um. Assim, não é? A verdade é que tem mais um tempo de substituição, não?
1: Não, são três, nesta altura, já na segunda parte.
5: Não, foram duas ao intervalo.
0: Ao intervalo, exatamente.
5: Foram duas ao intervalo e agora mais duas durante a segunda parte. Portanto, terá mais um momento de substituição, daí, eventualmente, o William Gomes ainda vá a jogo nesta partida.
1: Muito bem, vamos aguardar para perceber se temos ou não ainda mais uma mexida no futebol do Porto, sendo que
0: não está ninguém,
1: não
0: a,
1: está
0: aquecer.
1: Ninguém a aquecer. Exatamente.
0: A visibilidade aqui junto ao relvado não está famosa nesta altura, mas parece-me que não está a aquecer. Eu estava a tentar ver se via William Gomes junto ao banco de suplentes, mas não me parece haver ali movimentações no sentido que alguém vai entrar dentro de instantes.
5: Exato.
0: O Farioli parece-me ter mudado mesmo de ideias.
5: Aquilo que tu disseste eu também vi, ou seja, o William Gomes preparado, ou melhor, equipado para entrar. A realidade é que não sei se ele se sentou equipado e vai entrar daqui a pouco, mas não é muito normal aquilo, se isso vier a acontecer, porque ele pararam todos os exercícios de aquecimento na equipa do Futebol Clube Porto.
0: Aí vêm alterações daqui a alguns instantes do lado do Alverca, o camisola 11 no Ozi, também o médio Kessari, ainda há ali outro jogador que está a ouvir as últimas indicações, parece-me ser Diogo Spencer.
1: E o fumo não permite que o jogo seja retomado. Agora é o guarda-redes Mateus Mendes, até agradece de longe a Diogo Costa, porque é Diogo Costa quem sinaliza o árbitro. Atenção que o meu colega do outro lado não está em condições, com a baliza ali a ser atacada por fumo, em condições normais para poder estar em jogo.
0: É pouco importa, no entanto, fora do relvado, porque os adeptos já são poucos os que estão sentados por esta altura, que grande festa vão fazendo os adeptos do Futebol Clube do Porto. Estão a poucos minutos de festejar o título de campeão nacional, ainda que com esta pausa vão ter de esperar um pouco mais, porque os descontos certamente serão um pouco mais longos.
1: A bola vai prosseguir, o jogo irá prosseguir com lançamento favorável ao Futebol Clube do Porto. Já estamos aqui com uma interrupção, não sei, 4 minutos talvez, sinceramente não me apercebi. No evento, vamos ter cá as substituições do Alverca, Eduardo Silva.
0: Exatamente, o primeiro a sair é Haldeman para a entrada de Kessari. Vai ainda subir novamente a placa do quarto árbitro. Estão ainda ali mais dois jogadores prontos para entrar, no Ozi e também Diogo Spencer. Sobe com para sair com o número 4, Naves, já tinha cartão amarelo. Sai para a entrada de Diogo Spencer e falta subir. Última indicação para perceber quem sai para a entrada de Nwosi, o camisola 11, o belga está em

0: Ali junto ao quarto árbitro, à espera de indicação. Está
1: é Sandro Lima. É Sandro Lima. É,
0: exatamente, sai agora.
2: E entrou, desculpa.
0: No Ozio, que resolveu o Ozio.
2: Muito bem.
1: Ou seja, volta a ter só um avançado. No Ozi é mais um ala que foi muito utilizado na primeira fase da temporada e que agora perdeu também ele algum espaço com a chegada de Figueiredo.
2: Olha, jogo de Cédric no Ozi na equipa do Alverca para os minutos finais. Estamos sobre o minuto 90 nesta altura, mas vamos ter certamente uma compensação prolongada aqui no estádio do Dragão, na medida em que o jogo, para aí há mais de 5 minutos que está interrompido. Se juntarmos a isto as outras interrupções, não sei, vamos lá ver se repetimos os 15 minutos de Famalicão.
1: Não acredito que David Silva vá prolongar muito o jogo.
2: É lançamento para o Porto, para ser executado à esquerda por Martim Fernandes, tenta colocar lá para a frente, para a zona de Denis Gula, acaba por ser desarmado o turco. Vamos ter 7 minutos é quanto falta para o Futebol Clube do Porto poder festejar o 31º título de campeão nacional.
1: De forma oficial, porque já festeja claramente, porque em 7 minutos já não era teatro, era um outro golpe qualquer, o Porto não pontuar nesta partida.
2: Diogo Spencer a procurar o entendimento, atenção, ataque do Alverca e a bola não chega a entrar. Porto está lá para um corte providencial sobre a linha, um jogador do Futebol Clube do Porto que é Alberto. E o Alverca esteve muito perto do gol do empate, Eduardo.
0: Ei, parece-me que seria Maresi, o camisola 9 do Alverca, que estava ali pronto, ainda consegue o desvio, mas é um corte providencial de Alberto Costa. A bola ainda ficou ali viva, solta, e depois Diogo Costa conseguiu recompor-se e agarrar. Que grande oportunidade para o Alverca chegar ao gol do empate no primeiro minuto de descontos.
2: A bola a rolar ali no meio campo do Alverca, Sérgio Gomes a devolver de cabeça. Bola vai regressar à posse do Porto e a Rodrigo Mora, que de longe atrasa para o Diogo Costa, que bate longa em devolução ao meio campo do Alverca. A bola vai mesmo até a área e até ao guarda-redes, Mateus Mendes. Estamos no tic-tac final deste Porto 1, Alverca 0. O Porto perto do 31. A bola em Mateus Mendes, está fora da área. Bate longo para o meio campo do Futebol Clube do Porto. Tenta ir lá Maresi de cabeça. Ainda vai sobrar para os homens do Porto e para Alberto. Uma boa exibição esta noite de Alberto. A atrasar para o guarda-redes Diogo Costa. Bate de primeiro o capitão da equipa do Porto. Bola enviada ali para a zona de Denis Gol. Salta meu Piu, consegue levar a melhor. Bola para a zona de Davi Gui, está em luta com Alberto e também com Borja Sainz, é desarmado e a bola fica na posse dos jogadores do Porto, mas há falta sobre Alberto Costa, é livre para o Porto. Minuto 47, 3 para o título do Futebol Clube do Porto. Ainda um pontapé livre a beneficiar a formação azul e branco orientada por Francesco Farioli. Vai conquistar aqui o primeiro título na carreira como treinador principal, o técnico italiano, que temos também no nosso código Farial e no nosso podcast para publicar a partir deste domingo. É para ver e desfrutar o código Farial. A bola em Martim Fernandes para Pablo Rosário, a atrasar para Diogo Costa. Entrega lá para a direita, é para Alberto. Tem pela frente Davi Gui, adianta para Frarolto, o dinamarquesa, colocado para Denis Gull, está bem posicionado para o corte, Sérgio Gomes, e atrasa para o guarda-redes Mateus Mendes. Este triunfo do Porto, no que ele será o jogo do título, acaba também por ser abrilhantado por uma equipa do Alverca que fez um bom jogo esta noite, de olhos nos olhos, no estádio do Dragão. Davi Gui, bola no meio, aliás era Isaac James. Bola vai chegar para Frarolt, atenção ao Porto, Frarolt puxou para o pé direito, dentro da área, cruzou para o corte com o peito de Sérgio Gomes e a bola sobrar à esquerda para Isaac James, está lá na luta Frarolt, tenta levar a melhor, mas não, a bola vai ter até a Mepiu, que coloca já ali para Davi Gui, este Rosa atrasa, coloca para Mepiu, mal depois do passo, bola para fora, lançamento para o Porto.
0: É, e cada lance agora é festejado efusivamente pelas bancadas, quer seja lançamento, quer seja uma falta, qualquer tipo de lance, os adeptos estão em festa antecipada, estão apenas à espera do apito final. É lançamento para o Futebol Clube do Porto, já no enquadramento da área, para ser cobrado por Alberto Costa à direita.
2: Um minuto e alguns segundos para jogar no estádio do Dragão. Lançamento executado, a bola enviada para Alberto, ali a atrasar, a bola vai chegar até à defensiva do Futebol Clube do Porto. Ali Pablo Rosário recebe, tenta adiantar, a bola morre na defensiva do Alverca, sai pelo meio, ali para o intermédio de Casari. Atenção, atenção ao ataque do Alverca pelo corredor esquerdo, vai tentar o corte Alberto, ainda vai sair cruzamento para a área. Diogo Costa, ali com Maresi por perto, a conseguir segurar a vantagem para o Porto.
0: Para os dois jogadores acabados de entrar, do Ozi tentava combinar com a Maresi, mas não chegou para o desvio número 9, termina nos braços de Diogo Costa e vai um speaker puxando pelos adeptos enquanto o jogo ainda decorre.
2: 30 segundos para o final. Passe de Hugo Costa, ainda é só meio campo do Alverca. Bola para Rodrigo Mora, não chega lá. E vai a bola ficar nas mãos de Matheus Mendes. Está quase a terminar. O árbitro já vai olhando para o relógio. A bola ali enviada para Nupiu. Coloca no meio. Lincoln ainda vai tentar o último ataque. O Alverca por intermédio de Abigui. É desarmado à falta. Livre para a equipa de Ribatejana. E apita não. Não apita. Vou apitar a boca. Mas ainda faltam mais 2 minutos. Deu 7, estava aqui a reduzir os números a 5. Faltam 2 minutos para o final.
0: Farioli, para já Farioli ainda segue completamente concentrado no jogo, sempre a dar indicações para dentro do relvado. Não há para já grandes festejos do lado do treinador.
2: Lincoln, livre batido, bola para a área. Atenção, Alverca pode marcar calcanhar, que embrulhada ali vai na área. E surge o corte de Alan Varela pela linha lateral.
0: É, meu filho, estava ali quase à ponta de lança, não conseguiu desvio, ficou viva a bola e não há nenhum jogador do Alverca para o arremate final. Mantém-se ainda assim a equipa ribatejana no ataque com um lançamento à direita para ser cobrado por Lincoln, que vai colocar a bola diretamente na área do Porto.
2: O Porto está a 1 minuto do título. A bola é enviada para a área, lançamento. Corte de cabeça da Bednarek. Vai desistir Lincoln. Cruzamento, bola para a marca do penalti. Tentava armar o remate. Ali o camisola 11 no Ozi. Mas é perturbado pelo companheiro da equipa Maresi. E a bola vai para fora pela linha lateral. É lançamento para o Porto. Menos de 1 minuto para o final. Menos de 1 minuto para o Porto se sagrar campeão nacional 2025-2026. Lançamento para o Porto. Vai executar Alberto Costa. Perde ali algum tempinho. O Porto respira nestes instantes finais. Prepara-se para fechar o título. Alberto Costa lança, atira e direto ao meio campo contrário. Agora fica no posse Sérgio Gomes, o capitão do Alverca. Entrega para Tuaizi. Adianta, bola no meio. Maresi é desarmado por Bednarek. Vai o Porto para o ataque, perde bola Fofaná, a bola ficar na posse dos homens do Alverca. Atenção, ainda ali na construção sobre a direita, já estamos a aproximar-nos a poucos segundos do fim. Atenção, Lincoln a picar para a entrada da área, Bednarek uma vez mais a cortar, bola para Borja Sainz, o árbitro vai dar por terminada a partida. E agora, terminou, e o Porto é campeão nacional. O Porto festeja o 31º título de campeão nacional. A festa faz-se no Dragão. Abraça-se os jogadores do futebol do Porto. Está consumada. Eduardo Silva, a conquista do título do Porto.
0: Ei, que grande festa, com fogo de artifício lançado pelo clube na arquibancada do estádio do Dragão. Os jogadores estão todos a festejar junto ao Tubo Sul, junto à claque dos Super Dragões. E está toda a gente à volta de Francesco Farioli. Toda a equipa técnica a abraçar o técnico do Futebol Clube do Porto, que agora sai, faz um sinal para a bancada. É o primeiro título para tantos jogadores do plantel. É o primeiro título para o treinador. É o primeiro título para a direção de André Vilas Boas. Momento marcante para o Futebol Clube do Porto. E que grande, grande festa aqui no Estádio do Dragão, enquanto vai toda a gente festejando. Vamos concentrando ali junto ao Topo Sul, junto à claque dos Super Dragões. Os jogadores vão nos direcionar para lá para tentar começar a apanhar algumas reações também dos jogadores.
2: Há lágrimas do rosto de alguns elementos da equipa técnica do Futebol Clube do Porto. Ainda não tínhamos falado dele, de André Vilas Boas, que conquista também o seu primeiro título de campeão como presidente do Futebol Clube do Porto, como sucessor do Pinto da Costa na presidência do Futebol Clube do Porto. Momentos de festa vibrante nas bancadas do Estádio do Dragão, onde já houve foguetes, já houve e continua a haver milhares e milhares e milhares de bandeiras azul e brancas que agitam nas bancadas, festejando o título do Futebol Clube do Porto. Houve-se uma vez mais o Porto campeão. flamejo outra vez os foguetes da bancada nascente do Estádio do Futebol do Porto, e há de facto um ambiente de festa fantástico este que assinala o regresso do Porto. O Porto está de volta, como disse há poucos dias Francesco Farioli, da Porto is coming back, e portanto aí está o Porto campeão nacional depois de 2021-22 e de ter perdido títulos consecutivamente para os rivais. O Porto está de regresso ao primeiro lugar do pódio do futebol nacional. Eduardo Silva, mais notas de reportagem a partir de
0: trás. Já festejam os jogadores com Francesco Farioli. Foi Alberto Costa, o lateral direito, que pegou no técnico do futebol do Porto e começou a tirá-lo ao ar. Não durou muito tempo, já está novamente no chão, e vai Francesco Farioli agora festejar com Samuel. Já está o jogador lesionado, sofreu uma grave lesão, está no relvado com a camisola de jogo, equipado a festejar com os jogadores. Foi quase empurrado pelo próprio treinador Francesco Farioli. É um momento absolutamente marcante. Um grande abraço agora de Francesco Farioli para Borja Sainz. Farioli vence o seu primeiro troféu como treinador principal, um ano depois de uma grande desilusão como técnico do Ajax. Liderava o campeonato Eredivisie com 9 pontos de vantagem, em 5 jornadas do fim, acabou por perder. Foi essa derrota que o trouxe até ao Futebol Clube do Porto e devolve o título de campeão nacional à equipa dos Dragões, que continua a festejar. Já algumas garrafas de cerveja também. Está aberto o champanhe. Os jogadores vão festejando já com algumas bandeiras. Vejo Pablo Rosário com a bandeira dominicana. Vão festejando e ninguém arreda pé das bancadas do Estádio do Dragão. Ainda que a equipa não vá levantar o troféu de campeão nacional esta noite, não vai aos aliados, mas ainda assim, que grande festa. Estão todos os adeptos com as bandeiras que foram distribuídas pelo estádio a esvoaçar. Momento histórico para o Futebol do Porto. O primeiro título depois de 3 temporadas sem campeonato nacional. Primeiro troféu para o treinador. Primeiro troféu para 18 jogadores do plantel. Primeiro campeonato também para André Vilas Boas. Vão continuando a festejar. Está a pé da Arek e Kivior agora já a abrir o champanhe e molhar os jogadores. Há outros só colocados na cara do William Gomes, de PP também. Que grande festa dos jogadores do Futebol do Porto.
2: Este é o título 87 no total para o Futebol Clube do Porto. O Porto é agora 31 vezes campeão nacional, tem 20 taças de Portugal, uma taça da Liga, 24 supertaças, mais 4 campeonatos de Portugal, mais 2 taças de campeões, mais 2 Ligas da Europa, mais uma supertaça europeia e 2 taças intercontinentais. 87º título para o Futebol Clube do Porto, no total, e o 31º campeonato conquistado pela equipa do Futebol Clube do Porto. É como dizia o Eduardo Silva, ninguém arreda pé no estádio. Uma palavra para o Alverca. Os jogadores dirigiram-se agora até à zona onde estavam ali os seus adeptos, deslocaram-se aqui na altura centenas para apoiar a equipa, e bem merece este aplauso dos ribatejanos, porque a equipa do Alverca teve um desempenho muito digno, um desempenho do qual se pode também orgulhar esta noite aqui na festa do título do Futebol do Porto. O Alverca não veio aqui fazer de bobo da festa, veio lutar olhos nos olhos, e ainda há pouco, nos instantes finais da partida, esteve perto de conseguir o golo da igualdade. Aí, o relvado, Eduardo, prosseguem as notas de festa do Porto. Rui Viegas, quando tudo indica que daqui a pouco teremos declarações na zona de entrevistas rápidas do Estádio do Dragão.
3: O Porto, que soma 85 pontos depois desta vitória por 1-0 sobre o Alverca, que lhe vale o 31º título nacional, na primeira posição da Primeira Liga. Depois Benfica 76, Sporting 73, Sporting de Braga 56, Famalicão 52, Gil Vicente 49 pontos, Vitória de Guimarães 42, os mesmos pontos do Moreirense, Alverca, que jogou no Dragão, 38 pontos. A seguir, Estoril 37, Aroca 36, Rio Ave 34, Santa Clara 33, Nacional da Madeira 31, Estrela da Amadora 28, é a primeira equipa a salvo na classificação. Em zona de play-off com o terceiro da segunda liga, o Casa Pia 26 pontos. Depois, em zona de despromoção, Tondela 22 pontos e Aves já descido com 17. Lanterna vermelha deste campeonato. Vamos às primeiras reações no final desta partida, começando pelo lado do Alverca.
4: Agora a nossa mente já está no Estoril, já pensando na próxima partida. E é isso. dá o nosso melhor a cada dia.
5: Imagino que não tenha tido muitas experiências ou nenhuma igual a esta ao longo da carreira, jogar contra um quase campeão. Como é que é essa experiência?
4: Ah, então, a experiência é boa, né? Eu vim do Brasil, joguei no Vasco, lá tem bastante confrontos com essa atmosfera, lá é muito bom também, mas sempre uma experiência nova é importante, e isso aí, para a sequência, nos deixa mais preparados.
5: Existe profissionalismo acima de tudo? Existe profissionalismo acima de tudo da vossa parte?
4: Desculpa, não entendi.
5: Existe profissionalismo jogar nestas circunstâncias?
4: Ah, com certeza, né? Muito profissionalismo, tudo. E essa atmosfera aqui é para dar o nosso melhor, desfrutar. E acredito que a equipe toda deu o seu melhor, se empenhou bastante. E a gente está fazendo uma época muito boa, consistente. Conseguiu uma permanência. Agora é focar já no Estoril.
5: Obrigado, Figueiredo.
3: Figueiredo, jogador do Alverca, no final desta partida. É a primeira reação do lado dos ribatejanos após este jogo que deu o título ao Futebol Clube do Porto. O Alverca que vai jogar na próxima jornada em Barcelos, frente ao Gil Vicente. Sim, alguém queria interromper do Dragão?
2: Eu, porque aquele painel que costuma enquadrar as entrevistas rápidas está a ser retirado nesta altura, portanto imagino que para já ninguém do Futebol Clube do Porto vá prestar declarações nesta chamada zona de entrevistas rápidas. De resto, daqui a pouco haverá um briefing, fica também esta nota para o Eduardo Silva, haverá um briefing lá embaixo na zona de imprensa para que os jornalistas aqui no Estádio do Dragão possam ser informados dos próximos passos, desde que é um festejo do título do Futebol Clube do Porto, para que os jornalistas e nomeadamente a equipa da Renascença possam também acompanhar ao longo desta emissão especial de Bola Branca, que está a ser transmitida no YouTube. Mais uma vez, uma saudação para esses que nos acompanham nas redes sociais, esta emissão especial de Bola Branca, nos festejos do título do Futebol Clube do Porto. Há um nome que ainda não foi referido aqui esta noite, Jorge Costa, era assim que eu queria dizer, Jorge Costa, que era o camisola 2 do Futebol Clube do Porto, e é a 2 de maio que o Porto se sagra campeão nacional. Jorge Costa, ele falecido esta temporada, há aqui um
0: facto. E atenção, porque não é esquecido por parte do staff do Futebol Clube do Porto, porque há alguns com uma camisola com o nome e o número de Jorge Costa, uma camisola que foi muito utilizada também com o elevado a 2, que foi utilizado logo na primeira jornada, frente ao Vitória de Guimarães, jogo que chegou a ser adiado precisamente devido ao falecimento do antigo diretor desportivo, ao antigo capitão, antiga lenda do Futebol Clube do Porto. Não é esquecido pelo staff do Futebol Clube do Porto. Vão continuando os jogadores a festejar, muito molhados já, não só pela chuva, mas também pela cerveja e pelo champanhe, que já todos vão ali a tirar. Uma última nota para Borja Sainz, que tirou a camisola, está nesta altura com uma camisola com uma dedicatória para a mãe. Foi uma época difícil também para Borja Sainz, que perdeu a mãe nesta segunda metade da temporada, numa altura em que, promovido pelo speaker, os adeptos cantam pelo treinador Francesco Farioli, talvez o principal obreiro desta festa.
3: Deixa-me só retificar, eu disse que na próxima jornada o Alverca ia jogar em Barcelos, não é verdade? Na próxima jornada, a número 33, o Alverca será anfitrião do Estoril. Será a próxima ronda Alverca-Estoril-Praia. Já aqui ouvimos, recordo, uma primeira reação de Figueiredo, jogador do Alverca.
2: Olha o Farioli e Rui Viegas a ser elevado ali pelos jogadores, Eduardo.
0: Agora sim, num momento mais sério, há instantes houve uma tentativa de Alberto Costa, mas não teve muito sucesso. Agora sim, levantado por todo o plantel, é uma noite especial para o treinador italiano de 37 anos de idade. Foi guarda-redes numa academia da Atalanta, não era alto o suficiente para ser profissional, licenciou-se em filosofia, foi primeiro treinador de guarda-redes nas divisões amadoras do futebol italiano, foi para o Qatar, onde conheceu a grande parte da equipa técnica que está hoje no Futebol Clube do Porto, depois foi adjunto de Roberto De Zerbi há 6 anos como treinador principal. Aqui nesta noite de chuva na cidade do Porto, conquista o seu primeiro troféu, o seu primeiro título na carreira de treinador principal, campeão português.
3: É o epicentro da festa no Dragão, mas vamos saber se já há festa também noutros locais da cidade invicta, noutros locais do Porto. E para isso temos a repórter da Renascença, Isabel Pacheco, na rua. Isabel, o que é que nos podes contar? Onde é que andas? Boa noite.
6: Boa noite. Andamos aqui na Alameda do Dragão, é aqui onde muitos adeptos se concentram-se desde o início, desde o apito inicial deste jogo. É uma total euforia neste mar de gente de azul e branco que se vai mantendo aqui, desde este início do jogo, e uma festa que começou logo momentos antes do apito inicial e que ditou então o título deste jogo, que ditou o título aos Dragões, o primeiro da era de Vilas Boas e o primeiro da carreira de Farioli. Já se fizeram ouvir aqui petardos, houve quem trouxesse fogo de artifício, há bandeiras e muito fumo azul, a cor do Porto. Aliás, onde eu estou é um ponto estratégico da Alameda, onde é visível o interior, ou pelo menos o ambiente do estádio. É aqui onde muitos dos adeptos se concentraram ao longo da partida, de olhos postos lá dentro no Dragão, e nem a chuva que se vai sentindo como agora os afasta deste ponto para vibrarem com a equipa e todo este ambiente de festa. Muita gente então que chegou aqui preparado para uma festa que davam já como certa. Eu que fiz a viagem de metro até aqui ao Dragão e tudo era azul. Ouvia-se o relato pelo caminho, vibrava-se pelo título que estava desde 2022 e que agora, desta vez, quatro anos depois, não fugiu à equipa azul e branca. Uma nota última para alguns adeptos que me confessavam há pouco que festa preferiam que fôssemos aliados e não aqui na Alameda do Dragão. Mas a serenata desta noite na Avenida da Cidade do Porto trocou as voltas aos portistas e, por enquanto, esta noite são aqui os festejos no Dragão.
3: Muito obrigado, repórter Isabel Pacheco, na Alameda do Dragão, repórter da Renascença, a dar-nos também já aqui uma panorâmica fora do estádio desta festa em tons de azul e branco para o Futebol Clube do Porto. Claro que o epicentro dos festejos é no Estádio do Dragão, no interior do Estádio do Dragão, onde os jogadores do Futebol Clube do Porto levantam uma tarja, posso ver nas imagens televisivas, com a cara de Jorge Costa, com a fotografia, com a ilustração de Jorge Costa, e por baixo lê-se Capitão.
2: Eduardo, há público a sair das bancadas já muito perto do retângulo de jogo nesta altura.
0: É uma espécie quase de mini invasão, porque os adeptos vieram aqui festejar junto, aliás, os jogadores vieram aqui festejar junto à bancada sul, junto aos Super Dragões, e há aqui muitos adeptos. Vamos tentar fazer uma pergunta a Samu. Aliás, é aqui neste momento, são muitos adeptos à volta do ponta de lança, tem mesmo até de ser retirado pela segurança, não conseguimos aproximar-nos agora, foram mesmo muitos adeptos que invadiram esta zona, estão a ser retirados agora pela segurança, porque os jogadores vieram aqui festejar e causaram quase um momento de pânico junto da segurança, porque foram talvez 30, 40 adeptos que saltaram a barreira para festejar e abraçar alguns dos seus ídolos.
2: Tentam ali os assistentes de jogo resolver aquela situação, ainda andando ali por perto o capitão Diogo Costa. Os festejos prosseguem no retângulo de jogo. Recordo, ainda ninguém prestou declarações do lado do Futebol do Porto após este triunfo sobre o Alverca, que determinou a conquista do título de campeão nacional para o Porto a duas jornadas do fim do campeonato. O Porto ainda terá de jogar na Vila das Aves e receber na última jornada aqui o Santa Clara. Acredito que esse será o dia novamente para fazer festa no estádio do Dragão, eventualmente até para ir, quem sabe, até à Avenida dos Aliados, mas para já, como dizia há pouco a Isabela Pacheco, os festejos irão acontecer aqui dentro do estádio e na Alameda do Dragão, aqui na zona perto daquele quiosque que há aqui junto ao estádio do Dragão. Acredito que
3: muito
2: será
3: bem.
2: Que acho que foi devidamente preparado nesse sentido. Diz-me, Viegas.
3: Não, eu ia dizer que vamos ter tempo de detalhar o que aconteceu no Dragão em termos de jogo jogado no relvado, nos 90 e poucos minutos, com o José Nuno Azevedo, também com a Luís Aresta. Mas o que é certo é que o Porto se sagra campeão nacional pela 31ª vez. Andou muito tempo à frente deste campeonato. Houve poucas dúvidas em relação a este título e, por isso, juntando aqui à conversa, juntando aqui à análise o outro comentador da Renascença para esta noite em estúdio, o Francisco Guimarães. Francisco, olá viva, boa noite. É um título que estava anunciado, podemos dizer assim, ou é abusivo dizê-lo desta forma? Na tua opinião?
7: Boa noite. Não é nada abusivo. É um título que já estava anunciado. Quando se confirmou que o Sporting não iria conseguir o tricampeonato, foi apenas uma confirmação matemática, porque o Porto fez tudo esta temporada para ficar em primeiro lugar e, portanto, consegue fazê-lo com inteira justiça, com muito mérito. Foi a equipa mais consistente durante todo o campeonato. Aliás, se calhar o número de golos sofridos é prova disso mesmo. O futebol tem esta... é talvez das poucas modalidades em que não é preciso ser-se muito melhor ofensivamente e pode ser melhor defensivamente, e o Porto foi claramente a equipa que menos permitiu aos adversários criar oportunidades de golo, e por isso tem 15 golos sofridos, que é muito pouco, ainda para mais faz diferença para os 22 do Sporting ou do Benfica. E além da consistência, foi a equipa que melhor planeou e estruturou a temporada, e isso foi francamente importante quando as coisas começaram a ficar difíceis. O Porto teve respostas para dar, ao contrário dos seus adversários. Portanto, do ponto de vista desportivo e olhando apenas para o patamar desportivo, o Porto foi melhor do que todos os outros.
3: Muito bem, voltaremos à conversa mais adiante com o Francisco Guimarães, comigo aqui em estúdio, na antena e nesta emissão de Bola Branca Especial, que está a ser transmitida também no YouTube da sua rádio. Para já, há uma enorme festa no relvado, com os jogadores, com todo o staff portista. Daqui a pouco vamos ter certamente muitas reações do lado dos novos campeões nacionais, sucedendo ao Sporting Clube de Portugal. Por isso, atalhávamos aqui caminho e avançávamos para as notas bola branca deste desafio. 49.561 adeptos esta noite no Estádio do Dragão é o número oficial. O que dizer, de forma sintética, obviamente, VAR bola branca para este encontro, o Tiago Rocha, da arbitragem de David Silva, que teve Pedro Ferreira no VAR na Cidade do Futebol. Vamos também conhecer a nota. Olá, viva, Tiago, boa noite.
8: Olá, boa noite mais uma vez. Olha, dizer que, sinceramente, não gostei muito da arbitragem, principalmente no capítulo técnico, portanto, 40 faltas, o que é muito para um jogo, ou seja, da ideia que o jogo está sempre interrompido, portanto, poderia ter alargado um bocadinho mais o seu critério. No capítulo disciplinar, é verdade que os cartões mostrados por David Silva, na minha opinião, foram todos eles bem exibidos. Já falei que na primeira parte faltou ainda um por mostrar,
2: Tiago,
8: aos 16 minutos.
2: Deixa-me interromper aqui do Estádio do Dragão. O Rui Viegas, obviamente, não está neste momento a acompanhar o que está aqui a passar, mas temos aqui uma homenagem a Jorge Costa, Eduardo Silva, que importa sublinhar nesta altura. Peço desculpa, Tiago Rocha, mas este é o momento que importa sublinhar aqui a partir do Estádio do Dragão.
0: É um momento fortíssimo, com André Villas-Boas a vir ao relvado, e parece-me que é também a esposa de Jorge Costa que está no relvado, é agora abraçado também pelo capitão da equipa, é mesmo ela. No momento em que as luzes se apagam do Estádio do Dragão, estão os flashes dos telemóveis acesos nesta altura, com um vídeo dos melhores momentos de Jorge Costa nos ecrãs gigantes do Estádio do Dragão, e com a bandeira do Futebol Clube do Porto a ser rebaixada desde o topo do estádio até à zona do relvado. Um momento muito forte, dedicado, com o estádio todo em silêncio, dedicado em homenagem ao antigo capitão de equipa, o bicho lenda do Futebol Clube do Porto, campeão europeu, tantas vezes campeão nacional e diretor desportivo, até ter falecido dias antes do início da temporada. Do outro lado, do topo sul, no topo norte, o coletivo 95, com uma tarja gigante, uma dedicatória a Jorge Costa, puxando uma citação do antigo diretor desportivo, Mister, voltamos a ter uma equipa, terá sido uma das... algo que disse Jorge Costa a Francesco Farioli no início da temporada. Momento muito forte, enquanto continuam a ser mostradas imagens de um vídeo de homenagem ao antigo capitão de equipa do Futebol Clube do Porto.
2: Prossegue a homenagem aqui no Estádio do Dragão. Está de parabéns a direção do Futebol Clube do Porto por esta bonita homenagem a Jorge Costa, antigo capitão falecido neste ano, nesta temporada em que o Porto regressa aos títulos de campeão nacional. Rui Viegas, podemos prosseguir então com o Tiago Rocha.
3: E é de facto um momento arrepiante o que se assiste nesta altura no Dragão, com o estádio de luzes apagadas e os holofotes dos telemóveis, as luzes dos telemóveis a iluminarem este momento de homenagem ao malogrado Jorge Costa. E vamos prosseguir então com esta análise que estávamos a fazer, Tiago Rocha, a arbitragem de David Silva.
8: Sim, prosseguindo, dizia eu que na minha opinião, para além dos cartões exibidos, na minha opinião todos eles foram bem exibidos por David Silva, ainda ficaram dois por mostrar. Portanto, na primeira parte, como eu dizia, aos 16 minutos, portanto faltou mostrar aqui um cartão amarelo tanto a Gabri Veiga por atingir o seu adversário na cara, e depois já na segunda parte, na minha opinião, também fica para mostrar aqui um cartão amarelo aos 47 minutos por Naves, portanto ele atinge com o joelho as costas de Denis Gull, portanto na minha opinião no capítulo disciplinar foram estes dois erros. Depois dizem que nos lances nas áreas ainda foram três, portanto todos eles nas áreas do Alverca, não foram de grande difícil análise e todos eles foram bem decididos, como eu falei na primeira parte, aos 20 minutos, portanto há um remate de PP que acaba por bater nas pernas do seu adversário, nem sequer atinge na mão. Há também um golo bem invalidado, portanto ao Futebol Clube Porto aos 24 minutos, portanto a bola acaba por bater na mão de Kivior e depois acaba por beneficiar e fazer golo, é bem invalidado este golo. E depois mais dois lances na segunda parte aos 49 minutos, um lance na área do Alverca, Dani Gulls acaba por escorregar e depois ele próprio acaba por bater com a cara na perna do seu adversário Naves. Aos 51 há também mais um lance na área do Alverca, é Petrovski, portanto ele acaba ele próprio por provocar o contacto e deixa-se cair. E portanto, dizendo isto, porque não gostei muito do capítulo técnico, muita infração, acaba por não ter erros de relevância no jogo, tirando estes dois cartões amarelos, eu vou atribuir nota 3, arbitragem regular.
3: Muito obrigado ao VAR Bola Branca, Tiago Rocha, no final desta partida no estádio do Dragão. E com esse momento que continua a ser arrepiante no relvado do Dragão, onde toca o hino do Futebol Clube do Porto, que nota para Francesco Farioli, o treinador dos Azuis e Brancos, que consegue aqui o seu grande título.
2: Só para completar a simplicidade, Rui Viegas, e aqueles que estão a seguir a transmissão da Renascença no YouTube percebem que nesta altura o estádio do Dragão se vestiu de azul, é um tom de azul que envolve todo o estádio, a homenagem que se fez a Jorge Costa e agora isto que temos em fundo, o hino do Futebol Clube do Porto. Quanto à nota a Francisco Farioli do que vem, nota 4 para o treinador do Porto, por diferenciar esta noite pela vitória, nota 4 pela vitória que dá o título de campeão final. O Porto não fez uma exibição brilhante esta noite, mas fez uma exibição de bom nível, a justificar nota 4 para o técnico italiano do Futebol Clube do Porto.
3: E para Custódio?
2: Nota 3. O Alverca deu uma excelente resposta, abrilhantou o jogo do título do Futebol Clube do Porto. Nota 3 para Custódio Castro.
3: Melhor em campo?
2: A Renascença elege Bednarek. O autor do gol do Futebol Clube do Porto foi também o patrão da equipa, o patrão da defesa, esteve lá nos momentos críticos para resolver na área. Para além do mais, marcou o golo que deu mais 3 pontos ao Porto e carimbou em definitivo o título de campeão nacional. Melhor em campo, o polaco Jan Bednarek.
3: Bednarek, melhor em campo, nota 3 para Custódio Castro, 4 para Francesco Farioli. 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Nota 3 para o árbitro David Silva.
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3: Luís.
2: Para te ir auxiliando à coordenação, terás Jan Bednarek daqui a pouco na zona de entrevistas rápidas. Ainda vai demorar um pouquinho, acredito, que a câmara só está a chegar agora, mas é só para estar aí preparado, porque o central polaco vai falar dentro de instantes.
3: Muito bem, Bednarek também para escutar nesta Bola Branca especial, a partir do relevado do estádio do Dragão. Daqui a pouco, a partir das 11, mais coisa menos coisa, vamos começar a introduzir alguns convidados nesta emissão especial de Bola Branca, também no YouTube, onde volto a deixar um abraço para aqueles que nos seguem nas plataformas digitais da Renascença. No YouTube temos então esta Bola Branca especial que daqui a cerca de 4 minutos e meio vai entrar na sua última hora, mas ainda até à meia-noite. Venha então daí connosco.
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3: O prometido é devido. Vamos ouvir então a Bednarek, que marcou o golo do Futebol Clube do Porto, o central internacional polaco, no final deste encontro.
11: The goal was unique, special, and I love to see it.
12: Do you accept that you have a key role all the season?
11: Yeah, I think it's part of the game. I think we've all been leaders on the pitch. We've all been fighting for a team, and I think that was our strength. You know, at that moment...
13: Melhor central da Liga! Melhor central da campeonato!
11: Yeah, we were all fighting for a team. We were all sticking together in a tough moment, and at the end of the day we got it, so we are happy.
3: A satisfação de Bednarek, que fala de um momento único e de um momento especial. Rui Reirinho, boa noite. Foi um momento único e especial. Você que é um adepto também muito especial do Futebol Clube do Porto.
13: Muito antigo. Aliás, fico a olhar. Agora vou ter que aguentar mais uns 9 anos para poder chegar aos 40 títulos, não é? 9 anos à nossa frente.
3: Eu há pouco perguntava aqui ao nosso colega e comentador Francisco Guimarães se este título estava anunciado. Pergunto-lhe o mesmo assim. É um título que há muito tinha pronúncia do Norte, este campeonato?
13: Creio que sim, creio que sim.
3: Ou alguma vez duvidou?
13: Por vezes dá sempre ali um nervoso miudinho. Não escondo que se houvesse ali mais uns 15 golosidos, 5 na Taça de Portugal, 5 na Liga Europa e mais uns 10 no campeonato para ser mais descontraído, era melhor. Acho que a única coisa que falta é ali mais acertar entre os postes e não mandar tanta bola ao poste e por cima e ao lado. Do resto estou muito feliz, muito contente, e de facto conheço esta cidade onde nasci, não é? Há 71 anos, veja lá. E sei como esta gente vibra, e este povo do Norte, como se diz, merece tudo e mais alguma coisa, não é? E aliás, é giro que nós, na cidade, temos mais varandas do que marquises, não é? Que é uma coisa bonita.
3: Muito bem, e agora para o que aí vem do Futebol Clube do Porto, na próxima temporada, pode sonhar-se até onde? Para já com a Liga dos Campeões, não é?
13: Pois é o que eu digo. Temos que esperar mais uns 9 anos para chegar aos 40 títulos. Foi uma coisa que eu já prometi à família. Tenho que maturar-se. Mas há um título europeu era fantástico outra vez. Para todos os portugueses, creio eu. Mesmo para os mais ranhosos. Que também merecem honra aos vencidos, e sim, achei muito elegante a atitude do nosso amigo Zé Mourinho. Eu lá vou para a Galiza, não é? Porque ao fim o nosso amigo é o Celta de Vigo, como eu costumo dizer.
3: Não posso deixar de lhe fazer uma pergunta final rápida, que é a seguinte: este é um título de André Vilas Boas ou é um título de Francesco Farioli? E quem é que tem mais responsabilidade na sua perspectiva?
13: Eu acho que há ali uma tríade, os dois bastante bem, muito bem, e também a divina presença do pronto, estava-me a esquecer até do comandante do Luz, mas realmente uma presença espiritual do Jorge Costa. Fica um grande abraço ali para a família, porque ao fim e ao cabo começa a olhar para o lado e pensar assim, bolas, era um miúdo, não é?
3: E já foi homenageado esta noite. Rui Reininho, muito obrigado por se ter juntado a nós nesta Bola Branca especial da Renascença, uma das primeiras reações fora do estádio a este 31º título do Futebol Clube do Porto. Rui, muito obrigado, boa noite. Rui Reininho, músico e conhecido adepto do Futebol Clube do Porto. E em cima das 11 da noite, mais um minuto, escutamos Francesco Farioli.
11: We give everything that was in our possibility. As I say, the thing from there, from upstairs, it really helped us in many small things. You can see today, I told you the two saves on the line, the one of Alberto, the last one of Alan, are the DNA of George, and the DNA of George, and has been with us several times this season, and unfortunately it's not with us physically, but it's with us in our mind and in our soul.
5: Muito obrigado, Francisco Farioli.
3: Francisco Farioli, no final deste desafio, a elogiar aqui os jogadores, a dar conta também de um Porto com alma na presente temporada para conseguir chegar a este campeonato agora ganho, após este triunfo por 1-0 frente ao Alverca. Sublinho, 31º título nacional para os Dragões. Vamos ouvir, se possível, o técnico italiano do Futebol Clube do Porto mais adiante, também na noite e na madrugada das notícias da Renascença, recordando que um ano depois de ter perdido o campeonato nos Países Baixos pelo Ajax, Farioli é agora campeão pelo Porto. A Renascença publica este domingo o podcast narrativo O Código Farioli, sobre a vida e a carreira do técnico dos Dragões.
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3: E pergunto se há alguma nota mais do relvado do Estádio do Dragão. Há muita festa no exterior, sobretudo na Alameda do Dragão. E no relvado, os jogadores, não é? Luís e também Eduardo.
2: E Eduardo, uma parte significativa, eu diria quase a totalidade dos adeptos do Porto continua dentro do estádio.
0: É isso mesmo, praticamente em guerra da pé, até porque os jogadores ainda cá estão a festejar, deram uma volta olímpica, como costumam fazer quase no final de todos os jogos, mas no final de todos os jogos dão dentro do relvado. Esta vez saltaram os painéis publicitários e estiveram mesmo junto aos adeptos a cumprimentar, a tirar também algumas fotografias. Estiveram agora também ali junto à...
2: Eduardo,
0: força.
2: Só uma nota, porque às vezes nós perdemos, mas eu ajudo também Farioli a solo, a percorrer o resto do jogo.
0: É isso
2: solo.
0: Mesmo, porque ficou atrasado, porque esteve a falar exatamente à Sport TV e depois fez o mesmo percurso, a volta de honra, visivelmente emocionado. O treinador do Futebol Clube do Porto, naturalmente muito, muito saudado pelos adeptos. Estava sozinho o técnico do Futebol Clube do Porto, está agora também novamente a juntar-se com o resto do plantel, staff, equipa técnica, estão ali ainda junto ao círculo central a festejar este título, numa altura em que os jogadores se concentram ali junto à zona do banco, junto à zona do túnel de acesso ao relvado, vão continuando a festejar com os adeptos este 31º título de campeão nacional.
2: Vou só rapidamente fazer uma pergunta aqui ao Zé Nuno Azevedo, entrando também um bocadinho, ainda também um bocadinho para além daquilo que foi o jogo, muito criticado, foi Francisco Farioli quando perdeu aqui a possibilidade de estar na final da Taça da Liga com o Vitória. Foi de resto a única derrota em casa do Futebol Clube do Porto nesta época nas competições oficiais, e nessa altura, enfim, percebeu-se para que lado estavam orientadas as prioridades de Francisco Farioli. Mesmo na Europa, geriu sempre muito em função, desde que era o objetivo central.
1: Desde a primeira hora ficou claramente visível o que é que o Porto queria nesta temporada. Isso é uma definição de objetivos e objetivos cumpridos, e era ser campeão. Tudo o que viesse à volta do título de campeão seria bem-vindo, mas aquilo que o Porto quis desde o primeiro momento desta temporada era ser campeão nacional. Desde o primeiro momento, que nos jogos da Taça, no jogo da Taça da Liga, nos jogos da Liga Europa, o Porto rodava, o Porto não cansava a sua equipa para o objetivo principal, que era ser campeão nacional.
2: E temos, Eduardo, mais um momento de homenagem a Jorge Costa, com um estandarte enorme, com o nome do Camisola 2 do Futebol Clube do Porto, um estandarte já beijado pelo capitão da equipa, Diogo Costa.
0: É uma bandeira da CLAC, do Coletivo 95, que está colocada no topo norte, e Diogo Costa foi lá buscá-la, cedida pela CLAC do Futebol Clube do Porto, e esteve Diogo Costa já dentro do relevado, outro que esteve também muito emocionado durante a homenagem a Jorge Costa, aqui na altura quando a bandeira foi recolhida até ao relevado, com a presença da mulher de Diogo Costa. A bandeira está ainda ali no relevado, esteve a ser esvoaçada pelo número 99, o capitão de equipa Diogo Costa, pela primeira vez campeão nacional enquanto capitão de equipa, é o seu terceiro título. Os outros dois não eram capitão de equipa, passou a assumir essa responsabilidade desde que Pepe terminou a carreira, e vai daqui a duas semanas, depois da última jornada, vai levantar pela primeira vez como capitão de equipa o troféu de campeão. Nesta altura está o speaker do estádio a anunciar que a festa se vai concentrar daqui a pouco no exterior do estádio, na zona do Cureto. A equipa vai para lá, terá acesso direto à zona do Cureto, e portanto os adeptos estão a receber indicação para daqui a alguns instantes começarem a direcionar para lá, porque é lá na zona do Coreto, na zona exterior do Estádio do Dragão, onde já estão muitos adeptos que não tiveram bilhete, não conseguiram bilhete para este jogo. Os bilhetes chegaram na revenda a estar a ser vendidos por mais de 1000 euros e, portanto, muita gente não conseguiu o acesso ao Estádio do Dragão e vão ter a oportunidade de festejar com os jogadores, com os campeões nacionais daqui a alguns instantes no exterior do estádio.
2: Só para reforçar esta ideia do Eduardo, o Coreto foi devidamente preparado para acolher a equipa, porque a cúpula do Coreto, daquele quiosque que ali está, que é habitualmente preenchido, quer dizer quiosque, não Coreto, a quiosque que ali está perto do Estádio do Dragão, é habitualmente preenchida por uma bola de futebol ou meia bola de futebol, se quisermos. A cúpula foi adaptada, tendo sido colocada uma proteção em aço à volta, creio que para permitir que os jogadores subam até à cobertura do quiosque para, daquele ponto mais alto, saudarem os milhares de adeptos do Futebol Clube do Porto, que seguramente se vão concentrar no interior, no exterior do estádio, dando continuidade aos festejos que ainda decorrem aqui no retângulo de jogo. Faço agora uma passagem pela coordenação em estúdio do nosso Rui Vieira.
3: Muito bem, já vamos regressar ao Dragão, também vamos ao encontro daqui a pouco de mais convidados da Renascença para esta emissão especial de Bola Branca, com a festa agora do Futebol Clube do Porto. Escutemos, entretanto, a Gabri Veiga na Sport TV.
14: Muito boa para o clube de transição. O meu primeiro objetivo aqui, antes de nada, antes de qualquer gol, antes de qualquer assistência, era devolver ao Porto onde se merece, o Porto Maior de Portugal. E hoje estamos lá acima, acho que muito merecido. Nosso trabalho, unicamente, estamos muito contentes.
15: O Gabri foi o primeiro reforço a chegar, ainda jogou o Campeonato do Mundo de Clubes, viveu aquele Porto que ainda estava desconfiado, ainda não era uma equipa, parecia que não ligava bem, e viveu este Porto da nova época. O que é que mudou assim tanto, Gabri? Daquele Porto que desconfiava de tudo para este Porto que parece capaz de lutar contra tudo.
14: Acho que foi um pouco a, como dizemos, a sábia nova, a mentalidade de todos os que chegaram. O presidente também teve muito que ver em tudo isso. Acho que assumiu muita responsabilidade. Fiz grandes movimentações, grandes contratações, começando pelo Mister, depois por todos os jogadores que vieram com uma vontade enorme. Mas, sobretudo, o que eu destaco, acima das individualidades, é a grande equipa que temos, que lutamos uns pelos outros. E se não fosse assim, não estaríamos hoje aqui a celebrar.
15: Na próxima época vai jogar Liga dos Campeões também, é algo que mexe com o jogador, claro.
14: Sim, também era um objetivo para chegar cá. Muito felizes por tudo.
15: Costinha, uma pergunta para o Gabri.
3: Muito bem, Gabri Veiga, no final desta partida, em declarações à Sport TV, numa espécie de mesa redonda da Sport TV no relvado. Gabri Veiga com a camisola, aliás, com a bandeira espanhola em volta de si, nos festejos do título do Futebol Clube do Porto. José Guilherme Aguiar, muito boa noite, conhecido adepto portista, antigo diretor executivo da Liga, esteve ligado também aos quadros dirigentes do Futebol Clube do Porto durante muito tempo. Este é um título que é justo, na sua opinião, mais do que justo? Como é que o pode catalogar agora que ele já está consumado?
16: Muito boa noite. Todos os títulos são justos. Quando se ganha, há sempre, principalmente quando se ganha uma competição que é disputada em diversas jornadas, não há o fator sorte, não há o fator de momento de ocasião, não há um erro do árbitro que tenha influência. Não, há uma regularidade e nesse aspecto o Futebol Clube do Porto foi indiscutivelmente o clube mais, a equipa mais regular da Primeira Liga, mas isso acho que é demonstrativo dessa regularidade, manter-se no primeiro lugar desde a primeira jornada, desde a quarta jornada manter-se no primeiro lugar isolado, até agora em que chega no primeiro lugar. Por isso, nesta competição não houve aquilo que nós podemos apelidar de surpresas de um clube que ou de uma equipa que está nos lugares cimeiros e depois desce e troca com outra que estava em crescimento. Não. Aqui o Futebol Clube do Porto prima pela regularidade. A regularidade é uma coisa que não se vai comprar à mercearia nem ao supermercado. é uma coisa que é uma estratégia que é feita pelo treinador. Por isso é que existem os treinadores, para manter as suas equipas dentro daquilo que lhes é possível, na previsão de um campeonato que é longo, com as outras competições que vêm e que são paralelas também a essa, que mantenha a equipa num ritmo competitivo que seja o ideal. Que é evidente que há altos e baixos. O Futebol Clube Porto nesta competição teve situações de grande brilhantismo e teve situações em que se via que ganhava esforçadamente os seus jogos, e sobre a grande união da equipa, porque um dos fatores que eu aqui acho espantoso, e que estou a ver aqui na televisão, dos abraços do Diogo ao Gabri Veiga, e agora neste momento agora esqueci-me do nome dele, mas o Samu, que viveu, e o Samu que veio para cá e que viveu e que vive esta odisseia do Futebol Clube Porto e este espírito de equipa. Se isto não existir, a coisa não funciona. E por isso, o Futebol Clube Porto, na minha opinião, foi o mais do que merecido campeão nacional, vencedor da Liga Portuguesa de Futebol Profissional, ou da Liga de Portugal, e por isso não há que... e não vale a pena escamotearmos e tentarmos criar manobras de diversão, a darmos parabéns aos jogadores, e depois já não damos aos treinadores, e depois já não damos também aos dirigentes, não. Uma equipa é uma equipa que constitui-se com dirigentes, com treinadores, com departamento médico, que foi fundamental no Futebol Clube do Porto, departamento médico com algumas graves lesões que ocorreram no Futebol Clube do Porto, foi fundamental, porque recuperou permanentemente com grande mérito profissional, recuperou jogadores que diziam que eram 3 meses e depois só passavam a ser 2, se calhar com a vontade dos jogadores também de quererem recuperar o mais rapidamente possível.
3: Vou pedir-lhe uma resposta rápida a uma pergunta rápida também. Consegue encontrar um responsável número 1 por este título do Porto, Farioli Vilas Boas?
16: Não, André Vilas Boas. O presidente é indiscutivelmente o trono de toda a estrutura. Naturalmente, o treinador é uma pessoa de uma importância que é única numa equipa de futebol, e o treinador, a equipa técnica, mas o presidente é um grande responsável. Quem foi contratar o Fábio foi o André Vilas Boas. Quem fez as grandes contratações, naturalmente, com o apoio do Farioli, foi o André Vilas Boas. Ele também tem mérito. O André Vilas Boas percebe de futebol, já foi campeão nacional no Futebol Clube Porto. Sabe, efetivamente, como é que as coisas funcionam e sabe sabe utilizar determinadas metodologias, determinados esquemas, para conseguir que os adversários se sintam um bocadinho intimidados. E neste caso concreto, o nosso maior adversário, vá dizê-lo, foi o Sport. Nosso maior adversário sentiu-se intimidado a determinada altura, sobretudo através do seu presidente, que fica intimidado sempre que o presidente do Futebol Clube Porto fala. Isto poderia ser um caso que a psicologia estuda e a psicanálise trata. Mas é o que é, não podemos... Agora, André Vilas Boas é indiscutivelmente o principal responsável deste título. Naturalmente, quem o conseguiu foram os jogadores, foi a equipa técnica, mas nestas coisas está sempre no topo, ou é o pior ou é o melhor. Neste caso, André Vilas Boas foi o melhor.
3: Muito obrigado, José Guilherme Aguiar. É sempre um gosto conversar consigo uma vez mais aqui na Bola Branca da Renascença. Neste caso, nesta emissão especial de Bola Branca. 23:16, a seguir voltamos às imediações do Dragão.
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3: Daqui a pouco os jogadores do Futebol Clube do Porto vão também espreitar para fora das paredes do estádio. Isabel Pacheco, há mais gente agora aí na zona onde te encontras a festejar este título do Futebol Clube do Porto? Não temos a Isabel Pacheco neste momento aqui em antena, repórter da Renascença nas imediações do Estádio do Dragão. 23:17, vamos aproveitar para recuperar Francesco Farioli, o técnico do Futebol Clube do Porto, no final desta partida.
18: Acho que o Jorge Costa nos ajudou com várias defesas. Disse várias vezes ao grupo e à equipa que este título seria para o presidente e para o Jorge Costa.
5: Era assim que imaginava a festa de campeão? Se era assim...

0: season we had many different moments. Today it was really to cross this line.
1: Durante a época tivemos vários momentos, agora foi mesmo só cruzar a meta. E agora podemos finalmente celebrar. Ainda por cima em frente aos nossos adeptos. Não podia ser melhor.
2: Qual é a parte do mérito do Farioli?
0: To accept the proposal of the president at the beginning of the
1: season. O mérito foi ter aceitado a proposta do presidente no início da época.
0: The only thing that I did really well.
1: Foi a única coisa que esteve muito bem.
2: O trauma da temporada passada, se há um novo Farioli a partir daqui.
0: Nothing has changed. I said already yesterday I'm the same person.
1: Nada mudou. Como já disse ontem, sou a mesma pessoa. Isto é futebol.
0: Let's celebrate this night because I think we really deserve.
1: Vamos celebrar esta noite porque merecemos celebrá-la.
3: Francesco Farioli, o técnico do Futebol Clube do Porto, declarações à Sport TV no final desta partida. 23:19, tic-tac nesta emissão especial de Bola Branca.
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3: Vamos ainda até à meia-noite, quer aqui na antena da sua rádio, quer também no YouTube, saudando todos os que nos acompanham. Daqui a pouco vamos voltar ao Estádio do Dragão. Para já volto aqui ao comentário do Francisco Guimarães, comentador da Renascença, que tem passado aqui a noite comigo em estúdio a acompanhar quer o jogo, quer o momento pós-jogo. Francisco, deste campeonato sobra um Porto campeão e numa panorâmica mais geral do mesmo, daquilo que já se pode concluir, o que é que fica também na tua retina?
5: Olha, fica a possibilidade de o Porto voltar a ser o que era. E eu acho que isso é que é a grande conquista de André Villas-Boas. É que o Porto não só confirma que de facto é a melhor equipa portuguesa desde que vivemos em democracia. Porto neste momento, em 52 anos de democracia, tem 26 campeonatos, o que é bastante significativo. Esteve alguns anos sem conseguir vencer, estava a perder este fulgor, estava a perder esta capacidade de ser hegemónico e dominar muitas vezes o futebol em Portugal. E André Villas-Boas, ao ter percebido que havia esta urgência de ganhar depois de uma época que correu muito mal, atrai novamente para o clube este horizonte de o Porto poder ser novamente uma equipa vencedora e, portanto, construindo à sua volta um plantel de jogadores jovens com uma margem de progressão imensa, de um treinador que podemos dizer que leu a Bíblia portista e que decorou todos os salmos e todos os versículos e é hoje uma pessoa que encarna na perfeição o espírito Porto, seja lá o que isso for. E de facto aqui a possibilidade de o Porto construir novamente um caminho de sucesso é a grande conquista de André Villas-Boas.
3: Vamos ouvir aqui, Francisco, obrigado. Vamos ouvir aqui um pouco de Diogo Costa, o guarda-redes e capitão do Futebol Clube do Porto, na Sport TV.
6: Muito orgulho no staff técnico que apanhamos e que estamos agradecidos por toda a aprendizagem que nos incutiram e as ideias, e fizemos o mais importante todos juntos, que foi elevar o Porto outra vez, levar o Porto ao devido lugar.
7: Oh, Diogo, ouvimos muitas vezes falar de fazer das fraquezas forças, de pegar nos momentos difíceis e criar daí força, mas isso não é fácil. E vemos muitos grupos, muitas equipas, por muita força que queiram ter, as coisas começam a não correr tão bem. O Liverpool, esta época, por exemplo, o primeiro momento negativo que surge, a equipa quebra. Como é que vocês conseguiram manter sempre essa força com tantas contrariedades, a de Jorge Costa logo a abrir, mas depois muitos jogadores do plantel, o Borja, o Tiago Silva, passaram por perdas familiares gigantes que todo o grupo certamente terá sentido. Como é que conseguiram ter de facto essa força que vos traz até aqui esta noite?
6: Eu acho que primeiramente a nossa união. Acho que é um grupo muito, muito unido, um grupo jovem. Mas também temos os nossos carcaças também. Acho que foi uma mistura muito, muito positiva, no qual houve sempre muito respeito. E essa união deu-nos a força para enfrentar as dificuldades. E tal como diz, das nossas fraquezas fazemos a nossa fortaleza. Mas acima de tudo é o trabalho de todos os dias, a dedicação, a exigência. Acho que foi isso a nossa melhor arma. Acho que o nosso estilo de jogo representa isso mesmo, a união.

0: trabalho. Prossiga.
1: Ora, aí está, mais uma reação na tal mesa redonda da Sport TV no relevado, agora com Diogo Costa, o guardião internacional português e também capitão do Futebol Clube do Porto, ele que seguramente estará no próximo Mundial das Américas. 23:23, vou voltar ao posto fixo da Renascença no Dragão, onde está o Luís Aresta, também com a reportagem mais próxima do relevado do Eduardo Soares da Silva. Luís, tens aí contigo também o José Nuno Azevedo. Vamos olhar também um pouquinho, penso, para o que foi este desafio frente ao Alverca. Vitória do Porto por 1-0.
2: Sim, Rui Viegas, importa também aqui, José Nuno, olhar para o jogo. Não muito, obviamente, o título está conquistado pelo Porto, mas já agora tentar descodificar um pouco aquilo que foi esta exibição do Futebol do Porto frente a um Alverca que, como já aqui disse, acabou por abrilhantar o título do Porto esta noite.
3: Começando pelo Alverca, num ambiente muito difícil, de festa do adversário, personalidade, vontade de jogar, vontade de estar presente de uma forma muito digna e muito positiva. Uma exibição boa, na minha perspectiva, por parte do Alverca. Um ou outro jogador, Chiquinho, o próprio Figueiredo, a darem água pela barba à equipa do Futebol Clube do Porto. Depois, olhar para aquilo que foi o campeão nacional concretizado hoje. Eu disse durante o relato e repito agora, não é fácil, por muito que se diga que os jogadores estão abstraídos de tudo, que os jogadores só pensam no jogo, em disputar o jogo. Farioli disse que focou-se apenas no jogo. Isto é tudo verdade. O problema é que o subconsciente de qualquer ser humano vence muitas vezes aquilo que é o consciente. E a equipa do Porto hoje não esteve com os níveis de intensidade, de concentração, de assertividade que demonstrou e que fez do Futebol Clube do Porto campeão nacional. É uma equipa que era melhor do que o adversário, sabia que num momento qualquer do jogo podia tirar vantagem e ficar com os 3 pontos, sabendo claramente que nem isso era preciso para ser campeão. Bastava ser não perder o jogo aqui no Dragão frente ao Alverca. É um jogo, digamos, QB do Porto para vencer, para ser campeão numa época que já o foi dito aqui por várias pessoas e também pelo Francisco em estúdio, que é, na minha perspectiva, também um justo campeão. Líder desde a primeira hora, uma equipa consistente ao longo de toda a temporada, teve momentos de menor fulgor, mas sempre consistente, sempre forte, e hoje aqui foi mais um jogo desses. Não foi uma grande exibição, mas foi coeso e teve até nos pormenores que fazem das equipas campeãs. Teve isso hoje aqui, quando o Alverca esteve muito perto de poder fazer golo, ou o Diogo Costa fez 2 intervenções de qualidade. Ora, Alberto Costa salva em cima da linha de golo uma possibilidade do Alverca poder empatar a partida. Até nestes pequenos pormenores, no jogo de hoje, o Porto campeão esteve presente.
2: Zé Nuno, se olharmos para as belas artes, e a Itália é um país das belas artes, da escultura, da pintura renascentista, Farioli, da Toscana, foi um treinador mais de partir pedra do que fazer grandes obras de arte, vamos dizer assim.
3: Foi um treinador que encaixou como uma luva naquilo que é a essência de Porto. Pensava-se que com a partida de Pinto da Costa o Porto iria mudar a sua essência. Não, o Porto é isto. O norte do país tem muito disto, tem muito daquilo que é o Porto, na sua garra, na sua determinação, naquilo que é a sua vontade de vencer. E foi recuperado com Farioli, que encaixou, na minha perspectiva, muito bem nesta cultura Porto, na forma de jogar, na raça, na atitude, no compromisso, e a equipa do Porto teve tudo isso. Nos momentos onde faltou inspiração, e tinha muita, em muitos jogadores da sua equipa, Froholt, Gabri Veiga, Pietuszewski nesta segunda parte da temporada, PP, William Gomes, teve muito talento, mas quando esse talento não aparecia, aparecia o Porto a Porto, o Porto lutador, o Porto determinado, o Porto coeso, aquilo que falou agora Diogo Costa também, o Porto que se unia nas dificuldades para vencer. Esse foi o Porto que veio dos tais 40 anos de Pinto da Costa e que agora com André Villas-Boas acaba por recuperar muito dessa essência Porto, que na minha perspectiva levou o Porto a ser campeão. Não foi pela espetacularidade, não foi pelo talento, também foi, mas não foi essa a grande marca deste Porto. A grande marca deste Porto foi, estivesse quem estivesse em campo, lutava por todos os momentos, e muitas vezes vimos os grandes talentos a correr e muito naquilo que era a defender uma causa, a defender um resultado, a defender uma qualquer situação. Obviamente que a contrariedade da perda de Jorge Costa aglutinou ainda mais esta equipa, mas atenção, não é fácil manter isto durante 9 meses. Jorge partiu antes do campeonato começar, e a realidade é que o Porto não esqueceu. Hoje foi mais um momento muito bonito por parte do Futebol do Porto, porque a memória ajuda muito a vencer, e o Porto teve memória hoje. No momento de festa, a memória esteve presente.
2: Palavras do Nuno Azevedo, também ele emocionado. De facto, foram momentos vividos com intensidade aqui também esta noite no Estádio do Dragão. Antes de devolver a emissão à coordenação do Rui Viegas, Eduardo Soares da Silva, não sei se estás em condições de adiantar mais algum apontamento da reportagem. Pelos vistos, quem está lá fora vai ter que aguardar com paciência, porque ainda há muitos jogadores no retângulo de jogo.
4: Exatamente, as bancadas nesta altura já estão praticamente despidas, já serão no máximo 1.000, 1.500 adeptos que ainda cá estão, mas os jogadores estão todos no relevado, e nesta altura, no momento mais reservado às suas famílias, os jogadores vão estando por ali, mas com muita gente no relevado nesta altura, vão tirando também fotografias. Parece que vejo a equipa técnica de Francesco Farioli nesta altura a tirar uma fotografia. Não parece que esteja por lá o treinador italiano, mas a restante equipa técnica está ali a tirar uma fotografia. Está também, claro que está, Francesco Farioli estava ali com o cachecol de festejo de campeão nacional. Vão continuar para já, pelo menos parece-me haver indicação dos jogadores recolherem nos próximos minutos para o interior do estádio, para depois irem a ter com os adeptos no exterior do estádio, na zona norte do estádio, onde está preparado o coreto para que daqui a alguns instantes a multidão receba os novos campeões nacionais. Mas para já vão estando os jogadores nesse momento mais familiar. Há muitas crianças com bolas a jogar futebol, a rematar à baliza. Pepe está ali com um dos filhos a jogar futebol junto à baliza. Há também jogadores a falar na zona da Sport TV, Diogo Costa. Há também aqui a promessa que alguns jogadores podem vir a uma zona mista que foi colocada no relvado, mas para já o cenário é este, com as bancadas do Dragão praticamente despidas, toda a gente à espera no exterior do estádio para festejar com os campeões nacionais.
2: Só uma nota antes de passar para ti, Rui Viegas. Há pouco, Francisco Farioli, com a esposa e com os filhos, ele é pai de 2 miúdos, 2 crianças, e uma delas, a menina, tinha inscrito na camisola Samo Campione Papá. Um detalhe, há pouco uma fotografia de família, vamos dizer assim, em pleno relevado do Estádio do Dragão. Atenção que, por falar aqui em Samo Campione Papá, é esse código Farioli, podcast narrativo da Renascença, que vamos publicar a partir da manhã, e em que boa parte dele se fala a italiano. Rui.
1: Ele venceu 2 títulos pelo Futebol Clube do Porto, alinhou de dragão ao peito entre 1980 e 1986. Falo do antigo ponta de lança dos dragões, Mickey Walsh. Boa noite. Boa noite, Mickey Walsh. Está connosco o antigo jogador irlandês do Futebol Clube do Porto, nesta ligação com esta bola branca especial. Volto a tentar. Walsh, boa noite. Não está a ouvir-nos, vamos tentar recuperá-la, com a ajuda também do meu colega André Maia, que está na assistência a esta emissão especial de Bola Branca, já a seguir.
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1: Vamos ver se Mickey Walsh já nos está a escutar. Ouve-nos. Boa noite, Walsh. Não está a ouvir-nos. Era um dos convidados também que tínhamos aqui preparados para esta emissão. Walsh, antigo ponta de lança do Futebol Clube do Porto, irlandês, que representou os Dragões entre 1980 e 1986. Agora sim, Walsh, boa noite, está connosco aqui na Renascença.
8: Estou.
1: Muito bem, agora sim. Meia culpa.
8: Não faz mal. Walsh,
1: como é que viveu este título? Como é que observou esta conquista do Futebol Clube do Porto? Viu o jogo esta noite? Acompanhou? Vibrou? O que é que nos pode contar?
8: Foi. Eu estou aqui na Inglaterra e foi difícil para apanhar o televisão, não é? E vi no tablet e no telefone. Mas conseguia ver o jogo todo. E foi muito difícil, não foi fácil, mas no fim ganhámos. Isto aqui é mais importante.
1: Este é um título que, na sua opinião, só poderia ir para o Futebol Clube do Porto esta temporada?
8: Nunca foi garantido, não é? Mas jogaram muito, muito bem. Foi um tempo muito difícil, não é? Com o senhor Pedro, senhor Pinto da Costa morreu, não? E entrou o nosso presidente André Vilas Boas, e parabéns a ele e parabéns a tudo, mas acho que o Porto foi a melhor equipe este ano.
1: E este Futebol Clube do Porto é muito diferente daquele Porto que representou, daquele Porto onde jogou? Que diferenças é que encontra ao fim destes anos todos?
8: Olha, o paixão dos jogadores é igual. Eu acho que essa equipa é muito jovem e luta muito, e acho que o treinador fez um bom trabalho, entrou um tempo muito difícil, e também nunca é fácil ganhar os campeonatos, não é? E eu tive sorte de ganhar dois juntos, bicampeão, não é? 84-85, e espero bem que o Porto vai ser bicampeão ou ganhar três ou quatro seguidos.
1: O Mickey Walsh foi avançado e dá-se esta situação de, nesta temporada, o Porto, em termos atacantes, ter perdido dois jogadores numa fase ainda muito atrasada da temporada, o Samu e também o De Jong, devido à lesão. Mesmo assim, o Porto conseguiu fazer golos, conseguiu ser campeão. Acabou por não se revelar um problema esta ausência de dois jogadores que eram, digamos, dois jogadores cartaz para o ataque do Porto.
8: Sim. Quando aligou-se o Samu, eu tive medo de que não tenha aquela ponta de lança fixo como que eu era, da cabeça, segurar a bola e uma presença na área, mas os outros jogadores entraram e fizeram um bom campeonato, além de que perderam dois jogadores muito importantes. E sempre assim, um sinal de uma equipa junto e uma equipa que luta um para os outros.
1: Walsh, muito obrigado por ter estado também em direto aqui na Renascença, nesta Bola Branca Especial, para o acompanhamento deste Porto Alverca e desta festa do Futebol Clube do Porto pela conquista de mais um campeonato. Muito obrigado, Miquel Walsh, que esteve connosco em direto nesta Bola Branca Especial. 23:37, este é o som da Renascença, Bola Branca Especial. Estamos já na última meia hora desta emissão.
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1: E eu volto ao estádio do Dragão, sendo que agora os olhares, Luís Aresta, começam a voltar-se também para fora do recinto portista.
11: Sim, onde de facto se concentram cada vez mais adeptos, já de facto um mar de gente lá fora. As bancadas do Dragão, essas já estão praticamente desertas nesta altura. Nós próprios, daqui por, vou dizer assim, mais 20 minutos, temos que saltar daqui para fora. Também será nessa altura que fecharemos esta emissão especial, que terá obviamente continuidade nos próximos blocos de informação, depois da meia-noite, nomeadamente com a reportagem de Isabel Pacheco na Alameda do Dragão. Em todo o caso, Eduardo Silva, duas notas. Uma primeira há pouco para o Diogo Costa, que quando estava ali em entrevista à Sport TV, ainda no retângulo de jogo, tinha vestido uma camisola com Diogo Jota nas costas. Muito bem, Eduardo. Ora, explica lá, portanto.
4: É isso mesmo, até porque os dois foram colegas de equipa na seleção durante muitos anos, venceram a Liga das Nações juntos, tem sido reforçado ao longo desta emissão, têm sido anos de alguma perda para o Futebol Clube do Porto, Pinta Costa, Jorge Costa, mas também Diogo Jota, colega de equipa de alguns destes jogadores que chegaram à seleção nacional, nomeadamente Diogo Costa, que teve uma ligação mais próxima com Diogo Jota, que jogou também aqui no Futebol Clube do Porto, uma temporada emprestado pelo Atlético Madrid numa fase inicial da carreira, uma temporada que acabou também por lançar Diogo Jota para o futebol inglês e ainda tem essa camisola vestida, uma camisola do Futebol Clube do Porto desta temporada com o nome Diogo Jota e o número 19 vestido, o número que Diogo Jota também chegou a utilizar de um momento também de homenagem do capitão de equipa do Futebol Clube do Porto, alguém que foi colega de equipa, Diogo Jota, que faleceu num acidente de viação, também com o seu irmão, que chegou a ser, que era jogador do Penafiel da 2ª Liga, precisamente nos dias em que Farioli chegou ao Futebol Clube do Porto, portanto é uma perda também muito recente para alguns destes jogadores do Futebol Clube do Porto que conheciam de forma mais próxima Diogo Jota.
0: Muito bem. Rui Viegas, mais notas aqui do reportagem do Dragão, onde dizia cada vez mais as atenções, como dizia, se voltam para o exterior, onde já há muitos milhares de adeptos concentrados.
1: E já vamos olhar também com a repórter Isabel Pacheco para o exterior, precisamente do estádio do Dragão. Junto agora a esta emissão especial de Bola Branca, o jornalista e comentador da Renascença, António Ribeiro Cristóvão. Ribeiro Cristóvão, muito boa noite. O Porto festeja então o 31º título nacional. O Sporting ainda sonhou, o Benfica pareceu que esteve arredado e depois acabou por vir à tona, pelo menos em termos matemáticos, nesta fase da temporada que agora atravessamos, mas é mesmo o Futebol Clube do Porto de Farioli e de Vilas Boas que se sagra campeão. Rebelo Cristóvão, boa noite.
12: A duas jornadas do fim, o Futebol Clube do Porto volta às conquistas do Campeonato Nacional. Realmente o Porto não ganhava há 4 anos o campeonato, depois de 2 vitórias do Sporting e 1 do Benfica, mas neste campeonato a valentia do Futebol Clube do Porto e a sua superioridade foi inquestionável durante praticamente toda a competição. O Porto assumiu o comando à 4ª jornada do campeonato e não mais largou esse comando até agora, o que significa só por si que se trata de uma vitória completamente justa, pese embora o facto de, em determinadas alturas, o Futebol Clube do Porto não ter exibido um futebol de alta qualidade. Mas nem isso obstou a que realmente se mantivesse no topo da tabela classificativa e agora acabasse por vencer justamente este campeonato. É a sua 31ª vitória. E alcançada depois de muitas coisas que aconteceram na vida do Porto. O desaparecimento de Pinto da Costa marcou um momento também muito importante na coletividade portista. Depois o desaparecimento de Diogo Jota e de seu irmão. Também foram momentos de grande consternação, mas o Futebol Clube do Porto conseguiu passar por tudo isso e, muito embora recordando com saudade estas grandes figuras do Porto, estar hoje aqui a festejar com toda a justiça a vitória neste campeonato. Claro que o Porto agora passa a ter novas responsabilidades, vai participar este ano ou na próxima temporada na Liga dos Campeões Europeus. Vamos ver se realmente vai conseguir manter, enfim, toda a sua equipa e também o seu treinador, sabendo-se que neste período agora de defeso, em que ocorre também o Campeonato do Mundo, certamente que muitas voltas poderão ser dadas, mas o que é verdade é que recuperando, digamos que a sua hegemonia no futebol português, o Futebol Clube do Porto tem a partir de agora um lugar importante para continuar as suas conquistas. É verdade que realmente as vitórias do Porto são sempre diferentes. Temos estado a assistir à festa do Futebol Clube do Porto neste Campeonato Nacional e tudo aquilo que se tem vivido no estádio do Dragão, dentro e fora dele, e realmente o Porto evidencia aqui realmente a sua capacidade para ser um pouco diferente no contexto do futebol nacional. Ganha o Futebol Clube do Porto, ganha bem, é uma vitória bem conseguida, a superioridade sobre os seus adversários mais diretos, Benfica, Sporting e também Sporting Braga, foi evidente ao longo de todo o percurso, portanto aquilo que acontece esta noite não é mais nem menos do que o corolário de um percurso que foi altamente qualificado por todos nós e que acaba por espelhar com toda a justiça esta vitória portista. Vamos ver realmente o que é que vai acontecer o Futebol Clube do Porto no futuro. O futuro é sempre um enorme ponto de interrogação, sobretudo para o futebol português e para as equipas portuguesas. dadas as suas condições, muitas vezes no contexto internacional. Sabemos que há jogadores do Porto que estão a ser cobiçados lá fora, sabemos também que o seu treinador, exatamente porque se revelou de grande capacidade este ano, conquistando no Futebol Clube do Porto, curiosamente, o seu primeiro título nacional, também já tem, digamos que, algum assédio por parte de outras potências do futebol europeu. Portanto, vamos ver o que é que vai acontecer, mas, sobretudo, eu creio que os portistas podem confiar na capacidade de André Villas-Boas. André Villas-Boas foi realmente o homem do leme, o homem que conseguiu dar a volta a todas as circunstâncias, mesmo àquelas menos favoráveis, e, sobretudo, conduzir o Porto para a conquista de um campeonato que é inteiramente justo, não é demasiado repeti-lo. As conquistas também do Futebol Clube do Porto resultam do facto de a equipa ter sido bem reforçada, tanto no mercado de verão como no mercado de inverno, e depois também a consistência do Futebol Clube do Porto tem muito a ver com aquilo que é, digamos, muitas vezes o estado da alma da sua equipa. O Porto é diferente. Quando o Porto entra para vencer, normalmente vence, e falo sempre à base de muita abnegação, de muita entrega e de muita capacidade.
1: Muito obrigado, António Ribeiro Cristóvão, pela sua análise, igualmente, nesta Bola Branca Especial. Ribeiro Cristóvão, jornalista e comentador da Renascença, em direto, igualmente, connosco. Vou a seguir avançar para a Isabel Pacheco, agora aqui por uma via alternativa, repórter da Renascença nas imediações do Dragão. Isabel Pacheco, que tem vindo a acompanhar a festa do Futebol Clube do Porto no exterior do recinto azul e branco. Mas pergunto primeiro ao Francisco Guimarães, que continua a acompanhar-nos aqui em estúdio, comentador da Renascença. Francisco, Porto campeão, quem é o grande derrotado no final deste título consumado? É o Sporting, por ter andado mais tempo atrás?
13: Sim, é o Sporting que estava à espera do tricampeonato. O tricampeonato tinha um lado simbólico muito importante. Há bocadinho eu estava a falar da hegemonia do Porto no campeonato português desde que estamos em democracia. O Sporting de repente intrometeu-se nessa luta, numa luta que era nos últimos anos a dois, entre o Porto e o Benfica, e o Sporting poder conquistar o tricampeonato tinha um lado simbólico muito importante. E o Porto ultrapassa o Sporting pela direita e consegue interromper esse ciclo, obrigando o Sporting a fazer uma reflexão. E, portanto, diria que o grande derrotado da noite é o Sporting, e principalmente Frederico Varandas, que se calhar ainda espumou de esperança em dezembro, quando o Porto começou a cair, porque o Porto começou muito bem o campeonato, com muito fulgor, com muito fôlego, com arrebatador, digamos assim. E em dezembro isso foi desaparecendo um pouco, e se calhar os mais...
1: Ali com aquela derrota também, Rio Maior, com o Casa Pia, que colocou alguns sinais de interrogação, pontos de interrogação.
13: Sim, mas esses sinais já vinham com a qualidade de jogo, ou seja, comparativamente com o início da temporada. E as pessoas, os mais céticos, os mais trêmulos, e Frederico Varandas, se calhar ainda espumaram de esperança. Só que depois o Porto faz um mercado de inverno extraordinário e reage com muita rotatividade, com capacidade de gestão, com competência, com bons jogadores, numa equipa muito bem planeada e bem gerida, e responderam a essa tal esperança que podia existir nos adversários. Portanto, reforço, o principal derrotado da noite é do ano, é o Sporting.
1: Muito obrigado, Francisco, também pela tua presença aqui em estúdio connosco nesta Bola Branca Especial. Vais continuar certamente ainda nesta temporada e na próxima a trazer-nos os teus comentários e as tuas análises. E voltamos ao exterior do Dragão. Isabel Pacheco, uma vez mais, boa noite. Há mais gente aí na zona onde te encontras a festejar o título do Futebol Clube do Porto?
14: Sim, mais gente, minuto que passa, vai-se juntando mais adeptos. Todos aguardam pelo momento em que os jogadores vêm até ao Porto festejar com os adeptos. Essa tal estrutura que já demos conta aqui nesta emissão tem vindo a ser preparada desde o fim do final deste Porto-Alverca que habitou o título de campeão aos esportistas. Uma estrutura, então, montada aqui na Alameda do Dragão, em que foram muitos os que quiseram aqui vir para poder assistir, então, esse momento em que os jogadores vão desfilar e saudar os adeptos a partir daquela estrutura. É o caso de Daniela, trouxe o filho, a prima, a irmã, e nos últimos minutos juntou-se mais gente. É uma festa em família.
15: É uma festa sempre em família, ver o Porto. Temos lugar anual no Dragão, somos sócios e vimos ver várias vezes os jogos. Hoje não podemos ver o jogo, mas podemos vir cá assistir a essa festa.
14: E agora, depois deste título, o que é que espera do Porto daqui para a frente?
15: Eu espero que o Porto esteja sempre neste lugar, no lugar de campeão, que é o lugar que lhe é devido.
14: Mas em primeiro. O próximo campeonato.
15: Que é nosso. Continuarmos com esta raça, com esta força tripeira, raça de dragão, como diz a música do Super Dragões, estaremos lá sempre em primeiro.
14: Obrigada, Daniela. Daniela, que aqui há pouco, há minutos atrás, estava a cantar Campeões, Campeões. Ela que é o rosto de muitas famílias que continuam por aqui na Alameda do Dragão para verem os campeões.
1: Muito obrigado a Isabel Pacheco, repórter da Renascença, com todas as dificuldades inerentes a estas concentrações populares. Muita gente, milhares de pessoas no exterior agora do estádio do Dragão, depois dos milhares que estiveram no seu interior para o Porto Alverca. Em relação a outras zonas do país, já observámos imagens também de adeptos do Futebol Clube do Porto em festa em várias cidades nacionais e no estrangeiro. Em Lisboa, aqui em Lisboa em particular, algumas dezenas de apoiantes do Futebol Clube do Porto também fizeram questão de passar pelo Marquês de Pombal, pela Praça do Marquês de Pombal, o local habitual de festas de Benfica e também de Sporting Clube de Portugal. Estamos a 11 minutos da meia-noite, também do fecho desta Bola Branca Especial, que vai consigo na antena da Renascença e também no YouTube, junto a mais um convidado a esta emissão de Bola Branca Especial da Renascença. Carlos T, muito boa noite. Começamos aqui com música, começamos aqui com um músico, no caso Rui Reininho. É também a sua área, mas é sobretudo, para o que interessa esta noite, um adepto do Futebol Clube do Porto. E Carlos T está naturalmente satisfeito e olha para este título de que forma, agora que ele está consumado?
16: Estou bastante satisfeito. Era um título que escapava há 10 anos e portanto o que eu tenho a dizer é que foi um título merecido, mas sofrido, porque jogou-se mal em alguns jogos, mas esse jogar mal foi compensado por muito reganho, muita capacidade de sofrimento, daqueles clichês de futebol que são inteiramente justos, nesse sentido de que às vezes é preciso ser capaz de sofrer para se atingir um bom resultado, apesar do mau jogo. E nesse sentido acho que o Porto teve isso. Quem está de parabéns também ao presidente Vilas Boas, porque conseguiu unir um clube fraturado e em pouco tempo, muito menos do que eu esperaria, conseguiu sanear algumas coisas e fazer algumas opções de gestão ao nível de um plantel equilibrado, uma mescla curiosa e muito acertada de juventude e experiência, e por isso ele é sem dúvida o primeiro obreiro deste tipo.
1: E o Futebol Clube do Porto, a partir de agora, será diferente na sua perspectiva, depois da temporada passada, que levantou muitas dúvidas nos adeptos azuis e brancos?
16: Sim, é como eu disse, a temporada...
1: Ou seja, houve sinais, na sua opinião, de que esta época marcou uma viragem para um regresso a um passado não tão distante, mas que é um passado de vitórias?
16: Sobretudo, essas vitórias têm de ser consolidadas e assentes em boa gestão, boas práticas de gestão, sem esquemas fraudulentos à volta, sem amizades em terceiras. E isso, penso que é uma nova etapa e uma nova época que o Porto está a abrir. E isso depois reverte-se também na maneira como como a estrutura é liderada, na maneira como as equipas são construídas. Não é por acaso que, por exemplo, o Porto está a liderar os três campeonatos de jovens de formação e arrisca-se a ganhá-los todos, além desse título. Isso significa que alguma coisa aconteceu no departamento de futebol, de cima a baixo, e que as coisas estão muito bem encaminhadas. E de facto, isso significa que alguém, que há muitas coisas ainda que eu acho que, não, que eventualmente não estarão bem, mas isto é um bom sinal e é um bom auspício para o futuro.
1: Carlos T, muito obrigado, boa noite, Rui por Viagas. Ter estado também em direto connosco nesta Bola Branca Especial. Um agradecimento ao letrista, ao compositor Carlos T, conhecido adepto igualmente do Futebol Clube do Porto. Estamos a 7 minutos da meia-noite e eu vou devolver a bola ao Estádio do Dragão, quase até ao fim.
0: É, mas eu estava aqui a tentar fazer uma pergunta ao Carlos T e infelizmente já não fui a tempo. Ali embaixo do relvado do Estádio do Dragão continuam os jogadores. O Eduardo Silva está de regresso aqui ao posto principal de reportagem. Não sei, Eduardo, se ainda estás em condições de entrar aí dessa zona do estádio onde te encontras. Não, portanto já não temos Eduardo Silva, ele já está de regresso aqui ao posto principal de reportagem da Renascença. No relvado continuam os jogadores do Futebol do Porto, portanto isto é um sinal de que aqueles que estão lá fora têm de continuar a aguardar com alguma paciência esses milhares e milhares de adeptos que estão no exterior do Estádio do Dragão, situados a norte, ligeiramente a norte do estádio, mesmo aqui ao lado, portanto no lado poente do estádio, que tenham alguma paciência, porque efetivamente vão ter que aguardar ainda mais algum tempo para que cheguem aí os jogadores do Futebol Clube do Porto. Zé Nuno Azevedo, e agora? O campeonato ainda vai ter luta pelo segundo lugar, vai haver luta pela permanência, ainda com várias equipas envolvidas. E este Porto, que desafios se colocam daqui para a frente este Futebol do Porto, que sobe um patamar na Europa na próxima época?
3: Pois, esse é o grande desafio, já há pouco falado pelo Ribeiro Cristóvão, aquilo que é passar da Liga Europa para a Liga dos Campeões, competir ao nível da Liga dos Campeões, não é propriamente a mesma coisa de competir na Liga Europa, e portanto aqui um novo desafio para este plantel do Futebol Clube do Porto, que é essa possibilidade de competir na Liga dos Campeões a um nível que o Porto também se habituou a competir. Olhando para aquilo que é o presente, olhando para aquilo que é estas lutas internas, obviamente que a luta lá em baixo tem muitas equipas nessa luta. O Casa Pia amanhã com o Tondela é uma final autêntica para o Tondela e é também uma grande oportunidade do Casa Pia saltar da zona de playoff. A derrota de hoje do Nacional frente ao AFS em casa, na Madeira, também coloca aqui grandes reticências em relação àquilo que o Nacional tem.
0: É incrível o que o Aves está a fazer neste final da época.
3: Sim,
0: é incrível. Parece que se soltou da pressão, não é?
3: Exatamente, isso é, costuma-se dizer, é mesmo isso. Ou seja, não tem a pressão de ganhar, não tem que jogar para ganhar e é obrigado a ganhar e acaba por ganhar mesmo. Mas olhar para esse jogo da próxima jornada também, um Santa Clara Nacional, que pode ser também ele muito importante para nesse clássico das ilhas, poder aqui também determinar alguma coisa. O Estrela da Amadora, que hoje teve uma grande oportunidade de poder fugir da zona de despromoção e acaba por desbaratar uma vantagem de 2 golos e perder já na compensação frente ao Moreirense. E portanto há aqui 4-5 equipas que estão ainda naquela grande luta, essa mesmo sofrida, que é jogar para não descer. É diferente de jogar para a Europa, é diferente de jogar cá em cima, são sensações diferentes. Obviamente que a luta pelo segundo lugar, acesa por mais uma polémica, por mais um momento, eu diria quase
0: de arbitragem,
3: quase inacreditável de arbitragem nesta partida.
0: Zé Nuno, últimos minutos aqui do Dragão, muito rapidamente, porque para além desse desafio europeu que é de Liga dos Campeões para o Porto, para o ano será de defesa do título, e isso obviamente redobra as responsabilidades da estrutura diretiva, de Farioli. Para o ano o Porto é o alvo a bater.
3: Eu diria que hierarquicamente, se calhar quem terá mais pressão é quem já não ganha há mais tempo,
0: Benfica.
3: Depois, a defesa do título é sempre equivalente a quem a quer conquistar. E vimos isso nesta temporada. Aquilo que era o campeão, o campeão querer, e o que não era campeão há mais tempo querer recuperar o título. E claramente aqui o Porto tem uma tarefa muito difícil na próxima temporada também, porque os rivais vão querer lutar pelo mesmo objetivo.
11: Obrigado, Zé Nuno Acevedo. Aqui do Dragão é tudo. O Rui Viegas, despedidas da equipa da Renascença com o José Luís Moreira, o Zé Nuno Acevedo, o Eduardo Soares da Silva e o Luís Aresta. Vamos estar ainda mais alguns instantes no YouTube e depois continuação da reportagem com Isabel Pacheco no exterior do estádio, onde a festa do título, o 31 do Futebol do Porto, vai continuar. Boa noite e bom fim de semana.
1: Boa noite, um abraço, bom fim de semana à equipa da Renascença que esteve no Dragão. José Luís Moreira, José Nuno Azevedo, Eduardo Soares da Silva e Luís Aresta, com o VAR Bola Branca Tiago Rocha. Como dizia o Luís, também uma emissão no YouTube que está quase a fazer descer o pano, quando fecharmos também aqui na antena da Renascença. Muitos comentários também no YouTube a destacarem esta emissão e a destacarem o título do Futebol Clube do Porto por parte dos adeptos azuis e brancos, mas na sua maioria a exultarem com o título. Somos campeões, campeões Futebol Clube do Porto, e alguns comentários também a darem os parabéns a Jorge Costa, o malogrado ex-jogador do Futebol Clube do Porto, ex-diretor também do emblema azul e branco no futebol, que acabou por falecer antes do arranque deste campeonato e a quem a estrutura portista tinha prometido dedicar este título no final, caso o Porto conseguisse celebrar o título de campeão nacional. É o que se acaba por confirmar depois desta vitória frente ao Alverca. Na noite das notícias, vamos continuar a ouvir mais reações à vitória do Porto. Para já e por aqui é tudo. Boa noite, bom fim de semana.
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17: Boa noite, é agora 00:11 nos Açores. Está com a Renascença, já a seguir vamos às notícias, mas antes os títulos em destaque nesta edição.
18: O Futebol Clube do Porto é campeão nacional, passa a somar 31 títulos. Bispo de Pemba pede solidariedade à comunidade internacional depois de mais um ataque de radicais islâmicos em Cabo Delgado. O Porto é campeão nacional. O Dragão conquistou a Liga Portugal pela 31ª vez, depois de uma vitória em casa por 1-0, com um gol de Jan Bednarek. O título nacional é do Porto, depois de 3 temporadas em branco. Francesco Farioli, o técnico dos Dragões, consegue assim o seu primeiro título.
19: Estou muito contente por todos, porque disse-o várias vezes a todo o grupo, a quem aqui trabalha, ao presidente e ao Jorge, que o merecíamos, sobretudo depois de alguns anos sem o título. Estou muito contente por celebrá-lo finalmente frente aos nossos adeptos. Não podia ter corrido melhor.
18: Francesco Farioli, treinador do Porto, satisfeito esta noite. Porto, cidade onde a festa do título prossegue. E nos festejos em São João da Madeira, 7 pessoas, incluindo 2 crianças, ficaram feridas, desconhecendo-se ainda a gravidade desses ferimentos, foram atropeladas quando um automóvel que participava nos festejos, escreve o JN, galgou o passeio, deitou um sinal de trânsito abaixo e atingiu um grupo que celebrava a vitória dos Dragões. A FNAM vai aderir à greve geral convocada pela CGTP para dia 3 de junho. Joana Bordalissá, vice-presidente da Federação Nacional de Médicos, justifica a adesão pelo agravar da situação no Serviço Nacional de Saúde.
20: Isto é um ataque direto ao SNS. E nós hoje já vivemos uma situação de enorme fragilidade por falta de resposta e também por falta de vontade política para reforçar o SNS. E para nós médicos o caminho é muito claro. É preciso investir no SNS, garantir equipas completas, vínculos estáveis, salários dignos, condições de trabalho justas, e a reforma laboral não vai trazer nada de bom.
18: Vice-presidente da FNAM. O Presidente da República diz que compreende as dificuldades dos agricultores portugueses. De visita ao Alvibeja, António José Seguro sublinhou que são dificuldades acrescidas com a guerra no Médio Oriente e com o bloqueio do Estreito de Hormuz, que considerou nunca devia ter fechado.
21: Compreende bem as suas dificuldades, e essas dificuldades hoje também são acrescidas, fruto de uma guerra e de um Estreito de Hormuz que nunca devia ter fechado, porque nós precisamos que circulem e que os fertilizantes também cheguem às nossas terras e aos nossos agricultores a preços convenientes, para que depois isso não tenha que se refletir nos produtos alimentares e que muitas das vezes as bolsas de muitos portugueses não conseguem acompanhar com o aumento da carestia do preço desses alimentos.
18: O Presidente da República não ouviu Beja. Mais uma igreja atacada por insurgentes em Moçambique, desta vez um ataque terrorista em Cabo Delgado contra a igreja de São Luís de Monfort, que foi incendiada, assim como o hospital e várias casas. Dom António Julião, o bispo de Penda, lembra à Renascença que há já 9 anos que estes ataques se sucedem e, face a esses acontecimentos, pede mais solidariedade à comunidade internacional.
22: Pedir mais solidariedade para que a comunidade internacional olhe um pouco mais para o sofrimento deste povo daqui, de Moçambique e de Cabo Delgado.
18: Dom António Juliaço, o bispo de Pemba. Eu sou o João Cunha, a informação está de regresso à uma com o Jaime Dantas.
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17: Boa noite, está com a Renascença, o meu nome é Manuel Cabral, espero que tenha um ótimo domingo, e ainda por cima hoje é dia da mãe. Já lhe dou algumas dicas para aproveitar ao máximo este dia. E para todos aqueles que, infelizmente, já não podem estar com a sua mãe hoje, um grande abraço. Agora, para ouvir aqui na Renascença, é Ray, esta chama-se Where Is My Husband. Boa noite.

O Escalema e a Sara Correia na Renascença com Respirar, a música que foi o hino do 3 por Todos este ano. 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E agora, para ouvir aqui na Renascença, temos os Maroon 5. Esta chama-se One More Night. Ponha mais alto. Está com a Renascença. Boa noite.

0: Cena do Corner na Renascença com Nothing Compares to You. E hoje é o dia da mãe, por isso eu estou a dar algumas dicas para aproveitar ao máximo este dia e começo por dizer aquilo que eu mais gosto de fazer com a minha mãe. Para mim, o programa perfeito entre mãe e filho é irmos almoçar a um restaurante ao pé da praia e ficarmos horas e horas à conversa sobre tudo e sobre nada enquanto petiscamos umas amêijoas e ouvimos as ondas a bater lá atrás. Por isso, se ainda não sabe o que é que há de fazer, fica esta primeira dica e eu já dou mais. Agora, a chegar à Renascença está a Bárbara Bandeira com a Marcha. O meu nome é Manuel Cabral. Espero que tenha uma ótima noite.
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Diogo Pissarra na Renascença com Paraíso. E agora vamos ouvir o músico que voltou a estar na ribalta. É Michael Jackson e agora toda a gente fala dele porque ele está nos cinemas interpretado pelo seu sobrinho com o filme Michael, um filme que retrata a vida de Michael Jackson. Esta chama-se Don't Stop Till You Get Enough. Ponha mais alto, está com a Renascença. Boa noite.

0: David Guetta, Teddy Swims, Stones and I, todos juntos para fazer esta Gone, Gone, Gone. E se gosta de boa música, então eu tenho aqui uma sugestão para si. O Festival Jardins do Marquês Oeiras Valley, que acontece de 21 de junho a 8 de julho, em Oeiras. Vai ser um festival incrível com muito boa música. Tocam os Baco Exud Blues, Lucas Hortet, a 26 de junho, Raimundos e Arnaldo Antunes, a 30, e uma noite de rock and roll com The Strangles e Pesticida, a 1 de julho. Vai ser um festival imperdível em Oeiras. Portanto, é comprar já os seus bilhetes. E agora, se estiver com uma ligeira dor de cabeça, tenho aqui a música ideal para si. Esta é a do São Pedro e chama-se Paracetamol. Está com a Renascença sempre, nunca igual. Boa noite!
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Os da Frey na Renascença com You Found Me. E agora vamos espreitar o tempo para hoje. No Porto, a máxima é de 18 graus. Lisboa chega aos 21 e Évora aos 22. Faro também tem máximas de 21 e teremos um dia de sol por todo o país para aproveitar ao máximo este domingo. Já nas ilhas, Ponta Delgada chega aos 18 graus e o Funchal aos 19, com possibilidade de alguns aguaceiros, mas já sabe como é que é nas ilhas. É sempre bom levar uma t-shirt, uns calções de banho e também um guarda-chuva, não vai chover qualquer coisa. Agora, vamos até ao Alentejo, temos os vizinhos com pobre ex-namorado. Depois, temos as notícias para atualizar a informação. Está com a Renascença sempre, nunca igual, e comigo, Manuel Cabral. Espero que tenha uma ótima noite.

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1: Boa noite, é agora uma hora, meia-noite nos Açores. Está com a Renascença, já a seguir vamos às notícias, mas antes os títulos em destaque nesta edição.
2: Futebol Clube do Porto é campeão nacional nesta edição. Reportagem em direto do Dragão. Trump duvida da proposta de paz iraniana e diz que o regime tem de pagar pelos seus atos. Boa noite, o Futebol Clube do Porto é campeão nacional depois de vencer em casa o Alverca por 1-0 com um golo de Bednarek. Os Dragões levam a taça pela 31ª vez. O momento é de celebração no Dragão. É de lá que se junta a esta edição a repórter Isabel Pacheco. Boa noite, Isabel. Presumo que a festa aí nas Antas esteja para durar. Não é possível garantir o contacto com a repórter Isabel Pacheco. Nesta edição vamos tentar retomar essa reportagem em direto do Dragão assim que possível, onde os adeptos portistas celebram a conquista do campeonato, algo que não acontecia há três temporadas. É o primeiro título da carreira do treinador francês com a Farioli, e deixo aqui a sugestão, se quiser saber mais sobre o técnico portista, a Renascença estreia este domingo às 18h o podcast narrativo 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Os festejos também se fazem em São João da Madeira, mas aqui com 7 pessoas que ficaram feridas, incluindo crianças, foram atropeladas, desconhecendo-se a gravidade destes ferimentos. Segundo o Jornal de Notícias, um automóvel que participava nos festejos galgou o passeio, deitou um sinal de trânsito abaixo e atingiu um grupo que celebrava a vitória dos Dragões. A FNAM vai aderir à greve geral convocada pela CGTP no dia 3 de junho. Joana Bordal e Sá, vice-presidente da Federação Nacional dos Médicos, justifica a adesão ao apelo agravar da situação no Serviço Nacional de Saúde.
3: Isto é um ataque direto ao SNS. E nós hoje já vivemos uma situação de enorme fragilidade por falta de resposta e também por falta de vontade política para reforçar o SNS. E para nós médicos o caminho é muito claro. É preciso investir no SNS, garantir equipas completas, vínculos estáveis, salários dignos, condições de trabalho justas, e a reforma laboral não vai trazer nada de bom.
2: A vice-presidente da FNAM. É o tema de abertura desta edição, a vitória do Clube do Porto no Campeonato Nacional. Nesta altura estão de novo reunidas as condições para o contacto com a repórter Isabel Pacheco. Isabel, boa noite. Como dizia há pouco, perguntava-te como é que está a festa.